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1: 21 horas em ponto.
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quando a inveja te destrói? Vamos encontrar essa resposta hoje no Evangelho. Aprendamos com o próprio Jesus. E quero também, nesta meditação, suplicar ao Senhor proteção. Que Ele venha nos proteger. Que Ele venha nos dar o discernimento necessário para lidar com as perseguições, com as calúnias, com o mal terrível da inveja. Filho, filha, seja muito bem-vindo ao nosso encontro diário com Deus através da Sua palavra. Eu sou a irmã Maria Raquel do Instituto Hesed. É uma alegria imensa estar aqui com você para vivermos essa experiência que tem transformado tantas vidas. Vamos ao Evangelho segundo São Mateus, capítulo 9, versículos do 32 ao 38. Em nome do Pai, e do Filho, e do Espírito Santo. Amém. Vinde, Espírito Santo, vinde por meio da poderosa intercessão do Imaculado Coração de Maria, vossa amadíssima esposa. Naquele tempo, apresentaram a Jesus um homem mudo, que estava possuído pelo demônio. Quando o demônio foi expulso, o mudo começou a falar. As multidões ficaram admiradas e diziam: "Nunca se viu coisa igual em Israel." Os fariseus, porém, diziam: "É pelo chefe dos demônios que ele expulsa os demônios." Jesus percorria todas as cidades e povoados, ensinando em suas sinagogas, pregando o evangelho do reino e curando todo tipo de doença e enfermidade. Vendo Jesus as multidões, compadeceu-se delas, porque estavam cansadas e abatidas, como ovelhas que não têm pastor. Então disse a seus discípulos: "A messe é grande, mas os trabalhadores são poucos. Pedi, pois, ao dono da messe que envie trabalhadores para a sua colheita." Palavra da salvação, glória a vós, Senhor. Veja, diante das curas, diante das libertações, diante das palavras de Jesus cheias de sabedoria, ele suscita reações diversas. Enquanto existe um grupo que fica admirado com aquilo que o Senhor fala e aquilo que ele faz, nunca se viu algo igual em Israel. Nunca se viu. Existe um outro grupo no qual nós vemos despertar a inveja, a perseguição. Meus queridos, a inveja nos incapacita para nos maravilharmos com aquilo que Deus realiza. Digo mais, a inveja quando dentro de nós nos tira a oportunidade, inclusive, de nos beneficiarmos com o dom do outro, com o talento do outro, com a bênção e o dom que Deus é. Essa inveja, então, ela vai corroendo por dentro. Essa inveja, ela vai matando por dentro. E esse povo aqui, chamado a uma grande missão, os fariseus, os chefes, os mestres da lei, descuidam do seu pastoreio, descuidam daquilo que é a sua missão, para respirar perseguição, calúnia contra Jesus, porque ao invés de com ele aprender com o Senhor a pastorear, aprender com o Senhor como se deve fazer, mas a inveja lhes fechou o coração. E veja o que Jesus faz diante da inveja daqueles que então se colocam como seus inimigos. Jesus não para. Jesus continua. E é aqui que eu quero chegar. Quando iniciamos a meditação, quando a inveja destrói, quando você permite que ela te paralise. É muito difícil, de fato, lidar com a perseguição, lidar com as acusações, mas nós não podemos parar. Nós precisamos continuar. Imagina quantas pessoas vem despertar essa inveja no seu coração diante de uma obra tão grande como o Exército de São Miguel, o Instituto Hesed. A felicidade da sua família, a prosperidade da sua casa faz despertar no coração de algumas pessoas, talvez exatamente aquelas que são tão próximas, a inveja.
E o invejoso é terrível porque não é que ele quer o que você tem. Na verdade, ele não quer que você tenha o que você tem. Ele quer minar isso em você. Ele quer apagar você. Ele quer apagar este brilho que Deus te deu. Mas eu quero dizer para você hoje, é preciso continuar. O que é que Jesus faz diante da inveja desses homens? Que chegam a acusá-lo e dizer que é em nome do chefe dos demônios, que ele expulsa demônios. Eles ficam, é uma colocação insana, completamente desarrazoada. Como que Jesus vai expulsar demônios pelo chefe dos demônios? Não faz sequer sentido. A inveja cega, mas importante, diante da inveja, Jesus continua. Mas Jesus continua não é para ostentar, isso aqui é muito importante. Cuidado. As pessoas não precisam saber da sua vida. As pessoas não precisam saber tudo que você faz. Cuidado com quem você partilha. Cuidado a quem você pede conselho. Cuidado para quem você expõe a sua história. Jesus está a fazê-lo pelo bem das pessoas. Veja o que os padres da igreja nos trazem. São João Crisóstomo. Esse é um aprendizado que eu quero que você leve para a sua vida. Aquele que, vítima de uma acusação, deixa de fazer o bem. Preste atenção. Aquele que, vítima de uma acusação, deixa de fazer o bem. Ah, também eu não vou mais fazer. Prova que agia, mostra que agia apenas para atrair os louvores dos homens. Entende por que Jesus não para? Jesus não está realizando a sua missão para atrair o louvor das pessoas, mas porque aquilo é vontade de Deus. Então, aquele que deixa, olha o que São João Crisóstomo está nos dizendo hoje, esse grande doutor da igreja. Aquele que deixa de fazer o bem diante de uma acusação mostra que o fazia para ganhar louvor dos homens, os louvores dos homens. Não. Mas se ao contrário, é por Deus que fazeis o bem, o que eles, os homens, os fizerem, não modificará os vossos benefícios, vossa recompensa, pelo contrário, será maior. Ou seja, o que é que ele está a dizer? Se é para agradar os homens, então, diante de uma acusação, nós paralisamos. Mas estamos fazendo para agradar a Deus, diante da acusação, nós continuamos. Inclusive, a nossa recompensa será muito maior. Quando nós nos decidimos pelo bem, nós vamos sim suscitar oposição do príncipe deste mundo. O príncipe deste mundo, o maligno. E ele vai começar a instrumentalizar pessoas. E o que é que eu e você nós devemos fazer? Continuar. Se estamos certos do chamado, da missão, do bem que Deus nos pede, nós vamos continuar. Na certeza de que estamos sob a proteção do Altíssimo. Eu falei, eu quero pedir nesta palavra também sobre você que sofre com a inveja, a proteção de Deus. A proteção de Deus. Vamos rezar juntos o Salmo 90. Quem habita ao abrigo do Altíssimo e vive à sombra do Senhor Onipotente, diz ao Senhor: sois meu refúgio e proteção, sois o meu Deus no qual confio inteiramente. Do caçador e do seu laço ele te

nenhum mal há de chegar perto de ti, nem a desgraça baterá à tua porta, pois o Senhor deu uma ordem a seus anjos para em todos os caminhos te guardarem. Haverão de te levar em suas mãos para os teus pés. Não se ferir nalguma pedra. Passarás por sobre cobras e serpentes. Pisarás sobre leões e outras feras, porque a mim se confiou, hei de livrá-lo e protegê-lo, pois meu nome ele conhece. Ao invocar-me, hei de ouvi-lo e atendê-lo, e a seu lado eu estarei em suas dores. Hei de livrá-lo e de glória coroá-lo. Vou conceder-lhe vida longa e dias plenos, e vou mostrar-lhe minha graça e salvação. Amém. Meus queridos, a palavra de Deus nos orienta. A palavra de Deus é proteção para nós. A palavra de Deus também vem curar o nosso coração. Não permita que a inveja entre no teu coração. E quando você vir a tentação, né? Quando a tentação bate à porta, quando a inveja quer entrar dentro do teu coração, você precisa estar vigilante, dizer não. Eu me regozijo. Eu me regozijo diante do bem que Deus está a realizar por meio dos meus irmãos. O meu irmão é um grande dom de Deus para mim. E nós somos chamados a nos beneficiar então daquilo que é dom de Deus também na vida do outro. Os dons, carismas que Deus distribui. É exatamente para que sejamos enriquecidos também. Sejamos socorridos também pelos nossos irmãos. Devemos nos alegrar. E veja quantos dons há em você. Quantos dons, quanto talento. Quão é preciosa a missão que Deus te deu. Os fariseus, os mestres da lei, paralisam. E o que é que acontece? O povo sofre por falta de um pastor. Que o Senhor retire toda a inveja do teu coração. E que você saiba ser grato a Deus por tudo que Ele realiza, por tudo que Ele faz na sua vida, na vida dos teus irmãos. Amém. Em nome do Pai, e do Filho, e do Espírito Santo. Amém.

Olá, povo amado de Deus, Padre Kleber, seu evangelista, conversando com você, mais um Jovem Coragem, né? É, gente, o padre estava aqui esperando esse momento entrar, porque eu tenho certeza, é muita gente que acompanha, graças a Deus. Nós estamos aqui rezando por esse povo, colocando e, sobretudo, fazendo esse povo crescer na fé. Gente, o que tem de pessoas que estão crescendo na fé com as pregações do padre, viu? Quero saudar você, você pai, você mãe. Quero saudar você, jovem, você mãe, de mais idade, né? São os mais maduros na fé. Todas aquelas pessoas que acompanham o Jovem Coragem, um abraço muito especial aqui do Padre Kleber, seu evangelista, que começa mais um programa para você, mais um programa de bênção. Eu tenho a certeza, Senhor, é o Senhor que nos capacita, é o Senhor que nos dá a graça da saúde, da vida. Já agradeceu a Deus hoje, filho, pelo dia, pela sua vida, por estar aqui? Agradeceu a Deus por ser católico, apostólico, romano? Agora o padre aqui também podendo rezar junto com você. Eu me sinto feliz em poder ser canal da graça, viu? Acolhendo quem vai chegando lá pelo nosso site, Padre Kleberson Evangelista. .org.br, é Padre Kleberson Evangelista.org.br. Todas aquelas pessoas que vão chegando lá na página, vão chegando lá no Face, vão chegando no site do padre. Tem gente que só conhece o padre assim virtualmente, né? E olha, pregações que são postadas aqui, gente, que são transmitidas aqui para evangelizar, já alcançaram centenas e centenas, milhares de acessos pelo nosso.

0: pelas nossas redes sociais. Então, você pode divulgar também através da nossa página lá. Compartilhe com as pessoas, tá? Olha a pregação da semana que o padre vai trazer aqui para você. Eu tenho certeza que vai te ajudar bastante na fé, viu? Vai ajudar mesmo. Nesse sábado, o padre traz uma pregação que pode mudar a sua vida. Dá uma ligadinha para a vizinha lá, para os parentes e amigos, e diga assim: olha, o padre Clebson está com mais uma pregação de fogo aí para a gente. Vamos acompanhar essa pregação que com certeza pode mudar, pode transformar vidas? Jovem Coragem para você com pregações que transformam. Roda lá para mim.
1: Mais uma vez eu quero falar da alegria de poder estar aqui no Paraguai para essas 24 horas, saudando meus irmãos no sacerdócio, o padre Ezequiel, o padre Marcos Miranda. Eu gostaria de começar com um tema: maldição hereditária, mito ou realidade? Essa história de maldição hereditária, isso é verdade? Que a gente pode herdar algumas coisas dos antepassados? Deixa eu começar a dizer uma coisa para você. Vocês sabiam que, do ponto de vista psicológico, nós herdamos muitas coisas dos nossos pais, dos avós, da nossa família lá do passado? Por exemplo, tem pessoas que têm um temperamento muito forte, herdou às vezes da mãe ou do pai. Pessoas que não têm muito equilíbrio, mas vai ver a mãe e o pai se já não era assim também, um pouco desequilibrado. A própria psicologia diz assim, eu digo porque eu estudei psicologia: nós nascemos e herdamos o que nós chamamos de personalidade. A personalidade é aquilo que é genético, significa o temperamento mesmo. Agora, o que vai fazer o caráter somos nós. Então, do ponto de vista psicológico, nós podemos herdar. Do ponto de vista físico, nem se fale. Às vezes você vê a criança que é a cara do pai ou a cara da mãe. A gente herda fisicamente muitas coisas, inclusive até doenças que o pai ou a mãe ou os avós tiveram, a gente pode trazer na carga genética. Padre, então o senhor está me dizendo que, do ponto de vista psicológico, nós podemos herdar, do ponto de vista físico nós podemos herdar, e do ponto de vista espiritual, porque nós somos seres físicos, psíquicos e espirituais. Aqui está o tríplice munus da característica humana. Não adianta você cuidar só do corpo e esquecer que você tem uma mente que precisa estar sadia também. E tem muitas pessoas que têm saúde física ou psicológica, mas espiritualmente estão morrendo, porque não tem saúde espiritual. Gente, preste atenção no que o padre vai dizer aqui. A própria palavra de Deus nos mostra que o pecado tem consequências terríveis. Nós podemos herdar, sim, maldição lá do passado, por causa do pecado dos nossos pais, dos nossos avós, dos nossos tataravós. Pecados que marcou a sua família, pode fazer com que você nasça com essa tendência daquele pecado. É o que a gente chama de maldição hereditária. Agora nós temos o livre-arbítrio. Não é qualquer mal que você esteja passando que você pode atribuir a um problema de maldição. Nada disso. Tem muitos males que a gente passa que não significa necessariamente uma maldição. Agora, tem pessoas, gente, que tem uma forte tendência àquele mal, àquele pecado. E não é só ruindade da pessoa, não é só maldade. Por exemplo, uma mulher chegava para mim e dizia: padre, eu não entendo meu marido, padre. Ele é uma pessoa boa, uma pessoa trabalhadora, mas ele não pode ver um rabo de saia. A gente sai junto, ele promete para mim que não vai ficar mais olhando para a mulherada, padre. Mas eu percebo que é uma fraqueza dele. Falei: filha, me responda uma coisa, como que é a família do teu marido? O pai dele já não tinha problema assim? O pai dele, padre, tinha umas 3 mulheres. E o avô, pior ainda. Filha, isso pode ser maldição hereditária. Em nome de Jesus, a gente tem que quebrar isso. Porque enquanto a gente não quebra isso, é muito mais difícil da pessoa sair daquele mal. Presta atenção no que o padre vai dizer aqui. A palavra de Deus diz assim, que nós herdamos de Adão e Eva o que nós chamamos de maldição do pecado. Diz a palavra de Deus que o pecado de Adão entrou no mundo e com o pecado de Adão entrou a morte. Está em Romanos capítulo 5. Portanto, por um só homem entrou o pecado no mundo e pelo pecado a morte. E aí diz a palavra, por isso todos pecaram. A palavra de Deus está dizendo que existe uma forte tendência de nós pecarmos, preste atenção, por causa do pecado de Adão e Eva.
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0: Ô, povo amado de Deus, que alegria poder trazer essas pregações maravilhosas para você. Tá gostando do programa Jovem Coragem de hoje? Tá gostando das pregações? O padre está falando com você ou não? De uma forma ou outra, todos nós precisamos ouvir, né, gente, a palavra de Deus. O padre vai para um rápido intervalo, já estou voltando com você com mais Jovem Coragem. Não sai daí, povo de Deus.

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0: Ô, povo amado de Deus, você que vai acompanhando o Jovem Coragem, deixa o padre aqui saudar as pessoas que vão chegando no site, no Face, na página. Marcos de Belo Horizonte, muito bom o seu programa, padre Clemson. Assisto pelo computador, o meu nome é Marcos, tá? Estou acompanhando pela internet, né? Ele tá lá acompanhando e gostaria de pedir muita oração para o meu filho Bernardo, tá bem? O Davidson de Pernambuco, olha onde a gente tá chegando, gente, Pernambuco. Peço oração para mim e pela minha família, estou muito atribulado. Padre, por favor, reze por mim, eu creio que o senhor pode interceder. E não deixe de acompanhar o programa Jovem Coragem para ver a pregação da semana. Ô, Davidson, graças a Deus, inteligente você, viu? Acompanhe pelo rádio, vai crescendo na fé, né? A Celina do Ceará, meu querido padre Clemson, moro em Barbalha, Ceará, e acompanho o seu programa. Tenho muita admiração pelo senhor, com todo respeito. Reza pela minha família, padre de Deus. É claro, Celina, com todo respeito mesmo. O padre sabe, o padre ama todos vocês também, com muito respeito. Eu digo isso, eu amo cada um de vocês. Renata, a Terezinha, a Rosilda, chegando lá no site do padre. Daqui a pouquinho o padre menciona mais gente chegando. www.padreclebersonevangelista.org.br. Hoje, Jesus amado, esse Jovem Coragem de hoje tá chegando, gente. E, gente, o que tá precisando de... que tem gente precisando de oração. E no final do programa, você sabe que tem aquela benção especial, né, gente? Você vai acompanhando as pregações, mas tem aquela benção especial, tá? Tá precisando de palavra de Deus que transforma? E você crê que a palavra de Deus pode mudar vidas? Então vamos para a continuidade dessa pregação, que eu tenho certeza que você tá gostando. Roda lá. Quando a criança nasce, a criança bonitinha desse tamanho, inocente que é, mas tem que batizar, porque ela já nasce inclinada para o pecado, o que a gente chama de concupiscência. Ela já nasce com uma tendência do pecado, porque ela já nasce manchada com aquele mal. Padre, mas o pecado de Adão e Eva não aconteceu lá há tantos mil anos atrás? Pois é, mas você tem influência desse pecado. A Bíblia diz que entre aqueles que rejeitam a Deus, os pecados podem afetar até 3 ou 4 gerações, aqueles que rejeitam a Deus. Números 14, 18. Por que será que tem gente que sente a presença de Deus tão facilmente e tem gente que não consegue? Gente, a palavra de Deus está dizendo que aqueles que rejeitam a Deus, a maldição pode atravessar 3 ou 4 gerações. Quer dizer, se os pais não têm fé, se os pais não participam de nada, automaticamente os filhos vão ser a mesma coisa. E você deve ver esse filme aí na tua família ou na família de muita gente, que os pais não são de igreja, os filhos também não são, e vai ver se os avós também não eram igualzinhos. Se a gente não pode chamar isso de maldição hereditária, consequência do pecado de rejeitar a Deus. Os pais que não acompanham os filhos na igreja, os pais que não trazem o filho para a igreja, provavelmente depois vão ter que levar o filho sabe para onde? Vão ter que visitar o filho sabe aonde? Na cadeia, numa casa de recuperação. Essa é a triste realidade. Agora, quando a gente vê que o pai e a mãe começam a seguir a fé, traz o filho para a igreja, mesmo que o filho abandone um pouco, porque eu sei que a fase da adolescência não é fácil, mas um dia ele vai voltar, por causa do testemunho e do exemplo da mãe e do pai. O meu pai era daquele homem que a gente não conseguia abraçar nem no dia dos pais. Hoje eu entendo porque o meu avô criou meu pai dessa maneira. O meu avô era daquele ruim mesmo. O gênero do meu pai, gente, era um gênero muito forte. Como que eu fiz para começar a me aproximar do meu pai? Por Deus do céu, não foi esfregando a Bíblia na cara dele não, porque de Bíblia meu pai entendia bastante. Mas eu usei de um processo, gente, que eu gostaria de falar para você, para quebra de maldição hereditária. É o processo do amor. Você entender que as pessoas às vezes não têm só uma ruindade. Tem muitas pessoas que espiritualmente estão doentes. Como que você trataria uma pessoa fisicamente com problema? Uma pessoa deficiente física. Ela não consegue andar, por exemplo, ela anda assim porque as pernas são travadas. Você teria coragem de dizer para uma pessoa, vamos correr comigo? Vai, vamos. Não dá, né? Porque você sabe que aquela pessoa tem problema. Se uma pessoa está em depressão, não adianta você dizer para um depressivo, sorria, levanta a cabeça. Você tem que ajudar essa pessoa que está doente. Do ponto de vista espiritual, é a mesma coisa. Se uma pessoa tem problemas sérios
1: do ponto de vista de maldição hereditária, você precisa entender essa pessoa. Eu comecei a amar mais o meu pai. Essa frase, eu te amo, ela quebra qualquer maldição. Talvez aquela pessoa difícil que você tem, aquela pessoa que você tem que conviver com ela, você não consegue dizer essa palavra, eu te amo, mas eu vou dizer assim, se você começar a dizer mais, expressar mais essa frase, você vai ver o quanto que essas pessoas vão se aproximar de você, e você vai se aproximar, porque eu conheço mães aqui, que até amam o filho, mas faz muito tempo, mãe, que você não diz isso, você só sabe brigar, e lá fora no mundo, as pessoas às vezes tratam melhor os nossos filhos com amor do que você de dentro da sua própria casa. Posso fazer uma pergunta para você? Não precisa me responder. Mas será se você não é daquele pai, daquela mãe que percebe que os filhos tratam melhor os de fora do que você dentro da sua casa? Será se teu filho não trata melhor os outros? Sorri para todo mundo. Mas quando chega dentro de casa, você não pode nem perguntar onde ele estava, que ele já começa, ai mãe, não vem com conversa. Sabe o que está faltando aí para quebrar essa maldição de mágoa e ressentimento? Mais amor. Diga, em nome de Jesus, use essa frase, eu te amo. Você vai desmontar. Vai ter demônio pulando a janela, porque não vai suportar. Quando a gente trata o outro com amor, é a lei da ação e da reação. Se a gente trata as pessoas com amor, a gente vai estar usando da maior arma que Jesus usou. Como que Jesus olha para nós? Será que ele olha para a gente assim, apontando com o dedo, dizendo, sei. É assim que Jesus olha? Não, é com amor.
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0: Ô, povo amado de Deus, é as pregações aí, né, gente, que transformam vidas, graças a Deus. Eu sinto aqui o poder da unção, né, gente, a palavra. Como que a palavra cura, a palavra transforma, a palavra liberta? O que tem de gente aqui dando testemunho? Padre, o jovem coragem do Senhor hoje está demais, padre. Que pregação é essa? Obrigado, viu? Obrigado esse povo que vai mandando mensagem aqui no Face, na página, no site do padre, tá? Daqui a pouquinho o padre Kleberson volta com você com mais jovem coragem. Bem rapidinho, já estou voltando.

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0: E você vai acompanhando o programa Jovem Coragem aqui com o Padre Cleberson Evangelista, que está acompanhando o programa, gente, que tem tocado muitos corações. É a palavra de Deus transformando, né? Tem gente que está dando opinião aí para o padre de trabalhar alguns temas. Tô gostando. Entre no site e dê opinião mesmo. Quem sabe o padre pode fazer pregações para trazer aqui para o Jovem Coragem com as opiniões que o pessoal está dando lá. Tem um que colocou, o padre fala sobre a inveja, né? O que tem de gente, meu Deus do céu, com inveja, sofrendo com a inveja, né? O padre costuma dizer que tem gente que dá um beijinho no rosto com a vontade de dar uma facada no bucho, meu Deus do céu. Rosilda de Curitiba, olá padre, meu irmão, recebeu uma graça muito grande na sua paróquia. Oh, que benção, velho. Ele recebeu um livramento quando voltava do trabalho. Os marginais armaram uma armadilha para ele, para pegar, mas graças a Deus a polícia passou bem na hora. Tudo graças a Deus pela intercessão da Virgem Maria. Ô, Rosilda, que testemunho lindo. A Terezinha diz assim: Padre Cleberson, peço oração para o meu afilhado Adriano para que ele se liberte de tudo aquilo que é mal, tudo que não é do agrado de Deus. Tá? E a Renata também pedindo oração aí para ela, para toda a família. Tá? Estamos rezando. No final do programa você sabe que tem aquela bênção especial. Põe um copinho com água aí, viu? Põe um copinho com água para o padre abençoar no final do programa Jovem Coragem. Padre, tem mais pregações? É claro que tem. Vamos dar continuidade à pregação lá. Você que está gostando, acompanha aí.
1: Se você soubesse o quanto que Jesus quer, filho, trazer você para a graça, quer enriquecer a sua vida. Porque Jesus sempre vence no amor. Como que anda teus relacionamentos, filho? Como que anda a tua vida? Talvez você está se afastando, você não consegue tratar ninguém com amor. Você não consegue mais tolerar as pessoas. É só mágoa, é só ressentimento. Quebra essa maldição. Quebra essa maldição. Procure entender a história das pessoas. Use dessa arma que Jesus usou. Em Romanos 5,15, diz a palavra que Jesus veio nos libertar de toda maldição do pecado. Essa é a autoridade que Jesus tem. O amor de Jesus vence. E o padre está dando aqui para você algumas dicas para que você possa se libertar, porque talvez na sua árvore genealógica, você percebe que a tua família precisa de muita cura, precisa de muita libertação. A palavra de Deus diz assim: portanto, como por um homem entrou o pecado no mundo, pelo pecado a morte, assim também a morte passou a todos os homens, por isso que todos pecaram. Mas se por um só homem entrou a maldição, também por um só homem entrou a salvação, que é o próprio Jesus Cristo. Sabe, gente, eu tenho visto famílias marcadas com o mal do suicídio, por exemplo. Tem gente que tem muitos dependentes químicos, a família é marcada por dependência. Esse homem não para de beber. Essa mulher de família, começou a beber e agora não para mais. Vai dar uma olhada na árvore genealógica. Se já não tem vários casos assim. Talvez você entrou, parece que quase arrastado para esse pecado, filho. E sabe por que me dói isso? Porque tem gente que não sabe que isso é uma maldição hereditária. Não liga as coisas. Ele não percebe que isso vem da família. Atravessando duas, três gerações, a palavra de Deus chega a dizer assim, ó: Deus mantém a graça até mil gerações. Mas aí diz a palavra, ele pune o pecado dos pais nos filhos. E nos filhos dos filhos, quer dizer, quando há um pecado muito grave na família, ele vai passar para os filhos, para os netos, para os bisnetos e até para os tataranetos. São quatro gerações. Isso é muito grave. E se ninguém até hoje fez uma quebra de maldição hereditária na sua família, que bênção. Você está aqui. Se ninguém fez um processo de combate espiritual aí, nessa árvore genealógica, olha onde que você está, filho. Você vai orar não só por você, mas pela família inteira. Você vai descobrir, filho, que tem coisas na nossa vida que não tem psicólogo, não tem psiquiatra, não tem médico nenhum que pode resolver. É só Deus. Eu quero encerrar aqui dizendo de mais duas coisas importantes. Eu falei que a primeira coisa para a gente se libertar da maldição é o amor, porque o amor transforma as pessoas. Depois, a segunda coisa que eu digo que nós precisamos ter para vencer qualquer maldição e para corrigir a nossa família é o perdão dos pecados. Filho, filha, quanto tempo faz que você não busca uma confissão? Será se você não é daquelas pessoas que você não consegue nem se arrepender do teu pecado mais? Porque eu conheço pessoas que perderam o que nós temos de maior preciosidade, o maior mecanismo de defesa é o que a gente chama de temor a Deus. Tem pessoas que não temem a Deus mais. O pecado não pesa mais. Gente, não busca um padre para se confessar, porque não tem peso de consciência. Isso é terrível. Se você, filho, não tem peso de consciência, o diabo deve estar batendo palminha para você, te esperando no inferno. Imediatamente você precisa olhar para você mesmo e pensar: eu não posso levar uma vida dúbia. Salva a tua alma enquanto há tempo. A palavra de Deus liberta. Você tem que tomar decisões. Então a primeira coisa que nós precisamos fazer, gente, se nós queremos quebrar as maldições que nos inclina para o pecado, é o arrependimento, é pedir perdão. A palavra de Deus diz em João, capítulo 20, a partir do versículo 22, diz Jesus para os apóstolos: a quem vocês perdoar os pecados serão perdoados. Serão perdoados. E por último, e eu encerro aqui, a oração. A oração, diz a palavra em Marcos 11, 22, ela pode mover montanhas. Se você disser uma montanha, levanta e atire-te ao mar, se você não duvidar no teu coração, se você crer e orar com firmeza, o milagre acontece. Amém.
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0: Ô, povo amado de Deus, é o Padre Cleberson aí com essas pregações que tem atingido milhares de acessos pelas redes sociais. Você pode acompanhar essas pregações, gente, pelo nosso site padreclebersonevangelista.org.br. Pode rever essas pregações, assistir lá, né, a filmagem, né, o padre pregando. Você pode também acompanhar pelas nossas redes sociais e compartilhar essas pregações lá pelo Face, pela página Padre Cleberson Evangelista. Entrando no site, você vai ter todas as opções para acompanhar o padre, tá bom? O intervalo é bem rapidinho e a gente vem com o momento oracional para você.

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1: Ô, povo amado de Deus, maravilha é a gente poder estar rezando, é a gente poder estar em oração, né? Quero dizer para você que está acompanhando o Jovem Coragem, que é um orgulho para mim poder trazer um programa como esse, que faz as pessoas crescerem na fé, que faz as pessoas perceberem o quanto que Deus é bom. Sabe que você que acompanha as pregações do Jovem Coragem não é mais a mesma pessoa. Você já percebeu que cada semana você está se tornando uma pessoa melhor, filho? É claro que se torna melhor. Se torna uma pessoa mais de Deus, né? Você vai ouvir agora no programa Jovem Coragem momentos fortes de cura interior. Momentos fortes. Esses momentos de oração, gente, a gente sempre traz para cá também, porque tem gente que precisa rezar aí com a gente. E no final do programa, aquela bênção especial. Se tem um copinho com água, carteira de trabalho aí, deixa tudo aí na frente para o padre abençoar, tá? Momento oracional para você.
2: Deve ter muitas pessoas aí que talvez você nunca rezou por elas. Às vezes até você já errou com essas pessoas. Ou está errando. Porque a gente é tão fraco que às vezes as pessoas que a gente mais ama são as pessoas que a gente mais machuca. Então coloca elas, porque está começando essa campanha hoje, pela intercessão de Santo Antônio, pedindo pelos relacionamentos. Eu quero pedir, Senhor, que nesse momento, já aqui com a presença dos intercessores que estão em oração, que o Senhor possa ficar com cada um de nós, porque nós somos tão pequenos, Senhor. Às vezes a gente perde as pessoas que a gente ama, a gente destrói relacionamentos. Essa canção, ela fala algo, é uma canção tão de tanta intimidade, que eu pedi para o ministério preparar hoje. Fica, Senhor, comigo, preciso da tua presença, para não lhe ofender. Olha que lindo isso. Às vezes a gente ofende tanto a Deus, a gente não ama Ele sobre todas as coisas, a gente não ama o próximo como a nós mesmos. Sabes quão facilmente sou fraco e te abandono, Senhor. Eu preciso de Ti para não cair. Fica, Senhor, comigo. Fica comigo. Com a mão no coração, vá só sentindo assim essa canção, depois você vai cantar junto.
3: Fica, Senhor, comigo.
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3: Fica, Senhor, comigo.
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3: Preciso da tua presença
2: para não te ofender.
3: Para não te ofender.
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0: Se queres que eu te seja fiel.
1: Se queres que eu te seja fiel.
0: Seja-me aquele abrigo.
1: Seja-me aquele abrigo.
0: Pois embora minha alma muito pobrezinha.
1: Pois embora minha alma
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1: Muito pobrezinha deseja ser para ti.
0: Lugar de consolação.
1: Lugar de consolação.
0: Carinho e adoração.
1: Carinho e adoração.
0: Um ninho de amor.
1: Um ninho de amor, então.
0: Quietude e profunda oração.
1: Quietude e profunda oração.
0: Vai mais uma vez com o ministério. Fica, Senhor, comigo.
1: Fica, Senhor, comigo.
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0: diga assim: preciso da tua presença.
1: Preciso da tua presença.
0: Para não te ofender.
1: Para não te ofender.
0: Posso ouvir só as mulheres cantando isso?
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0: Preciso da tua presença.
1: Preciso da tua presença.

0: Senhor me coloca muito forte assim. Muitas pessoas que têm ofendido gravemente o Senhor. Eu vou dizer uma coisa para você, filho. Você tem um coração tão bom, um coração tão generoso. Você sabe que quando você pode, você ajuda as pessoas. Se você puder tirar aquilo que você tem para dar para as pessoas, você tira. Mas ultimamente você tem ofendido tanto, tanto o Senhor, por causa da tua fraqueza, por causa das tuas limitações. E essa noite eu sinto o Senhor te abraçando, o Senhor trazendo o Espírito Santo para te dar força para você vencer, para te dar força para você ser melhor. E você está sendo sincero com o Senhor. Fica comigo para que eu não te ofenda mais, Senhor. Fica comigo se o Senhor quer que eu vença. Como uma criança, como uma criança, a gente pede. Posso ouvir isso? Fica, Senhor, comigo.
1: Fica, Senhor, comigo.
0: Mas diga de coração: preciso da tua presença.
1: Preciso da tua presença.
0: Para não te ofender.
1: Para não te ofender.
0: Sabes quão facilmente.
1: Sabes quão facilmente.
0: Sou fraco e te abandono.
1: Sou fraco e te abandono.
0: Preciso de ti para não cair.
1: Preciso de ti para não cair.
0: Fica, Senhor.
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3: Ô, povo amado de Deus, que maravilha esses momentos fortes de cura interior, né, gente? E agora chegou o momento da nossa oração. O programa está acabando, povo de Deus. Posso rezar por você, povo de Deus?

Senhor Deus da paz, Deus da vida e Deus da esperança, quero colocar todos aqueles que acompanharam o programa Jovem Coragem e quero pedir, Senhor, que não falte para esse teu filho e para essa tua filha toda a unção necessária para que ele possa crescer na fé. Que esse final de semana possa ser de muita bênção, de muita graça e que ele possa, Senhor, crescer com as pregações que ele está acompanhando aqui no Jovem Coragem. Eu peço no poder do teu nome, como padre da tua igreja, essa água que seja remédio espiritual para aqueles que tomarem. E esse ambiente seja renovado no poder do teu nome pela intercessão da Virgem Maria. Peço no poder do teu nome essa bênção. Pai, Filho e Espírito Santo. Amém. Ô povo amado de Deus, fique na paz.

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1: 21:51.
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6: Olá! Hoje eu quero falar com você que está passando por momentos de muita tristeza. Existem períodos da vida que parecem marcados pelo pranto. Dias em que as lágrimas se tornam companheiras silenciosas. Momentos em que carregamos o peso da perda, da espera, da decepção ou de batalhas que ninguém conhece. Nessas estações, é fácil acreditar que a dor será permanente, que o luto da alma nunca dará lugar à alegria novamente. Mas a palavra de Deus nos revela uma verdade poderosa. Os cenários podem mudar quando Deus entra em cena. No Salmo 30, versículo 11, encontramos uma mensagem encorajadora que também serve para nós hoje. Tornaste o meu pranto em dança. Tiraste o meu pano de saco e me cingiste de alegria. Há situações que hoje fazem você chorar, mas que amanhã serão testemunho da fidelidade de Deus. Há orações regadas por lágrimas que ainda produzirão cânticos de gratidão. Há noites que parecem intermináveis, mas a palavra continua dizendo que o choro pode durar uma noite, mas a alegria vem pela manhã. Talvez você esteja usando vestes de tristeza há tanto tempo que já nem consegue imaginar como seria viver de outra forma. Mas Deus é especialista em trocar vestes. Ele remove o pano de saco do sofrimento e veste seus filhos com esperança, alegria e renovação. Isso não significa que a dor nunca existiu. Significa que ela não terá a palavra final. O mesmo Deus que vê cada lágrima também conhece o dia em que ela será substituída por um sorriso. O mesmo Deus que acompanha o vale também conduz à restauração. O mesmo Deus que permite o processo é aquele que determina o tempo da colheita. Por isso, não desista durante a noite. Não conclua sua história no capítulo da dor. Deus ainda está escrevendo. E o Deus que transforma água em vinho, deserto em manancial e espinheiros em pinheiros é o mesmo que caminha ao seu lado em cada passo da história. Ele é quem sustenta o seu fôlego enquanto você dorme e prepara o cenário da sua vitória enquanto você espera. O mesmo Deus que está com você no silêncio da noite é o que transformará o seu pranto em dança ao romper do dia. não se apresse em fechar o livro. O autor ainda não terminou o final que ele planejou para você.
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0: Amanhã é véspera da festa de São Pedro. Na liturgia da igreja, celebraremos amanhã a solenidade de São Pedro e São Paulo. Pedro, o pescador, é um discípulo e apóstolo de Jesus, a quem o Senhor entregou as chaves do reino de Deus. Ficou responsável de cuidar da grande família dos discípulos e discípulas, a grande família que se formou ao redor de Jesus. Por um lado, vemos em Pedro, estampada nele, a nossa própria fraqueza. Como nós, houve um momento em que ele negou Jesus, foi vencido pelo medo da perseguição. Por outro lado, vemos no mesmo Pedro o lado mais bonito da nossa fé, o amor apaixonado a Jesus, a convicção que ele é o Messias, o Filho do Deus vivo, e a disposição de enfrentar tudo e todos para seguir o Mestre. Quando muitos abandonaram Jesus, Pedro falou com toda a convicção, como nós queremos dizer hoje: aonde nós iremos, Senhor? Só Tu tens palavras de vida eterna. Estamos começando o nosso tempo de paz. E para iniciar bem o nosso encontro de hoje, busquemos as luzes do alto e peçamos a bênção de Deus e lhe consagremos este sábado. Reze comigo. Eu te adoro, meu Deus, e te amo de todo o coração. Agradeço-te por me teres criado, feito cristão e conservado até hoje. Ofereço-te as ações deste dia. Faz que sejam todas segundo a tua santa vontade, para a maior glória tua. Preserva-me do pecado e de todo o mal. Esteja tua graça sempre comigo e com todos os meus caros. Assim seja. Mensagem do Venerável Dom Antônio Lustosa. O homem se ilude facilmente. Diz ele: não obedeço porque sou independente. A verdade é que deixa de obedecer porque se deixou escravizar por alguma paixão. É o amor próprio, é o egoísmo, é qualquer sentimento baixo que o detém e não deixa obedecer. Se ele soubesse libertar-se realmente, ele cumpriria a vontade de Deus manifestada na obediência. Não há liberdade mais doce e dignificante do que a de quem voluntariamente se submete à vontade perfeitíssima de Deus. Diz-nos o Filho de Deus: meu alimento é fazer a vontade de quem me enviou. Nutria-se, pois, Jesus de obediência. Eis o alimento de Deus. Sagrado Coração de Jesus, temos confiança em vós. E esta é a palavra que está iluminando este sábado. Nunca encontrei em Israel alguém que tivesse tanta fé. Mateus 8, versículo 20. Palavra que vamos meditar no próximo bloco. Por favor, prepare algo para a bênção. A gente volta já.
1: Sua bênção, Padre João Carlos Martins. Eu sou o Felipe, moro em São Paulo, na capital. E hoje venho trazer um testemunho de muita felicidade. No último sábado, eu e minha esposa nos recebemos a confirmação da crisma na igreja, no Santuário de São Judas Tadeu, aqui em São Paulo. E foi muito lindo, e nós voltamos para a igreja graças à catequese que o Senhor nos envia todos os dias. O Senhor tem feito maravilhas em minha vida, na vida da minha esposa, e nós queremos te agradecer por todos os ensinamentos diários que nos envia. Escutamos todos os dias, eu, minha esposa Aline e minhas filhas. E muito obrigado às pessoas também que o Senhor Deus usa para nos ligar diretamente.
0: Ô Felipe, muito obrigado por partilhar conosco esse belo depoimento. Saudações à Aline, sua esposa, e parabéns, vocês agora estão crismados. Com a confirmação do seu batismo, receberam ainda mais fortemente a presença e a força do Espírito Santo para conduzi-los. Deus os abençoe. 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
0: É a oportunidade para ajudar o Papa a se aproximar ainda mais de todos, especialmente daqueles que sofrem. O Dia da Caridade do Papa. O Dia da Caridade do Papa, que é celebrado no domingo 28 de junho, oferece às comunidades de todo o mundo a possibilidade de fazerem doações para o óbolo de São Pedro e assim apoiar a missão do Bispo de Roma. Missão de paz, de caridade, de proximidade com aqueles que estão em

0: que o assistem diariamente, o Papa faz com que sua voz chegue a tantas situações difíceis. Ele apoia obras de caridade em favor de pessoas e famílias em dificuldade, ajuda as populações afetadas por desastres naturais e por guerras. A mensagem do sucessor de Pedro é uma mensagem universal que brota do Evangelho e, para chegar a todos, precisa do apoio de cada um de nós. Portanto, ajude o Papa a ajudar, ofereça sua contribuição para colaborar com a sua missão, torne possível sua proximidade a todas as periferias geográficas e existenciais, coopere para levar sua mensagem e sua voz profética a todo o mundo, apoie a sua incansável ação em favor da paz e da fraternidade. O óbolo de São Pedro é uma oferta que pode ser pequena, mas tem um grande valor simbólico. É uma maneira concreta de fortalecer o nosso senso de pertença à Igreja e o nosso amor pelo Bispo de Roma, que preside todas as igrejas na caridade. Quem doa ao óbolo não apenas ajuda o Papa a ajudar aqueles que sofrem, mas também participa no serviço que o Papa oferece às igrejas locais, por meio dos dicastérios da Santa Sé e da rede de seus representantes no mundo, apoiando a promoção do desenvolvimento humano integral, da educação, da paz, da justiça e da fraternidade. O dia de São Pedro é também o dia da caridade do Papa, dia do óbolo de São Pedro. Nas celebrações, fazemos uma coleta especial em favor do Papa e sua missão de paz, de caridade, de proximidade com aqueles que estão em dificuldades. Participe na sua paróquia da campanha do Óbolo de São Pedro no próximo domingo, quando celebramos a solenidade de São Pedro e São Paulo. E já estamos no clima da festa de São Pedro. Amanhã é a véspera da festa, com a celebração da igreja da solenidade dos apóstolos Pedro e Paulo, e segunda-feira é o dia tradicional da festa de São Pedro, apóstolo que Jesus colocou à frente de sua igreja. Para sua participação, por favor, nos diga uma coisa que você admira na vida de São Pedro.
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2: Ao Padre João Carlos e a toda a equipe da AMA, da onde eu também faço parte, né? Sou um dos sócios e admirador. Meu nome é Francisco Nascimento Silva, moro no Amazonas, município Careiro. Eu conheci a AMA através de um amigo que me falou sobre a AMA e Deus me guiou e me orientou, que na hora eu falei com a dona Lita e aí já me associei. E todos os dias, graças a Deus e a vocês, ao Padre João Carlos, quando é meia-noite, às vezes antes, depende muito da hora que chega, né, a mensagem, eu passo, não sei, talvez umas 300 pessoas ou coisa parecida, né? Todos os dias faço isso e quero que Deus dê muita saúde a mim, a vocês todos, ao Padre João Carlos, que tem um carisma muito grande, e que Deus vai abençoar todos nós. Obrigado.
0: Meu amigo Francisco, muito obrigado pela mensagem, obrigado por estar conosco na missão. Deus o abençoe. Hora de cantar a fé e a comunhão com Deus. Quando eu quero falar com Deus.

0: hora de oração e solidariedade. Cantamos isso em Quando Eu Quero Falar com Deus. Nossos parabéns ao arcebispo de Maringá, no Paraná, Dom Frei Severino Klassen, que hoje está de aniversário de ordenação episcopal. Em Maringá, nos transmite a Rádio Colmeia. E já vamos nos preparando para dar as boas-vindas à Rádio Caminhando na Luz 87,9 da cidade de Cuité, na Paraíba, que a partir de segunda-feira transmite conosco o programa Tempo de Paz. E já estamos de olho na agenda do mês de julho. Passeio dos Ouvintes a Bezerros, que fica a 107 quilômetros do Recife, no dia 5. Partida com os jovens missionários para a missão em Macapá, no Amapá, no dia 8. Show no Recife da Festa do Carmo, no dia 15. Show em Manacapuru, no Amazonas, dia 19. Show em União dos Palmares, em Alagoas, dia 22.
1: Padre João Carlos, meu nome é Cosme, eu estou escutando a Rádio Recife FM de Pernambuco.
2: E quem fala é Fábia de Aldeia, Camaragibe. Ouço o senhor pela Rádio Recife FM.
3: Padre João Carlos, sua bênção. Eu sou a Maria Luísa Silva da Costa, de Cruzeiro do Sul, no Acre. Eu ouço o seu programa todos os dias pela Rádio Verdes Floresta, 95.7.
4: Eu escuto o senhor aqui pela FM Dom Bosco, de Fortaleza. Sou Selma e moro no bairro Cajazeiras.
5: Padre João Carlos, estou na escuta do seu maravilhoso programa aqui na cidade de Santana, no estado do Amapá, através da Rádio São José.
6: Sou a Maria Zilda, aqui de São Paulo. Eu escuto o senhor muito tempo. É na 9 de julho, aqui em São Paulo.
0: 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E já estamos no clima da festa de São Pedro. Amanhã é a véspera da festa, com a celebração da igreja da solenidade dos apóstolos Pedro e Paulo. E segunda-feira é o dia tradicional da festa de São Pedro, apóstolo que Jesus colocou à frente de sua igreja. Para sua participação, por favor, nos diga uma coisa que você admira na vida de São Pedro. Enquanto você prepara a sua participação, a gente vai para um breve intervalo, mas volta já.
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0: Começa hoje, na cidade de Aracaju, o grande evento Nordestão Salesiano de Esportes, reunindo 1.100 alunos atletas. O evento reúne delegações de diversos estados do país e reforça o compromisso salesiano com a formação integral da juventude. A cidade de Aracaju está sediando a 39ª edição do Nordestão Salesiano, um dos maiores eventos esportivos da rede salesiana Brasil de Escolas. Neste ano, o encontro traz como tema Na Vida e no Esporte, a regra é amar e respeitar, destacando valores que ultrapassam as quadras e fortalecem a missão educativa salesiana. O Superior Provincial dos Salesianos do Nordeste, o Padre Francisco Inácio, vai estar presente na abertura do 39º Nordestão.
12: O Nordestão Salesiano é esse grande oratório que agrega todas as nossas escolas, nossas, das Filhas de Maria Auxiliadora, para festejar como atletas, como educadores, festejar sobretudo o princípio educativo de Dom Bosco, que acredita na força transformadora da educação, que acredita que o esporte tem um lugar particular e privilegiado em todo esse processo educativo. Portanto, nós salesianos, nós educadores, estamos nestes intensos dias acompanhando os jovens. São atletas que treinaram, que se esforçaram e hoje fazem essa bela celebração juntos com os demais, com tantos alunos. É um momento também de conhecimento e convivência, mas todos, apesar, ou melhor, não obstante a competição, que faz parte de todo o Nordestão, não obstante a tudo isso, o espírito que rege o Nordestão é o espírito de Dom Bosco, é o espírito que reinava na casa de Dom Bosco. Competimos, queremos as melhores colocações, isso é justo, mas todos absolutamente estão aqui para testemunhar a força e a grandeza da educação salesiana. Isso nos une, nos faz, de fato, os jovens de Dom Bosco, os alunos salesianos, e nós testemunhamos também à sociedade, ao mundo, que um novo mundo é possível, e esse mundo sonhado necessariamente passa pela educação e pela expressão bonita do esporte.
0: As delegações chegam de cidades como Salvador, Fortaleza, Recife, Petrolina, Natal, Juazeiro do Norte e Brasília, promovendo um rico intercâmbio cultural e fortalecendo os laços e fraternidade entre os jovens. E vamos à nossa conversa de hoje. Amanhã é a véspera de São Pedro, dia de São Pedro, dia 29, segunda-feira. Mas na igreja já celebramos amanhã a solenidade de São Pedro e São Paulo. Então, eu estou pedindo que você ligue para cá e diga uma coisa que você admira na vida de São Pedro.
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0: Domingo a igreja celebra a solenidade de São Pedro e São Paulo. O dia popular tradicional de São Pedro é 29, na verdade, São Pedro e São Paulo. Então amanhã é a véspera da festa de São Pedro. Por favor, nos diga uma coisa que você admira na vida de São Pedro. A primeira participação está chegando de Praia Grande, São Paulo, ouvinte da Rádio Boa Nova, Daniela Bento. Bem-vinda, Daniela. O que você me diz sobre São Pedro?
13: Oi, Padre João Carlos, sua bênção.
0: Deus abençoe.
13: O que eu admiro do apóstolo São Pedro é que ele foi uma pessoa corajosa, teve suas quedas, né? Mas se arrependeu, se levantou e continuou junto com Jesus, né? Isso que eu me admiro nele.
0: Isso é muito interessante na vida de São Pedro. Ele negou Jesus na hora mais grave, mais triste da vida de Jesus, que foi a sua paixão. Mas se arrependeu e Jesus o perdoou e o confirmou como pastor da igreja. Apascenta as minhas ovelhas.
13: E eu, padre, fui batizada no dia 29 de junho, dia de São Pedro. Então agora vou completar aniversário de batismo. Fiquei muito feliz por isso. São Pedro é meu padrinho.
0: Que interessante, Daniela. Batizou-se no dia de São Pedro. Ele que confessou a fé em Jesus. Tu és o Cristo, o Filho do Deus vivo. Uma marca para o dia do seu batismo. Parabéns para você e muito obrigado por sua participação.
13: Fique com Deus, que Deus lhe abençoe sua vida, sua caminhada de sacerdote e também todos os ouvintes da rádio.
0: Muito obrigado, Daniela. A participação agora é da irmã Maria da Anunciação, que está nos acompanhando de Curitiba, do Paraná. Ô irmã, qual é a sua congregação?
14: Padre João, eu sou a irmã Maria da Anunciação, das irmãs Felicianas. Atualmente eu moro em Curitiba, Paraná.
0: Seja muito bem-vinda, irmã. E o que a senhora me diz de São Pedro?
14: Quando você fala assim, uma qualidade, alguma coisa de São Pedro que eu poderia, que a pessoa pode escolher, eu escolho uma qualidade que eu admiro muito em São Pedro, essa disposição. São Pedro é uma pessoa, foi uma pessoa resiliente, porque se ele não fosse uma pessoa resiliente, ele não ia enfrentar a bravura do mar. São Pedro foi olho no céu, pé no mar, pé na terra. E quando São Pedro descobriu Jesus, apesar de que ele teve aquela falha, mas a falha de São Pedro faz parte da condição humana. Quando ele negou Jesus, não quer dizer que ele abandonou Jesus. O medo faz parte da condição humana.
0: Muito interessante isso que a senhora está dizendo. Pedro não abandonou Jesus. Negou Jesus, movido pelo medo, mas depois ficou profundamente arrependido por sua fraqueza. Como Deus escreve certo por linhas tortas, essa fraqueza de Pedro nos toca de perto, porque também é a nossa fraqueza. E também é o nosso consolo de vê-lo reabilitado, perdoado.
14: E eu admiro por São Pedro ser uma pessoa resiliente, porque ele continuou a sua profissão de pescador antes de conhecer Jesus. Quando ele conheceu Jesus, ele continuou ser pescador de homem, pescador de alma. E ser pescador de alma não é fácil, e principalmente no mundo que São Pedro viveu. Eu sinto São Pedro uma pessoa resiliente, porque ele olhou para dentro dele quando ele percebeu o erro que ele tinha feito, a falha que ele fez quando ele negou Jesus. Ele chorou amargamente e São Pedro foi uma pessoa decidida. Ele fez a opção por Jesus e ele seguiu o passo do Mestre. Eu admiro muito São Pedro, que ele estava sempre presente com Jesus. Ele assumiu aquilo que Jesus pediu para ele. Pedro, você é pedra, e sobre esta pedra edificarei a minha igreja.
0: E tocou, irmã, isso que você está dizendo. Pedro fez opção por Jesus e ficou firme, resistiu às dificuldades, mas foi fiel a Jesus.
14: A grande qualidade de São Pedro: escolheu Jesus, decidiu e não retornou mais atrás. Deu a sua vida por amor.
0: Irmã Maria da Anunciação, agradecemos muito a sua participação, tão atenciosa e tão sábia. Muito obrigado.
14: Agradeço e que Deus lhe ilumine. Seja feliz na sua evangelização. Qualquer barreira que vem, São Pedro ajude a você vencer, assim como ele venceu, firme, segurando as chaves do reino de Deus. Feliz dia de São Pedro para nós.
0: Amém. Muito obrigado, irmã. Viva São Pedro! Ainda dá tempo a gente ouvir algum dos áudios que estão chegando.
15: Padre João Carlos, eu me chamo Maria do Socorro. Sou de Fortaleza, Ceará. Padre João Carlos, eu estou fazendo o curso bíblico. Eu estou amando fazer. Padre João Carlos, uma frase que eu me lembro de São Pedro é: quando ele diz para Jesus, né? Senhor, a quem iremos? Só tu tens palavras de vida eterna. Eu acho muito linda essa frase. Eu levo assim, sempre comigo.
0: Obrigado, Maria do Socorro. A quem nós iremos, Senhor? Só tu tens palavras de vida eterna. Foi Pedro que falou isso.
16: O que eu mais admiro em São Pedro é que ele se reconheceu pecador e depois enfrentou as autoridades para testemunhar Jesus Cristo até o final da sua vida.
0: Foi a participação de Maria José, da cidade de Nazaré da Mata, Pernambuco, a quem nós agradecemos. E nesta véspera de São Pedro, é quase uma homenagem que fazemos ao apóstolo de Jesus, cantar sobre o próprio Senhor, o homem.

0: Como disseram os anjos da ascensão de Jesus, esse Jesus que veio, que vocês estão vendo, ele voltará. 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Tipe e conte pra gente por qual rádio você está nos ouvindo agora. Nunca encontrei em Israel alguém que tivesse tanta fé. Mateus 8, versículo 10, palavra que vamos meditar no próximo bloco. Por favor, prepare água para a bênção. A gente volta já.
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2: Nunca encontrei em Israel alguém que tivesse tanta fé.
3: Vamos abrir o livro da Palavra de Deus, hoje em Mateus capítulo 8. Naquele tempo, quando Jesus entrou em Cafarnaum, um oficial romano aproximou-se dele, suplicando: Senhor, o meu empregado está de cama lá em casa, sofrendo terrivelmente com uma paralisia. Jesus respondeu: Vou curá-lo. O oficial disse: Senhor, eu não sou digno de que entres em minha casa. Dize uma só palavra e o meu empregado ficará curado. Palavra da Salvação.
2: Nunca encontrei em Israel alguém que tivesse tanta fé. Mateus 8, versículo 10.
3: Nós fazemos um bom esforço para viver o Evangelho de Jesus, para sermos fiéis ao que Deus tem nos ensinado. Ao menos pensamos assim. O povo de Deus do tempo de Jesus também tinha essa ideia sobre si mesmo. Eles insistiam sempre no conhecimento que tinham do Deus verdadeiro e na exclusividade de serem o povo em aliança com Deus. Jesus, o Filho, encarnado naquele mundo religioso e cultural de Israel, também tinha em grande conta a história do povo eleito. Mas, aberto à realidade como ele era, experimentou em várias ocasiões como a fé deles era vivida de maneira egoísta e interesseira. E como, em nome da aliança com Deus, marginalizava-se gente de dentro e todos os de fora. No Evangelho de hoje, Jesus faz uma constatação que deve ter aborrecido muita gente do seu tempo. Ele disse: Em verdade vos digo, nunca encontrei em Israel alguém que tivesse tanta fé. O elogio foi feito ao comportamento de um pagão. No encontro que ele teve com o oficial romano em Cafarnaum, este intercedeu em favor do seu empregado. Este oficial tinha a patente de centurião, tendo sob seu comando uma centena de soldados do império. Claro, era um estrangeiro, um pagão. Ele contou a Jesus que o seu empregado estava de cama, sofrendo terrivelmente com uma paralisia. Jesus, judeu que era, segundo as regras religiosas de então, não podia entrar na casa dele, já que ele era um pagão. Ainda assim, Jesus se prontificou a ir à sua casa para curar o seu empregado. A resposta do pagão foi surpreendente. Senhor, eu não sou digno de que entres em minha casa. Foi uma palavra sincera, um reconhecimento de sua condição de pecador, de pagão. E mostrou sua grande fé quando acrescentou: Dize uma só palavra e o meu empregado ficará curado. E até comentou com Jesus sobre sua experiência de dar ordens aos seus soldados e aos seus servos e de ser prontamente obedecido. Diante da resposta do pagão, Jesus ficou admirado com a sua fé. Foi aí que ele disse aquela palavra surpreendente: Nunca encontrei alguém que tivesse tanta fé em Israel. E disse mais: Eu lhes digo, muitos virão do Oriente e do Ocidente e se sentarão à mesa do reino dos céus, junto com Abraão, Isaac e Jacó. Nessa palavra, Jesus está em sintonia com os profetas, como Isaías, que anunciaram muitos séculos antes que também as nações pagãs se integrariam ao povo santo, chegariam também como peregrinos no monte da casa do Senhor. Deus quer integrar no seu reino também os outros povos, toda a humanidade. Vamos guardar a mensagem. Jesus nos aponta hoje um exemplo a ser imitado. Jesus elogiou a fé do oficial pagão, dizendo que não tinha encontrado ainda uma fé tão grande no meio do seu povo. Com esse elogio, o centurião pagão está sendo colocado como exemplo a ser seguido por nós. É bom nos darmos conta que fora do nosso grupo e nossa tradição religiosa, há quem demonstre mais fé do que nós. E podemos e devemos aprender com eles. Aprendamos com Jesus, que teve uma atitude missionária, apesar dos limites da prática religiosa do seu tempo. Ele se dispôs a ir à casa do pagão. Aprendamos com o pagão que Jesus elogiou. Ele foi solidário com o seu empregado, foi humilde em reconhecer sua condição de pecador e demonstrou uma grande fé, sugerindo que Jesus dissesse apenas uma palavra, desse apenas uma ordem e seria obedecido, seu empregado ficaria curado. Fora do nosso grupo, pode haver gente levando a fé mais a sério do que nós. Aprendamos com eles. Nunca encontrei em Israel alguém que tivesse tanta fé. Mateus 8, versículo 10. Cinco segundos para você falar com Deus. Senhor Jesus, ficamos encantados com o teu espírito missionário. Desde o teu nascimento, vemos como os pagãos são acolhidos no caminho da salvação. Foi a visita dos magos no Oriente, aquela história da mulher sirofenícia, da cananeia, das curas em território estrangeiro, essa história do empregado do centurião em Cafarnaum. E colocaste este pagão como exemplo a ser seguido por todos nós na sua solidariedade, na sua humildade e na sua fé. Ajuda-nos, Senhor, a acolher sem discriminação o bom exemplo de pessoas que não são do nosso grupo e da nossa tradição religiosa, e a vivermos a nossa fé com maior seriedade. Seja bendito o teu santo nome, hoje e sempre. Amém. Por favor, incline um pouco a sua cabeça, vou invocar a bênção de Deus sobre você. O Senhor te abençoe e te guarde. O Senhor tenha misericórdia de ti. O Senhor te dê a paz. E te abençoe o Deus Todo-Poderoso, Pai e Filho e Espírito Santo. Amém.
2: Vamos viver a palavra. 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
3: E agora vamos abençoar a água. Apresente aí a sua água.
4: Eu te peço desta água que tu tens, és água viva, meu Senhor.
3: Nós te bendizemos, Senhor, pela restauração que nos concedeste em Cristo Jesus. No batismo, nós fomos sepultados na morte com Ele, e com Ele ressuscitamos para a vida. Senhor, abençoa, santifica esta água, em nome do Pai, e do Filho, e do Espírito Santo. Amém.

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1: No Monte Carmelo, 850 anos antes de Cristo, o profeta Elias deixou-se conduzir por Deus. 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
3: 22 horas e 58 minutos.
4: E confira agora a lista dos ouvintes contemplados com presentes nessa semana. Contemplados com uma linda revista católica. Maria Iraneide da Silva Gonçalves, da cidade de Carnaúba, no Rio Grande do Norte, ouvinte da Rádio Rural FM. Marionete Bento da Silva, de Fortaleza, ouvinte da FM Dom Bosco. Cícera do Nascimento, de Juazeiro do Norte, ouvinte da FM Padre Cícero. Lídia Luzia de Picos, no Piauí, ouvinte da Rádio Cultura FM. Tarcísio de Lucena Ribeiro, do Recife, ouvinte da Recife FM. Contemplados com vagas para a Segunda Bíblica para estudar o livro do Apocalipse. Rafael Marquinskis, de Joinville, Santa Catarina, ouvinte da Rádio Web Vitral Católica. Vandeleia Paranhas, de Água Boa, Minas Gerais, ouvinte da Rádio Liberdade FM. Eliane Maria da Silva Gonçalves, de Itaubim, Minas Gerais, ouvinte pela Rádio Amanhecer. Sheila Andrade, do Cabo de Santo Agostinho, em Pernambuco, ouvinte do programa pelo Spotify. Marlene Garcia Soares, de São Paulo, capital, ouvinte pela Rádio 9 de Julho. Contemplados com a Bíblia Sagrada. Teresinha de Jesus Souza, de Paraipaba, no Ceará, ouvinte da FM Padre Cícero. Ademir Aparecido Zisgorini, de Jiparaná, Rondônia, ouvinte da Rádio Alternativa FM. E todo mundo já está informado. No YouTube nos encontramos semanalmente na Segunda Bíblica, às 8 da noite, estudando o livro do Apocalipse. Quinta-feira, dia eucarístico, tem a Santa Missa às 11 horas pelo rádio e pelo YouTube, celebrada na Basílica Salesiana do Sagrado Coração de Jesus, no Recife. E todos os dias o Terço Mariano em rede com diversas emissoras às 18 horas. Noite de Paz é a programação religiosa à disposição das emissoras das 10 às 6 da manhã, com a participação do radialista Brendo Carvalho. Bendigamos a Deus pelo encontro de hoje. Obrigado, Senhor, pois Teu é o reino, o poder e a glória para sempre. Um bom final de semana e até segunda-feira, se Deus quiser.
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13: Deus abençoe você e toda a sua família. Que alegria estar aqui com você, começando mais um programa Eu Seguirei. Eu tenho certeza de que Deus vai falar muito ao seu coração através deste programa. Olha, se você pode, eu já quero convidar você a pegar a sua Bíblia, porque hoje nós vamos meditar a palavra de Deus. A palavra de Deus é o nosso alimento, a palavra de Deus que é o nosso sustento. Eu tenho certeza que essa palavra vai mover seu coração. Olha, aqui você vai ouvir a palavra de Deus, aqui você vai poder cantar. São minutos que ficaremos juntos, onde você vai fazer uma experiência com Deus. Lembrando que tudo que você ouvir aqui, depois fica registrado no meu canal do YouTube, Frei Gilson / Som do Monte, no meu Instagram, no meu Facebook, todos com o mesmo nome, Frei Gilson / Som do Monte, para que você possa também compartilhar essa palavra com os seus amigos, tá bom? Então, vamos escutar a palavra de Deus.
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13: Mateus capítulo 8, versículo de 11 a 12, diz algo muito forte. Eu vos digo, muitos virão do Oriente e do Ocidente e se sentarão à mesa do reino do céu junto com Abraão, Isaac e Jacó, enquanto os herdeiros do reino serão jogados para fora, nas trevas onde haverá choro e ranger de dentes. Eu não sei se você está entendendo o que eu li aqui. Os herdeiros do reino vão ser jogados fora. Os herdeiros do reino vão ser jogados nas trevas. Os herdeiros do reino irão para o lugar onde haverá choro e ranger de dentes. E enquanto muitos outros vão para o céu, vão se sentar junto com Abraão. Por quê que estes foram rejeitados? Por que que os herdeiros não herdaram o reino dos céus? É sobre isso que nós vamos meditar. Gostaria que você ficasse até o final. Em nome do Pai, do Filho e do Espírito Santo. Amém. Mateus capítulo 8, versículo de 5 a 17. Naquele tempo, quando Jesus entrou em Cafarnaum, o oficial romano aproximou-se dele suplicando, Senhor, o meu empregado está de cama, lá em casa, sofrendo terrivelmente com uma paralisia. Jesus respondeu, vou curá-lo. O oficial disse, Senhor, eu não sou digno de que entres na minha casa. Dize uma só palavra e o meu empregado ficará curado, pois eu também sou subordinado e tenho soldados debaixo de minhas ordens. e eu digo a um, vai e ele vai, a outro vem e ele vem, e digo ao meu escravo, faz isto e ele faz. Quando ouviu isso, Jesus ficou admirado e disse aos que o seguiam, em verdade vos digo, nunca encontrei em Israel alguém que tivesse tanta fé. Eu vos digo, muitos virão do Oriente e do Ocidente e se sentarão à mesa do reino do céu junto com Abraão, Isaque e Jacó. Enquanto os herdeiros do reino serão jogados para fora, nas trevas, onde haverá choro e ranger de dentes. Então Jesus disse ao oficial, vai e seja feito como tu creste. E naquela mesma hora o empregado ficou curado. Entrando Jesus na casa de Pedro, viu a sogra dele deitada e com febre, tocou-lhe a mão e a febre a deixou. Ela se levantou e pôs-se a servi-lo. Quando caiu a tarde, levaram a Jesus muitas pessoas possuídas pelo demônio. Ele expulsou os espíritos com sua palavra e curou todos os doentes, para que se cumprisse o que foi dito pelo profeta Isaías. Ele tomou as nossas dores e carregou as nossas enfermidades. Palavra da salvação. Santo Agostinho, sobre esse texto, diz: observai como aquilo que ouvistes no Evangelho, como algo futuro, já aconteceu agora. Jesus elogia a fé do centurião, cuja carne era estranha, cujo espírito pertencia à casa da fé. Foi a ele que ele disse, muitos virão do Oriente e do Ocidente e sentarão à mesa com Abraão, Isaque e Jacó no reino dos céus, enquanto os filhos do reino serão lançados nas trevas exteriores. Que filhos? Que filhos de qual reino? Ele está falando do povo da aliança que recebeu a lei. A eles foram enviados os profetas. A eles foi dado o templo e o sacerdócio. Eles celebraram as antecipações das coisas vindouras. No entanto, aquelas coisas que eles celebrariam em figuras, eles não a reconhecem em presença efetiva. Olha que interessante. Existe um povo que foi o povo da promessa, o povo que foi destinado a tudo isto, que acreditaram na figura, que acreditaram no que o Antigo Testamento tinha dito, mas quando chegou a presença, quando chegou Jesus, a consumação, a perfeição de tudo, quando chegou Jesus para cumprir tudo que o Antigo Testamento tinha falado, eles não acreditaram. É por isso que eles serão lançados nas trevas exteriores, ali haverá choro e ranger de dentes. É estranho, não é? Que sejam eles mandados embora, enquanto os cristãos sejam chamados do Oriente e do Ocidente para o banquete celestial, para sentar-se com Abraão, Isaque e Jacó, cujo pão é justiça e cujo cálice é a sabedoria. Então este é o mistério. Aqueles para os quais Jesus veio não o aceitaram, mas os de fora, os de longe vão aceitar Jesus. Os pagãos vão se converter, mas aquele povo a qual Deus tinha preparado, muitos deles o rejeitaram. João capítulo 1, versículo 11. Veio para o que era o seu, mas os seus não o receberam. Então Jesus veio para o que era seu, mas os seus não o receberam. A graça foi oferecida, mas foi rejeitada. Irmão, você não pode, você precisa entender que na sua vida também é assim. Enquanto você está vivendo, a graça está sendo oferecida a você. Não rejeite esta graça. Não rejeite o Evangelho. Não rejeite.

0: palavra. Abra sua Bíblia em Mateus, capítulo 21, versículo 43. Essa palavra é forte. Por isso vos digo, será tirado de vós o reino de Deus e será dado a um povo que produzirá os frutos dele. Olha que forte essa palavra. Jesus dizendo, por isso eu vos digo, será tirado de vós o reino de Deus, será tirado de vós o reino de Deus e será dado a um povo que produzirá os frutos dele. Tirado porque você não aceitou. Tirado porque você não quis. Tirado porque você não se abriu. Tirado porque você desperdiçou. Não posso desperdiçar a graça que me é oferecida. Não posso desperdiçar a graça que me é oferecida. Pai, Filho, Espírito Santo. Amém.
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0: Resposta a essa palavra, eu quero convidar você agora a cantar comigo.
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toque agora, Senhor, o coração de tantas pessoas que estão vivendo a solidão, estão se sentindo sozinhas. Toca, Senhor, o coração agora de pessoas depressivas, que estão com uma tristeza que não sabe de onde vem. Toca, Senhor, o coração de tantas pessoas que estão vivendo o medo do futuro, o medo do amanhã. Toca, Senhor, agora o coração de tantas pessoas ansiosas que não conseguem viver o momento de hoje, não têm confiança em Ti. Queremos confiar em Ti. Queremos

0: Você, se você quiser ouvir mais pregações, mais meditação da palavra, basta você me acompanhar no meu canal do YouTube, Frei Gilson / Som do Monte, no meu Instagram, no meu Facebook, no meu TikTok, e lá você vai encontrar muito mais palavra de Deus para você.
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0: Nós vamos terminar este programa rezando. Eu quero clamar agora por você, quero clamar pela sua família. Senhor Deus, libera agora o Teu Espírito Santo sobre cada pessoa que acompanha este programa. Vem, Espírito Santo, enche todos os que estão acompanhando este programa agora. Libera, Senhor, para esta pessoa o que ela mais precisa, para o corpo e para a alma. Libera, Senhor, curas e libertações em nome de Jesus para esta pessoa que assiste, que acompanha, que escuta e para toda a sua família. Eu clamo a Tua poderosa bênção. Visita agora com bênção de proteção. A bênção que só o Senhor pode dar. Abençoe-vos o Deus Todo-Poderoso, Pai e Filho e Espírito Santo. Amém.
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Chegamos à noite deste sábado e encerramos esta semana debaixo da graça de Deus e queremos rezar com o salmista. Eu tranquilo vou deitar-me e na paz logo adormeço, pois só vós, ó Senhor Deus, dais segurança à minha vida. Que esta frase do Salmo 4, versículo 9, seja uma certeza à nossa vida. Que possamos dormir na paz do Senhor e acordarmos amanhã na segurança da vida para celebrarmos o dia da ressurreição. Iniciemos em nome do Pai, e do Filho, e do Espírito Santo. Amém. Anjo da guarda, minha doce companhia, não me desampare nem de noite nem de dia, até que me entregues nos braços da Virgem Maria. Sob a proteção de nosso anjo da guarda, ao encerrar os trabalhos deste dia e desta semana, ouçamos a palavra de Deus. Leitura da carta de São Tiago, capítulo 3, versículos de 13 a 15. Quem dentre vós é sábio e inteligente? Mostre, por seu bom procedimento, que ele age com a mansidão que vem da sabedoria. Mas se formais no coração amargo ciúme e rivalidade, não vos glorieis disso, mas deixai de mentir contra a verdade. Essa não é a sabedoria que vem do alto. Ao contrário, é terrena, egoísta, diabólica. Palavra do Senhor. Graças a Deus. Na vida de fé, precisamos nos esforçar em cultivar a mansidão. Por isso sempre rezamos: Jesus, manso e humilde de coração, fazei o nosso coração semelhante ao vosso. Pela mansidão, nós sabemos que encontramos o caminho da salvação. Mas agora, viver na vida com um coração cheio de amargo ciúme, de rivalidades, de invejas, isto corrói e destrói o ser humano. Às vezes a pessoa, ela se ilude pensando que viver na rivalidade, que viver nos ciúmes, isto vai lhe ajudar a crescer. Pelo contrário, isto destrói a alma humana. Nós precisamos combater todas as rivalidades e vejam que nos trabalhos que fazemos, que nas nossas famílias, nas nossas amizades, às vezes nos enchemos de rivalidades, ou mesmo de invejas, de ciúmes. O que é o ciúme, senão uma tristeza que temos dentro de nós? O que é a inveja, senão essa tristeza de que nós não temos o que o outro tem? E nós queremos, então, conquistar e estamos dispostos a destruir a outra pessoa para conquistar aquilo que nós não temos e que às vezes nem vamos ter porque Deus não quer. Assim, sejamos nós homens, mulheres que buscam a mansidão. E esta mansidão é Jesus quem nos ensina o caminho. Não vamos querer uma mansidão do meu jeito, achando que às vezes eu tenho que fazer justiça, eu não levo desaforo para casa, e aí eu digo assim, não, eu vou ser manso do meu jeito. É do jeito de Jesus. E assim temos que olhar para o alto da cruz e ver que Jesus disse: Pai, perdoa-lhes, eles não sabem o que fazem. O que Jesus nos ensina é o caminho do perdão, o caminho da mansidão. Todo o resto é o caminho diabólico, é o caminho terreno, é o caminho do egoísmo, nas palavras de São Tiago, no versículo 15. Não sejamos deste caminho, mas sejamos do caminho de Jesus, do caminho da salvação. Façamos agora o nosso exame de consciência. Disse Jesus: Amai-vos uns aos outros, como eu vos amei. Tenho amado meus irmãos como Jesus nos ensinou? Ou tenho trazido ciúmes, rivalidades, invejas, egoísmo, apego terreno na minha vida?

Neste sábado, unidos na alegria que vem de Jesus e inspirados na promessa de Nossa Senhora, a Santa Matilde, rezemos as três Ave-Marias pedindo a perseverança final até o último dia de nossas vidas e que Maria, nossa Mãe, nos livre de cair em pecado mortal. Pelo poder que o Pai Eterno te concedeu, ó Maria, rezemos. Ave Maria, cheia de graça, o Senhor é convosco. Bendita sois vós entre as mulheres, e bendito é o fruto do vosso ventre, Jesus. Santa Maria, Mãe de Deus, rogai por nós, pecadores, agora e na hora de nossa morte. Amém. Pela sabedoria que Deus Filho te concedeu, rezemos. Ave Maria, cheia de graça, o Senhor é convosco. Bendita sois vós entre as mulheres, e bendito é o fruto do vosso ventre, Jesus. Santa Maria, Mãe de Deus, rogai por nós, pecadores, agora e na hora de nossa morte. Amém. Pelo amor que o Espírito Santo te concedeu, rezemos. Ave Maria, cheia de graça, o Senhor é convosco. Bendita sois vós entre as mulheres, e bendito é o fruto do vosso ventre, Jesus. Santa Maria, Mãe de Deus, rogai por nós, pecadores, agora e na hora de nossa morte. Amém. Por vossa conceição imaculada, ó Maria, purificai nosso corpo e santificai nossa alma. Oremos. Ó Deus, que iluminais a noite e fazeis brilhar a luz depois das trevas, concedei-nos passar esta noite livres do tentador e, ao raiar um novo dia, dar-vos graças em vossa presença. Isto vos pedimos por Cristo nosso Senhor. Amém. O Senhor esteja convosco. Ele está no meio de nós. A nossa proteção está no nome do Senhor, que fez o céu e a terra. O Senhor Jesus Cristo esteja contigo para te proteger. Esteja à tua frente para te conduzir e atrás de ti para te guardar. Olhe por ti, te conserve e te abençoe nesta noite. Amém. E a bênção de Deus Todo-Poderoso, Pai e Filho e Espírito Santo, desça sobre vós e permaneça para sempre. Amém. Com Deus me deito, com Deus me levanto, com a graça divina do Espírito Santo. Abençoada noite a você e sua família.

Tem vezes que a nossa vida se agita. Tem vezes que são muitas tempestades. Mas mesmo na tempestade, você deve louvar a Deus. Mesmo na tempestade, você deve louvar a Deus. Deus não te abandonou no meio da tempestade, não, não, não. Mesmo quando você perde alguém que você ama, você deve louvar a Deus. Ou seja, eu não deixo de louvar, porque uma coisa ruim aconteceu. Não é que você louva a Deus pela dificuldade. Não é que você louva a Deus, eu te louvo porque eu estou desempregado, não. Eu te louvo porque eu estou doente, não. Mas mesmo na tempestade eu te louvo. Mesmo que se agite o mar, eu te louvo. Você está entendendo? Ou seja, nada faz você parar de louvar. E deixa eu falar uma coisa para você muito importante. Você pode perder muitas coisas. Você pode perder um emprego. Você pode perder saúde. Você pode perder pessoas. Mas você não perde Jesus. As coisas passam. As pessoas passam. Mas Jesus permanece. E por isso nós estamos cantando: pois somente eu tenho a Ti. Tu és a minha herança. Eu te louvo em verdade, Jesus. Convido você a cantar comigo mais uma vez essa canção e que você louve. E que você louve. Neste momento mais difícil que você está vivendo da sua vida, talvez, que você louve.

as pessoas agora estão louvando em verdade. O Senhor me mostra libertações acontecendo agora. Pessoas que estão soltando um choro nesta hora. Está havendo libertação na sua alma. Por quê? Porque você começou a louvar. Porque você começou a louvar mesmo diante da tempestade. E quando você louva diante das tempestades, a libertação. Eu me lembro agora quando Pedro, ou melhor, quando Paulo e Silas louvavam na prisão. Louvavam na prisão, louvavam na dificuldade. E o Senhor os libertou. Porque quando você louva, Deus te liberta. Quando você louva, Deus te transforma. Liberta agora, liberta agora. Liberta um grande louvor ao Senhor nesta hora.

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1: 23:43.
2: Em nome do Pai, do Filho e do Espírito Santo.
3: Amém.
2: Pai nosso, que estais nos céus, santificado seja o vosso nome. Venha a nós o vosso reino, seja feita a vossa vontade, assim na terra como no céu. O pão nosso de cada dia nos dai hoje, perdoai-nos as nossas ofensas, assim como nós perdoamos a quem nos tem ofendido. E não nos deixeis cair em tentação, mas livrai-nos do mal. Amém. Ave Maria, cheia de graça, o Senhor é convosco. Bendita sois vós entre as mulheres. Bendito é o fruto do vosso ventre, Jesus. Santa Maria, Mãe de Deus, rogai por nós, pecadores, agora e na hora de nossa morte. Amém.
4: Professemos a nossa fé.
2: Creio em Deus, Pai Todo-Poderoso, Criador do céu e da terra, e em Jesus Cristo, seu único Filho, nosso Senhor, que foi concebido pelo poder do Espírito Santo, nasceu da Virgem Maria, padeceu sob Pôncio Pilatos, foi crucificado, morto e sepultado, desceu à mansão dos mortos, ressuscitou ao terceiro dia, subiu aos céus, está sentado à direita de Deus Pai Todo-Poderoso, donde há de vir a julgar os vivos e os mortos. Creio no Espírito Santo, na Santa Igreja Católica, na comunhão dos santos, na remissão dos pecados, na ressurreição da carne, na vida eterna. Amém.
5: Nesta primeira dezena, nós colocamos aos pés de Jesus misericordioso a sua vida, suas intenções, suas necessidades mais profundas do íntimo do seu coração. Nos unimos às almas do purgatório, rezamos pela conversão dos pecadores do mundo inteiro, pela conversão da nossa família. Eterno Pai,
2: eu vos ofereço o corpo e o sangue, a alma e a divindade de vosso diletíssimo Filho, nosso Senhor Jesus Cristo, em expiação dos nossos pecados e os do mundo inteiro.
5: Pela sua dolorosa paixão,
4: tende misericórdia de nós e do mundo inteiro.
5: Pela sua dolorosa paixão,
4: tende misericórdia de nós e do mundo inteiro.
5: Pela sua dolorosa paixão,
4: tende misericórdia de nós e do mundo inteiro.
5: Pela sua dolorosa paixão,
4: tende misericórdia de nós e do mundo inteiro.
5: Pela sua dolorosa paixão,
4: tende misericórdia de nós e do mundo inteiro.
5: Pela sua dolorosa paixão,
4: tende misericórdia de nós e do mundo inteiro.
5: Pela sua dolorosa paixão,
4: tende misericórdia de nós e do mundo inteiro.
5: Pela sua dolorosa paixão,
4: tende misericórdia de nós e do mundo inteiro.
5: Pela sua dolorosa paixão,
4: tende misericórdia de nós e do mundo inteiro.
5: Pela sua dolorosa paixão,
4: tende misericórdia de nós e do mundo inteiro.
6: Nesta segunda dezena, nós rezamos por você que está doente, por você no leito do hospital, por você que traz uma doença incurável, e com você dizemos: Jesus, eu confio em vós. Convidamos você agora a abandonar-se inteiramente na misericórdia de Jesus que o envolve agora. Nós colocamos aos pés de Jesus todos os enfermos, aqueles que nós conhecemos e amamos, e especialmente rezamos por aqueles enfermos esquecidos, pelos quais ninguém mais reza, e por isso rezamos com imensa confiança. Eterno Pai,
2: eu vos ofereço o corpo e o sangue, a alma e a divindade de vosso diletíssimo Filho, nosso Senhor Jesus Cristo, em expiação dos nossos pecados e os do mundo inteiro.
6: Pela sua dolorosa paixão,
5: tende misericórdia de nós e do mundo inteiro.
6: Pela sua dolorosa paixão,
5: tende misericórdia de nós e do mundo inteiro.
6: Pela sua dolorosa paixão,
5: tende misericórdia de nós e do mundo inteiro.
6: Pela sua dolorosa paixão,
5: tende misericórdia de nós e do mundo inteiro.
6: Pela sua dolorosa paixão,
5: tende misericórdia de nós e do mundo inteiro.
6: Pela sua dolorosa paixão,
5: tende misericórdia de nós e do mundo inteiro.
6: Pela sua dolorosa paixão,
5: tende misericórdia de nós e do mundo inteiro.
6: Pela sua dolorosa paixão,
5: tende misericórdia de nós e do mundo inteiro.
6: Pela sua dolorosa paixão,
5: tende misericórdia de nós e do mundo inteiro.
6: Pela sua dolorosa paixão,
5: tende misericórdia de nós e do mundo inteiro. Nesta terceira dezena, nós apresentamos a Jesus misericordioso toda e qualquer forma de desespero. Nós pedimos que o sangue e água que jorram do diletíssimo coração de Jesus envolva agora, na paz que vem do Senhor, toda e qualquer pessoa que se sente em desespero, as famílias, os doentes, os agonizantes deste dia, os endividados, que recebam agora, no nome de Jesus, do coração misericordioso de Jesus, a paz que o mundo não conhece. Rezemos agora com imensa confiança. É Jesus misericordioso quem nos visita. Eterno Pai,
2: eu vos ofereço o corpo e o sangue, a alma e a divindade de vosso diletíssimo Filho, nosso Senhor Jesus Cristo, em expiação dos nossos pecados e os do mundo inteiro.
5: Pela sua dolorosa paixão,
6: tende misericórdia de nós e do mundo inteiro.
5: Pela sua dolorosa paixão,
6: tende misericórdia de nós e do mundo inteiro.
5: Pela sua dolorosa paixão,
6: tende misericórdia de nós e do mundo inteiro.
5: Pela sua dolorosa paixão,
6: tende misericórdia de nós e do mundo inteiro.
5: Pela sua dolorosa paixão,
6: tende misericórdia de nós e do mundo inteiro.
5: Pela sua dolorosa paixão,
6: tende misericórdia de nós e do mundo inteiro.
5: Pela sua dolorosa paixão,
6: tende misericórdia de nós e do mundo inteiro.
5: Pela sua dolorosa paixão,
6: tende misericórdia de nós e do mundo inteiro.
5: Pela sua dolorosa paixão,
6: tende misericórdia de nós e do mundo inteiro.
5: Pela sua dolorosa paixão,
6: tende misericórdia de nós e do mundo inteiro. Nesta quarta dezena, nós apresentamos a Jesus as necessidades mais íntimas de cada um de nós. E por isso agora você apresenta a sua necessidade. Fale com Jesus agora, que ouve-nos em oração. Porque Jesus tudo pode, nós queremos também nesta dezena pedir por nossas famílias e em especial por todos aqueles que precisam de um trabalho. Jesus, nós pedimos por todo pai de família, por toda mãe de família, por todo jovem que precisa trabalhar. Nós pedimos, Senhor, que tua divina misericórdia, unida à tua divina providência, abra os caminhos para todos os trabalhadores que precisam hoje de um emprego. Rezemos com imensa confiança. Eterno Pai,
2: eu vos ofereço o corpo e o sangue, a alma e a divindade de vosso diletíssimo Filho, nosso Senhor Jesus Cristo, em expiação dos nossos pecados e os do mundo inteiro.
6: Pela sua dolorosa paixão,
5: tende misericórdia de nós e do mundo inteiro.
6: Pela sua dolorosa paixão,
5: tende misericórdia de nós e do mundo inteiro.
6: Pela sua dolorosa paixão,
5: Tende misericórdia de nós e do mundo inteiro.
4: Pela sua dolorosa paixão.
5: Tende misericórdia de nós e do mundo inteiro.
4: Pela sua dolorosa paixão.
5: Tende misericórdia de nós e do mundo inteiro.
4: Pela sua dolorosa paixão.
5: Tende misericórdia de nós e do mundo inteiro.
4: Pela sua dolorosa paixão.
5: Tende misericórdia de nós e do mundo inteiro.
4: Pela sua dolorosa paixão.
5: Tende misericórdia de nós e do mundo inteiro.
4: Pela sua dolorosa paixão.
5: Tende misericórdia de nós e do mundo inteiro.
4: Pela sua dolorosa paixão.
5: Tende misericórdia de nós e do mundo inteiro. Nesta quinta dezena, nós apresentamos a Jesus tudo aquilo que para nós não tem solução aos olhos humanos. Nesta dezena, nós rezamos por aquilo que é impossível aos nossos olhos, mas não é para Jesus. Pedimos a Jesus pelas curas físicas, por todas aquelas enfermidades que diante da medicina não há cura, por todos os desenganados, por todos aqueles que passam nesse exato momento por muitas aflições e provações na própria carne. Nós pedimos, Jesus, cura, libertação, restauração, pelo poder da tua infinita misericórdia. Jesus, tu és a nossa solução. Nós pedimos por todas as causas impossíveis, pedimos a tua presença, pedimos a tua fortaleza, e nós convidamos nesse instante você que reza conosco, que de maneira especial recorra à intercessão de Santa Faustina, aquela que foi e é a secretária da Divina Misericórdia. Jesus disse a Santa Faustina: peçam muito, muito mesmo, porque o meu desejo é dar muito. Faça seu pedido e reze com um coração feliz e repleto de confiança. Eterno Pai, eu vos ofereço o corpo e o sangue, a alma e a divindade de vosso diletíssimo Filho, nosso Senhor Jesus Cristo, em expiação dos nossos pecados e os do mundo inteiro. Pela sua dolorosa paixão,
4: tende misericórdia de nós e do mundo inteiro.
5: Pela sua dolorosa paixão,
4: tende misericórdia de nós e do mundo inteiro.
5: Pela sua dolorosa paixão,
4: tende misericórdia de nós e do mundo inteiro.
5: Pela sua dolorosa paixão,
4: tende misericórdia de nós e do mundo inteiro.
5: Pela sua dolorosa paixão,
4: tende misericórdia de nós e do mundo inteiro.
5: Pela sua dolorosa paixão,
4: tende misericórdia de nós e do mundo inteiro.
5: Pela sua dolorosa paixão,
4: tende misericórdia de nós e do mundo inteiro.
5: Pela sua dolorosa paixão,
4: tende misericórdia de nós e do mundo inteiro.
5: Pela sua dolorosa paixão,
4: tende misericórdia de nós e do mundo inteiro.
5: Pela sua dolorosa paixão,
4: tende misericórdia de nós e do mundo inteiro.
2: Deus Santo, Deus Forte, Deus Imortal, tende piedade de nós e do mundo inteiro. Deus Santo, Deus Forte, Deus Imortal, tende piedade de nós e do mundo inteiro. Deus Santo, Deus Forte, Deus Imortal, tende piedade de nós e do mundo inteiro.
4: Em nome do Pai, do Filho e do Espírito Santo.
5: Amém.

Vamos suplicar a bênção de Deus neste momento. Senhor nosso Deus, muito temos para vos agradecer e queremos render-vos, Senhor, graças em todos os momentos da nossa vida. Agradecer pela nossa vida, pela nossa família. Agradecer por tudo que conseguimos fazer, pelos momentos de alegria, mas também queremos vos agradecer pelos momentos difíceis que nos fazem crescer, pelas derrotas, pelos sofrimentos, Senhor, que fazem com que nos aproximemos cada vez mais do vosso Filho Jesus. Pedimos, Senhor, em meio a tanto agradecimento, a vossa bênção. Continuai, Senhor, abençoando-nos. Abençoai a nossa família, a nossa casa, os nossos bens, os nossos negócios, os nossos empreendimentos. Abençoai o nosso caminho com a vossa luz. Iluminai-nos, Senhor, para que possamos tomar a atitude certa, para que possamos fazer tudo conforme a vossa vontade e ter paciência para esperar em vós. Nós os pedimos, abençoai tudo aquilo que colocamos diante de vós. Abençoai as imagens, abençoai, Senhor, essas peças de roupa que colocamos diante do vosso amor e abençoai, Senhor, esta água, para que possamos usá-la, aspergir sobre nossa casa, tomar os nossos remédios e receber de vós toda a graça e tudo bem. A bênção do Deus Todo-Poderoso, Pai, Filho e Espírito Santo. Amém.

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2: 23 horas e 59 minutos.
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5: Bom dia, minha amiga. Bom dia, meu amigo. Comece o Dia Feliz neste domingo, 28 de junho. Hoje, excepcionalmente no Brasil, celebramos a solenidade dos santos apóstolos São Pedro e São Paulo. Por que excepcionalmente no Brasil? Porque o dia de São Pedro e São Paulo é 29 de junho. No entanto, com autorização da Santa Sé, para que o maior número de católicos cumpra o preceito, pois dia 29 de junho é um dia santo, não é feriado, então muitos não poderiam cumprir esse preceito, então transfere para o domingo mais próximo, isso é permitido, para que maior número de católicos possa participar. Então hoje no Brasil, nós celebramos São Pedro e São Paulo. Esses dois apóstolos de configurações diferentes, de universos diferentes, mas que se unem no projeto de Deus, no projeto de Jesus, no projeto do reino de Deus, e por isso se tornaram por excelência duas colunas. Mas não estamos aqui apenas para destacar a importância de São Pedro e São Paulo, mas estamos aqui para destacar o papel de Jesus, que confiou a estes dois uma grande missão. Pedro, a figura da estrutura, da hierarquia, da instituição. Paulo, a configuração da missão, do dinamismo. E nós precisamos disso para que o projeto de Deus vá adiante. E desejo que o seu dia seja especial, que o domingo seja maravilhoso, mas sempre lembrando que a prioridade do domingo é descansar para celebrar. Então, não é descansar para o Aue. Por isso, a prioridade é a Santa Missa. Vamos fazer nossa oração. Inspirai-nos, ó Deus, para que em vós comece e termine tudo o que fizermos. Amém. O Evangelho de hoje está em Mateus, capítulo 16, versículos de 13 a 19. Naquele tempo, Jesus foi à região de Cesareia de Filipe e ali perguntou aos seus discípulos: quem dizem os homens ser o Filho do Homem? Eles responderam: alguns dizem que é João Batista, outros que é Elias, outros ainda que é Jeremias ou algum dos profetas. Então Jesus lhes perguntou: e vós, quem dizeis que eu sou? Simão Pedro respondeu: tu és o Messias, o Filho do Deus vivo. Respondendo, Jesus lhe disse: feliz és tu, Simão, filho de Jonas, porque não foi um ser humano que te revelou isso, mas o meu Pai que está no céu. Por isso eu te digo que tu és Pedro, e sobre esta pedra construirei a minha igreja, e o poder do inferno nunca poderá vencê-la. Eu te darei as chaves do reino dos céus. Tudo que tu ligares na terra será ligado nos céus. Tudo que tu desligares na terra será desligado nos céus. Minha amiga, meu amigo, esta pergunta de Jesus é crucial. E de certa forma, ele a fez a ambos, em momentos diferentes, em circunstâncias diferentes. Mas é preciso que nós estejamos atentos para que tenhamos realmente consciência do que responderemos. Quem é Jesus para nós? Eles responderam e seguiram a missão. É preciso que nós também respondamos. Reze comigo.
6: Pai nosso que estais nos céus, santificado seja o vosso nome, venha a nós o vosso reino, seja feita a vossa vontade, assim na terra como no céu. O pão nosso de cada dia nos dai hoje, perdoai-nos as nossas ofensas, assim como nós perdoamos a quem nos tem ofendido. E não nos deixeis cair em tentação, mas livrai-nos do mal. Amém. Ave Maria, cheia de graça, o Senhor é convosco. Bendita sois vós entre as mulheres, bendito é o fruto do vosso ventre, Jesus. Santa Maria, Mãe de Deus, rogai por nós, pecadores, agora e na hora de nossa morte. Amém. Glória ao Pai, ao Filho e ao Espírito Santo.
7: Como era no princípio, agora e sempre. Amém.
5: Vamos pedir a benção da água, Deus eterno e todo-poderoso, que tendo escolhido a água, fonte de vida e pureza, para nos dar a graça batismal, quisestes também aparecer no rio Paraíba a imagem da Virgem Imaculada. Abençoai esta água e fazei que ela nos recorde o nosso batismo, para que, purificados de nossas faltas, vivamos como cristãos, membros da vossa igreja, e cheguemos um dia à vida eterna. Por Cristo Senhor nosso. Amém. Um grande abraço do Padre Sandro Henrique, diretamente da casa do glorioso mártir São Sebastião, na Ventania, em Alpinópolis, Minas Gerais. E que Deus nos abençoe em nome do Pai, do Filho e do Espírito Santo. Amém! Um beijo no seu coração!
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12: Existe uma coisa difícil de ser ensinada e que talvez por isso esteja cada vez mais rara: a elegância do comportamento. É um dom que vai muito além do uso correto dos talheres e que abrange bem mais do que dizer um simples obrigado diante de uma gentileza. É a elegância que nos acompanha da primeira hora da manhã até a hora de dormir e que se manifesta nas situações mais prosaicas, quando não há festa alguma nem fotógrafos por perto. É uma elegância desobrigada. É possível detectá-la nas pessoas que elogiam mais do que criticam, nas pessoas que escutam mais do que falam. E quando falam, passam longe da fofoca, das pequenas maldades ampliadas do dia a dia. E é possível detectá-la nas pessoas que não usam um tom superior de voz ao se dirigir ao frentista, como eu tô falando aqui, entendeu? Nas pessoas que evitam assuntos constrangedores porque não sentem prazer em humilhar os outros. É possível detectá-la em pessoas pontuais. Elegante é quem demonstra interesse por assuntos que desconhece. É quem presenteia fora das datas festivas. É quem cumpre o que promete e, ao receber uma ligação, não recomenda à secretária que pergunte antes quem está falando e só depois manda dizer se atende. Oferecer flores é sempre elegante. É elegante não ficar espaçoso demais. É elegante não mudar seu estilo apenas para se adaptar ao de outro. É muito elegante não falar de dinheiro em bate-papos informais. É elegante retribuir carinho e solidariedade. Sobrenome, joias e nariz empinado não substituem a elegância do gesto. Não há livro que ensine alguém a ter uma visão generosa do mundo, a estar nele de uma forma não arrogante. Pode-se tentar capturar essa delicadeza natural através da observação, mas tentar imitá-la é improdutivo. A saída é desenvolver em si mesmo a arte de conviver, que independe de status social. Sabe, é só pedir licencinha para o nosso lado brucutu, que acha que com amigo não tem que ter essas frescuras. Se os amigos não merecem uma certa cordialidade, os inimigos é que não irão desfrutá-la. Educação enferruja por falta de uso. E detalhe, não é frescura, é a elegância do comportamento.
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0: e pisa na cabeça da serpente. Amém.
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1: Uma melhor que a outra aqui no Adoração Católica. Não toque no seu rádio, voltamos já.
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3: Meia-noite e 28 minutos.
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0: As minhas ovelhas ouvem a minha voz. Eu as conheço e elas me seguem. João 10, 27. Olá, querido ouvinte, amado irmão e amada irmã. Mais um momento especial com fé no Criador. Instinto de rebanho. Perto de uma vila no lado oriental da Turquia, enquanto os pastores tomávamos seu café da manhã, uma das ovelhas pulou de um penhasco de uns 13 metros e morreu. Então, quando os pastores, abalados, olharam o que acontecia, o restante do rebanho fez o mesmo. Ao todo, 1.500 ovelhas descuidadas tropeçaram penhasco abaixo. As únicas boas novas foi que a queda de pelo menos 1.000 foi amortecida pela pilha crescente de lã daquelas que pularam primeiro. Segundo um jornal, morreram 450 ovelhas. A Bíblia refere-se muitas vezes aos seres humanos como sendo ovelhas, como está em Salmo 103, Isaías 53:6, Mateus 9:36. Facilmente distraídos e suscetíveis às influências de grupos, nós acabamos seguindo a multidão mais do que a sabedoria do bom pastor. Eu fico contente que a Bíblia também descreve as ovelhas de uma forma positiva. Jesus disse: "Eu sou o bom pastor. As minhas ovelhas ouvem a minha voz. Eu as conheço e elas me seguem." João 10, 14:27. A grande pergunta para nós é a seguinte: a quem estamos seguindo? Uns aos outros? Pastores egoístas? Ou a voz e a direção do bom pastor? Nosso desafio não é cometer o erro das ovelhas que seguiram cegamente umas às outras, precipício abaixo. Nosso propósito diário deve ser o de perguntar-nos: estou ouvindo a voz do bom pastor? Estou seguindo? Siga a Cristo e não a multidão. Pense nisso.
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0: Bondoso Pai, em teu nome, Jesus Cristo, levamos nossa oração ao nosso Deus Criador, Pai. Abre, Senhor, nossa mente, os nossos ouvidos, os nossos corações, para que possamos ouvir o bom pastor a falar-nos, Pai. Perdão dos nossos pecados, perdão pelos nossos erros, perdão, Pai. Somos pecadores, Deus. Ouve nosso clamor agora, Senhor. Ilumina a vida desses ouvintes, milhares de ouvintes que junto estamos agora. Ilumina as nossas vidas com tua palavra, Deus amado, Deus eterno, em nome de Jesus Cristo, nosso Salvador. Amém.
2: Que privilégio ter a mesma mão que fez o universo e espalhou as estrelas, escrevendo seu nome no livro da vida. Louve a Deus por isso e declare agora Cristo como seu Senhor e Salvador, buscando a partir daqui o perdão e uma vida correta. Deus alegra-se por todo aquele que assim desejar de todo o coração.

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2: Senhoras e senhores, estamos de volta com o Adoração Católica.
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1: Um estudante pedir ajuda para o universitário. Uma salva de palmas para Mauro Henrique do Oficina G3.
2: Vamos que vamos.
1: Vamos que vamos.

0: Meia-noite e 56 minutos.
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2: Olá, ouvintes. Eu conheço muitas pessoas que sofrem com o transtorno bipolar. Ele é um problema em que as pessoas alteram entre períodos de muito bom humor e períodos de irritação ou depressão. Conviver com essa situação é muito complicado, ainda mais para as pessoas que vivem ao redor de pessoas bipolares. Elas sofrem com essas alternações de humores e de tratamento o tempo inteiro. Uma pessoa bipolar, ela é capaz de dizer que ama agora e dizer que odeia um minuto depois. As alterações são constantes e acabam ferindo e irritando as pessoas ao seu derredor. Mas sabe, queridos, a bipolaridade tem cura. Tiago, capítulo 4, versículo 8, diz: "Vós de duplo ânimo, purificai os vossos corações." O Senhor nos convida a curar as nossas emoções nele e através dele. É uma ideia de Deus, é um desejo de Deus. Busque ao Senhor e ele vai curar as suas emoções. Que Deus te abençoe e até o nosso próximo momento.
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1: Oi, Conexão Católica no ar. J Lu na sua boa companhia, mais um super programa pra você, com muita luz, com muita paz na sua caminhada, pensando positivamente sempre. As melhores músicas você tem aqui, viu? As melhores composições, os top artistas você encontra no Conexão Católica. Chegamos, aumenta o volume aí, tô na área.
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Pai, dou graças por me dares uma nova perspectiva. Renova minha visão para vê-la e caminhar contigo. Olá, querido amigo do Pão Diário, que bom que você está aí para acompanhar a nossa mensagem de esperança e encorajamento do dia. Hoje vou ler o texto de Patricia Rainbow, com o título Mova Sua Cerca. O padre do vilarejo não podia dormir. Durante a Segunda Guerra Mundial, ele disse a um grupo de soldados que eles não poderiam enterrar o companheiro deles no cemitério da igreja. Apenas os membros daquela igreja podiam ser sepultados ali. Então, os soldados enterraram o companheiro do lado de fora. Na manhã seguinte, os soldados não encontraram mais a sepultura. O que aconteceu? O túmulo desapareceu, disse um soldado ao reverendo. O soldado estava confuso, mas o pároco explicou: ainda está lá. Arrependi-me de ter dito não, e ontem, à noite mesmo, movi a cerca. Deus também pode dar uma nova perspectiva para os desafios de nossa vida, se nós a buscarmos. Foi essa a mensagem do profeta Isaías ao povo de Israel. Em vez de olhar para trás para o resgate no Mar Vermelho, eles precisavam mudar de visão, ver Deus fazendo novos milagres, abrindo novos caminhos. Esqueçam tudo isso, Deus os exortou, pois estou prestes a realizar algo novo, conforme Isaías 43, versículos 18 e 19. Ele é a nossa fonte de esperança nas adversidades. Sim, farei rios na terra seca, para que meu povo escolhido se refresque. Renovados por uma nova visão, também podemos ver a nova direção de Deus em nossa vida. Que possamos olhar com novos olhos para enxergar os seus novos caminhos. Em seguida, com coragem, pisemos em novos solos para segui-lo. Querido amigo, a qual novo solo Deus o conduziu? E o que você fará estando nele? Pense nisso. Eu sou Clarice Fogaça e essa foi a nossa mensagem do dia.

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1: De volta com mais Conexão Católica. Aumenta o volume aí.
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1: Opa, já tô de volta com mais Conexão Católica. Segura aí.
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3: 1:39.
4: 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Versículo
5: do dia. Esse é mais um versículo do dia. Que o nosso Deus venha preencher o seu coração. Não temas, porque eu sou contigo. Não te assombres, porque eu sou o teu Deus. Eu te esforço e te ajudo e te sustento com a destra da minha justiça. Isaías 41:10.
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1: Conexão Católica de volta com você. Participe. Bom estar ao seu lado sempre com o melhor da música, passando as melhores mensagens aqui no Super Conexão Católica. Voltei.
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0: 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Assim foi hoje mais o Conexão Católica com seu amigo brother Locuta J. Lu. Obrigado pelo carinho, pela sua audiência. Valeu, tchau, tchau. Muita paz.
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2: Uma hora e 57 minutos.
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4: Para fortalecer sua fé, assim diz a Bíblia. Guardai-vos em amor de Deus, esperando a misericórdia de nosso Senhor Jesus Cristo para a vida eterna. Judas 1:21. 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
3: Muito obrigado pela sua companhia. É sempre bom ter você aqui comigo. Vamos nessa. Está no ar o Unção Católica.
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0: Todavia estou de contínuo contigo. Salmo 73, 23. Todavia, como se apesar de toda a tolice e ignorância que Davi tinha acabado de confessar a Deus, nem ao menos sequer por um instante deixou de ser verdadeiro e certo que ele era salvo e aceito, e que a bênção de estar de contínuo na presença de Deus era sua, sem qualquer dúvida. No entanto, plenamente consciente de sua própria perdição e do engano e vileza de sua natureza, por uma explosão gloriosa de fé, ele cantou: Todavia, estou de contínuo contigo. Crente, você está compelido a entrar na confissão e reconhecimento de Asaf, bem como a empenhar-se em espírito para dizer: Todavia, desde que pertenci a Cristo, estou de contínuo com Deus. Pelo fato de estar de contínuo em sua mente, ele está sempre pensando a respeito de mim para o seu bem. De contínuo diante de seus olhos, os olhos do Senhor nunca dormem, porém estão perpetuamente cuidando de seu bem-estar. De contínuo em sua mão, de modo que ninguém será capaz de me tirar desse lugar. De contínuo em seu coração, usando como um memorial, semelhante ao sumo sacerdote que sempre trazia os nomes das 12 tribos em seu coração, como vemos em Êxodo 28:29. Tu estás sempre pensando a respeito de mim, ó Deus. As entranhas do teu amor anseiam de contínuo em minha direção. Tu estás sempre fazendo obras de providência para o meu bem. Tu me colocas como um sinete sobre o teu braço. Teu amor é forte como a morte, e muitas águas não podem apagá-lo, nem os rios afogá-lo. Surpreendente graça! Tu me vês em Cristo, e apesar de ser em mim mesmo abominável, tu me vês como que vestindo as vestes de Cristo, e lavado em seu sangue, estando eu assim aceito em tua presença. Portanto, eu estou de contínuo em teu favor, de contínuo contigo. Aqui está o conforto para a alma tentada e aflita. Vexado pela tempestade interior, olhe para a calma exterior. Todavia, ó, diga-o em teu coração e receba a paz que isso lhe dá. Todavia, estou de contínuo contigo.
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2: O Som Católica encerrando esse bloco. Depois do intervalo, voltaremos com mais pra você. Segura aí.
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4: 2:33.
5: Pensamento do dia, fazendo diferença para os indiferentes. Quem disse que o cristão tem que ser diferente? Quem se importa que o crente faça diferença no mundo dos indiferentes? A resposta é Jesus. É exatamente isso que Jesus Cristo espera de seus discípulos. O primeiro problema, certamente, é que nem todos os que se dizem cristãos ou crentes são verdadeiramente discípulos de Cristo. Antes, professam apenas uma religião. Jesus disse aos seus discípulos: "Vós sois o sal da terra, vós sois a luz do mundo." Mateus capítulo 5, versículos 13 e 14. Isto é uma verdade da qual não se pode fugir, pois faz parte da própria natureza do seguidor de Jesus. A ordem colocada por Jesus de que seu discípulo é primeiro sal e depois luz tem uma razão de ser. O sal fala do que somos, a luz do que fazemos. Uma coisa sem a outra é a sua própria negativa. Como o sal é diferente do material sobre o qual é aplicado, o cristão tem de ser diferente das pessoas do mundo. Como uma pequena quantidade de sal faz uma enorme diferença, um único discípulo também pode fazê-lo. O mundo é essencialmente pecaminoso e mau, semelhante a um pedaço de carne que tende à putrefação. A função do sal é agir como um antisséptico, um transmissor de vida, saúde e preservação, funcionando como impedimento da atuação dos agentes que produzem a putrefação. Além disso, o sal dá sabor. Sem a presença de Cristo no cristão e deste no mundo, a vida inteira se tornaria insípida, perderia o sabor. As pessoas do mundo buscam sufregamente os prazeres pecaminosos, mas ao mesmo tempo sentem que a vida é enfadonha, sem sentido e sem graça. O seguidor de Jesus, ao contrário, pela sua fé na palavra de Cristo, carrega em seu coração a fonte da vida. Não precisa de droga nenhuma, nem de qualquer agenciamento do pecado para ter prazer ou se sentir alegre e realizado. Como sal da terra, o discípulo de Jesus exerce uma influência de aspecto geral, que tem a ver com a vida toda, pois o seu modo de viver contrasta, por sua excelência, a influência do mal. Se alguém se diz cristão, mas não age como sal e luz, então é mais provável que cristão não seja. Tentar inverter as coisas, tentar ser primeiro luz, sem ser sal, isto é, pregar sem viver, dá na mesma situação que alguém disse a um certo cristão nominal: "O que vives fala tão alto que não consigo ouvir o que pregas." Assim, quanto mais parecido com Jesus Cristo um cristão se torna, tão mais obediente a sua mensagem será e, consequentemente, maior diferença fará no mundo.
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2: Essas são as últimas de hoje do nosso Unção Católica. Na próxima edição, voltaremos com mais pra você. Obrigado e até lá.
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4: Duas horas e 49 minutos.
5: 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Versículo
6: do dia. Esse é mais um versículo do dia. Que o nosso Deus venha preencher o seu coração. Não temas, porque eu sou contigo. Não te assombres, porque eu sou o teu Deus. Eu te esforço e te ajudo e te sustento com a destra da minha justiça. Isaías 41:10.
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8: Nem sempre você terá respostas para todas as perguntas. Haverá momentos em que será preciso caminhar apenas pela confiança. Deus conhece caminhos que você ainda não consegue enxergar. Mesmo quando as circunstâncias parecem difíceis, Ele continua cuidando de cada detalhe. Não permita que a preocupação ocupe o lugar da fé. Continue avançando com a certeza de que Deus sabe exatamente para onde está conduzindo sua vida. Confiar em Deus é descansar mesmo quando o caminho ainda não está totalmente claro.
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3: 2:59.
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5: Na presença das Santas Chagas de Jesus, convido você e sua família para este momento abençoado na nossa programação. Vamos juntos colocar nas Santas Chagas de Jesus o nosso pedido de oração, a nossa intenção. Prepare o seu ambiente de oração com as fotos, as roupas de família e, de modo particular, lembrando dos enfermos. Traga os nomes por quem vamos interceder e pedir cura e libertação de todos os sofrimentos e dores.
6: Por tuas chagas, Senhor, curados.
7: Queridos filhos e filhas, é domingo. É a graça de celebrarmos uma pequena Páscoa. Por isso, recolhamo-nos em oração e nessa hora da misericórdia, experimentemos a força do ressuscitado sempre presente em nossa vida, lembrando que ele nos disse: sem mim nada podeis fazer. Rezemos. Em nome do Pai, e do Filho, e do Espírito Santo. Amém. Creio em Deus Pai Todo-Poderoso, Criador do céu e da terra, e em Jesus Cristo, seu único Filho, nosso Senhor, que foi concebido pelo poder do Espírito Santo, nasceu da Virgem Maria, padeceu sob Pôncio Pilatos, foi crucificado, morto e sepultado, desceu à mansão dos mortos, ressuscitou ao terceiro dia, subiu aos céus, está sentado à direita de Deus Pai Todo-Poderoso, de onde há de vir julgar os vivos e os mortos. Creio no Espírito Santo, na Santa Igreja Católica, na comunhão dos santos, na remissão dos pecados, na ressurreição da carne, na vida eterna. Amém. Ó Jesus, divino Redentor, tende misericórdia de nós e do mundo inteiro. Deus Santo, Deus Forte, Deus Imortal, tende piedade de nós e do mundo inteiro. Graça, misericórdia, meu Jesus, nos perigos presentes, cobri-nos com vosso preciosíssimo sangue. Pai eterno, tende misericórdia de nós, pelo sangue de Jesus Cristo, vosso Filho unigênito. Tende misericórdia de nós, vos suplicamos. Amém. No primeiro mistério das Santas Chagas, contemplamos a descida do Espírito Santo sobre os apóstolos, onde estava presente Nossa Senhora. Como fruto desse mistério, rezemos por todas as pessoas desesperadas que pensam na semana com muita dificuldade. Senhor, seja a esperança e a âncora em suas vidas. Rezemos. Eterno Pai, eu vos ofereço as Santas Chagas de nosso Senhor Jesus Cristo, para curar as de nossas almas.
8: Meu Jesus, perdão e misericórdia.
5: Pelos méritos de vossas Santas Chagas.
8: Meu Jesus, perdão e misericórdia.
5: Pelos méritos de vossas Santas Chagas.
8: Meu Jesus, perdão e misericórdia.
5: Pelos méritos de vossas Santas Chagas.
8: Meu Jesus, perdão e misericórdia.
5: Pelos méritos de vossas Santas Chagas.
8: Meu Jesus, perdão e misericórdia.
5: Pelos méritos de vossas Santas Chagas.
8: Meu Jesus, perdão e misericórdia.
5: Pelos méritos de vossas Santas Chagas.
8: Meu Jesus, perdão e misericórdia.
5: Pelos méritos de vossas Santas Chagas.
8: Meu Jesus, perdão e misericórdia.
5: Pelos méritos de vossas Santas Chagas.
8: Meu Jesus, perdão e misericórdia.
5: Pelos méritos de vossas Santas Chagas.
8: Meu Jesus, perdão e misericórdia.
5: Pelos méritos de vossas Santas Chagas.
7: No segundo mistério do Terço das Santas Chagas, contemplamos o discurso de Pedro, inflamado pelo Espírito Santo, que converteu cerca de 3 mil pessoas. Rezemos esta dezena, contemplando esse mistério, por todos aqueles que estão com pensamento autodestrutivo, com baixa autoestima, chegando a pensar em suicídio, que possam obter vida plena e cura de todos esses pensamentos ruins. Eterno Pai, eu vos ofereço as santas chagas de nosso Senhor Jesus Cristo, para curar as de nossas almas.
0: Meu Jesus, perdão e misericórdia.
5: Pelos méritos de vossas santas chagas.
0: Meu Jesus, perdão e misericórdia.
5: Pelos méritos de vossas santas chagas.
0: Meu Jesus, perdão e misericórdia.
5: Pelos méritos de vossas santas chagas.
0: Meu Jesus, perdão e misericórdia.
5: Pelos méritos de vossas santas chagas.
0: Meu Jesus, perdão e misericórdia.
5: Pelos méritos de vossas santas chagas.
0: Meu Jesus, perdão e misericórdia.
5: Pelos méritos de vossas santas chagas.
0: Meu Jesus, perdão e misericórdia.
5: Pelos méritos de vossas santas chagas.
0: Meu Jesus, perdão e misericórdia.
5: Pelos méritos de vossas santas chagas.
0: Meu Jesus, perdão e misericórdia.
5: Pelos méritos de vossas santas chagas.
0: Meu Jesus, perdão e misericórdia.
5: Pelos méritos de vossas santas chagas.
7: No terceiro mistério do Terço das Santas Chagas, contemplamos a cura do homem coxo de nascença pelo nome de Jesus. Como fruto desta contemplação e oração, peçamos por todos aqueles que se encontram em enfermidade psíquica, ansiedade, toque, bulimia, anorexia, seja qual for, Senhor, tire essa enfermidade psíquica pelas Tuas santas chagas, gloriosas e misericordiosas. Eterno Pai, eu vos ofereço as santas chagas de nosso Senhor Jesus Cristo, para curar as de nossas almas.
3: Meu Jesus, perdão e misericórdia.
5: Pelos méritos de vossas santas chagas.
3: Meu Jesus, perdão e misericórdia.
5: Pelos méritos de vossas santas chagas.
3: Meu Jesus, perdão e misericórdia.
5: Pelos méritos de vossas santas chagas.
3: Meu Jesus, perdão e misericórdia.
5: Pelos méritos de vossas santas chagas.
3: Meu Jesus, perdão e misericórdia.
5: Pelos méritos de vossas santas chagas.
3: Meu Jesus, perdão e misericórdia.
5: Pelos méritos de vossas santas chagas.
3: Meu Jesus, perdão e misericórdia.
5: Pelos méritos de vossas santas chagas.
3: Meu Jesus, perdão e misericórdia.
5: Pelos méritos de vossas santas chagas.
3: Meu Jesus, perdão e misericórdia.
5: Pelos méritos de vossas santas chagas.
3: Meu Jesus, perdão e misericórdia.
5: Pelos méritos de vossas santas chagas.
7: Neste quarto mistério do Terço das Santas Chagas, contemplamos a conversão de Paulo. Pedimos por todos aqueles que perderam a consciência da necessidade de Deus. Dai-nos, Senhor, consciência dos nossos pecados e consciência da necessidade da conversão e da vossa misericórdia. Eterno Pai, eu vos ofereço as santas chagas de nosso Senhor Jesus Cristo, para curar as de nossas almas.
9: Meu Jesus, perdão e misericórdia.
5: Pelos méritos de vossas santas chagas.
9: Meu Jesus, perdão e misericórdia.
5: Pelos méritos de vossas santas chagas.
9: Meu Jesus, perdão e misericórdia.
5: Pelos méritos de vossas santas chagas.
9: Meu Jesus, perdão e misericórdia.
5: Pelos méritos de vossas santas chagas.
9: Meu Jesus, perdão e misericórdia.
5: Pelos méritos de vossas santas chagas.
9: Meu Jesus, perdão e misericórdia.
5: Pelos méritos de vossas santas chagas.
9: Meu Jesus, perdão e misericórdia.
5: Pelos méritos de vossas santas chagas.
9: Meu Jesus, perdão e misericórdia.
5: Pelos méritos de vossas santas chagas.
9: Meu Jesus, perdão e misericórdia.
5: Pelos méritos de vossas santas chagas.
9: Meu Jesus, perdão e misericórdia.
5: Pelos méritos de vossas santas chagas.
7: No quinto mistério do Terço das Santas Chagas, contemplamos a pregação dos apóstolos por todos os cantos da terra. Como fruto desta dezena e desta contemplação, peçamos por todos os nossos colaboradores associados que ajudam com a missão e a obra, evangelizar é preciso. Eterno Pai, eu vos ofereço as santas chagas de nosso Senhor Jesus Cristo para curar as de nossas almas.
10: Meu Jesus, perdão e misericórdia.
5: Pelos méritos de vossas santas chagas.
10: Meu Jesus, perdão e misericórdia.
5: Pelos méritos de vossas santas chagas.
10: Meu Jesus, perdão e misericórdia.
5: Pelos méritos de vossas santas chagas.
10: Meu Jesus, perdão e misericórdia.
5: Pelos méritos de vossas santas chagas.
10: Meu Jesus, perdão e misericórdia.
5: Pelos méritos de vossas santas chagas.
10: Meu Jesus, perdão e misericórdia.
5: Pelos méritos de vossas santas chagas.
10: Meu Jesus, perdão e misericórdia.
5: Pelos méritos de vossas santas chagas.
10: Meu Jesus, perdão e misericórdia.
5: Pelos méritos de vossas santas chagas.
10: Meu Jesus, perdão e misericórdia.
5: Pelos méritos de vossas santas chagas.
10: Meu Jesus, perdão e misericórdia.
5: Pelos méritos de vossas santas chagas.
7: Rezemos três vezes. Eterno Pai, eu vos ofereço as santas chagas de nosso Senhor Jesus Cristo para curar as de nossas almas. Eterno Pai, eu vos ofereço as santas chagas de nosso Senhor Jesus Cristo para curar as de nossas almas. Eterno Pai, eu vos ofereço as santas chagas de nosso Senhor Jesus Cristo para curar as de nossas almas. Amém. Queridos filhos e filhas, tendo rezado o terço das Santas Chagas, vamos agora fazer a oração de todos os dias, que é a novena das Santas Chagas de nosso Senhor Jesus Cristo. Rezemos. Por suas santas chagas, suas chagas gloriosas, o Cristo Senhor me proteja e me guarde. Senhor Jesus, foste levado na cruz para que por vossas santas chagas sejam curadas as de nossas almas. Eu vos louvo e agradeço pelo vosso ato redentor. Carregaste em vosso próprio corpo os meus pecados e de toda a humanidade. Nas vossas santas chagas, coloco minhas intenções, minhas preocupações, ansiedades e angústias, minhas enfermidades físicas e psíquicas, meus sofrimentos, dores, alegrias e necessidades. Em vossas santas chagas, Senhor, coloco minha família. Envolvei, Senhor, a mim e meus familiares, protegendo-nos do mal. Coloque a sua intenção. Senhor, ao mostrar vossas santas chagas gloriosas a Tomé e o mandando tocar em vosso lado aberto, o curaste da incredulidade. Eu vos peço, Senhor, permita-me refugiar em vossas santas chagas e, por mérito desses sinais de vosso amor, curai a minha falta de fé. Ó Jesus, pelos méritos de vossa paixão, morte e ressurreição, dai-me a graça de viver os frutos da nossa redenção. Amém.

0: Olá, queridos filhos e filhas da Hora da Misericórdia. Hoje está acontecendo às 24 horas na presença do Senhor. E todas as intenções que foram mandadas, colocadas no altar do Senhor, no coração de Jesus. Filhos queridos, escute o que foi deixado na plataforma como testemunho de vida.
1: Que é Maria Clara de Impeiro dos Gomes, Canindé, Ceará, e venho deixar meu breve testemunho e experiência de como mensageira líder das Santas Chagas. Em 2019, com 15 anos de idade, iniciei o texto das Santas Chagas aqui na minha comunidade, na igreja e também rezando nas casas. Eu ainda não era mensageira líder, porque eu ainda era de

0: e também receber esse título de mensageira mais nova. É com muita alegria e com muito fervor e devoção que ainda até hoje eu ainda espalho a devoção das Santas Chagas aqui na minha comunidade, tanto na igreja, como nas casas e em comunidades vizinhas também. Graça alcançada, graça testemunhada. Toca o sino, sacristão!
1: E toca a corneta para ela, a nossa querida Maria Clara, mensageira da Capelinha de Jesus das Santas Chagas em Candidé, Ceará. Torne-se você também um mensageiro da Capelinha de Jesus das Santas Chagas, 0800-410-6060. Bíblia aberta, cartilha de oração. Somente o céu tem para dar. Por isso meu coração se abre para esse

E o texto de hoje, Mateus 16, 13, 19. O Senhor esteja convosco, Ele está no meio de nós. Proclamação do Evangelho de Jesus Cristo segundo São Mateus. Glória a vós, Senhor. Chegando ao território de Cesareia de Filipe, Jesus perguntou a seus discípulos, no dizer do povo, quem é o Filho do Homem? Responderam, uns dizem que é João Batista, outros que é Elias. Outro Jeremias, ou um dos profetas, disse-lhe Jesus, e vós, quem dizeis que eu sou? Simão Pedro respondeu, tu és o Cristo, o Filho do Deus vivo. Jesus então lhe disse, feliz és Simão, filho de Jonas, porque não foi a carne nem o sangue que te revelou isso, mas meu Pai que está nos céus, eu te declaro, tu és Pedro. E sobre esta pedra edificarei a minha igreja, e as portas do inferno não prevalecerão contra ela. Eu te darei as chaves do reino dos céus. Tudo o que ligares na terra será ligado no céu. Tudo o que desligares na terra será desligado nos céus. Palavra da salvação. Glória a vós, Senhor. Amados filhos e filhas, o Evangelho de hoje vem de encontro ao dia São Pedro e São Paulo. São os dois apóstolos que celebramos, de evangelizados a evangelizadores. Falemos de São Pedro, este que Jesus chamou de pedra. São Pedro, que teve um processo pessoal de transformação muito grande. São Pedro, pescador, provavelmente da facção dos Zelotas. Que é isso, padre? Eles acreditavam na implantação do reino de Deus, do plano de Javé, pelas armas. Filhos, filhas, Pedro teve que se deixar trabalhar pelo mestre. Se tornou o primeiro papa, é verdade, mas mais do que ninguém foi discípulo. Paulo também, no caminho de Damasco, estava indo para prender a comunidade, indo para dissolver a comunidade cristã na cidade de Damasco. E no meio do caminho, encontrou Jesus. Pedro morreu crucificado de cabeça para baixo. Paulo decapitado em Roma. Esses dois apóstolos são para nós exemplo. Exemplo de quê? Exemplo de vida, de discipulado. Olhaste nos olhos de Pedro e de Paulo, pronunciaste o nome, vem

Tu és o Cristo, disse Pedro, revelado por Deus, o Filho do Deus vivo que devia vir a este mundo. E foi isso que Paulo descobriu, foi isso que Pedro descobriu, que Jesus é o Cristo. E por ser o Cristo, valeu a pena morrer por ele. Vamos juntos? Tu me olhaste nos olhos e a sorrir, Senhor, pronunciaste meu nome. Lá na praia eu larguei o meu barco.

Sagrado Coração de Jesus, inesgotável manancial de todas as graças e merecimentos, estamos te oferecendo, Sagrado Coração de Jesus, 24 horas na tua presença, Jesus Eucarístico. E pedimos por todos aqueles que das nossas rádios irmãs pediram orações, mandaram seus nomes, acolha-os no teu coração. Senhor, nós batemos no teu coração e te pedimos: derrame graças e bênçãos sobre nós. Derrame graças e bênçãos, Senhor, porque precisamos do teu amor. Buscarei. Que coisa mais linda, né? Buscarei outro mar. Vamos em oração? O Senhor esteja convosco. Ele está no meio de nós. Que a bênção de Deus Todo-Poderoso, que a bênção do Senhor, cheio de misericórdia, os abençoe, os proteja, os guarde, em nome do Pai, do Filho e do Espírito Santo, Coração de Jesus, eu confio em vós. Coração de Jesus, eu espero em vós. Fique com a bênção sacerdotal.

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3: 3 horas e 29 minutos.

tempestade vai acalmar na sua vida. Meu Deus, quantas pessoas neste momento, quantas pessoas nesta hora estão vivendo tempestades. E você talvez esteja vivendo uma tempestade. A tempestade da doença, a tempestade do desemprego, da vida financeira que não está fácil, problemas na família. Quantas mães querendo engravidar e não conseguem. Mas de forma especial quero falar hoje com tantas pessoas que estão vivendo a depressão. Talvez o mal do nosso século. Pessoas que já não têm mais ânimo, já estão tristes. Têm dificuldade de sorrir, têm dificuldade de sair de casa. E quem está na depressão, parece que tudo está escuro. Parece que tudo perdeu o sentido. E parece que aquele sofrimento não vai mais ter fim. Eu quero declarar na sua vida que a sua tempestade vai acabar, que a tua tempestade vai acalmar. Eu quero proclamar na sua vida que esta depressão, ela vai acalmar. Você vai vencer. Em nome de Jesus, você vai vencer. Lembre-se sempre de uma coisa: quando a tempestade vem, é para aumentar a sua fé. Por isso nós estamos cantando: não me deixa fraquejar jamais, aumenta a minha fé em ti. Diga comigo: aumenta a minha fé em ti. Diga forte.

caminha, você não caminha naquilo que você vê, mas você caminha na fé, na certeza de que Jesus está com você. Diga comigo: Jesus está comigo, e por isso eu não terei medo. Diga forte: Jesus está comigo, Jesus está no meu barco, e se Ele está no meu barco, essa tempestade vai acalmar. Em nome de Jesus, a tempestade na sua vida vai acalmar. Amém? Vamos cantar mais uma vez. Quando estou em alto mar.

Você só precisa esperar. Essa depressão vai acabar. Frei, mas eu estou tomando tantos remédios. Os médicos já disseram que o meu caso é grave. Ei, para Jesus tudo é possível. Para Jesus tudo é possível. E eu já vi pessoas sendo curadas da depressão. Pessoas que tomavam remédio para dormir. Pessoas sendo curadas. Ei, você será curado. Porque Jesus quer a tua cura. Jesus quer a tua libertação. Essa tempestade vai acalmar. Se você querer, diga: eu creio, Jesus. Eu creio que essa tempestade vai acalmar. Tira todo o medo, Jesus. Sim, Jesus, tira todo o medo. O medo de ficar sozinho. O medo de não dar conta. O medo de não ser mais amado. O medo de ser rejeitado. Tira todo o medo, Jesus. Cura agora toda a depressão. Cura agora toda a angústia. Quantas pessoas depressivas por causa do fim do matrimônio. Seu matrimônio chegou ao fim. Quantas pessoas depressivas porque perdeu o marido, perdeu a esposa. Agora você é viúva. Como é difícil viver assim.

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1: 3 horas e 41 minutos.
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3: Bom dia, ouvintes da Rádio Barroso Mix. Estamos iniciando os 15 minutos com Deus, nos colocando na presença do Senhor. Eu sou o Altair Show e te convido a rezar comigo.
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5: Ó Deus, em meu auxílio, socorrei-me sem demora. Glória ao Pai, ao Filho e ao Espírito Santo, como era no princípio, agora e sempre. Amém. Abri os meus lábios, ó Senhor, e minha boca anunciará o vosso louvor. Vinde, exultemos de alegria no Senhor, aclamemos o rochedo que nos salva. Ao seu encontro caminhemos com louvores e com cantos de alegria os celebremos. Na verdade, o Senhor é o grande Deus, o grande Rei, muito maior que os deuses todos. Tem nas mãos as profundezas dos abismos e as alturas das montanhas lhe pertencem. O mar é dele, pois foi ele quem o fez, e a terra firme suas mãos a modelaram. Vinde, adoremos e prostemo-nos por terra, e ajoelhemos ante o Deus que nos criou. Porque Ele é o nosso Deus, nosso pastor, e nós somos o seu povo e seu rebanho, as ovelhas que conduz com sua mão. Oxalá ouvisseis hoje a sua voz, não fecheis os corações como em Meriba, como em Massa no deserto aquele dia em que outrora vossos pais me provocaram, apesar de terem visto as minhas obras. 40 anos desgostou-me aquela raça, e eu disse: eis um povo transviado. Seu coração não conheceu os meus caminhos, e por isso lhe jurei na minha ira: não entrarão no meu repouso prometido. Glória ao Pai, ao Filho e ao Espírito Santo, como era no princípio, agora e sempre. Amém. Pelo sinal da Santa Cruz, livrai-nos, Senhor nosso Deus, dos nossos inimigos. Em nome do Pai, do Filho e do Espírito Santo. Amém. O Senhor que encaminha os nossos corações para o amor de Deus e a constância de Cristo esteja conosco. Bendito seja Deus que nos reuniu no amor de Cristo.
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0: Espírito Santo. Vinde, Espírito Santo, enchei os corações dos vossos fiéis e acendei neles o fogo do vosso amor. Enviai o vosso Espírito e tudo será criado, renovareis a face da terra. Oremos, ó Deus, que instruíste os corações dos vossos fiéis com a luz do Espírito Santo. Fazei que apreciemos retamente todas as coisas segundo o mesmo Espírito e gozemos da sua consolação. Por Cristo Senhor nosso. Amém. Santo anjo do Senhor, meu zeloso e guardador, se a ti me confiou a piedade divina, sempre me rege, me guarda, me governa, ilumina. Amém. Oração do Ângelus. O anjo do Senhor anunciou a Maria e ela concebeu do Espírito Santo. Eis aqui a serva do Senhor, faça-se em mim segundo a vossa palavra. E o Verbo se fez carne e habitou entre nós. Ave Maria, cheia de graça, o Senhor é convosco. Bendita sois vós dentre as mulheres e bendito é o fruto do vosso ventre, Jesus. Santa Maria, Mãe de Deus, rogai por nós, pecadores, agora e na hora de nossa morte. Amém. Oremos, infundi, Senhor, vos rogamos a graça em nossos corações, para que nós, conhecendo pela anunciação do anjo a encarnação de Jesus Cristo, vosso Filho, por sua paixão e morte de cruz, cheguemos à glória da ressurreição. Pelo mesmo Cristo, nosso Senhor. Amém.
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0: coração do creio. Creio em Deus Pai Todo-Poderoso, Criador do céu e da terra, e em Jesus Cristo, seu único Filho, nosso Senhor, que foi concebido pelo poder do Espírito Santo, nasceu da Virgem Maria, padeceu sob Pôncio Pilatos, foi crucificado, morto e sepultado, desceu à mansão dos mortos, ressuscitou ao terceiro dia, subiu aos céus, está sentado à direita de Deus Pai Todo-Poderoso, onde há de vir julgar os vivos e os mortos. Creio no Espírito Santo, na Santa Igreja Católica, na comunhão dos santos, na remissão dos pecados, na ressurreição da carne, na vida eterna. Amém. Rezemos a oração que Jesus Cristo nos ensinou. Pai nosso que estais no céu, santificado seja o vosso nome. Venha a nós o vosso reino, seja feita a vossa vontade, assim na terra como no céu. O pão nosso de cada dia nos dai hoje. Perdoai as nossas ofensas, assim como nós perdoamos a quem nos tem ofendido. E não nos deixeis cair em tentação, mas livrai-nos do mal. Amém. Oferecimento de si mesmo. Recebei, Senhor, minha liberdade inteira. Recebei minha memória, minha inteligência e toda a minha vontade. Tudo que tenho ou possuo de vós me veio. Tudo vos devolvo e entrego sem reservas, para que a vossa vontade tudo governe. Dai-me somente vosso amor e vossa graça, e nada mais vos peço, pois já serei bastante rico. Amém. Oração dos Sete Passos para a Vida. Senhor, eu te agradeço por ter nascido para ser feliz. Eu busco em minha vida a felicidade que vem de ti. Senhor, eu te agradeço por ter a família como a base da vida. E vivamos nos doando uns aos outros a cada momento. Senhor, eu te agradeço por minha vida estar em minhas mãos. Eu saiba cuidar, valorizando esse precioso dom. Senhor, eu te agradeço por me dar o sentido da vida. Eu caminho iluminado pela graça da tua presença. Senhor, eu te agradeço por eu poder decidir a minha vida, que as escolhas que eu fizer seja segundo a tua vontade. Senhor, eu te agradeço por ter me feito uma pessoa capaz, que eu tenha fé para superar todos os obstáculos. Senhor, eu te agradeço por ser livre para viver. Eu vivo acolhendo, amando e cuidando de toda a vida. Amém. Consagração a Nossa Senhora Aparecida. Ó Maria Santíssima, pelos méritos de nosso Senhor Jesus Cristo, em vossa querida imagem de Aparecida, espalhais inúmeros benefícios sobre todo o Brasil. Eu, embora indigno de pertencer ao número de vossos filhos e filhas, mas cheio do desejo de participar dos benefícios de vossa misericórdia, prostrado a vossos pés, consagro-vos o meu entendimento para que sempre pense no amor que mereceis. Consagro-vos a minha língua para que sempre vos louve e propague a vossa devoção. Consagro-vos o meu coração para que, depois de Deus, vos ame sobre todas as coisas. Recebei-me, ó incomparável, vós que o Cristo crucificado deu-nos por mãe, no ditoso número de vossos filhos e filhas. Acolhei-me debaixo de vossa proteção. Socorrei-me em todas as minhas necessidades espirituais e temporais, sobretudo na hora da minha morte. Abençoai-me, ó celestial cooperadora, e com vossa poderosa intercessão fortalecei-me em minha fraqueza, a fim de que, servindo-vos fielmente nesta vida, possa louvar-vos, amar-vos, dar-vos graças no céu por toda a eternidade. Assim seja. Oração da Salve Rainha. Salve Rainha, Mãe de Misericórdia, vida, doçura e esperança, nosso salve. A vós bradamos, degredados filhos de Eva, a vós suspiramos, gemendo e chorando neste vale de lágrimas. Eia, pois, advogada nossa, esses vossos olhos misericordiosos a nós volvei. E depois desse desterro nos mostrai Jesus. Bendito o fruto do vosso ventre, ó clemente, ó piedosa, ó doce sempre Virgem Maria. Rogai por nós, Santa Mãe de Deus, para que sejamos dignos das promessas de Cristo. Novena perpétua das Santas Chagas. Por suas santas chagas, suas chagas gloriosas, o Cristo Senhor me proteja e me guarde. Senhor Jesus, foste levado na cruz para que por vossas santas chagas sejam curadas as de nossas almas. Eu vos louvo e agradeço pelo vosso ato redentor. Carregastes em vosso próprio corpo os meus pecados de toda a humanidade. Nas vossas santas chagas coloco as minhas intenções, minhas preocupações, ansiedades e angústias, minhas enfermidades físicas e psíquicas, meus sofrimentos, dores, alegrias e necessidades. Em vossas santas chagas, Senhor, coloco a minha família. Envolvei, Senhor, a mim e as meus familiares, protegendo-nos do mal. Senhor, ao mostrar vossas santas chagas gloriosas a Tomé e o mandaste tocar em vosso lado aberto, o curaste da incredulidade. Eu vos peço, Senhor, permita-me refugiar em vossas santas chagas e, por mérito desses sinais de amor, curai a minha falta de fé. Ó Jesus, pelos méritos de vossa paixão, morte e ressurreição, dai-me a graça de viver os frutos da nossa redenção. Amém.
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2: Cântico de Maria. A minha alma engrandece o Senhor e se alegrou meu espírito em Deus, meu Salvador, pois ele viu a pequenez de sua serva. Desde agora gerações hão de chamar-me de bendita. O Poderoso fez em mim maravilhas e santo é o seu nome. Seu amor de geração em geração chega a todos os que o respeitam. Demonstrou o poder de seu braço, dispersou os orgulhosos, derrubou os poderosos de seus tronos e os humildes exaltou. De bem saciou os famintos e despediu sem nada os ricos. Acolheu Israel, seu servidor, fiel ao seu amor, como havia prometido aos nossos pais, em favor de Abraão e de seus filhos para sempre. Glória ao Pai, ao Filho e ao Espírito Santo, como era no princípio, agora e sempre. Amém. O Senhor esteja conosco, Ele está no meio de nós. E por intercessão de nossa Mãe Maria Santíssima, abençoe-nos o Deus Todo-Poderoso, em nome do Pai, do Filho e do Espírito Santo. Amém. A alegria do Senhor seja a nossa força. Vamos em paz e que o Senhor nos acompanhe. Graças a Deus.
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1: Estamos chegando aqui na Rádio Barroso Mix. Bom dia, meu amigo, bom dia, minha amiga. Nessa madrugada, rezamos aí os 15 minutos com Deus e agora vamos passar essas próximas duas horas nas mãos de Maria, na certeza de que com Maria nos guiando, nós chegaremos até o seu Filho Jesus Cristo. Pode mandar as suas intenções, os seus agradecimentos aqui na nossa Rádio Barroso Mix e também na Rádio Talentos. Estamos aí no Domingão. Domingão, lembramos o dia do Senhor, o dia da ressurreição do Senhor, iniciando uma nova semana nas mãos de Maria. Vamos ver a turma da alegria, como é que eles estão, se estão dispostos a rezar mais essa semana comigo.
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3: Irmãos, para quem não me conhece, eu sou convertido. Quero convidar você a rezar a semana toda o Santo Rosário com a gente. Hoje é domingão, dia do Senhor. Não esqueça de ir à Santa Missa, de receber o corpo e o sangue de Cristo em sua vida, para que a semana nós sejamos aí reforçados na graça de Deus. Fala, papai!
4: Meus irmãos e minhas irmãs, não basta rezar o rosário só um dia. Temos que rezar o rosário todos os dias. É o pedido de nossa mãezinha do céu. Você quer as graças todos os dias? Então reza com a gente. Fala, pervertido! My brother, eu até estou gostando dessa ideia de rezar o rosário todo dia, my brother, você que é jovem, você que já é mais idoso, você que tem mais experiência, reza o Santo Rosário, eu tô gostando muito, my brother, vamos rezar, falou, tá show!
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1: É isso aí, meu amigo e minha amiga, você que tá sintonizado na Rádio Barroso Mix, também na Rádio Talentos. Deus abençoe a sua vida, vamos juntos, está com o Santo Rosário na mão, porque o meu já está aqui, essa é a arma do cristão, vamos viver uma semana abençoada, vamos rezar, meu irmão e minha irmã.

Estamos iniciando esse momento especial do Santo Rosário. Vamos contemplar os mistérios gozosos, a alegria de Jesus e Maria, este grande sim que transformou a humanidade. Nos mistérios luminosos contemplaremos a vida de Jesus que caminhou no meio de nós, realizando milagres. Esse Jesus que se tornou o pão vivo na Eucaristia para nos alimentar a cada momento, a cada dia. Nos mistérios dolorosos, junto com Nossa Senhora, vamos contemplar este Cristo que padece numa cruz, se entrega totalmente para nos salvar. Nos mistérios gloriosos contemplaremos a vitória de Jesus sobre a cruz. Esse Jesus que vive e reina, caminha no meio de nós. E com Nossa Senhora, com o Santo Terço na mão, também vamos vencer todos os momentos de dificuldade que vierem em nossa vida. Seja bem-vindo, meu amigo e minha amiga, a esse momento especial de contemplação dos santos mistérios de Jesus e Maria, através desse Santo Rosário, que a partir de agora iremos rezar com muita fé e com muita devoção, porque através de Maria chegaremos ao seu Filho Jesus. Rezemos com muita fé e devoção.

creio em Deus Pai Todo-Poderoso, Criador do céu e da terra, e em Jesus Cristo, seu único Filho, nosso Senhor, que foi concebido pelo poder do Espírito Santo, nasceu da Virgem Maria, padeceu sob Pôncio Pilatos, foi crucificado, morto e sepultado, desceu à mansão dos mortos, ressuscitou ao terceiro dia, subiu aos céus, está sentada à direita de Deus Pai Todo-Poderoso, donde há de vir a julgar os vivos e os mortos. Creio no Espírito Santo, na Santa Igreja Católica, na comunhão dos santos, na remissão dos pecados, na ressurreição da carne,

Pai nosso que estais no céu, santificado seja o vosso nome. Venha a nós o vosso reino, seja feita a vossa vontade, assim na terra como no céu. O pão nosso de cada dia nos dai hoje, perdoai as nossas ofensas, assim como nós perdoamos a quem nos tem ofendido. E não nos deixeis cair em tentação, mas livrai-nos.

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1: Mistérios gozosos ou da alegria, a alegria da manifestação da nova vida. Esses mistérios contemplam o evento da vinda de Jesus, a encarnação do Espírito Crístico e a sua passagem pela terra.
0: Contemplemos o primeiro mistério gozoso.
1: No primeiro mistério gozoso, contemplamos a anunciação do arcanjo São Gabriel à Nossa Senhora.

Pai nosso que estais no céu, santificado seja o vosso nome. Venha a nós o vosso reino, seja feita a vossa vontade, assim na terra como no céu. O pão nosso de cada dia nos dai hoje, perdoai as nossas ofensas, assim como nós perdoamos a quem nos tem ofendido. E não nos deixeis cair em tentação, mas livrai-nos do mal. Amém. Ave Maria, cheia de graça, o Senhor é convosco. Bendita sois vós dentre as mulheres, e bendito é o fruto do vosso ventre, Jesus. Santa Maria, Mãe de Deus, rogai por nós, pecadores, agora e na hora de nossa morte. Amém. Ave Maria, cheia de graça, o Senhor é convosco. Bendita sois vós dentre as mulheres, e bendito é o fruto do vosso ventre, Jesus. Santa Maria, Mãe de Deus, rogai por nós, pecadores, agora e na hora de nossa morte. Amém. Ave Maria, cheia de graça, o Senhor é convosco. Bendita sois vós dentre as mulheres, e bendito é o fruto do vosso ventre, Jesus. Santa Maria, Mãe de Deus, rogai por nós, pecadores, agora e na hora de nossa morte. Amém. Ave Maria, cheia de graça, o Senhor é convosco. Bendita sois vós dentre as mulheres, e bendito é o fruto do vosso ventre, Jesus. Santa Maria, Mãe de Deus, rogai por nós, pecadores, agora e na hora de nossa morte. Amém. Ave Maria, cheia de graça, o Senhor é convosco. Bendita sois vós dentre as mulheres, e bendito é o fruto do vosso ventre, Jesus. Santa Maria, Mãe de Deus, rogai por nós, pecadores, agora e na hora de nossa morte. Amém. Ave Maria, cheia de graça, o Senhor é convosco. Bendita sois vós dentre as mulheres, e bendito é o fruto do vosso ventre, Jesus. Santa Maria, Mãe de Deus, rogai por nós, pecadores, agora e na hora de nossa morte. Amém. Ave Maria, cheia de graça, o Senhor é convosco. Bendita sois vós dentre as mulheres, e bendito é o fruto do vosso ventre, Jesus. Santa Maria, Mãe de Deus, rogai por nós, pecadores, agora e na hora de nossa morte. Amém. Ave Maria, cheia de graça, o Senhor é convosco. Bendita sois vós entre as mulheres, e bendito é o fruto do vosso ventre, Jesus. Santa Maria, Mãe de Deus, rogai por nós, pecadores, agora e na hora de nossa morte. Amém. Ave Maria, cheia de graça, o Senhor é convosco. Bendita sois vós dentre as mulheres, e bendito é o fruto do vosso ventre, Jesus. Santa Maria, Mãe de Deus, rogai por nós, pecadores, agora e na hora de nossa morte. Amém. Ave Maria, cheia de graça, o Senhor é convosco. Bendita sois vós dentre as mulheres, e bendito é o fruto do vosso ventre, Jesus. Santa Maria, Mãe de Deus, rogai por nós, pecadores, agora e na hora de nossa morte. Amém. Glória ao Pai, ao Filho e ao Espírito Santo, como era no princípio, agora e sempre. Amém. Ó meu Jesus, perdoai-nos e livrai-nos do fogo do inferno. Levai as almas todas para o céu e socorrei principalmente aquelas que mais precisarem da vossa misericórdia. Sagrada Família, rogai por nós. Nossa Senhora Aparecida, rogai por nós. Enchei-vos do Espírito Santo de Deus.

No segundo mistério gozoso, contemplamos a visitação de Nossa Senhora, a sua prima Santa Isabel.

Pai nosso que estais no céu, santificado seja o vosso nome. Venha a nós o vosso reino, seja feita a vossa vontade, assim na terra como no céu. O pão nosso de cada dia nos dai hoje, perdoai as nossas ofensas, assim como nós perdoamos a quem nos tem ofendido. E não nos deixeis cair em tentação, mas livrai-nos do mal. Amém. Ave Maria, cheia de graça, o Senhor é convosco. Bendita sois vós dentre as mulheres, e bendito é o fruto do vosso ventre, Jesus. Santa Maria, Mãe de Deus, rogai por nós, pecadores, agora e na hora de nossa morte. Amém. Ave Maria, cheia de graça, o Senhor é convosco. Bendita sois vós dentre as mulheres, e bendito é o fruto do vosso ventre, Jesus. Santa Maria, Mãe de Deus, rogai por nós, pecadores, agora e na hora de nossa morte. Amém. Ave Maria, cheia de graça, o Senhor é convosco. Bendita sois vós dentre as mulheres, e bendito é o fruto do vosso ventre, Jesus. Santa Maria, Mãe de Deus, rogai por nós, pecadores, agora e na hora de nossa morte. Amém. Ave Maria, cheia de graça, o Senhor é convosco. Bendita sois vós dentre as mulheres, e bendito é o fruto do vosso ventre, Jesus. Santa Maria, Mãe de Deus, rogai por nós, pecadores, agora e na hora de nossa morte. Amém. Ave Maria, cheia de graça, o Senhor é convosco. Bendita sois vós dentre as mulheres, e bendito é o fruto do vosso ventre, Jesus. Santa Maria, Mãe de Deus, rogai por nós, pecadores, agora e na hora de nossa morte. Amém. Ave Maria, cheia de graça, o Senhor é convosco. Bendita sois vós dentre as mulheres, e bendito é o fruto do vosso ventre.

agora e na hora de nossa morte. Amém. Ave Maria, cheia de graça, o Senhor é convosco. Bendita sois vós dentre as mulheres, e bendito é o fruto do vosso ventre, Jesus. Santa Maria, Mãe de Deus, rogai por nós, pecadores, agora e na hora de nossa morte. Amém. Ave Maria, cheia de graça, o Senhor é convosco. Bendita sois vós dentre as mulheres, e bendito é o fruto do vosso ventre, Jesus. Santa Maria, Mãe de Deus, rogai por nós, pecadores, agora e na hora de nossa morte. Amém. Glória ao Pai, ao Filho e ao Espírito Santo, como era no princípio, agora e sempre. Amém. Ó meu Jesus, perdoai-nos e livrai-nos do fogo do inferno. Levai as almas todas para o céu e socorrei principalmente aquelas que mais precisarem da vossa misericórdia. Sagrada Família, rogai por nós. Nossa Senhora Aparecida, rogai por nós. Enchei-vos do Espírito Santo de Deus.

Pai nosso que estais no céu, santificado seja o vosso nome. Venha a nós o vosso reino, seja feita a vossa vontade, assim na terra como no céu. O pão nosso de cada dia nos dai hoje, perdoai as nossas ofensas, assim como nós perdoamos a quem nos tem ofendido. E não nos deixeis cair em tentação, mas livrai-nos do mal. Amém. Ave Maria, cheia de graça, o Senhor é convosco. Bendito sois vós dentre as mulheres, e bendito é o fruto do vosso ventre, Jesus. Santa Maria, Mãe de Deus, rogai por nós, pecadores, agora e na hora de nossa morte. Amém. Ave Maria, cheia de graça, o Senhor é convosco. Bendito sois vós dentre as mulheres, e bendito é o fruto do vosso ventre, Jesus. Santa Maria, Mãe de Deus, rogai por nós, pecadores, agora e na hora de nossa morte. Amém. Ave Maria, cheia de graça, o Senhor é convosco. Bendita sois vós dentre as mulheres, e bendito é o fruto do vosso ventre, Jesus. Santa Maria, Mãe de Deus, rogai por nós, pecadores, agora e na hora de nossa morte. Amém. Ave Maria, cheia de graça, o Senhor é convosco. Bendita sois vós dentre as mulheres, e bendito é o fruto do vosso ventre, Jesus. Santa Maria, Mãe de Deus, rogai por nós, pecadores, agora e na hora de nossa morte. Amém. Ave Maria, cheia de graça, o Senhor é convosco. Bendita sois vós dentre as mulheres, e bendito é o fruto do vosso ventre, Jesus. Santa Maria, Mãe de Deus, rogai por nós, pecadores, agora e na hora de nossa morte. Amém. Ave Maria, cheia de graça, o Senhor é convosco. Bendita sois vós dentre as mulheres, e bendito é o fruto do vosso ventre, Jesus. Santa Maria, Mãe de Deus, rogai por nós, pecadores, agora e na hora de nossa morte. Amém. Ave Maria, cheia de graça, o Senhor é convosco. Bendita sois vós dentre as mulheres, e bendito é o fruto do vosso ventre, Jesus. Santa Maria, Mãe de Deus, rogai por nós, pecadores, agora e na hora de nossa morte. Amém. Ave Maria, cheia de graça, o Senhor é convosco. Bendita sois vós entre as mulheres, e bendito é o fruto do vosso ventre, Jesus. Santa Maria, Mãe de Deus, rogai por nós, pecadores, agora e na hora de nossa morte. Amém. Ave Maria, cheia de graça, o Senhor

é convosco. Bendita sois vós dentre as mulheres, e bendito é o fruto do vosso ventre, Jesus. Santa Maria, Mãe de Deus, rogai por nós, pecadores, agora e na hora de nossa morte. Amém. Ave Maria, cheia de graça, o Senhor é convosco. Bendita sois vós dentre as mulheres, e bendito é o fruto do vosso ventre, Jesus. Santa Maria, Mãe de Deus, rogai por nós, pecadores, agora e na hora de nossa morte. Amém. Glória ao Pai, ao Filho e ao Espírito Santo, como era no princípio, agora e sempre. Amém. Ó meu Jesus, perdoai-nos e livrai-nos do fogo do inferno, levai as almas todas para o céu e socorrei principalmente aquelas que mais precisarem da vossa misericórdia. Sagrada Família, rogai por nós. Nossa Senhora Aparecida, rogai por nós. Enchei-vos do Espírito Santo de Deus.

No quarto mistério gozoso, contemplamos a apresentação de Jesus no templo. Pai nosso que estais no céu, santificado seja o vosso nome. Venha a nós o vosso reino, seja feita a vossa vontade, assim na terra como no céu. O pão nosso de cada dia nos dai hoje, perdoai as nossas ofensas, assim como nós perdoamos a quem nos tem ofendido. E não nos deixeis cair em tentação, mas livrai-nos do mal. Amém. Ave Maria, cheia de graça, o Senhor é convosco. Bendito sois vós dentre as mulheres, e bendito é o fruto do vosso ventre, Jesus. Santa Maria, Mãe de Deus, rogai por nós, pecadores, agora e na hora de nossa morte. Amém. Ave Maria, cheia de graça, o Senhor é convosco. Bendita sois vós dentre as mulheres, e bendito é o fruto do vosso ventre, Jesus. Santa Maria, Mãe de Deus, rogai por nós, pecadores, agora e na hora de nossa morte. Amém. Ave Maria, cheia de graça, o Senhor é convosco. Bendita sois vós dentre as mulheres, e bendito é o fruto do vosso ventre, Jesus. Santa Maria, Mãe de Deus, rogai por nós, pecadores, agora e na hora de nossa morte. Amém. Ave Maria, cheia de graça, o Senhor é convosco. Bendita sois vós dentre as mulheres, e bendito é o fruto do vosso ventre, Jesus. Santa Maria, Mãe de Deus, rogai por nós, pecadores, agora e na hora de nossa morte. Amém. Ave Maria, cheia de graça, o Senhor é convosco. Bendita sois vós dentre as mulheres, e bendito é o fruto do vosso ventre, Jesus. Santa Maria, Mãe de Deus, rogai por nós, pecadores, agora e na hora de nossa morte. Amém. Ave Maria, cheia de graça, o Senhor é convosco. Bendita sois vós dentre as mulheres, e bendito é o fruto do vosso ventre, Jesus. Santa Maria, Mãe de Deus, rogai por nós, pecadores, agora e na hora de nossa morte. Amém. Ave Maria, cheia de graça, o Senhor é convosco. Bendita sois vós dentre as mulheres, e bendito é o fruto do vosso ventre, Jesus. Santa Maria, Mãe de Deus, rogai por nós, pecadores, agora e na hora de nossa morte. Amém. Ave Maria, cheia de graça, o Senhor é convosco. Bendita sois vós entre as mulheres, e bendito é o fruto do vosso ventre, Jesus. Santa Maria, Mãe de Deus, rogai por nós, pecadores, agora e na hora de nossa morte. Amém. Ave Maria, cheia de graça, o Senhor é convosco. Bendita sois vós dentre as mulheres, e bendito é o fruto do vosso ventre, Jesus. Santa Maria, Mãe de Deus, rogai por nós, pecadores, agora e na hora de nossa morte. Amém. Ave Maria, cheia de graça, o Senhor é convosco. Bendita sois vós dentre as mulheres, e bendito é o fruto do vosso ventre, Jesus. Santa Maria, Mãe de Deus, rogai por nós, pecadores, agora e na hora de nossa morte. Amém. Glória ao Pai, ao Filho e ao Espírito Santo, como era no princípio, agora e sempre. Amém. Ó meu Jesus, perdoai-nos e livrai-nos do fogo do inferno. Levai as almas todas para o céu e socorrei principalmente aquelas que mais precisarem da vossa misericórdia. Sagrada Família, rogai por nós. Nossa Senhora Aparecida, rogai por nós. Enchei-vos do Espírito Santo de Deus.

0: contemplaremos o quinto mistério gozoso.
1: No quinto mistério gozoso, contemplamos o encontro de Jesus no templo, falando e escutando sobre as coisas de seu Pai.

Pai nosso que estais no céu, santificado seja o vosso nome. Venha a nós o vosso reino, seja feita a vossa vontade, assim na terra como no céu. O pão nosso de cada dia nos dai hoje, perdoai as nossas ofensas, assim como nós perdoamos a quem nos tem ofendido. E não nos deixeis cair em tentação, mas livrai-nos do mal. Amém. Ave Maria, cheia de graça, o Senhor é convosco. Bendita sois vós dentre as mulheres, e bendito é o fruto do vosso ventre, Jesus. Santa Maria, Mãe de Deus, rogai por nós, pecadores, agora e na hora de nossa morte. Amém. Ave Maria, cheia de graça, o Senhor é convosco. Bendita sois vós dentre as mulheres, e bendito é o fruto do vosso ventre, Jesus. Santa Maria, Mãe de Deus, rogai por nós, pecadores, agora e na hora de nossa morte. Amém. Ave Maria, cheia de graça, o Senhor é convosco. Bendita sois vós dentre as mulheres, e bendito é o fruto do vosso ventre, Jesus. Santa Maria, Mãe de Deus, rogai por nós, pecadores, agora e na hora de nossa morte. Amém. Ave Maria, cheia de graça, o Senhor é convosco. Bendita sois vós dentre as mulheres, e bendito é o fruto do vosso ventre, Jesus. Santa Maria, Mãe de Deus, rogai por nós, pecadores, agora e na hora de nossa morte. Amém. Ave Maria, cheia de graça, o Senhor é convosco. Bendita sois vós dentre as mulheres, e bendito é o fruto do vosso ventre, Jesus. Santa Maria, Mãe de Deus, rogai por nós, pecadores, agora e na hora de nossa morte. Amém. Ave Maria, cheia de graça, o Senhor é convosco. Bendita sois vós dentre as mulheres, e bendito é o fruto do vosso ventre, Jesus. Santa Maria, Mãe de Deus, rogai por nós, pecadores, agora e na hora de nossa morte. Amém. Ave Maria, cheia de graça, o Senhor é convosco. Bendita sois vós dentre as mulheres, e bendito é o fruto do vosso ventre, Jesus. Santa Maria, Mãe de Deus, rogai por nós, pecadores, agora e na hora de nossa morte. Amém. Ave Maria, cheia de graça, o Senhor é convosco. Bendita sois vós entre as mulheres, e bendito é o fruto do vosso ventre, Jesus. Santa Maria, Mãe de Deus, rogai por nós, pecadores, agora e na hora de nossa morte. Amém. Ave Maria, cheia de graça, o Senhor é convosco. Bendita sois vós dentre as mulheres, e bendito é o fruto do vosso ventre, Jesus. Santa Maria, Mãe de Deus, rogai por nós, pecadores, agora e na hora de nossa morte. Amém. Ave Maria, cheia de graça, o Senhor é convosco. Bendita sois vós dentre as mulheres, e bendito é o fruto do vosso ventre, Jesus. Santa Maria, Mãe de Deus, rogai por nós, pecadores, agora e na hora de nossa morte. Amém. Glória ao Pai, ao Filho e ao Espírito Santo, como era no princípio, agora e sempre. Amém. Ó meu Jesus, perdoai-nos e livrai-nos do fogo do inferno, levai as almas todas para o céu e socorrei principalmente aquelas que mais precisarem da vossa misericórdia. Sagrada Família, rogai por nós. Nossa Senhora Aparecida, rogai por nós. Enchei-vos do Espírito Santo de Deus.

mistérios luminosos ou da luz, a vida que manifesta a luz. 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

Pai nosso que estais no céu, santificado seja o vosso nome. Venha a nós o vosso reino, seja feita a vossa vontade, assim na terra como no céu. O pão nosso de cada dia nos dai hoje, perdoai as nossas ofensas, assim como nós perdoamos a quem nos tem ofendido. E não nos deixeis cair em tentação, mas livrai-nos do mal. Amém. Ave Maria, cheia de graça, o Senhor é convosco. Bendita sois vós dentre as mulheres, e bendito é o fruto do vosso ventre, Jesus. Santa Maria, Mãe de Deus, rogai por nós, pecadores, agora e na hora de nossa morte. Amém. Ave Maria, cheia de graça, o Senhor é convosco. Bendita sois vós dentre as mulheres, e bendito é o fruto do vosso ventre, Jesus. Santa Maria, Mãe de Deus, rogai por nós, pecadores, agora e na hora de nossa morte. Amém. Ave Maria, cheia de graça, o Senhor é convosco. Bendita sois vós dentre as mulheres, e bendito é o fruto do vosso ventre, Jesus. Santa Maria, Mãe de Deus, rogai por nós, pecadores, agora e na hora de nossa morte. Amém. Ave Maria, cheia de graça, o Senhor é convosco. Bendita sois vós dentre as mulheres, e bendito é o fruto do vosso ventre, Jesus. Santa Maria, Mãe de Deus, rogai por nós, pecadores, agora e na hora de nossa morte. Amém. Ave Maria, cheia de graça, o Senhor é convosco. Bendita sois vós dentre as mulheres, e bendito é o fruto do vosso ventre, Jesus. Santa Maria, Mãe de Deus, rogai por nós, pecadores, agora e na hora de nossa morte. Amém. Ave Maria, cheia de graça, o Senhor é convosco. Bendita sois vós dentre as mulheres, e bendito é o fruto do vosso ventre, Jesus. Santa Maria, Mãe de Deus, rogai por nós, pecadores, agora e na hora de nossa morte. Amém. Ave Maria, cheia de graça, o Senhor é convosco. Bendita sois vós dentre as mulheres, e bendito é o fruto do vosso ventre, Jesus. Santa Maria, Mãe de Deus, rogai por nós, pecadores, agora e na hora de nossa morte. Amém. Ave Maria, cheia de graça, o Senhor é convosco. Bendita sois vós entre as mulheres, e bendito é o fruto do vosso ventre, Jesus. Santa Maria, Mãe de Deus, rogai por nós, pecadores, agora e na hora de nossa morte. Amém. Ave Maria, cheia de graça, o Senhor é convosco. Bendita sois vós dentre as mulheres, e bendito é o fruto do vosso ventre, Jesus. Santa Maria, Mãe de Deus, rogai por nós, pecadores, agora e na hora de nossa morte. Amém. Ave Maria, cheia de graça, o Senhor é convosco. Bendita sois vós dentre as mulheres, e bendito é o fruto do vosso ventre, Jesus. Santa Maria, Mãe de Deus, rogai por nós, pecadores, agora e na hora de nossa morte. Amém. Glória ao Pai, ao Filho e ao Espírito Santo, como era no princípio, agora e sempre. Amém. Ó meu Jesus, perdoai-nos e livrai-nos do fogo do inferno. Levai as almas todas para o céu e socorrei principalmente aquelas que mais precisarem da vossa misericórdia. Sagrada Família, rogai por nós. Nossa Senhora Aparecida, rogai por nós. Enchei-vos do Espírito Santo de Deus.

Pai nosso que estais no céu, santificado seja o vosso nome. Venha a nós o vosso reino, seja feita a vossa vontade, assim na terra como no céu. O pão nosso de cada dia nos dai hoje, perdoai as nossas ofensas, assim como nós perdoamos a quem nos tem ofendido. E não nos deixeis cair em tentação, mas livrai-nos do mal. Amém. Ave Maria, cheia de graça, o Senhor é convosco. Bendita sois vós dentre as mulheres, e bendito é o fruto do vosso ventre, Jesus. Santa Maria, Mãe de Deus, rogai por nós, pecadores, agora e na hora de nossa morte. Amém. Ave Maria, cheia de graça, o Senhor é convosco. Bendita sois vós dentre as mulheres, e bendito é o fruto do vosso ventre, Jesus. Santa Maria, Mãe de Deus, rogai por nós, pecadores, agora e na hora de nossa morte. Amém. Ave Maria, cheia de graça, o Senhor é convosco. Bendita sois vós dentre as mulheres, e bendito é o fruto do vosso ventre, Jesus. Santa Maria, Mãe de Deus, rogai por nós, pecadores, agora e na hora de nossa morte. Amém. Ave Maria, cheia de graça, o Senhor é convosco. Bendita sois vós dentre as mulheres, e bendito é o fruto do vosso ventre, Jesus. Santa Maria, Mãe de Deus, rogai por nós, pecadores, agora e na hora de nossa morte. Amém. Ave Maria, cheia de graça, o Senhor é convosco. Bendita sois vós dentre as mulheres, e bendito é o fruto do vosso ventre, Jesus. Santa Maria, Mãe de Deus, rogai por nós, pecadores, agora e na hora de nossa morte. Amém. Ave Maria, cheia de graça, o Senhor é convosco. Bendita sois vós dentre as mulheres, e bendito é o fruto do vosso ventre, Jesus. Santa Maria, Mãe de Deus, rogai por nós, pecadores, agora e na hora de nossa morte. Amém. Ave Maria, cheia de graça, o Senhor é convosco. Bendita sois vós dentre as mulheres, e bendito é o fruto do vosso ventre, Jesus. Santa Maria, Mãe de Deus, rogai por nós, pecadores, agora e na hora de nossa morte. Amém. Ave Maria, cheia de graça, o Senhor é convosco. Bendita sois vós entre as mulheres, e bendito é o fruto do vosso ventre, Jesus. Santa Maria, Mãe de Deus, rogai por nós, pecadores, agora e na hora de nossa morte. Amém. Ave Maria, cheia de graça, o Senhor é convosco. Bendita sois vós dentre as mulheres, e bendito é o fruto do vosso ventre, Jesus. Santa Maria, Mãe de Deus, rogai por nós, pecadores, agora e na hora de nossa morte. Amém. Ave Maria, cheia de graça, o Senhor é convosco. Bendita sois vós dentre as mulheres, e bendito é o fruto do vosso ventre, Jesus. Santa Maria, Mãe de Deus, rogai por nós, pecadores, agora e na hora de nossa morte. Amém. Glória ao Pai, ao Filho e ao Espírito Santo, como era no princípio, agora e sempre. Amém. Ó meu Jesus, perdoai-nos e livrai-nos do fogo do inferno. Levai as almas todas para o céu e socorrei principalmente aquelas que mais precisarem da vossa misericórdia. Sagrada Família, rogai por nós. Nossa Senhora Aparecida, rogai por nós. Enchei-vos do Espírito Santo de Deus.

Pai nosso que estais no céu, santificado seja o vosso nome. Venha a nós o vosso reino, seja feita a vossa vontade, assim na terra como no céu. O pão nosso de cada dia nos dai hoje, perdoai as nossas ofensas, assim como nós perdoamos a quem nos tem ofendido. E não nos deixeis cair em tentação, mas livrai-nos do mal. Amém. Ave Maria, cheia de graça, o Senhor é convosco. Bendita sois vós dentre as mulheres, e bendito é o fruto do vosso ventre, Jesus. Santa Maria, Mãe de Deus, rogai por nós, pecadores, agora e na hora de nossa morte. Amém. Ave Maria, cheia de graça, o Senhor é convosco. Bendita sois vós dentre as mulheres, e bendito é o fruto do vosso ventre, Jesus. Santa Maria, Mãe de Deus, rogai por nós, pecadores, agora e na hora de nossa morte. Amém. Ave Maria, cheia de graça, o Senhor é convosco. Bendita sois vós dentre as mulheres, e bendito é o fruto do vosso ventre, Jesus. Santa Maria, Mãe de Deus, rogai por nós, pecadores, agora e na hora de nossa morte. Amém. Ave Maria, cheia de graça, o Senhor é convosco. Bendita sois vós dentre as mulheres, e bendito é o fruto do vosso ventre, Jesus. Santa Maria, Mãe de Deus, rogai por nós, pecadores, agora e na hora de nossa morte. Amém. Ave Maria, cheia de graça, o Senhor é convosco. Bendita sois vós dentre as mulheres, e bendito é o fruto do vosso ventre, Jesus. Santa Maria, Mãe de Deus, rogai por nós, pecadores, agora e na hora de nossa morte. Amém. Ave Maria, cheia de graça, o Senhor é convosco. Bendita sois vós dentre as mulheres, e bendito é o fruto do vosso ventre, Jesus. Santa Maria, Mãe de Deus, rogai por nós, pecadores, agora e na hora de nossa morte. Amém. Ave Maria, cheia de graça, o Senhor é convosco. Bendita sois vós dentre as mulheres, e bendito é o fruto do vosso ventre, Jesus. Santa Maria, Mãe de Deus, rogai por nós, pecadores, agora e na hora de nossa morte. Amém. Ave Maria, cheia de graça, o Senhor é convosco. Bendita sois vós entre as mulheres, e bendito é o fruto do vosso ventre, Jesus. Santa Maria, Mãe de Deus, rogai por nós, pecadores, agora e na hora de nossa morte. Amém. Ave Maria, cheia de graça, o Senhor é convosco. Bendita sois vós dentre as mulheres, e bendito é o fruto do vosso ventre, Jesus. Santa Maria, Mãe de Deus, rogai por nós, pecadores, agora e na hora de nossa morte. Amém. Ave Maria, cheia de graça, o Senhor é convosco. Bendita sois vós dentre as mulheres, e bendito é o fruto do vosso ventre, Jesus. Santa Maria, Mãe de Deus, rogai por nós, pecadores, agora e na hora de nossa morte. Amém. Glória ao Pai, ao Filho e ao Espírito Santo, como era no princípio, agora e sempre. Amém. Ó meu Jesus, perdoai-nos e livrai-nos do fogo do inferno. Levai as almas todas para o céu e socorrei principalmente aquelas que mais precisarem da vossa misericórdia. Sagrada Família, rogai por nós. Nossa Senhora Aparecida, rogai por nós. Enchei-vos do Espírito Santo de Deus.

Pai nosso que estais no céu, santificado seja o vosso nome. Venha a nós o vosso reino, seja feita a vossa vontade, assim na terra como no céu. O pão nosso de cada dia nos dai hoje, perdoai as nossas ofensas, assim como nós perdoamos a quem nos tem ofendido. E não nos deixeis cair em tentação, mas livrai-nos do mal. Amém. Ave Maria, cheia de graça, o Senhor é convosco. Bendita sois vós dentre as mulheres, e bendito é o fruto do vosso ventre, Jesus. Santa Maria, Mãe de Deus, rogai por nós, pecadores, agora e na hora de nossa morte. Amém. Ave Maria, cheia de graça, o Senhor é convosco. Bendita sois vós dentre as mulheres, e bendito é o fruto do vosso ventre, Jesus. Santa Maria, Mãe de Deus, rogai por nós, pecadores, agora e na hora de nossa morte. Amém. Ave Maria, cheia de graça, o Senhor é convosco. Bendita sois vós dentre as mulheres, e bendito é o fruto do vosso ventre, Jesus. Santa Maria, Mãe de Deus, rogai por nós, pecadores, agora e na hora de nossa morte. Amém. Ave Maria, cheia de graça, o Senhor é convosco. Bendita sois vós dentre as mulheres, e bendito é o fruto do vosso ventre, Jesus. Santa Maria, Mãe de Deus, rogai por nós, pecadores, agora e na hora de nossa morte. Amém. Ave Maria, cheia de graça, o Senhor é convosco. Bendita sois vós dentre as mulheres, e bendito é o fruto do vosso ventre, Jesus. Santa Maria, Mãe de Deus, rogai por nós, pecadores, agora e na hora de nossa morte. Amém. Ave Maria, cheia de graça, o Senhor é convosco. Bendita sois vós dentre as mulheres, e bendito é o fruto do vosso ventre, Jesus. Santa Maria, Mãe de Deus, rogai por nós, pecadores, agora e na hora de nossa morte. Amém. Ave Maria, cheia de graça, o Senhor é convosco. Bendita sois vós dentre as mulheres, e bendito é o fruto do vosso ventre, Jesus. Santa Maria, Mãe de Deus, rogai por nós, pecadores, agora e na hora de nossa morte. Amém. Ave Maria, cheia de graça, o Senhor é convosco. Bendita sois vós entre as mulheres, e bendito é o fruto do vosso ventre, Jesus. Santa Maria, Mãe de Deus, rogai por nós, pecadores, agora e na hora de nossa morte. Amém. Ave Maria, cheia de graça, o Senhor é convosco. Bendita sois vós dentre as mulheres, e bendito é o fruto do vosso ventre, Jesus. Santa Maria, Mãe de Deus, rogai por nós, pecadores, agora e na hora de nossa morte. Amém. Ave Maria, cheia de graça, o Senhor é convosco. Bendita sois vós dentre as mulheres, e bendito é o fruto do vosso ventre, Jesus. Santa Maria, Mãe de Deus, rogai por nós, pecadores, agora e na hora de nossa morte. Amém. Glória ao Pai, ao Filho e ao Espírito Santo, como era no princípio, agora e sempre. Amém. Ó meu Jesus, perdoai-nos e livrai-nos do fogo do inferno. Levai as almas todas para o céu e socorrei principalmente aquelas que mais precisarem da vossa misericórdia. Sagrada Família, rogai por nós. Nossa Senhora Aparecida, rogai por nós. Enchei-vos do Espírito Santo de Deus.

Pai nosso que estais no céu, santificado seja o vosso nome. Venha a nós o vosso reino, seja feita a vossa vontade, assim na terra como no céu. O pão nosso de cada dia nos dai hoje, perdoai as nossas ofensas, assim como nós perdoamos a quem nos tem ofendido. E não nos deixeis cair em tentação, mas livrai-nos do mal. Amém. Ave Maria, cheia de graça, o Senhor é convosco. Bendita sois vós dentre as mulheres, e bendito é o fruto do vosso ventre, Jesus. Santa Maria, Mãe de Deus, rogai por nós, pecadores, agora e na hora de nossa morte. Amém. Ave Maria, cheia de graça, o Senhor é convosco. Bendita sois vós dentre as mulheres, e bendito é o fruto do vosso ventre, Jesus. Santa Maria, Mãe de Deus, rogai por nós, pecadores, agora e na hora de nossa morte. Amém. Ave Maria, cheia de graça, o Senhor é convosco. Bendita sois vós dentre as mulheres, e bendito é o fruto do vosso ventre, Jesus. Santa Maria, Mãe de Deus, rogai por nós, pecadores, agora e na hora de nossa morte. Amém. Ave Maria, cheia de graça, o Senhor é convosco. Bendita sois vós dentre as mulheres, e bendito é o fruto do vosso ventre, Jesus. Santa Maria, Mãe de Deus, rogai por nós, pecadores, agora e na hora de nossa morte. Amém. Ave Maria, cheia de graça, o Senhor é convosco. Bendita sois vós dentre as mulheres, e bendito é o fruto do vosso ventre, Jesus. Santa Maria, Mãe de Deus, rogai por nós, pecadores, agora e na hora de nossa morte. Amém. Ave Maria, cheia de graça, o Senhor é convosco. Bendita sois vós dentre as mulheres, e bendito é o fruto do vosso ventre, Jesus. Santa Maria, Mãe de Deus, rogai por nós, pecadores, agora e na hora de nossa morte. Amém. Ave Maria, cheia de graça, o Senhor é convosco. Bendita sois vós dentre as mulheres, e bendito é o fruto do vosso ventre, Jesus. Santa Maria, Mãe de Deus, rogai por nós, pecadores, agora e na hora de nossa morte. Amém. Ave Maria, cheia de graça, o Senhor é convosco. Bendita sois vós entre as mulheres, e bendito é o fruto do vosso ventre, Jesus. Santa Maria, Mãe de Deus, rogai por nós, pecadores, agora e na hora de nossa morte. Amém. Ave Maria, cheia de graça, o Senhor é convosco. Bendita sois vós dentre as mulheres, e bendito é o fruto do vosso ventre, Jesus. Santa Maria, Mãe de Deus, rogai por nós, pecadores, agora e na hora de nossa morte. Amém. Ave Maria, cheia de graça, o Senhor é convosco. Bendita sois vós dentre as mulheres, e bendito é o fruto do vosso ventre, Jesus. Santa Maria, Mãe de Deus, rogai por nós, pecadores, agora e na hora de nossa morte. Amém. Glória ao Pai, ao Filho e ao Espírito Santo, como era no princípio, agora e sempre. Amém. Ó meu Jesus, perdoai-nos e livrai-nos do fogo do inferno. Levai as almas todas para o céu e socorrei principalmente aquelas que mais precisarem da vossa misericórdia. Sagrada Família, rogai por nós. Nossa Senhora Aparecida, rogai por nós. Enchei-vos do Espírito Santo de Deus.

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Pai nosso que estais no céu, santificado seja o vosso nome. Venha a nós o vosso reino, seja feita a vossa vontade, assim na terra como no céu. O pão nosso de cada dia nos dai hoje, perdoai as nossas ofensas, assim como nós perdoamos a quem nos tem ofendido. E não nos deixeis cair em tentação, mas livrai-nos do mal. Amém. Ave Maria, cheia de graça, o Senhor é convosco. Bendita sois vós dentre as mulheres, e bendito é o fruto do vosso ventre, Jesus. Santa Maria, Mãe de Deus, rogai por nós, pecadores, agora e na hora de nossa morte. Amém. Ave Maria, cheia de graça, o Senhor é convosco. Bendita sois vós dentre as mulheres, e bendito é o fruto do vosso ventre, Jesus. Santa Maria, Mãe de Deus, rogai por nós, pecadores, agora e na hora de nossa morte. Amém. Ave Maria, cheia de graça, o Senhor é convosco. Bendita sois vós dentre as mulheres, e bendito é o fruto do vosso ventre, Jesus. Santa Maria, Mãe de Deus, rogai por nós, pecadores, agora e na hora de nossa morte. Amém. Ave Maria, cheia de graça, o Senhor é convosco. Bendita sois vós dentre as mulheres, e bendito é o fruto do vosso ventre, Jesus. Santa Maria, Mãe de Deus, rogai por nós, pecadores, agora e na hora de nossa morte. Amém. Ave Maria, cheia de graça, o Senhor é convosco. Bendita sois vós dentre as mulheres, e bendito é o fruto do vosso ventre, Jesus. Santa Maria, Mãe de Deus, rogai por nós, pecadores, agora e na hora de nossa morte. Amém. Ave Maria, cheia de graça, o Senhor é convosco. Bendita sois vós dentre as mulheres, e bendito é o fruto do vosso ventre, Jesus. Santa Maria, Mãe de Deus, rogai por nós, pecadores, agora e na hora de nossa morte. Amém. Ave Maria, cheia de graça, o Senhor é convosco. Bendita sois vós dentre as mulheres, e bendito é o fruto do vosso ventre, Jesus. Santa Maria, Mãe de Deus, rogai por nós, pecadores, agora e na hora de nossa morte. Amém. Ave Maria, cheia de graça, o Senhor é convosco. Bendita sois vós entre as mulheres, e bendito é o fruto do vosso ventre, Jesus. Santa Maria, Mãe de Deus, rogai por nós, pecadores, agora e na hora de nossa morte. Amém. Ave Maria, cheia de graça, o Senhor é convosco. Bendita sois vós dentre as mulheres, e bendito é o fruto do vosso ventre, Jesus. Santa Maria, Mãe de Deus, rogai por nós, pecadores, agora e na hora de nossa morte. Amém. Ave Maria, cheia de graça, o Senhor é convosco. Bendita sois vós dentre as mulheres, e bendito é o fruto do vosso ventre, Jesus. Santa Maria, Mãe de Deus, rogai por nós, pecadores, agora e na hora de nossa morte. Amém. Glória ao Pai, ao Filho e ao Espírito Santo, como era no princípio, agora e sempre. Amém. Ó meu Jesus, perdoai-nos e livrai-nos do fogo do inferno. Levai as almas todas para o céu e socorrei principalmente aquelas que mais precisarem da vossa misericórdia. Sagrada Família, rogai por nós. Nossa Senhora Aparecida, rogai por nós. Enchei-vos do Espírito Santo de Deus.

Pai nosso que estais no céu, santificado seja o vosso nome. Venha a nós o vosso reino, seja feita a vossa vontade, assim na terra como no céu. O pão nosso de cada dia nos dai hoje, perdoai as nossas ofensas, assim como nós perdoamos a quem nos tem ofendido. E não nos deixeis cair em tentação, mas livrai-nos do mal. Amém. Ave Maria, cheia de graça, o Senhor é convosco. Bendita sois vós dentre as mulheres, e bendito é o fruto do vosso ventre, Jesus. Santa Maria, Mãe de Deus, rogai por nós, pecadores, agora e na hora de nossa morte. Amém. Ave Maria, cheia de graça, o Senhor é convosco. Bendita sois vós dentre as mulheres, e bendito é o fruto do vosso ventre, Jesus. Santa Maria, Mãe de Deus, rogai por nós, pecadores, agora e na hora de nossa morte. Amém. Ave Maria, cheia de graça, o Senhor é convosco. Bendita sois vós dentre as mulheres, e bendito é o fruto do vosso ventre, Jesus. Santa Maria, Mãe de Deus, rogai por nós, pecadores, agora e na hora de nossa morte. Amém. Ave Maria, cheia de graça, o Senhor é convosco. Bendita sois vós dentre as mulheres, e bendito é o fruto do vosso ventre, Jesus. Santa Maria, Mãe de Deus, rogai por nós, pecadores, agora e na hora de nossa morte. Amém. Ave Maria, cheia de graça, o Senhor é convosco. Bendita sois vós dentre as mulheres, e bendito é o fruto do vosso ventre, Jesus. Santa Maria, Mãe de Deus, rogai por nós, pecadores, agora e na hora de nossa morte. Amém. Ave Maria, cheia de graça, o Senhor é convosco. Bendita sois vós dentre as mulheres, e bendito é o fruto do vosso ventre, Jesus. Santa Maria, Mãe de Deus, rogai por nós, pecadores, agora e na hora de nossa morte. Amém. Ave Maria, cheia de graça, o Senhor é convosco. Bendita sois vós dentre as mulheres, e bendito é o fruto do vosso ventre, Jesus. Santa Maria, Mãe de Deus, rogai por nós, pecadores, agora e na hora de nossa morte. Amém. Ave Maria, cheia de graça, o Senhor é convosco. Bendita sois vós entre as mulheres, e bendito é o fruto do vosso ventre, Jesus. Santa Maria, Mãe de Deus, rogai por nós, pecadores, agora e na hora de nossa morte. Amém. Ave Maria, cheia de graça, o Senhor é convosco. Bendita sois vós dentre as mulheres, e bendito é o fruto do vosso ventre, Jesus. Santa Maria, Mãe de Deus, rogai por nós, pecadores, agora e na hora de nossa morte. Amém. Ave Maria, cheia de graça, o Senhor é convosco. Bendita sois vós dentre as mulheres, e bendito é o fruto do vosso ventre, Jesus. Santa Maria, Mãe de Deus, rogai por nós, pecadores, agora e na hora de nossa morte. Amém. Glória ao Pai, ao Filho e ao Espírito Santo, como era no princípio, agora e sempre. Amém. Ó meu Jesus, perdoai-nos e livrai-nos do fogo do inferno. Levai as almas todas para o céu e socorrei principalmente aquelas que mais precisarem da vossa misericórdia. Sagrada Família, rogai por nós. Nossa Senhora Aparecida, rogai por nós. Enchei-vos do Espírito Santo de Deus.

Pai nosso que estais no céu, santificado seja o vosso nome. Venha a nós o vosso reino, seja feita a vossa vontade, assim na terra como no céu. O pão nosso de cada dia nos dai hoje, perdoai as nossas ofensas, assim como nós perdoamos a quem nos tem ofendido. E não nos deixeis cair em tentação, mas livrai-nos do mal. Amém. Ave Maria, cheia de graça, o Senhor é convosco. Bendita sois vós dentre as mulheres, e bendito é o fruto do vosso ventre, Jesus. Santa Maria, Mãe de Deus, rogai por nós, pecadores, agora e na hora de nossa morte. Amém. Ave Maria, cheia de graça, o Senhor é convosco. Bendita sois vós dentre as mulheres, e bendito é o fruto do vosso ventre, Jesus. Santa Maria, Mãe de Deus, rogai por nós, pecadores, agora e na hora de nossa morte. Amém. Ave Maria, cheia de graça, o Senhor é convosco. Bendita sois vós dentre as mulheres, e bendito é o fruto do vosso ventre, Jesus. Santa Maria, Mãe de Deus, rogai por nós, pecadores, agora e na hora de nossa morte. Amém. Ave Maria, cheia de graça, o Senhor é convosco. Bendita sois vós dentre as mulheres, e bendito é o fruto do vosso ventre, Jesus. Santa Maria, Mãe de Deus, rogai por nós, pecadores, agora e na hora de nossa morte. Amém. Ave Maria, cheia de graça, o Senhor é convosco. Bendita sois vós dentre as mulheres, e bendito é o fruto do vosso ventre, Jesus. Santa Maria, Mãe de Deus, rogai por nós, pecadores, agora e na hora de nossa morte. Amém. Ave Maria, cheia de graça, o Senhor é convosco. Bendita sois vós dentre as mulheres, e bendito é o fruto do vosso ventre, Jesus. Santa Maria, Mãe de Deus, rogai por nós, pecadores, agora e na hora de nossa morte. Amém. Ave Maria, cheia de graça, o Senhor é convosco. Bendita sois vós dentre as mulheres, e bendito é o fruto do vosso ventre, Jesus. Santa Maria, Mãe de Deus, rogai por nós, pecadores, agora e na hora de nossa morte. Amém. Ave Maria, cheia de graça, o Senhor é convosco. Bendita sois vós entre as mulheres, e bendito é o fruto do vosso ventre, Jesus. Santa Maria, Mãe de Deus, rogai por nós, pecadores, agora e na hora de nossa morte. Amém. Ave Maria, cheia de graça, o Senhor é convosco. Bendita sois vós dentre as mulheres, e bendito é o fruto do vosso ventre, Jesus. Santa Maria, Mãe de Deus, rogai por nós, pecadores, agora e na hora de nossa morte. Amém. Ave Maria, cheia de graça, o Senhor é convosco. Bendita sois vós dentre as mulheres, e bendito é o fruto do vosso ventre, Jesus. Santa Maria, Mãe de Deus, rogai por nós, pecadores, agora e na hora de nossa morte. Amém. Glória ao Pai, ao Filho e ao Espírito Santo, como era no princípio, agora e sempre. Amém. Ó meu Jesus, perdoai-nos e livrai-nos do fogo do inferno, levai as almas todas para o céu e socorrei principalmente aquelas que mais precisarem da vossa misericórdia. Sagrada Família, rogai por nós. Nossa Senhora Aparecida, rogai por nós. Enchei-vos do Espírito Santo de Deus.

nome. Venha a nós o vosso reino, seja feita a vossa vontade, assim na terra como no céu. O pão nosso de cada dia nos dai hoje, perdoai as nossas ofensas, assim como nós perdoamos a quem nos tem ofendido. E não nos deixeis cair em tentação, mas livrai-nos do mal. Amém. Ave Maria, cheia de graça, o Senhor é convosco. Bendita sois vós dentre as mulheres, e bendito é o fruto do vosso ventre, Jesus. Santa Maria, Mãe de Deus, rogai por nós, pecadores, agora e na hora de nossa morte. Amém. Ave Maria, cheia de graça, o Senhor é convosco. Bendita sois vós dentre as mulheres, e bendito é o fruto do vosso ventre, Jesus. Santa Maria, Mãe de Deus, rogai por nós, pecadores, agora e na hora de nossa morte. Amém. Ave Maria, cheia de graça, o Senhor é convosco. Bendita sois vós dentre as mulheres, e bendito é o fruto do vosso ventre, Jesus. Santa Maria, Mãe de Deus, rogai por nós, pecadores, agora e na hora de nossa morte. Amém. Ave Maria, cheia de graça, o Senhor é convosco. Bendita sois vós dentre as mulheres, e bendito é o fruto do vosso ventre, Jesus. Santa Maria, Mãe de Deus, rogai por nós, pecadores, agora e na hora de nossa morte. Amém. Ave Maria, cheia de graça, o Senhor é convosco. Bendita sois vós dentre as mulheres, e bendito é o fruto do vosso ventre, Jesus. Santa Maria, Mãe de Deus, rogai por nós, pecadores, agora e na hora de nossa morte. Amém. Ave Maria, cheia de graça, o Senhor é convosco. Bendita sois vós dentre as mulheres, e bendito é o fruto do vosso ventre, Jesus. Santa Maria, Mãe de Deus, rogai por nós, pecadores, agora e na hora de nossa morte. Amém. Ave Maria, cheia de graça, o Senhor é convosco. Bendita sois vós dentre as mulheres, e bendito é o fruto do vosso ventre, Jesus. Santa Maria, Mãe de Deus, rogai por nós, pecadores, agora e na hora de nossa morte. Amém. Ave Maria, cheia de graça, o Senhor é convosco. Bendita sois vós entre as mulheres, e bendito é o fruto do vosso ventre, Jesus. Santa Maria, Mãe de Deus, rogai por nós, pecadores, agora e na hora de nossa morte. Amém. Ave Maria, cheia de graça, o Senhor é convosco. Bendita sois vós dentre as mulheres, e bendito é o fruto do vosso ventre, Jesus. Santa Maria, Mãe de Deus, rogai por nós, pecadores, agora e na hora de nossa morte. Amém. Ave Maria, cheia de graça, o Senhor é convosco. Bendita sois vós dentre as mulheres, e bendito é o fruto do vosso ventre, Jesus. Santa Maria, Mãe de Deus, rogai por nós, pecadores, agora e na hora de nossa morte. Amém. Glória ao Pai, ao Filho e ao Espírito Santo, como era no princípio, agora e sempre. Amém. Ó meu Jesus, perdoai-nos e livrai-nos do fogo do inferno, levai as almas todas para o céu e socorrei principalmente aquelas que mais precisarem da vossa misericórdia. Sagrada Família, rogai por nós. Nossa Senhora Aparecida, rogai por nós. Enchei-vos do Espírito Santo de Deus.

Pai nosso que estais no céu, santificado seja o vosso nome. Venha a nós o vosso reino, seja feita a vossa vontade, assim na terra como no céu. O pão nosso de cada dia nos dai hoje, perdoai as nossas ofensas, assim como nós perdoamos a quem nos tem ofendido. E não nos deixeis cair em tentação, mas livrai-nos do mal. Amém. Ave Maria, cheia de graça, o Senhor é convosco. Bendita sois vós dentre as mulheres, e bendito é o fruto do vosso ventre, Jesus. Santa Maria, Mãe de Deus, rogai por nós, pecadores, agora e na hora de nossa morte. Amém. Ave Maria, cheia de graça, o Senhor é convosco. Bendita sois vós dentre as mulheres, e bendito é o fruto do vosso ventre, Jesus. Santa Maria, Mãe de Deus, rogai por nós, pecadores, agora e na hora de nossa morte. Amém. Ave Maria, cheia de graça, o Senhor é convosco. Bendita sois vós dentre as mulheres, e bendito é o fruto do vosso ventre, Jesus. Santa Maria, Mãe de Deus, rogai por nós, pecadores, agora e na hora de nossa morte. Amém. Ave Maria, cheia de graça, o Senhor é convosco. Bendita sois vós dentre as mulheres, e bendito é o fruto do vosso ventre, Jesus. Santa Maria, Mãe de Deus, rogai por nós, pecadores, agora e na hora de nossa morte. Amém. Ave Maria, cheia de graça, o Senhor é convosco. Bendita sois vós dentre as mulheres, e bendito é o fruto do vosso ventre, Jesus. Santa Maria, Mãe de Deus, rogai por nós, pecadores, agora e na hora de nossa morte. Amém. Ave Maria, cheia de graça, o Senhor é convosco. Bendita sois vós dentre as mulheres, e bendito é o fruto do vosso ventre, Jesus. Santa Maria, Mãe de Deus, rogai por nós, pecadores, agora e na hora de nossa morte. Amém. Ave Maria, cheia de graça, o Senhor é convosco. Bendita sois vós dentre as mulheres, e bendito é o fruto do vosso ventre, Jesus. Santa Maria, Mãe de Deus, rogai por nós, pecadores, agora e na hora de nossa morte. Amém. Ave Maria, cheia de graça, o Senhor é convosco. Bendita sois vós entre as mulheres, e bendito é o fruto do vosso ventre, Jesus. Santa Maria, Mãe de Deus, rogai por nós, pecadores, agora e na hora de nossa morte. Amém. Ave Maria, cheia de graça, o Senhor é convosco. Bendita sois vós dentre as mulheres, e bendito é o fruto do vosso ventre, Jesus. Santa Maria, Mãe de Deus, rogai por nós, pecadores, agora e na hora de nossa morte. Amém. Ave Maria, cheia de graça, o Senhor é convosco. Bendita sois vós dentre as mulheres, e bendito é o fruto do vosso ventre, Jesus. Santa Maria, Mãe de Deus, rogai por nós, pecadores, agora e na hora de nossa morte. Amém. Glória ao Pai, ao Filho e ao Espírito Santo, como era no princípio, agora e sempre. Amém. Ó meu Jesus, perdoai-nos e livrai-nos do fogo do inferno. Levai as almas todas para o céu e socorrei principalmente aquelas que mais precisarem da vossa misericórdia. Sagrada Família, rogai por nós. Nossa Senhora Aparecida, rogai por nós. Enchei-vos do Espírito Santo de Deus.

mistérios gloriosos ou da glória. A glória de cumprir integralmente o propósito de Deus. Esses mistérios contemplam a glorificação, a vida eterna de Jesus e de Maria no reino de Deus.

Pai nosso que estais no céu, santificado seja o vosso nome. Venha a nós o vosso reino, seja feita a vossa vontade, assim na terra como no céu. O pão nosso de cada dia nos dai hoje, perdoai as nossas ofensas, assim como nós perdoamos a quem nos tem ofendido. E não nos deixeis cair em tentação, mas livrai-nos do mal. Amém. Ave Maria, cheia de graça, o Senhor é convosco. Bendita sois vós dentre as mulheres, e bendito é o fruto do vosso ventre, Jesus. Santa Maria, Mãe de Deus, rogai por nós, pecadores, agora e na hora de nossa morte. Amém. Ave Maria, cheia de graça, o Senhor é convosco. Bendita sois vós dentre as mulheres, e bendito é o fruto do vosso ventre, Jesus. Santa Maria, Mãe de Deus, rogai por nós, pecadores, agora e na hora de nossa morte. Amém. Ave Maria, cheia de graça, o Senhor é convosco. Bendita sois vós dentre as mulheres, e bendito é o fruto do vosso ventre, Jesus. Santa Maria, Mãe de Deus, rogai por nós, pecadores, agora e na hora de nossa morte. Amém. Ave Maria, cheia de graça, o Senhor é convosco. Bendita sois vós dentre as mulheres, e bendito é o fruto do vosso ventre, Jesus. Santa Maria, Mãe de Deus, rogai por nós, pecadores, agora e na hora de nossa morte. Amém. Ave Maria, cheia de graça, o Senhor é convosco. Bendita sois vós dentre as mulheres, e bendito é o fruto do vosso ventre, Jesus. Santa Maria, Mãe de Deus, rogai por nós, pecadores, agora e na hora de nossa morte. Amém. Ave Maria, cheia de graça, o Senhor é convosco. Bendita sois vós dentre as mulheres, e bendito é o fruto do vosso ventre, Jesus. Santa Maria, Mãe de Deus, rogai por nós, pecadores, agora e na hora de nossa morte. Amém. Ave Maria, cheia de graça, o Senhor é convosco. Bendita sois vós dentre as mulheres, e bendito é o fruto do vosso ventre, Jesus. Santa Maria, Mãe de Deus, rogai por nós, pecadores, agora e na hora de nossa morte. Amém. Ave Maria, cheia de graça, o Senhor é convosco. Bendita sois vós entre as mulheres, e bendito é o fruto do vosso ventre, Jesus. Santa Maria, Mãe de Deus, rogai por nós, pecadores, agora e na hora de nossa morte. Amém. Ave Maria, cheia de graça, o Senhor é convosco. Bendita sois vós dentre as mulheres, e bendito é o fruto do vosso ventre, Jesus. Santa Maria, Mãe de Deus, rogai por nós, pecadores, agora e na hora de nossa morte. Amém. Ave Maria, cheia de graça, o Senhor é convosco. Bendita sois vós dentre as mulheres, e bendito é o fruto do vosso ventre, Jesus. Santa Maria, Mãe de Deus, rogai por nós, pecadores, agora e na hora de nossa morte. Amém. Glória ao Pai, ao Filho e ao Espírito Santo, como era no princípio, agora e sempre. Amém. Ó meu Jesus, perdoai-nos e livrai-nos do fogo do inferno, levai as almas todas para o céu e socorrei principalmente aquelas que mais precisarem da vossa misericórdia. Sagrada Família, rogai por nós. Nossa Senhora Aparecida, rogai por nós. Enchei-vos do Espírito Santo de Deus.

Pai nosso que estais no céu, santificado seja o vosso nome. Venha a nós o vosso reino, seja feita a vossa vontade, assim na terra como no céu. O pão nosso de cada dia nos dai hoje, perdoai as nossas ofensas, assim como nós perdoamos a quem nos tem ofendido. E não nos deixeis cair em tentação, mas livrai-nos do mal. Amém. Ave Maria, cheia de graça, o Senhor é convosco. Bendita sois vós dentre as mulheres, e bendito é o fruto do vosso ventre, Jesus. Santa Maria, Mãe de Deus, rogai por nós, pecadores, agora e na hora de nossa morte. Amém. Ave Maria, cheia de graça, o Senhor é convosco. Bendita sois vós dentre as mulheres, e bendito é o fruto do vosso ventre, Jesus. Santa Maria, Mãe de Deus, rogai por nós, pecadores, agora e na hora de nossa morte. Amém. Ave Maria, cheia de graça, o Senhor é convosco. Bendita sois vós dentre as mulheres, e bendito é o fruto do vosso ventre, Jesus. Santa Maria, Mãe de Deus, rogai por nós, pecadores, agora e na hora de nossa morte. Amém. Ave Maria, cheia de graça, o Senhor é convosco. Bendita sois vós dentre as mulheres, e bendito é o fruto do vosso ventre, Jesus. Santa Maria, Mãe de Deus, rogai por nós, pecadores, agora e na hora de nossa morte. Amém. Ave Maria, cheia de graça, o Senhor é convosco. Bendita sois vós dentre as mulheres, e bendito é o fruto do vosso ventre, Jesus. Santa Maria, Mãe de Deus, rogai por nós, pecadores, agora e na hora de nossa morte. Amém. Ave Maria, cheia de graça, o Senhor é convosco. Bendita sois vós dentre as mulheres, e bendito é o fruto do vosso ventre, Jesus. Santa Maria, Mãe de Deus, rogai por nós, pecadores, agora e na hora de nossa morte. Amém. Ave Maria, cheia de graça, o Senhor é convosco. Bendita sois vós dentre as mulheres, e bendito é o fruto do vosso ventre, Jesus. Santa Maria, Mãe de Deus, rogai por nós, pecadores, agora e na hora de nossa morte. Amém. Ave Maria, cheia de graça, o Senhor é convosco. Bendita sois vós entre as mulheres, e bendito é o fruto do vosso ventre, Jesus. Santa Maria, Mãe de Deus, rogai por nós, pecadores, agora e na hora de nossa morte. Amém. Ave Maria, cheia de graça, o Senhor é convosco. Bendita sois vós dentre as mulheres, e bendito é o fruto do vosso ventre, Jesus. Santa Maria, Mãe de Deus, rogai por nós, pecadores, agora e na hora de nossa morte. Amém. Ave Maria, cheia de graça, o Senhor é convosco. Bendita sois vós dentre as mulheres, e bendito é o fruto do vosso ventre, Jesus. Santa Maria, Mãe de Deus, rogai por nós, pecadores, agora e na hora de nossa morte. Amém. Glória ao Pai, ao Filho e ao Espírito Santo, como era no princípio, agora e sempre. Amém. Ó meu Jesus, perdoai-nos e livrai-nos do fogo do inferno, levai as almas todas para o céu e socorrei principalmente aquelas que mais precisarem da vossa misericórdia. Sagrada Família, rogai por nós. Nossa Senhora Aparecida, rogai por nós. Enchei-vos do Espírito Santo de Deus.

Pai nosso que estais no céu, santificado seja o vosso nome. Venha a nós o vosso reino, seja feita a vossa vontade, assim na terra como no céu. O pão nosso de cada dia nos dai hoje, perdoai as nossas ofensas, assim como nós perdoamos a quem nos tem ofendido. E não nos deixeis cair em tentação, mas livrai-nos do mal. Amém. Ave Maria, cheia de graça, o Senhor é convosco. Bendita sois vós dentre as mulheres, e bendito é o fruto do vosso ventre, Jesus. Santa Maria, Mãe de Deus, rogai por nós, pecadores, agora e na hora de nossa morte. Amém. Ave Maria, cheia de graça, o Senhor é convosco. Bendita sois vós dentre as mulheres, e bendito é o fruto do vosso ventre, Jesus. Santa Maria, Mãe de Deus, rogai por nós, pecadores, agora e na hora de nossa morte. Amém. Ave Maria, cheia de graça, o Senhor é convosco. Bendita sois vós dentre as mulheres, e bendito é o fruto do vosso ventre, Jesus. Santa Maria, Mãe de Deus, rogai por nós, pecadores, agora e na hora de nossa morte. Amém. Ave Maria, cheia de graça, o Senhor é convosco. Bendita sois vós dentre as mulheres, e bendito é o fruto do vosso ventre, Jesus. Santa Maria, Mãe de Deus, rogai por nós, pecadores, agora e na hora de nossa morte. Amém. Ave Maria, cheia de graça, o Senhor é convosco. Bendita sois vós dentre as mulheres, e bendito é o fruto do vosso ventre, Jesus. Santa Maria, Mãe de Deus, rogai por nós, pecadores, agora e na hora de nossa morte. Amém. Ave Maria, cheia de graça, o Senhor é convosco. Bendita sois vós dentre as mulheres, e bendito é o fruto do vosso ventre, Jesus. Santa Maria, Mãe de Deus, rogai por nós, pecadores, agora e na hora de nossa morte. Amém. Ave Maria, cheia de graça, o Senhor é convosco. Bendita sois vós dentre as mulheres, e bendito é o fruto do vosso ventre, Jesus. Santa Maria, Mãe de Deus, rogai por nós, pecadores, agora e na hora de nossa morte. Amém. Ave Maria, cheia de graça, o Senhor é convosco. Bendita sois vós entre as mulheres, e bendito é o fruto do vosso ventre, Jesus. Santa Maria, Mãe de Deus, rogai por nós, pecadores, agora e na hora de nossa morte. Amém. Ave Maria, cheia de graça, o Senhor é convosco. Bendita sois vós dentre as mulheres, e bendito é o fruto do vosso ventre, Jesus. Santa Maria, Mãe de Deus, rogai por nós, pecadores, agora e na hora de nossa morte. Amém. Ave Maria, cheia de graça, o Senhor é convosco. Bendita sois vós dentre as mulheres, e bendito é o fruto do vosso ventre, Jesus. Santa Maria, Mãe de Deus, rogai por nós, pecadores, agora e na hora de nossa morte. Amém. Glória ao Pai, ao Filho e ao Espírito Santo, como era no princípio, agora e sempre. Amém. Ó meu Jesus, perdoai-nos e livrai-nos do fogo do inferno. Levai as almas todas para o céu e socorrei principalmente aquelas que mais precisarem da vossa misericórdia. Sagrada Família, rogai por nós. Nossa Senhora Aparecida, rogai por nós. Enchei-vos do Espírito Santo de Deus.

Pai nosso que estais no céu, santificado seja o vosso nome. Venha a nós o vosso reino, seja feita a vossa vontade, assim na terra como no céu. O pão nosso de cada dia nos dai hoje, perdoai as nossas ofensas, assim como nós perdoamos a quem nos tem ofendido. E não nos deixeis cair em tentação, mas livrai-nos do mal. Amém. Ave Maria, cheia de graça, o Senhor é convosco. Bendita sois vós dentre as mulheres, e bendito é o fruto do vosso ventre, Jesus. Santa Maria, Mãe de Deus, rogai por nós, pecadores, agora e na hora de nossa morte. Amém. Ave Maria, cheia de graça, o Senhor é convosco. Bendita sois vós dentre as mulheres, e bendito é o fruto do vosso ventre, Jesus. Santa Maria, Mãe de Deus, rogai por nós, pecadores, agora e na hora de nossa morte. Amém. Ave Maria, cheia de graça, o Senhor é convosco. Bendita sois vós dentre as mulheres, e bendito é o fruto do vosso ventre, Jesus. Santa Maria, Mãe de Deus, rogai por nós, pecadores, agora e na hora de nossa morte. Amém. Ave Maria, cheia de graça, o Senhor é convosco. Bendita sois vós dentre as mulheres, e bendito é o fruto do vosso ventre, Jesus. Santa Maria, Mãe de Deus, rogai por nós, pecadores, agora e na hora de nossa morte. Amém. Ave Maria, cheia de graça, o Senhor é convosco. Bendita sois vós dentre as mulheres, e bendito é o fruto do vosso ventre, Jesus. Santa Maria, Mãe de Deus, rogai por nós, pecadores, agora e na hora de nossa morte. Amém. Ave Maria, cheia de graça, o Senhor é convosco. Bendita sois vós dentre as mulheres, e bendito é o fruto do vosso ventre, Jesus. Santa Maria, Mãe de Deus, rogai por nós, pecadores, agora e na hora de nossa morte. Amém. Ave Maria, cheia de graça, o Senhor é convosco. Bendita sois vós dentre as mulheres, e bendito é o fruto do vosso ventre, Jesus. Santa Maria, Mãe de Deus, rogai por nós, pecadores, agora e na hora de nossa morte. Amém. Ave Maria, cheia de graça, o Senhor é convosco. Bendita sois vós entre as mulheres, e bendito é o fruto do vosso ventre, Jesus. Santa Maria, Mãe de Deus, rogai por nós, pecadores, agora e na hora de nossa morte. Amém. Ave Maria, cheia de graça, o Senhor é convosco. Bendita sois vós dentre as mulheres, e bendito é o fruto do vosso ventre, Jesus. Santa Maria, Mãe de Deus, rogai por nós, pecadores, agora e na hora de nossa morte. Amém. Ave Maria, cheia de graça, o Senhor é convosco. Bendita sois vós dentre as mulheres, e bendito é o fruto do vosso ventre, Jesus. Santa Maria, Mãe de Deus, rogai por nós, pecadores, agora e na hora de nossa morte. Amém. Glória ao Pai, ao Filho e ao Espírito Santo, como era no princípio, agora e sempre. Amém. Ó meu Jesus, perdoai-nos e livrai-nos do fogo do inferno, levai as almas todas para o céu e socorrei principalmente aquelas que mais precisarem da vossa misericórdia. Sagrada Família, rogai por nós. Nossa Senhora Aparecida, rogai por nós. Enchei-vos do Espírito Santo de Deus.

Pai nosso que estais no céu, santificado seja o vosso nome. Venha a nós o vosso reino, seja feita a vossa vontade, assim na terra como no céu. O pão nosso de cada dia nos dai hoje, perdoai as nossas ofensas, assim como nós perdoamos a quem nos tem ofendido. E não nos deixeis cair em tentação, mas livrai-nos do mal. Amém. Ave Maria, cheia de graça, o Senhor é convosco. Bendita sois vós dentre as mulheres, e bendito é o fruto do vosso ventre, Jesus. Santa Maria, Mãe de Deus, rogai por nós, pecadores, agora e na hora de nossa morte. Amém. Ave Maria, cheia de graça, o Senhor é convosco. Bendita sois vós dentre as mulheres, e bendito é o fruto do vosso ventre, Jesus. Santa Maria, Mãe de Deus, rogai por nós, pecadores, agora e na hora de nossa morte. Amém. Ave Maria, cheia de graça, o Senhor é convosco. Bendita sois vós dentre as mulheres, e bendito é o fruto do vosso ventre, Jesus. Santa Maria, Mãe de Deus, rogai por nós, pecadores, agora e na hora de nossa morte. Amém. Ave Maria, cheia de graça, o Senhor é convosco. Bendita sois vós dentre as mulheres, e bendito é o fruto do vosso ventre, Jesus. Santa Maria, Mãe de Deus, rogai por nós, pecadores, agora e na hora de nossa morte. Amém. Ave Maria, cheia de graça, o Senhor é convosco. Bendita sois vós dentre as mulheres, e bendito é o fruto do vosso ventre, Jesus. Santa Maria, Mãe de Deus, rogai por nós, pecadores, agora e na hora de nossa morte. Amém. Ave Maria, cheia de graça, o Senhor é convosco. Bendita sois vós dentre as mulheres, e bendito é o fruto do vosso ventre, Jesus. Santa Maria, Mãe de Deus, rogai por nós, pecadores, agora e na hora de nossa morte. Amém. Ave Maria, cheia de graça, o Senhor é convosco. Bendita sois vós dentre as mulheres, e bendito é o fruto do vosso ventre, Jesus. Santa Maria, Mãe de Deus, rogai por nós, pecadores, agora e na hora de nossa morte. Amém. Ave Maria, cheia de graça, o Senhor é convosco. Bendita sois vós entre as mulheres, e bendito é o fruto do vosso ventre, Jesus. Santa Maria, Mãe de Deus, rogai por nós, pecadores, agora e na hora de nossa morte. Amém. Ave Maria, cheia de graça, o Senhor é convosco. Bendita sois vós dentre as mulheres, e bendito é o fruto do vosso ventre, Jesus. Santa Maria, Mãe de Deus, rogai por nós, pecadores, agora e na hora de nossa morte. Amém. Ave Maria, cheia de graça, o Senhor é convosco. Bendita sois vós dentre as mulheres, e bendito é o fruto do vosso ventre, Jesus. Santa Maria, Mãe de Deus, rogai por nós, pecadores, agora e na hora de nossa morte. Amém. Glória ao Pai, ao Filho e ao Espírito Santo, como era no princípio, agora e sempre. Amém. Ó meu Jesus, perdoai-nos e livrai-nos do fogo do inferno, levai as almas todas para o céu e socorrei principalmente aquelas que mais precisarem da vossa misericórdia. Sagrada Família, rogai por nós. Nossa Senhora Aparecida, rogai por nós. Enchei-vos do Espírito Santo de Deus.

Vamos agora louvar a nossa mãe. Infinitas graças vos damos, soberana rainha, pelos benefícios que todos os dias recebemos de vossas mãos liberais. Dignai-vos agora e para sempre tomarmos debaixo de vosso poderoso amparo. Para mais vos obrigar, vos saudamos com uma salve.

Salve Rainha, Mãe de Misericórdia, Vida, doçura, esperança nossa, salve. A vós bradamos, degredados filhos de Eva, a vós suspiramos, gemendo e chorando neste vale de lágrimas. Eia, pois, advogada nossa, esses vossos olhos misericordiosa nós volvei. E depois desse desterro mostrai-nos Jesus. Bendito é o fruto do vosso ventre, ó clemente, ó piedosa, ó doce sempre Virgem Maria. Rogai por nós, Santa Mãe de Deus, para que sejamos dignos das promessas de Cristo.

0: Meu amigo, minha amiga, estamos chegando ao final do nosso Santo Rosário. Deus abençoe a sua vida, a sua família. Que por intercessão de Nossa Senhora, possa o Deus da vida te abençoar. Em nome do Pai, do Filho e do Espírito Santo. Amém.
1: Como foi bom, meu amigo, como foi bom, minha amiga, rezar com você nessa madrugada. Fizemos aí esse caminho de oração juntinho com a Mãezinha do Céu e seu Filho Jesus. Passamos aí pelos principais mistérios da vida de Jesus e Maria. É isso aí, meu amigo e minha amiga. Desejo a você um dia abençoado na graça de Deus. Que Nossa Senhora e seu Filho Jesus possa continuar iluminando a sua vida. E vamos se manter fiel, hein? Vamos se manter fiéis aí à madrugada de oração com Altair Show, Santo Rosário, todos os dias. Eu e a turma da alegria aqui, como você ouviu, tá bom? Reze, reze o Santo Rosário todos os dias. Tem essa devoção especial, nossa Mãezinha do Céu. Um bom dia pra você.

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2: 5 horas e 55 minutos.

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3: 5 horas e 59 minutos.
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1: Olá, ouvinte da Ave Maria. Seja bem-vindo, seja bem-vinda, amigo e amigo ouvinte, a este momento de comunhão. É hora de silenciar os ruídos do mundo e agradecer tudo o que vivemos até aqui. Este dia nos lembra do maior milagre do amor, a Eucaristia, o pão repartido que sustenta nossa caminhada. Maria foi o primeiro sacrário vivo, aquela que carregou e ofereceu o pão da vida ao mundo. Quando aprendemos a agradecer, até os pedaços pequenos de alegria se multiplicam em nossa vida. Que a nossa jornada seja sempre uma busca por partilha e generosidade com os irmãos. Neste dia, rezamos por todos os sacerdotes e ministros que trazem o pão do céu. Colocamos nas intenções as famílias que hoje enfrentam a escassez do pão material em suas mesas e as instituições que combatem a fome. Que nunca nos falte o pão do sustento, o pão do amor e o pão da dignidade. Voltando nossos corações para aquela que nos deu o autor da vida, rezemos com profunda gratidão.

Ave Maria, cheia de graça, o Senhor é convosco. Bendita sois vós entre as mulheres e bendito é o fruto do vosso ventre, Jesus. Santa Maria, Mãe de Deus, rogai por nós, pecadores, agora e na hora de nossa morte. Amém.

Bom dia, queridos filhos e filhas, neste domingo. Para a família evangelizar é preciso, é um domingo muito especial. Todo domingo é especial, mas ainda porque estamos em plena 24 horas da presença do Senhor. Nesta manhã dá tempo de você mandar suas intenções. www.padrereginaldomanzotti.com.br. Não esqueça, vá à missa. É importante. Em nome do Pai, do Filho e do Espírito Santo. Amém. Ó meu Jesus, no seu sagrado coração, eu confio as minhas intenções no despertar deste dia. Sagrado coração de Jesus, fonte de todas as graças e merecimentos, onde procurarei tesouro que contém todas as riquezas de vossa clemência e bondade? Onde baterei, a não ser na porta do vosso coração? Ó Sagrado Coração de Jesus, nesta manhã, venho pedir consolação quando na aflição, proteção quando perseguido. Venho pedir, ó Sagrado Coração de Jesus, nesta manhã, força quando oprimido de tristeza. No teu coração, Jesus, encontro luz quando estou envolvido em trevas de dúvida e incredulidade. No despertar deste dia, Sagrado Coração de Jesus, eu venho reafirmar a minha confiança em vós. Doce Coração de Jesus, sede o meu amor. Doce Coração de Maria, sede a minha salvação. Sagrado Coração de Jesus, me proteja em todos os caminhos e decisões a serem tomadas hoje. Mas não permita, ó meu Jesus, que decisões tomadas me afaste do teu coração. Ao contrário, infunda-me vosso Espírito Santo, para que os sentimentos cultivados em mim sejam sentimentos de amor, justiça e ternura, que eu possa, ó Sagrado Coração de Jesus, ter o meu coração semelhante ao vosso. E se preciso for, ó Sagrado Coração de Jesus, arranque este coração de pedra e coloque um coração capaz de amar. Sagrado Coração de Jesus, eu consagro este dia a vós. Amém. Pai nosso que estais no céu, santificado seja o vosso nome. Venha a nós o vosso reino, seja feita a vossa vontade, assim na terra como no céu. O pão nosso de cada dia nos dai hoje. Perdoai-nos nas nossas ofensas, assim como nós perdoamos a quem nos tem ofendido. E não nos deixeis cair em tentação, mas livrai-nos do mal. Amém. Um bom dia no coração de Jesus.

0: Olá, queridos filhos e filhas da Hora da Misericórdia. Hoje está acontecendo às 24 horas na presença do Senhor. E todas as intenções que foram mandadas, colocadas no altar do Senhor, no coração de Jesus. Filhos queridos, escute o que foi deixado na plataforma como testemunho de vida.
1: Que é Maria Clara de Impeiro dos Gomes, Canindé, Ceará, e venho deixar meu breve testemunho e experiência de como mensageira líder das Santas Chagas. Em 2019, com 15 anos de idade, iniciei o texto das Santas Chagas aqui na minha comunidade, na igreja e também rezando nas casas. Eu ainda não era mensageira líder, porque eu ainda era de menor na época.
0: Olha aí.
1: E também não era sócia. Mas em 2022, lá no Evangelizar e Precisa em Fortaleza, estava presente e me tornei sócia.
0: Amém.
1: No mesmo ano, mas já no finalzinho do ano, me tornei mensageira líder. Recebi a capelinha da Santa Chagas em 2023, em janeiro. Quando foi em setembro do mesmo ano, 2023, no jornal do Evangelizador do mês de setembro, apareceu o meu testemunho.
0: Opa.
1: Indicando que eu era a mensageira líder mais jovem. E foi uma
0: que
1: grande
0: lindo,
1: alegria
0: Maria
1: poder
0: Clara.
1: Ver o meu testemunho no Jornal do Evangelizador e também receber esse título de mensageira mais nova. É com muita alegria e com muito fervor e devoção que ainda até hoje eu ainda espalho a devoção das Santas Chagas aqui na minha comunidade, tanto na igreja como nas casas e em comunidades vizinhas também. Graça alcançada, graça testemunhada. Toca o sino, sacristão!
0: E toca a corneta para ela, a nossa querida Maria Clara, mensageira da Capelinha de Jesus das Santas Chagas em Candidé, Ceará. Torne-se você também um mensageiro da Capelinha de Jesus das Santas Chagas, 0800-410-6060. Bíblia aberta, cartilha de oração. Somente o céu tem para dar. Por isso meu coração se abre para escutar.

E o texto de hoje, Mateus 16, 13, 19. O Senhor esteja convosco, Ele está no meio de nós. Proclamação do Evangelho de Jesus Cristo segundo São Mateus. Glória a vós, Senhor. Chegando ao território de Cesareia de Filipe, Jesus perguntou a seus discípulos, no dizer do povo, quem é o Filho do Homem? Responderam, uns dizem que é João Batista, outros que é Elias. Outro Jeremias, ou um dos profetas, disse-lhe Jesus, e vós, quem dizeis que eu sou? Simão Pedro respondeu, tu és o Cristo, o Filho do Deus vivo. Jesus então lhe disse, feliz és Simão, filho de Jonas, porque não foi a carne nem o sangue que te revelou isso, mas meu Pai que está nos céus, eu te declaro, tu és Pedro. E sobre esta pedra edificarei a minha igreja, e as portas do inferno não prevalecerão contra ela. Eu te darei as chaves do reino dos céus. Tudo o que ligares na terra será ligado no céu. Tudo o que desligares na terra será desligado nos céus. Palavra da salvação. Glória a vós, Senhor. Amados filhos e filhas, o Evangelho de hoje vem de encontro ao dia São Pedro e São Paulo. São os dois apóstolos que celebramos, de evangelizados a evangelizadores. Falemos de São Pedro, este que Jesus chamou de pedra.

teve que se deixar trabalhar pelo mestre. Se tornou o primeiro papa, é verdade, mas mais do que ninguém foi discípulo. Paulo também, no caminho de Damasco, estava indo para prender a comunidade, indo para dissolver a comunidade cristã na cidade de Damasco. E no meio do caminho, encontrou Jesus. Pedro morreu crucificado de cabeça para baixo. Paulo, decapitado em Roma. Esses dois apóstolos são para nós exemplo. Exemplo de quê? Exemplo de vida, de discipulado. Olhaste nos olhos de Pedro e de Paulo, pronunciaste o nome, vem, segue-me. Eu larguei o meu barco, junto a ti, Senhor, buscarei outro

Tu és o Cristo, disse Pedro, revelado por Deus, o Filho do Deus vivo que devia vir a este mundo. E foi isso que Paulo descobriu, foi isso que Pedro descobriu, que Jesus é o Cristo. E por ser o Cristo, valeu a pena morrer por ele. Vamos juntos. Tu me olhaste nos olhos e a sorrir, Senhor, pronunciaste meu nome. Lá na praia eu larguei os meus

Sagrado Coração de Jesus, inesgotável manancial de todas as graças e merecimentos, estamos te oferecendo, Sagrado Coração de Jesus, 24 horas na tua presença, Jesus Eucarístico, e pedimos por todos aqueles que das nossas rádios irmãs pediram orações, mandaram seus nomes, acolha-os no teu coração. Senhor, nós batemos no teu coração e te pedimos, derrame graças e bênçãos sobre nós, derrame graças e bênçãos, Senhor, porque precisamos do teu amor. Buscarei. Que coisa mais linda, né? Buscarei outro mar. Vamos em oração? O Senhor esteja convosco. Ele está no meio de nós. Que a bênção de Deus Todo-Poderoso, que a bênção do Senhor, cheio de misericórdia, os abençoe, os proteja, os guarde, em nome do Pai, do Filho e do Espírito Santo. Coração de Jesus, eu confio em vós. Coração de

0: E vamos juntos ao primeiro dia desta novena perpétua de Jesus das Santas Chagas. E eu convido você a mandar as suas intenções, 41-3221-6060. Rezemos. Por suas santas chagas, suas chagas gloriosas, o Cristo Senhor me proteja e me guarde. Senhor Jesus, foste levado na cruz, para que por vossas santas chagas sejam curadas as de nossas almas. Eu vos louvo e agradeço pelo vosso ato redentor. Carregaste em vosso próprio corpo os meus pecados e de toda a humanidade. Nas vossas santas chagas coloco as minhas intenções, minhas preocupações, ansiedades e angústias, minhas enfermidades físicas e psíquicas, meus sofrimentos, dores, alegrias e necessidades. Em vossas santas chagas, Senhor, coloco minha família. Envolvei, Senhor, a mim e meus familiares, protegendo-nos do mal. Senhor, ao mostrar vossas santas chagas gloriosas a Tomé, e o mandando tocar em vosso lado aberto, curaste da incredulidade. Eu vos peço, Senhor, permita-me refugiar em vossas santas chagas, e por mérito desses sinais de vosso amor, curai a minha falta de fé. Ó Jesus, pelos méritos de vossa paixão, morte e ressurreição, dai-me a graça de viver os frutos da nossa redenção. Eu convido você agora a acompanhar este testemunho de fé.
1: A minha mãe sentiu dores no peito, a gente levou para o hospital da cidade e ela ficou lá 4 dias internada com infecção pulmonar. A gente precisava dar para ela água com a colherinha ou com a seringa, porque ela não conseguia engolir nada. Depois do quarto dia, a gente conseguiu uma vaga para o hospital, onde tivesse melhores recursos, né? Porque o caso dela era bem delicado, ela estava na sala de emergência, né? Quando a gente conseguiu a vaga, a gente transferiu ela para o hospital do Rossio, em Campo Largo. Ficou mais 4 dias no hospital em Campo Largo. Aí ela recebeu alta, porque já estava melhorzinha. Foi para casa no sábado, ficou domingo em casa, melhorzinha. Na segunda-feira ela voltou para o hospital novamente, porque entrou em crises convulsivas. Deu 3 crises convulsivas em casa. E a gente chamou a ambulância e levou para o hospital da cidade novamente. Então eu conversei com o padre da minha paróquia, para que fosse fazer as orações e as bênçãos para ela. E ele foi lá, né, deu as bênçãos e as orações para ela, e a gente ficou aguardando, ela ainda estava na sala de emergências. E graças a Deus, ela está bem boazinha, minha mãe está com 92 anos. Então, a gente nunca pode perder a esperança, porque Deus está sempre conosco nos momentos mais difíceis da nossa vida. Nós temos esse amparo. Graça recebida é graça testemunhada. Toca o sino, sacristão.
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0: 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E vamos à bênção da casa. Que a vossa divina bênção os acompanhe. Que o Espírito Santo ilumine os seus pensamentos e que seu poder haja por eles em toda parte. Tudo que se encontra nesta casa, os que nela entram, os que dela saem, que Jesus, nas suas santas chagas, nos abençoe e vos preserve do mal, para que nenhuma desgraça se aproxime de vós. O Senhor vos abençoe e vos guarde, que Ele faça seu rosto brilhar sobre vós, que Ele se compadeça de vós e vos dê a paz. Em nome do Pai, do Filho e do Espírito Santo. Amém.

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3: 6 horas e 30 minutos.

Olha, gente, a conversão, sabe o que é conversão? Conversão não é simplesmente mudar de religião, mudar de opinião, não. Conversão que a gente está falando é você se voltar para Deus. É, se voltar para Deus. Às vezes a gente pensa, às vezes a gente faz tanta coisa no dia, às vezes a gente faz tanta coisa na nossa vida, que a gente vira as costas para Deus. É, a gente fica mais olhando para o dinheiro, mais olhando para o trabalho, para as coisas, e fica meio de costas virada para Deus. Então, é importante, mas muito importante mesmo, que eu possa me voltar para Deus. É, isso é conversão. Voltar-se para Deus é conversão. E a conversão se faz de forma imediata. Imediata significa o seguinte: não ficar esperando muito. Sabe aquela coisa do regime que começa na segunda-feira? Ah, eu vou começar o regime na segunda-feira? Assim a gente não pode fazer com a conversão, não. A conversão é imediata. Agora, nesse momento você está me escutando aqui, ó. É, nessa manhãzinha aqui que você está me escutando, é hora, é tempo de converter, é tempo de voltar para Deus. Então, não perca o seu tempo, volte-se agora, o seu olhar, o seu coração para Deus, tá bom?

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3: A mãe estava muito concentrada fazendo o almoço do domingo, quando seu marido a convidou para ir comprar guaraná. Ele já estava ficando quase animado, pois eles estavam chegando perto do bar. E para surpresa de todos, ele, o marido, passou direto, sem parar, parece não ter visto o bar. Então, perguntaram a ele: "Mas papai, você não vai comprar aqui o guaraná?" E ele respondeu: "Vamos mais adiante." Continuaram mais alguns metros e chegaram perto da padaria. Eles ficaram intrigados quando, tranquilamente, o pai seguiu em frente como se não tivesse visto a padaria e tornaram a perguntar: "Mas papai, nós não vamos comprar o guaraná aqui na padaria?" Pacientemente ele respondeu: "Só mais um pouquinho." Olha, eles estavam ficando chateados e bravos, pois tinham passado por 3 lugares diferentes que vendiam guaraná e o pai quis andar mais só para comprá-lo em outro lugar. Finalmente ele parou na frente de um mercadinho. Entraram e o Sr. Silva dirigiu um sorriso muito gostoso e espontâneo. A primeira coisa que perguntou foi se a senhora havia melhorado do resfriado. Prestativamente ele foi colocando os refrigerantes em 2 sacolas. E o pai quis saber da notícia dele, de Dona Maria. Foi informado de que ela estava arrumando a casa e preparando o almoço, pois o domingo era o único dia da semana que não trabalhava o dia todo. Os dois conversavam mais um pouco e todos puderam observar a amizade e o carinho que tinha um pelo outro. Ao despedirem-se, Sô Silva fez um gesto carinhoso na cabeça dos filhos. Olhou para todos com ternura e comentou com o pai: "Como está bonito esse garoto, hein? Você deve ter muito orgulho dele." Saíram do mercadinho e voltaram para casa. No caminho, pai e filho começaram a conversar e o filho a pensar e responder no lugar do pai a pergunta que ele havia feito para si mesmo. O preço do refrigerante era mais ou menos igual em qualquer um dos lugares, mas ali naquele mercadinho algo especial existia. Pai e filho sentiram-se reconhecidos como seres individuais, pessoas distintas, diferentes do mundo. Naquele domingo, uma lição especial foi dada a todos. Igual em conteúdo, igual no rótulo, igual na tampinha, lá dentro mesmo o guaraná. Porém, aqueles dois, pai e filho, sentiram-se especiais, tendo a individualidade valorizada. Isso é muito bonito, quando nós valorizamos e nos sentimos valorizados. Esta é a lição de um simples mercadinho.

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1: Senhor Jesus, nós te amamos e te agradecemos, Senhor, por tantos benefícios, por tua presença, pela tua bondade e pela tua misericórdia. E hoje, Senhor, queremos sentir mais uma vez o teu amor na nossa vida, na nossa caminhada. Vem, Senhor Jesus, vem até a minha casa neste momento. Entra trazendo paz, entra trazendo harmonia. Afasta o mal, Senhor. Afasta as contendas, os momentos difíceis. Dá-nos perseverança, Senhor, para vencer todos os desafios. Dá-nos força, Senhor, para que possamos transpor os obstáculos. Dá-nos hoje, Senhor, maturidade e sabedoria para sabermos agir e tomarmos a decisão correta. Senhor Jesus, tu és o nosso caminho, tu és a nossa verdade, tu és a nossa vida. Só queremos caminhar por este caminho, só queremos viver esta vida e só queremos acreditar em ti. Senhor, olha para nós neste momento, mas olha sobretudo para aquele que está sofrendo, aquele que passa por uma enfermidade, uma doença. Coloca a tua mão bendita sobre este filho teu e abençoa, curando, tirando a dor, aliviando o sofrimento. Senhor Jesus, nós te pedimos agora, neste momento, olha para o teu filho, olha para o teu filho que pede agora a graça de um emprego. Olha, Senhor, e dá para ele, a esperança e a porta aberta de um emprego, de um trabalho. Senhor, olha para nós neste momento. Queremos sentir o teu amor e derrama sobre nós neste momento a tua bênção, a tua graça, a tua força. Senhor Jesus, nós te pedimos neste momento, abençoa tudo que trouxemos diante de ti. Abençoa, Senhor, estes medicamentos. Abençoa, Senhor, esta peça de roupa. Abençoa, Senhor, este currículo, esta carteira de trabalho. Abençoa, Senhor, sobretudo esta água. Água que nós queremos aspergir sobre nossa casa, tomar e confiar que por ela haveremos de receber todo bem, toda graça. Abençoa agora, Senhor, em nome do Pai, do Filho e do Espírito Santo. Amém.
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1: Rádio Barroso Mix informa a hora certa.
2: 6:47.
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2: Deus abençoe você e toda a sua família. Que alegria estar aqui com você, começando mais um programa Eu Seguirei. Eu tenho certeza de que Deus vai falar muito ao seu coração através deste programa. Olha, se você pode, eu já quero convidar você a pegar a sua Bíblia, porque hoje nós vamos meditar a palavra de Deus. A palavra de Deus é o nosso alimento, a palavra de Deus que é o nosso sustento. Eu tenho certeza que essa palavra vai mover seu coração. Olha, aqui você vai ouvir a palavra de Deus, aqui você vai poder cantar. São minutos que ficaremos juntos, onde você vai fazer uma experiência com Deus. Lembrando que tudo que você ouvir aqui, depois fica registrado no meu canal do YouTube, Frei Gilson / Som do Monte, no meu Instagram, no meu Facebook, todos com o mesmo nome, Frei Gilson / Som do Monte, para que você possa também compartilhar essa palavra com os seus amigos, tá bom? Então, vamos escutar a palavra de Deus.
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2: A força da igreja que ora. Irmãos e irmãs, hoje eu quero meditar com você a força da igreja que ora. Sabe, quando todos se unem para rezar por uma causa, a gente precisa entender a força disso. Sabe, é muito importante quando você reza sozinho por uma causa. E Deus te escuta, Deus te escuta. E Deus é capaz de fazer, Deus é capaz de fazer. Mas como é bonito e como é necessário que a gente entenda o poder de quando a igreja se reúne para orar por uma causa, quando a igreja se reúne para orar por uma situação. Quando a igreja toma aquela causa como sua. Sabe, é determinado irmão que está sofrendo, mas a gente toma aquela causa como nossa. A gente está precisando disso nos nossos dias. Eu vou contar agora um relato na Sagrada Escritura de Pedro. E Pedro teve um momento que ele foi preso. E você sabe que uma prisão, ela não é boa. E ainda mais quando é uma prisão injusta. Pedro, qual era o crime que ele cometeu? O crime de pregar Cristo, o crime de pregar o Evangelho, o crime de propagar a fé. Então, ele estava sofrendo muito. E o que a igreja fazia? Interessante porque na Bíblia nós já vamos ver o termo igreja, né? Havia uma comunidade de fiéis reunida. E o que a igreja fazia? Diz a Bíblia que rezava continuamente a Deus por ele. Olha que bonito. Enquanto Pedro estava sofrendo, uma igreja orava para sustentá-lo. Então, nós podemos dizer que Pedro foi sustentado pela oração da igreja. Eu preciso da oração da igreja, você precisa da oração da igreja, tem muita gente precisando da oração de todos nós. Amado irmão, essa meditação ela é muito importante. Então que bonito, enquanto Pedro estava preso, enquanto Pedro estava fraco, enquanto Pedro estava sozinho, porque na prisão fica-se sozinho, não estava sozinho, tinha uma comunidade orando com ele, tinha uma comunidade intercedendo por ele. Sabe, às vezes você está precisando... tem alguém da sua família que está sozinho no hospital. Não, ele não precisa ficar sozinho. E às vezes não pode nem visitá-lo por causa das orientações do hospital. Não pode ter muita gente, aquela coisa toda, mas a comunidade pode se unir em oração por aquela causa. A força da igreja que ora. É sobre isso que a gente vai meditar. Em nome do Pai, do Filho e do Espírito Santo. Amém. Atos dos Apóstolos, capítulo 12, versículo de 1 a 11. Naqueles dias o rei Herodes prendeu alguns membros da igreja para torturá-los. Mandou matar à espada Tiago, irmão de João. E vendo que isso agradava aos judeus, mandou também prender a Pedro. Eram os dias dos pães ázimos. Depois de prender Pedro, Herodes colocou-o na prisão, guardado por 4 grupos de soldados, com 4 soldados cada um. Herodes tinha a intenção de apresentá-lo ao povo depois da festa da Páscoa. Enquanto Pedro era mantido na prisão, a igreja rezava continuamente a Deus por ele. Herodes estava para apresentá-lo. Naquela mesma noite, Pedro dormia entre os 2 soldados, preso com 2 correntes, e os guardas vigiavam a porta da prisão. Eis que apareceu o anjo do Senhor e uma luz iluminou a cela. O anjo tocou o ombro de Pedro, acordou e disse: "Levanta-te depressa." As correntes caíram-lhe das mãos. O anjo continuou: "Coloca o cinto e calça tuas sandálias." Pedro obedeceu e o anjo lhe disse: "Põe tua capa e vem comigo." Pedro acompanhou-o e não sabia o que era a realidade, o que estava acontecendo por meio do anjo, pois pensava que aquilo era uma visão. Depois de passarem pela primeira e a segunda guarda, chegaram ao portão de ferro que dava para a cidade. O portão abriu-se sozinho. Eles saíram, caminharam por uma rua e logo depois o anjo deixou. Então Pedro caiu em si e disse: "Agora sei de fato que o Senhor enviou o seu anjo para me libertar do poder de Herodes e de tudo que o povo judeu esperava." Palavra do Senhor. Gente, que história cativante, né? Às vezes, ali assim, é inacreditável o que está acontecendo aqui. Mas Pedro não sabia, ou sabia, não sei, uma comunidade estava orando por ele. Uma comunidade estava de joelhos por ele. Olha o poder da oração da comunidade. Libertação da cadeia, libertação de correntes, portões que se abrem. Irmão e irmã, a oração de uma comunidade que reza pode fazer isso: libertar, curar, abrir portas, livrar dos inimigos. São João Crisóstomo, ele diz: "A oração era feita com fervor", diz o texto, "era oração de amor sincero. Eles buscavam todos um pai gentil, oração fervorosa", diz ele. Veja como eles se dispunham em relação a seus mestres, não se dividiram em facções, nem fizeram tumulto, mas recorreram à oração. Então eles não foram lá fazer protestos, não, eles preferiram a oração, eles escolheram pela oração. Essa verdadeira aliança que é invencível, foi nela que procuraram um refúgio. Não disseram: "Sou eu um significante para orar por ele?" Pois agindo por amor, não pensaram nessas coisas. Quem somos nós para orar por Pedro, nosso chefe? Não, eles não pensaram nisso. Eles colocaram amor e oraram. Efésios capítulo 6, versículo 18. "Intensificai as vossas invocações e súplicas. Orai em toda circunstância pelo Espírito, na qual perseverai em intensa vigília de súplica por todos os cristãos." Romanos capítulo 15, versículo 30. "Rogo-vos, irmãos, em nome de nosso Senhor Jesus Cristo, em nome da caridade que é dada pelo Espírito, combatei comigo, dirigindo vossas orações a Deus por mim." Preciso rezar mais pelos meus irmãos. Preciso rezar mais pelos meus irmãos. Às vezes a gente só reza pelas nossas necessidades e esquecemos de rezar pelos outros. Deus pode fazer milagres através da sua oração na vida de alguém. Pai, Filho e Espírito Santo. Amém.
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2: Resposta a essa palavra, eu quero convidar você agora a cantar comigo.
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você crê nisso? Irmão, onde abundou o pecado, superabundou a graça. Talvez você experimentou muito pecado na sua vida. O que Deus vai fazer em você é muito maior do que você experimentou no pecado. Volta para Deus, volta para o teu Pai, e você vai experimentar coisas melhores e maiores. Aonde abundou o pecado, superabundou a graça. Vai, tenho tentado.

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3: O programa de hoje está bom demais e eu quero lembrar você, se você quiser ouvir mais pregações, mais meditação da palavra, basta você me acompanhar no meu canal do YouTube, Frei Gilson / Som do Monte, no meu Instagram, no meu Facebook, no meu TikTok, e lá você vai encontrar muito mais palavra de Deus para você.
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3: Nós vamos terminar este programa rezando. Eu quero clamar agora por você, quero clamar pela sua família. Senhor Deus, libera agora o teu Espírito Santo sobre cada pessoa que acompanha este programa. Vem, Espírito Santo, enche todos os que estão acompanhando este programa agora. Libera, Senhor, para esta pessoa o que ela mais precisa, para o corpo e para a alma. Libera, Senhor, curas e libertações em nome de Jesus para esta pessoa que assiste, que acompanha, que escuta e para toda a sua família. Eu clamo a tua poderosa bênção. Visita agora com bênção de proteção. A bênção que só o Senhor pode dar. Abençoe-vos o Deus Todo-Poderoso, Pai e Filho e Espírito Santo. Amém.
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6: Sete horas e dois minutos.
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0: Caríssimos, em plena 24 horas em oração, celebramos a solenidade dos apóstolos São Pedro e São Paulo, colunas inabaláveis da Igreja. Pedro nos ensina a firmeza da fé. Paulo nos inspira pelo ardor missionário. Ambos permanecem exemplos para todos os que desejam seguir o Senhor com fidelidade. Hoje é também o dia do Papa, nosso pastor universal. Por isso, pedindo que o Senhor o sustente e ilumine na condução do rebanho de Cristo, iniciemos cantando.
1: Vamos lá, povo de Deus, a alegria do Senhor é a nossa força. Solte a voz.

E eu quero saudar a todos que estão aqui, os que sempre estão conosco, nossos associados, nossos dizimistas, nossos paroquianos, mas também pelas 24 horas, os nossos visitantes. Quem está nos visitando, levante a mão e diga eu! Uma salva de palmas a todos! E você que está acompanhando pela TV Evangelizar, Rádio Evangelizar, aplicativos, YouTube, Padre Manzotti, vamos juntos, derrama teu amor aqui, Senhor!

filhos amados, povo querido, cantemos a Trindade Santa, nesse dia tão especial das 24 horas do Senhor, celebrando São Pedro, São Paulo, dia do Papa, cantemos.

0: a graça e a paz de Deus nosso Pai, de Jesus Cristo com o Espírito Santo, esteja com todos vocês.
1: Bendito seja Deus que nos reuniu no amor de Cristo.
0: Filhos queridos, Paulo e Pedro deram exemplo profundo de fé, de testemunho, de amor. Pedro, o chefe dos apóstolos, e por isso hoje se celebra o Papa, nos dá um exemplo de servir a Deus com coragem, tendo sua vida entregue na totalidade, sendo mártir, crucificado de cabeça para baixo. Paulo, que diz: não sou mais eu, mas Cristo que vive em mim, é um exemplo para todos nós como discípulos do Senhor. Pelas vezes em que não levamos a sério a missão de anunciar o reino de Deus, confessemos os nossos pecados.
2: Confesso a Deus Todo-Poderoso e a vós, irmãos e irmãs, que pequei muitas vezes por pensamentos e palavras, atos e omissões, por minha tão grande culpa. E peço à Virgem Maria, aos anjos e santos, e a vós, irmãos e irmãs, que rogueis por mim a Deus, nosso Senhor.
0: Deus, cheio de misericórdia e compaixão, perdoe os nossos pecados e nos conduza à vida eterna.
1: Amém.
0: Senhor, tende piedade de nós.
1: Senhor, tende piedade de nós.
0: Cristo, tende piedade de nós.
1: Cristo, tende piedade de nós.
0: Senhor, tende piedade de nós.
1: Senhor, tende piedade de nós.
0: E celebrando as 24 horas, uma salva de palmas ao Sagrado Coração de Jesus, que na última missa será coroado à imagem. Celebrando São Pedro e São Paulo, cantemos o hino de louvor ou glória.

0: Qual a sua intenção no coração de Jesus nessas 24 horas de oração? Coloca diante do Senhor os doentes, os abatidos, os aflitos, atribulados, desempregados. Quero colocar todos os nossos colaboradores associados, e citando estes eu lembro todos, mas lembrando que você pode ainda ligar pelas 24 horas, 0800, a nossa equipe está de prontidão, 0800 410 6060 e 41 3221 6060. Ligue agora, mande o seu pedido de oração. Ana Maria Faustino Aguiar, Santana do Acaraí, Acaraú, Ceará. Carlos Daniel dos Santos, Belo Horizonte, Minas Gerais, canal 15, canal aberto. Matilde da Silva Lima, Rolândia, Paraná. Ó Deus, que hoje nos concedeis a santa alegria de festejar os apóstolos São Pedro e São Paulo, dai a vossa igreja seguir em tudo os ensinamentos destes apóstolos, que nos deram os fundamentos da fé. Por nosso Senhor Jesus Cristo, vosso Filho, que é Deus, e convosco vive e reina na unidade do Espírito Santo, por todos os séculos dos séculos.
1: Amém. Amém. Liturgia da Palavra. Pedro e Paulo, apóstolos da Igreja, testemunharam com a vida o amor a Jesus Cristo. Ouçamos.
2: Leitura dos Atos dos Apóstolos. Naqueles dias, o rei Herodes prendeu alguns membros da Igreja para torturá-los. Mandou matar à espada Tiago, irmão de João. E vendo que isso agradava aos judeus, mandou também prender a Pedro. Eram os dias dos pães ázimos. Depois de prender Pedro, Herodes colocou-o na prisão, guardado por 4 grupos de soldados, com 4 soldados cada um. Herodes tinha a intenção de apresentá-lo ao povo depois da festa da Páscoa. Enquanto Pedro era mantido na prisão, a igreja rezava continuamente a Deus por ele. Herodes estava para apresentá-lo. Naquela mesma noite, Pedro dormia entre 2 soldados, preso com 2 correntes, e os guardas vigiavam a porta da prisão. Eis que apareceu o anjo do Senhor, e uma luz iluminou a cela. O anjo tocou o ombro de Pedro, acordou-o e disse: "Levanta-te depressa." As correntes caíram-lhe das mãos. O anjo continuou: "Coloca o cinto e calça tuas sandálias." Pedro obedeceu e o anjo lhe disse: "Põe tua capa e vem comigo." Pedro acompanhou-o e não sabia que era realidade o que estava acontecendo por meio do anjo, pois pensava que aquilo era uma visão. Depois de passarem pela primeira e segunda guarda, chegaram ao portão de ferro que dava para a cidade. O portão abriu-se sozinho, eles saíram, caminharam por uma rua e logo depois o anjo o deixou. Então Pedro caiu em si e disse: "Agora sei de fato que o Senhor enviou o seu anjo para me libertar do povo, do poder de Herodes e de tudo o que o povo judeu esperava." Palavra do Senhor.
1: Graças a Deus. Em resposta a essa leitura, cantemos o Salmo 33, que tem a seguinte antífona: "De todos os temores me livrou o Senhor Deus." Todos.
3: De todos os temores me livrou o Senhor Deus.
1: Salmodiemos.

0: Segunda carta de São Paulo a Timóteo. Caríssimo, quanto a mim, eu já estou para ser derramado em sacrifício. Aproxima-se o momento de minha partida. Combati o bom combate, completei a corrida, guardei a fé. Agora está reservada para mim a coroa da justiça que o Senhor justo juiz me dará naquele dia. E não somente a mim, mas também a todos os que esperam com amor a sua manifestação gloriosa. Mas o Senhor esteve ao meu lado e me deu forças. Ele fez com que a mensagem fosse anunciada por mim integralmente e ouvida por todas as nações. E eu fui libertado da boca do leão. O Senhor me libertará de todo o mal e me salvará para o seu reino celeste. A Ele a glória, pelos séculos dos séculos. Amém. Palavra do Senhor.
1: Graças a Deus. Com alegria, aclamemos ao Santo Evangelho cantando.

0: O Senhor esteja convosco.
1: Ele está no meio de nós.
0: Proclamação do Evangelho de Jesus Cristo, segundo Mateus.
1: Glória a vós, Senhor.
0: Naquele tempo, Jesus foi à região de Cesareia de Felipe e ali perguntou aos seus discípulos: quem dizem os homens ser o Filho do Homem? Eles responderam: alguns dizem que é João Batista, outros que é Elias, outros ainda que é Jeremias ou algum dos profetas. Então Jesus lhes perguntou: e vós, quem dizeis que eu sou? Simão Pedro respondeu: tu és o Messias, o Filho do Deus vivo. Respondendo, Jesus lhe disse: feliz és tu, Simão, filho de Jonas, porque não foi um ser humano que te revelou isso, mas o meu Pai que está no céu. Por isso eu te digo, tu és Pedro, e sobre esta pedra construirei a minha igreja, e o poder do inferno nunca poderá vencê-la. Eu te darei as chaves do reino dos céus. Tudo o que tu ligares na terra será ligado nos céus. Tudo o que tu desligares na terra será desligado nos céus.

0: céus. Palavra da salvação.
1: Glória a vós, Senhor.
0: Que a palavra de Deus perdoe os nossos pecados.
1: Amém.
0: Queridos filhos e filhas, Deus nos dá a graça de celebrarmos as 24 horas na presença do Senhor. E eu convido, voltando-nos à imagem, coração santo, tu reinarás, cantemos, abrindo a nossa

0: E ainda digo que é tempo de mandarem suas intenções para as 24 horas. Muitas missas, adorações, terços que serão feitos nestas 24 horas. Pode ligar, ainda é tempo, 0800 410 6060. Pode ser pelo WhatsApp 41 3221 6060. E culminará na missa da tarde com a última, com a coroação da imagem do Sagrado Coração de Jesus. Mas hoje, dentro desta celebração, somos chamados a lembrar de dois grandes apóstolos que, de formas bem distintas, eu diria, mas os dois apaixonados por Jesus, realmente vivendo esse amor e a vida inteira dizendo, como nós vamos cantar depois, meu primeiro amor é Jesus. Tanto Paulo quanto Pedro, o amor inteiro foi de Jesus Cristo. Filhos queridos, começo falando da pessoa de Pedro, que nos traz o Evangelho e a primeira leitura. E o Evangelho, ele vem nos mostrar onde está a pedra fundamental que sustenta a igreja. Jesus pergunta: o que dizem os homens que eu sou? E a resposta é que eles, a multidão de modo geral, não conseguiu entender que Jesus era o Messias e é o nosso Salvador, a quem amamos profundamente e queremos seguir com todo o coração. Uns dizem que é Elias, outro que é Moisés, outros que é Jeremias. Mas Jesus se vira para os apóstolos e pergunta: e para vocês, quem sou eu? Jesus está se virando para você e pergunta: quem sou eu na sua vida? Pedro, iluminado por Deus, o próprio Jesus disse: não foi força humana, mas foi Deus que te revelou isto, Pedro. Deus que te revelou quando Pedro disse: tu és o Cristo, o Filho do Deus vivo que devia vir a este mundo. Eis a pedra. A pedra não é a pessoa humana, corpórea, física de Pedro. Sim, ele é citado sempre quando vão falar dos 12 apóstolos. Ele é o primeiro a ser citado, mostrando a primazia de Pedro, mostrando que Pedro era o chefe dos apóstolos. Mas a pedra fundamental, segundo exegetas, é aquilo que ele falou inspirado por Deus: tu és o Filho de Deus, tu és aquele que devia vir a este mundo. E nesta profissão de fé é que o Senhor diz: aqui eu alicerço a minha igreja. Meus irmãos e irmãs, que maravilha nós sabermos que nosso primeiro Papa, São Pedro, celebramos hoje também Papa Leão XIV, dia do Papa, mas lembramos, que alegria saber que São Pedro é aquele que pronunciou a melhor e mais convicta profissão de fé: tu és o Messias, o Filho do Deus vivo que devia vir. A nossa vida deve ser isso: um professar crer em Jesus Cristo, um professar assumir Jesus Cristo em nossa vida. E olha que na vida de Pedro não foi tão simples assim. Não é por acaso que se escolhe a primeira leitura, podia ser outra. Tem cartas, tem textos belíssimos de São Pedro, tem textos maravilhosos que fala sobre Pedro, mas a primeira leitura, ela foi escolhida a dedo pela igreja, que é dos Atos dos Apóstolos, que mostra que aquilo que Pedro disse: tu és o Cristo, o Filho do Deus vivo, lhe custou muito. Pedro, de modo geral, como os grandes santos. Paulo vai dizer depois, a loucura de ser cristão, a loucura dos santos, a loucura de seguir Jesus Cristo. É mais ou menos isso, é um pouco essa loucura que nos leva a seguir Jesus. Jesus morto, Jesus ressuscitado, este é o ponto central. Pedro, a primeira leitura foi escolhida a dedo, quando fala que Herodes começou a perseguir a seita, segundo Herodes, destes cristãos. E o primeiro a morrer foi Tiago, irmão de João, filhos de Zebedeu. Portanto, é morto e Herodes se alegra e vê que agrada ao povo. Veja que absurdo, a morte agrada, o derramamento de sangue agrada. Veja como ali já está uma força demoníaca que quer destruir a vida, e a mesma força que está presente nas guerras hoje agrada os inocentes morrer, agrada ver as bombas caírem por petróleo, por terras nobres, por minerais. O que é a vida? E Herodes se dispõe a matar o príncipe dos apóstolos, Pedro, e queria fazê-lo depois da Páscoa. E o texto narra para nos mostrar que a partir do momento que você decide, eu creio em Jesus Cristo morto e ressuscitado, tem um preço a ser pago. Queridos irmãos, é um preço que Pedro pagou sendo encarcerado. Veja, observe o que o texto diz, que foram colocados quatro grupos de soldados para manter o homem no cárcere. Meu Deus, seria ele o Superman para vencer tantos guardas, poder romper correntes? É porque ele era uma ameaça velada. Pedro era um motivo de perigo, porque sabia Herodes que todos respeitavam Pedro como aquele que na terra, hoje o Papa, é o servo do Senhor, que congrega os cristãos católicos, que é um sinal visível da presença de Jesus Cristo. É impressionante, meus irmãos. Quatro grupos de soldados, com quatro soldados cada um, precisava tanto. Veja como eles percebem que ali está surgindo algo que vai revolucionar, vai transformar o judaísmo e todo o Império Romano. É a força que quer esmagar a esperança de um mundo melhor. É o braço forte dos poderosos, o braço forte da injustiça, que quer calar aqueles que querem viver segundo os princípios evangélicos. E o texto ainda narra que Pedro dormia, que sono dos anjos, dos justos. Por que o texto diz isso? Exatamente para mostrar que a libertação do cárcere e o que Deus fez na vida de Pedro não foi força dele, foi Deus agindo, foi Deus que lapidou Pedro. Claro, teve que ter o aceite, ele teve que seguir Jesus. Tudo começou no mar da Galileia, vem, segue-me, largou as redes e seguiu Jesus. A partir disso, ele entrou na escola de Jesus Cristo. Meus irmãos, Pedro, dentre os apóstolos, foi o mais truncado, aquele que mais perguntou. Pedro foi aquele que mais foi, desculpe a palavra, irascível. Ele era movido pelos impulsos, pegou a espada e fazia isso: Senhor, eu dou a vida por causa de ti. Mas de repente foi volúvel: não, eu não conheço ele. somos nós, filhos. Sou eu e você. É a nossa humanidade. Atrás do Padre Reginaldo tem o Reginaldo. Atrás de você, que é cristão batizado, tem o humano. E é esse humano que Deus trabalha como um oleiro trabalha o barro. E quando a primeira leitura mostra uma ação unicamente de Deus, dá até impressão, dá essa impressão, que Pedro foi sendo conduzido, nem sabia o que estava acontecendo, quando se deu conta, estava fora da cadeia. Para nos dar uma certeza, Deus trabalha pelos justos, Deus luta por você, mesmo quando dormimos, mesmo quando acorrentados, mesmo quando nas cadeias, o Senhor não desiste da pessoa. Mas Pedro culmina a sua vida, príncipe da igreja, primeiro papa da igreja, exerce essa função, vai para Roma, e em Roma recebe a condenação de ser crucificado, e ele mesmo pede, foi ele que tinha dito, e ele pede: Senhor, senhores, que eu não seja crucificado, eu não sou digno de ser como meu mestre, que seja de cabeça para baixo. E foi deixado numa vala, onde hoje existe o Vaticano, a igreja de São Pedro, lá embaixo, tem os restos mortais de muitos, muitos, muitos mártires, mas é reconhecido que existe o corpo de São Pedro, de onde foi erguido a Basílica de São Pedro e o Vaticano. Portanto, Pedro nos dá um exemplo de seguimento, e que há um preço a ser pago, e que vale a pena. De São Paulo, esse homem apaixonante, ainda mais que o ano passado fiz o caminho de Paulo pela Turquia, um pedaço da Grécia. Este homem que fundou igrejas em toda a Ásia Menor, este homem que encontrou Jesus no caminho de Damasco e ficou cego, caiu, se é do cavalo ou não, não importa, o fato, ele caiu, se prostrou no chão, ficou cego e voltou a ver. É o nascer de novo que o Senhor quer fazer comigo e com você nessas 24 horas. Nascer de novo, abrir os olhos, que caiam as escamas, que caia e pare a nossa cegueira. Ela nos apequena, meus irmãos. A cegueira nos faz pequenos, limitados. Paulo, que passou 3 grandes viagens missionárias. A quarta viagem, ele fez prisioneiro por um tempo. Segundo a tradição, ele ficou com prisão domiciliar, depois foi solto, e segundo a tradição, foi ele que trouxe para o Ocidente, a começar pela Espanha, que ele tinha desejo, e muitos dizem que foi nesse período que não se escreve nada, até a segunda prisão dele, e quando ele foi decapitado. Mas Paulo, se nós estamos lendo a primeira carta de São Paulo aos Coríntios, quem está acompanhando, leitor orante, você vê que um homem que foi incompreendido, que depois vai dizer na segunda carta, é verdade, diz ele na segunda carta, eu vos escrevi, mas eu não queria tê-los magoado, eu escrevi corrigindo-os, com angústia, tristeza na minha alma, e escrevi em lágrimas, mas eu escrevi porque eu acredito que eu devo conduzi-los a Jesus Cristo. É este o Paulo, um Paulo humano, um Paulo bravo, um Paulo missionário, um Paulo que escreve, um Paulo que briga, um Paulo que vai a Jerusalém e coloca a questão dos circuncidados, um Paulo que tem coragem de chamar a atenção de São Pedro. E esse cristão que o Senhor está pedindo hoje, filho, não é água morna não, não é água com açúcar não, é vibrarmos pelo Evangelho, acredite nisso, o mundo está precisando disso. Não tenha medo no teu trabalho, seja cristão, fale de Jesus. Na tua escola, fale de Jesus. Aqui nós temos dois grandes missionários. Hoje é para pensarmos, meu Deus, eu tenho que sair dessa missa, e onde eu for, eu tenho que transpirar Jesus Cristo. Aí entendemos a festa de hoje. Ainda mais no coração sagrado de Jesus. São Pedro e São Paulo, rogai por nós. Creio em Deus Pai Todo-Poderoso, Criador do céu e da terra, e em Jesus Cristo, seu único Filho, nosso Senhor, que foi concebido pelo poder do Espírito Santo, nasceu da Virgem Maria, padeceu sob Pôncio Pilatos, foi crucificado, morto e sepultado, desceu à mansão dos mortos, ressuscitou ao terceiro dia, subiu aos céus, está sentado à direita de Deus Pai Todo-Poderoso, donde há de vir a julgar os vivos e os mortos. Creio no Espírito Santo, na Santa Igreja Católica, na comunhão dos santos, na remissão dos pecados, na ressurreição da carne, na vida eterna. Amém.
1: Ao final de cada prece nós iremos cantar: Creio, Senhor, mas aumentai minha fé. Repitam falando:
2: Creio, Senhor, mas aumentai a minha fé.
1: Agora cantemos, porque nós precisamos disso. São Pedro e São Paulo quer que tenhamos mais fé. Cante:
0: Creio, Senhor, levante a mão, mas aumentai minha fé.
3: Protegei, Senhor, o Papa Leão XIV, que o vosso Espírito Santo o fortaleça, ilumine suas decisões e o sustente em seu ministério de conduzir a Igreja na unidade e na paz. Nós

Amparai, Senhor, os enfermos, aflitos e necessitados, para que sintam a vossa proximidade e encontrem consolação e ajuda através da comunidade cristã. Nós vos pedimos,

acompanhai-nos, Senhor, para que, a exemplo dos apóstolos Pedro e Paulo, possamos ser continuadores da missão de Cristo, mesmo diante dos desafios atuais. Nós vos

Abençoai, Senhor, todos os que estão participando das 24 horas de oração. Que suas intenções sejam atendidas e que a experiência de oração fortaleça a esperança e o amor a Cristo. Nós vos pedimos.

Eu quero fazer uma prece por todas as vítimas do terremoto na Venezuela, pedir a Deus Nosso Senhor, e também pelos familiares, pelas vítimas, pedir a Deus que sejam solidários para a reconstrução, mas conforte aqueles que perderam seus entes queridos, também por aqueles que morreram, que têm o descanso eterno. Peço a Deus Nosso Senhor por todos os que ajudaram a concretizar a 18ª parcela da doação da obra Evangelizar do Terra Prometida em Piraquara, que assinaram o livro ouro. Tudo isso pedimos ao Senhor rezando.

0: Dá-nos, ó Pai, nós vo-lo pedimos por teu Filho no Espírito Santo.
1: Amém. 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
0: Lembremos que hoje a coleta em todo o mundo é óbolo de São Pedro. Não pode ser esquecido de assim dizer. Cantemos.

0: Orai, irmãos e irmãs, para que esta nossa família reunida em nome de Cristo possa oferecer um sacrifício que seja aceito por Deus Pai Todo-Poderoso.
1: Receba o Senhor por tuas mãos este sacrifício, para a glória do seu nome, para nosso bem e de toda a sua santa igreja.
0: A oração dos vossos apóstolos, Senhor, acompanhe as nossas oferendas que vos apresentamos para serem consagradas e vossa e volva para vós o nosso coração ao celebrarmos este sacrifício. Por Cristo, Senhor nosso.
1: Amém.

Na verdade, é digno e justo, é nosso dever e salvação dar-vos graças. Sempre em todo lugar, Senhor Pai Santo, Deus Eterno e Todo-Poderoso, hoje, vós nos concedeis a alegria de festejar os apóstolos São Pedro e São Paulo. Pedro, o primeiro a confessar a fé em Cristo, fundou a igreja primitiva sobre a herança de Israel. Paulo, mestre e doutor da fé, iluminou as profundezas do mistério que anunciou o Evangelho a todas as nações. Assim, por diferentes modos, os dois congregaram a única família de Cristo e, unidos pela coroa do martírio, recebem hoje por toda a terra a mesma veneração. Por isso, com todos os anjos e santos, nós vos louvamos sem cessar, cantando a uma só voz.

0: verdade, ó Pai, vós sois santo e fonte de toda santidade. Santificai, pois, estes dons, derramando sobre eles o vosso Espírito, a fim de que se tornem para nós o corpo e o sangue de nosso Senhor Jesus Cristo.
1: Enviai o vosso Espírito Santo.
0: Estando para ser entregue, abraçando livremente a paixão, Jesus tomou o pão, pronunciou a bênção de ação de graças, partiu e deu aos seus discípulos, dizendo: tomai todos e comei, isto é o meu corpo, que será entregue por vós.

0: mesmo modo, ao fim da ceia, ele tomou o cálice em suas mãos e, dando graças novamente, entregou aos seus discípulos, dizendo: tomai todos e bebei. Este é o cálice do meu sangue, o sangue da nova e eterna aliança, que será derramado por vós e por todos para a remissão dos pecados. Fazei isto em memória de mim. Mistério da fé.
1: Anunciamos, Senhor, a vossa morte e proclamamos a vossa ressurreição. Vinde, Senhor Jesus.
0: Celebrando, pois, a memória da morte e a ressurreição do vosso Filho, nós vos oferecemos, ao Pai, o pão da vida, o cálice da salvação, e vos agradecemos porque nos tornastes dignos de estar aqui na vossa presença e vos servir.
1: Aceitai, ó Senhor, a nossa oferta.
0: Suplicantes vos pedimos que, participando do corpo e sangue de Cristo, sejamos reunidos pelo Espírito Santo num só corpo.
1: O Espírito nos una num só corpo.
0: Lembrai-vos, ó Pai, da vossa Igreja que se faz presente pelo mundo inteiro e que aqui convocada no dia em que Cristo venceu a morte e nos faz participantes de sua vida imortal. Com ela cresça na caridade, em comunhão com o Papa Leão XIV, com o nosso arcebispo Perus, auxiliares Reginei, Adenes, Emérito Pedro, bispos do mundo inteiro, presbíteros, diáconos e todos os ministros do vosso povo.
1: Lembrai-vos, ó Pai, da vossa Igreja.
0: Lembrai-vos também na vossa misericórdia dos nossos irmãos e irmãs que adormeceram na esperança da ressurreição, e de todos os que partiram desta vida, acolhei-os junto a vós na luz da vossa face.
1: Concedei-lhes, ó Senhor, a luz eterna.
0: Enfim, nós os pedimos, tende piedade de todos nós, dai-nos participar da vida eterna com a Virgem Maria, Mãe de Deus, com São José Providenciai, São Pio de Pietreutina, São Pedro, São Paulo e todos os santos que neste mundo viveram na vossa amizade, a fim de vos louvarmos e glorificarmos por Jesus Cristo, vosso Filho. Por Cristo, com Cristo, em Cristo, a vós, Deus Pai, Todo-Poderoso, na unidade do Espírito Santo, toda honra e toda glória, agora e para sempre, pelos séculos dos séculos.
1: Amém.
0: Com fé, confiança, a fé que Pedro teve e Paulo, seja a nossa fé e motivação, rezemos.
1: Pai nosso, que estais nos céus, santificado seja o vosso nome. Venha a nós o vosso reino. Seja feita a vossa vontade, assim na terra como no céu. O pão nosso de cada dia nos dai hoje. Perdoai-nos as nossas ofensas, assim como nós perdoamos a quem nos tem ofendido. E não nos deixeis cair em tentação, mas livrai-nos do mal.
0: Livrai-nos de todos os males, ó Pai, dai-nos hoje a vossa paz. Ajudados pela vossa misericórdia, sejamos sempre livres do pecado e protegidos de todos os perigos. Enquanto vivendo a esperança, aguardamos a vinda do Cristo Salvador.
1: Vosso é o reino, o poder e a glória para sempre.
0: Senhor Jesus Cristo, dissestes aos vossos apóstolos: eu vos deixo a paz, eu vos dou a minha paz, não olheis os nossos pecados, mas a fé que anima a vossa Igreja. Dai-lhe segundo o vosso desejo a paz, unidade. Vós que sois Deus com o Pai, o Espírito Santo.
1: Amém.
0: Aos que estão aqui, mas aos milhares que estão acompanhando pela TV, rádio, aplicativo, YouTube, Padre Manzotti, a paz de Jesus esteja com todos vocês.
1: O amor de Cristo nos uniu. Cordeiro de Deus, que tirais o pecado do mundo, tende piedade de nós. Cordeiro de Deus, que tirais o pecado do mundo, tende piedade de nós. Cordeiro de Deus, que tirais o pecado do mundo, dai-nos a paz.
0: Felizes os convidados para a ceia do Senhor. Eis o Cordeiro de Deus que tira o pecado do mundo.
1: Senhor, eu não sou digno de que entreis em minha morada, mas dizei uma palavra e serei salvo. A Eucaristia nos une a Cristo, a sua Igreja, e nos fortalece na fé e no amor. Cantemos.

0: amo, Jesus.
1: Eu te amo, Jesus.
0: Oremos, refeitos por este sacramento, concedei-nos, Senhor, viver de tal modo na vossa igreja, que perseverando na fração do pão e no ensinamento dos apóstolos, enraizados no vosso amor, sejamos um só coração, uma só alma. Por Cristo nosso Senhor.
2: Amém.
0: Querido povo de Deus, não saia da TV Evangelizar, não saia YouTube Padre Manzotti, nós seguimos. Ainda temos muita coisa pela frente. Às 24 horas acontece, segue pregação, missa às 11, presidirei, segue à tarde pregação com o terço das Santas Chagas, adoração sempre com o Santíssimo Sacramento, e às 18 horas a missa de encerramento e coroação da imagem do Sagrado Coração de Jesus. Quero lembrar, dia 18, eu estarei na Diocese de Guarapuava, 60 anos da Diocese, às 17 horas, no Centro de Eventos da cidade de Lagos. Dia 31 de julho, eu estarei na Festa do Senhor Bom Jesus de Araquari, Santa Catarina, no centro de Araquari. 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
2: Podemos.
0: 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Vamos à bênção dos objetos. Deus misericordioso e eterno, abençoai e santificai esses objetos que foram feitos para honrar vosso diletíssimo Filho, nosso Senhor Jesus Cristo. Que na terra tenhamos a intercessão e no futuro a glória eterna, por Cristo Senhor nosso.
2: Amém.
0: O Senhor esteja convosco.
2: Ele está no meio de nós.
0: Por intercessão de Nossa Senhora, São Pio de Pietreutina, nos méritos das Santas Chagas, abençoe-vos Deus, Pai, Filho e Espírito Santo.
2: Amém.
0: E vamos cantar: Senhor, tu me olhaste nos olhos. Viva São Pedro!
2: Viva!
0: Viva São Paulo!
2: Viva!
0: Viva o Sagrado Coração!

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1: 8:02.
2: Bom dia!
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1: Olha, meus irmãos, vamos lá começar um novo livro. É, vamos começar hoje o livro de Ezequiel. Que alegria estar aqui com você mais uma vez. Vamos abrir a Bíblia novamente. Eu sou o catequista Rafael Henrique. Hoje vamos começar então algo diferente no nosso estudo bíblico. Nós iremos estudar Ezequiel durante duas semanas, porque é um livro grande, né? São 48 capítulos, cheio de visões, de imagens fortes, de promessas que vão te emocionar. Por isso, então, vai ser duas semanas, hein? Começamos hoje o livro do profeta Ezequiel. Na semana passada, nós encerramos o livro de Baruque. Você lembra? Baruque era o secretário fiel do profeta Jeremias, aquele homem que escrevia tudo que o Jeremias dizia, ficou ao lado dele nos momentos mais difíceis. O livro de Baruque, ele trouxe uma oração de arrependimento, né, em nome do povo que estava no exílio. Trouxe também um lindo poema sobre a sabedoria, palavras de consolo para Jerusalém, prometendo que o povo voltaria para casa. Pois bem, é exatamente então nesse cenário de exílio que entra Ezequiel. Sejam todos bem-vindos ao Estudo Bíblico da Rádio Barroso Mix, o estudo completo de Gênesis a Apocalipse, um livro em sequência do outro, sempre em sequência, aqui na nossa rádio. Sejam todos bem-vindos.
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1: Ora, vamos conhecer o homem. Deixa eu te apresentar esse homem. Ezequiel, ele era sacerdote lá em Jerusalém. Ezequiel cuidava das coisas do templo. Ezequiel conhecia as escrituras. Ezequiel vivia uma rotina ligada a fé do seu povo. Mas no ano 597 antes de Cristo, o rei da Babilônia, você sabe, né, quem é o rei da Babilônia, já falamos muito dele aqui. Qual é o nome dele? Nabucodonosor. Então, nesse ano de 597 antes de Cristo, Nabucodonosor invadiu Jerusalém, né? levou um grande grupo de pessoas para o exílio, até o rei de Judá e muitos sacerdotes. E Ezequiel estava nesse grupo. Pensa nisso, meu querido ouvinte. É como quando alguém precisa deixar sua cidade, sua casa, seu trabalho, para morar em um lugar bem longe, contra a sua vontade, sem ter escolhido isso, sem saber se um dia vai voltar. Olha, eu conheço muita gente aqui da cidade que precisou ir para outro estado para trabalhar, deixou aqui a família, o sítio, a igreja onde sempre rezou. A saudade aperta, né? A sensação de não pertencer àquele lugar novo incomoda ali no princípio, né? Agora imagina isso multiplicado. Não é só uma pessoa, não. É o povo inteiro que foi ali arrancado da sua terra. Pois bem, já falamos muito sobre o exílio na Babilônia e foi exatamente lá, foi exatamente assim. Foi exatamente lá na Babilônia, né, que Deus apareceu para Ezequiel. 5 anos depois de chegar ao exílio, Ezequiel já tinha ali seus 30 anos. Foi aí que ele recebeu o chamado para ser profeta. Repara bem nisso. Deus não esperou Ezequiel voltar para Jerusalém. Não esperou ele estar num lugar bonito, dentro de um templo. Não, Deus foi até ele lá na Babilônia mesmo, naquela terra estrangeira, no meio da dor. Vamos entrar no livro? Vamos lá no capítulo 1, versículo 1. Abra aí a sua Bíblia. Vamos acompanhar juntos, hein? O livro começa assim. Estando eu no meio dos exilados, junto ao rio Quebar, abriram-se os céus e vi visões de Deus. Vejam que os céus se abrem, né? E o que Ezequiel vê é algo que nenhuma palavra consegue descrever direito. Ele vê um vento muito forte mesmo, vindo do norte. Uma nuvem enorme. Ele vê também um brilho como fogo. E dentro disso, 4 seres vivos. Cada um com 4 rostos e 4 alas e rodas que se moviam de um jeito espantoso. Foi isso que o profeta Ezequiel viu. Mas acima disso tudo, ele viu algo parecido com um trono. E sobre o trono, uma figura que Ezequiel descreve no versículo 26 desse mesmo capítulo o seguinte. Ele descreve como semelhante ao aspecto de um homem. Essas foram as palavras que Ezequiel descreveu aquela figura que estava acima do trono. Repara como Ezequiel escreve. Ele diz, semelhante, parecido, como se fosse. Ele precisa usar essas comparações porque ele está tentando descrever Deus. Ele está tentando porque não existem palavras suficientes para isso. É como quando você volta de uma viagem, né, e tenta contar para alguém o que viu, uma cachoeira enorme, um nascer do sol no alto da serra. E tudo que você consegue dizer é que, ó, não tem explicação. Você tem que ir lá e ver. Foi assim com Ezequiel. Ele estava diante de algo tão grande que só conseguia dizer que parecia. E o que Ezequiel faz diante disso? Assim que ele viu aquilo, ele cai com o rosto no chão. E Deus fala com ele, chamando-o de filho do homem. Uma expressão que vai aparecer dezenas de vezes nesse livro, hein? Durante muitas vezes nesse livro do Ezequiel, a gente vai ver essa frase, filho do homem. Isso mostra a diferença entre a grandeza de Deus e a pequenez do ser humano. Mas mesmo assim, Deus escolhe esse homem pequeno para uma missão enorme. Agora, vamos entrar no capítulo 2. Vem uma cena que eu te garanto que vai te marcar. Deus, ele mostra para Ezequiel um pergaminho escrito dos dois lados, com lamentações, gemidos e ais, como está escrito lá no Ezequiel capítulo 2, versículo 10. E Deus dá uma ordem estranha. Olha que ordem estranha Deus dá para Ezequiel, meus irmãos. Deus diz: come esse livro. Come esse livro. Está no capítulo 3, versículo 1. Confere aí para você ver. Ezequiel, então, come o pergaminho. E o texto diz em Ezequiel 3, versículo 3. Ezequiel, capítulo 3, versículo 3. Diz assim: na minha boca, ele era doce como mel. Olha isso, meus irmãos, pensa nisso. Um pergaminho cheio de lamentações, de mensagens duras, e na boca do Ezequiel ficou doce. Sabe quando o médico fala que você precisa mudar alguma coisa importante na sua vida? Foi no médico mês passado, ele falou para eu cuidar mais da saúde, parar de comer certas coisas. Na hora, aquilo pode parecer pesado, né? Até incômodo. Mas, né, se você ama a sua vida, com o tempo aquilo vira algo bom, porque você sabe, né, que foi dito para o seu bem. Eu digo isso porque assim é a palavra de Deus. Mesmo quando ela vem para corrigir, para chamar atenção, ela é doce. Ela é doce porque vem do amor de Deus por você.

0: contar nessas duas semanas que a gente vai estudar ele. O livro de Ezequiel, ele pode ser dividido em três grandes blocos. O primeiro bloco fala sobre o julgamento que vinha sobre Jerusalém, por causa dos pecados do povo. O segundo bloco fala sobre o julgamento sobre as outras nações. E o terceiro bloco, que é o mais bonito, fala sobre restauração, sobre esperança, sobre um futuro novo que Deus estava preparando. Então, nessa primeira semana, vamos caminhar bastante pelo primeiro bloco. E na segunda semana, vamos viver o segundo e principalmente o terceiro bloco. E eu já adianto para você que tem coisas ali que vai tocar o seu coração de um jeito muito, muito forte. Olha, meus irmãos, estamos finalizando aqui nosso primeiro encontro já e eu quero te deixar uma pergunta. Existe algum momento agora em que você se sente em exílio? Por exemplo, distante de Deus, distante da paz, num lugar que você não escolheu estar? Eu preciso que você guarde essa pergunta com você, porque ao longo dessas duas semanas, nós vamos descobrir, junto com Ezequiel, que não existe exílio tão longe que os céus não possam se abrir. Então vamos finalizar nosso estudo de hoje. Amanhã vamos entender melhor essa missão de sentinela que Deus deu para Ezequiel. Vamos ver também Deus pedindo coisas muito estranhas para ele fazer. Você achou estranho? Deus pediu o profeta para comer ali a palavra? Amanhã tem outras coisas estranhas também, hein? E tem também uma dessas ações que dura mais de um ano. É, ele vai fazer uma coisa durante mais de um ano. Então não perca o estudo amanhã, porque eu vou te contar amanhã o que é. Até amanhã, fiquem todos com Deus. Um abraço do seu catequista Rafael Henrique. E que Deus abra os céus também para você hoje, tá bom? Amém? Deus abençoe.
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1: sucesso. 8:21.
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0: Bom dia mais uma vez para você, família querida da Rádio Barroso Mix. Eu sou Rafael Henrique, sou catequista e hoje estou feliz para a gente vai continuar essa caminhada, né? Ontem conhecemos o homem, conhecemos Ezequiel, vimos o céu se abrindo, vimos aquela visão impressionante da glória de Deus, vimos Ezequiel comendo literalmente o pergaminho que tinha gosto de mel. Hoje vamos continuar dali e já te aviso que hoje tem coisas que parecem até loucura, mas que não é loucura não. Escondem uma mensagem muito profunda. Sejam bem-vindos então ao estudo bíblico da Rádio Barroso Mix completo, de Gênesis a Apocalipse.
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0: Vamos começar então com essa missão que eu te prometi ontem, a missão de sentinela, né? Que eu prometi que ia explicar melhor para você. Bom, Deus diz para Ezequiel, lá no capítulo 3, versículo 17, o seguinte: Filho do homem, eu te dei como sentinela a casa de Israel. É o que está escrito aqui na Bíblia. E você sabe o que fazia uma sentinela naquela época? Ficava no alto do muro da cidade, vigiando. E quando via algum perigo se aproximando, gritava para avisar todo mundo. A missão de Ezequiel era essa então. Só que para avisar sobre outras coisas, sobre coisas espirituais. E Deus explica uma coisa muito séria para Ezequiel. Se a sentinela vê o perigo e avisa, mas a pessoa não escuta e algo de mal acontece, a responsabilidade é da pessoa que não escutou. Mas a sentinela vê o perigo e não avisa, né? Se ela vê o perigo e não avisa, a responsabilidade cai sobre a sentinela. Pensa nisso. Quantas vezes a gente sabe que precisa falar alguma coisa importante para alguém da família, um conselho, ou uma palavra de fé, e aí a gente fica calado, né? Por medo, por vergonha. A gente diz: ah, não é da minha conta? Ezequiel nos ensina, né, que quando Deus coloca algo no nosso coração para falar, calar pode custar caro. Ficar calado pode custar caro. Bom, agora vamos para as cenas mais fortes de hoje. Se prepare. Em Ezequiel, capítulo 4, Deus pede para Ezequiel fazer o seguinte. Deus pede para ele pegar um tijolo, desenhar nele a cidade de Jerusalém e depois montar em volta desse tijolo uma espécie de cerco com rampas e acampamentos, como se fosse um exército atacando. Como se fosse uma maquete, né? Era uma maquete viva do que ia acontecer com Jerusalém. E mais, Deus também pede para Ezequiel ficar deitado de um lado, sem se mover, durante 390 dias, representando os anos de pecado de Israel. E depois, deitado do outro lado, durante 40 dias. 40 dias representando os anos de pecado de Judá. Mais de um ano, ouvinte, deitado, né, fazendo aquilo. E durante esse tempo, Deus dá uma quantidade racionada de comida e de água para Ezequiel. Imagina o sacrifício disso, hein? Não era uma palavra bonita dita num sermão. Era o próprio corpo, né, de Ezequiel. Sua liberdade, né, seu conforto. Tudo entregue para anunciar uma mensagem. Será que a nossa fé também exige sacrifício de verdade? Eu conheço uma amiga aqui numa cidade próxima, cidade lá de Resende Costa. Ela é ouvinte da rádio, né? É a Vanderleia. A Vanderleia me contou que durante a quaresma, ela decidiu, né, todos os anos, ela abrir mão de uma coisa que ela gostava muito. Não só doces, mas também tempo de televisão, redes sociais. Ela também dedicou mais tempo para oração. Me diz que ajudou os vizinhos mais velhos. Ela me disse que fez esse sacrifício. No começo ela achou difícil, mas ela me contou que com o tempo aquele sacrifício pequeno foi mudando, né, o jeito dela de ver a própria vida. E ela aprendeu na prática que viver a fé custa alguma coisa, mas vale muito a pena. Já no capítulo de Ezequiel, capítulo 5, a cena continua forte. Olha o que Deus pede. Deus pede para ele raspar a cabeça e a barba com uma espada e dividir os fios de cabelo em três partes. Uma parte ele queima, outra parte ele corta com a espada, e a terceira parte ele espalha ao vento. Rafael, o que isso representa? Vou contar para você. Isso representava o que ia acontecer com o povo de Jerusalém. Parte morreria de fome e de doença. Outra parte morreria na guerra. E outra parte seria espalhada para outras terras. Ou seja, o exílio, né? É chocante, né? Eu sei. Mas é assim que Deus, através do profeta Ezequiel, ele tentava fazer o povo entender a gravidade da situação. Depois ali de tantos avisos, né, que foram ignorados. E eu quero deixar bem claro que Deus não fazia isso porque queria castigar por castigar. Não. Lá no capítulo 6 de Ezequiel, Deus fala sobre os altos lugares onde o povo praticava idolatria e diz que vai destruir esses lugares para que o povo saiba que ele é o Senhor. Era um chamado para o povo abrir os olhos, perceber que estava colocando outras coisas no lugar de Deus e voltar. Vamos pensar numa situação aqui do nosso dia a dia. Por exemplo, quando o carro, né, começa a fazer um barulho estranho e a gente ignora, o que que vai acontecer? Um dia ele vai parar de funcionar de vez, né? No meio da estrada. Mas se a gente tivesse parado para ouvir aquele barulho, teria evitado um problema maior, não é verdade? Digo isso porque os avisos de Deus, né, através de Ezequiel, eram como esse barulho estranho. É um sinal de que algo precisava ser cuidado antes que ficasse pior. Chegamos ao capítulo 7. O capítulo 7, que termina essa primeira parte com uma frase muito forte. Vou ler para você. Chegou o fim. Chegou o fim sobre os quatro cantos da terra. Está escrito na Bíblia, como está em Ezequiel 7, versículo 2. O profeta anuncia que o dia decisivo está próximo, que não tem mais tempo para adiar. É um alerta de urgência. Agora, eu quero te perguntar uma coisa. Será que existe aí na sua vida algum aviso que você está ignorando há tempo? Pode ser um aviso aí da sua saúde, ou do seu relacionamento, ou da sua vida espiritual. Aquela sensação que você sente às vezes. Por exemplo, Rafael, preciso me confessar. Rafael, preciso voltar a rezar mais. Rafael, preciso resolver essa briga antiga com alguém aqui da família. Olha, os avisos de Deus hoje, geralmente, não vem através de profetas que estão lá deitados no chão, não. Mas vem através de coisas simples. Uma palavra que toca o coração, uma conversa, um momento de silêncio, alguma coisa que você ouviu na rádio aqui que tocou seu coração. E olha, tem uma conexão com Jesus também, claro, aqui no Evangelho, no livro do profeta Ezequiel. Veja, Ezequiel, então, ele entregou, né, o próprio corpo, a própria liberdade, para ele representar uma mensagem. Eu vejo isso e eu me recordo de Jesus. Que Jesus foi além, né? Ele não só representou simbolicamente a entrega, mas ele entregou de verdade o próprio corpo na cruz, né? Por amor a cada um de nós. Quando vemos então Ezequiel sofrendo ali no próprio corpo para anunciar uma mensagem de Deus, isso aponta para Jesus, que sofreu de verdade. Jesus sofreu de verdade para nos salvar, né? Amanhã a gente vai continuar o nosso estudo. Amanhã, prepare aí o seu coração. Porque amanhã vamos viver um dos momentos mais comoventes do livro inteiro. Vou te dar um spoiler. Deus vai levar Ezequiel em espírito até dentro do templo de Jerusalém. E o que vai acontecer lá dentro? Ah, isso você vai ter que ouvir o programa de amanhã, hein? Amanhã também vamos acompanhar algo triste. Mas que carrega, escondida, né, a primeira semente de uma esperança enorme. Olha, não perca amanhã, aqui na Rádio Barroso Mix, então, dando continuidade ao nosso estudo do livro de Ezequiel. Um forte abraço para você, que Deus te abençoe. E fica aqui a minha pergunta para você refletir. Qual foi a pergunta que eu te fiz, hein? A pergunta é: existe algum aviso que você sente que está ignorando na sua vida agora? Essa é a pergunta de hoje. Fiquem todos com Deus. Deus abençoe você, querido ouvinte. Amanhã a gente continua.
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0: 8:40.
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1: Bom dia, querido ouvinte! Bom dia, família amada da Rádio Barroso Mix. Estou de volta, eu sou Rafael Henrique, catequista. Hoje é um dia importante aqui na nossa caminhada pelo livro de Ezequiel, hein? Chegamos ao terceiro encontro. Ontem vimos Ezequiel sendo colocado como sentinela. Vimos ele deitado por mais de um ano, representando os pecados do povo. Vimos também o sinal, né, do cabelo cortado. Hoje, vamos entrar bem no coração do que estava acontecendo dentro do Templo de Jerusalém. E vamos viver um momento que, já te aviso que é triste, mas que guarda dentro de si a maior promessa de esperança que já vimos até agora. Sejam bem-vindos ao estudo bíblico completo da Rádio Barroso Mix, de Gênesis a Apocalipse. Já estamos no livro do profeta Ezequiel.
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1: Hoje vamos começar no capítulo 8. Ezequiel, capítulo 8. Nesse capítulo 8, Deus leva Ezequiel em espírito até o Templo de Jerusalém. E o que Ezequiel vê lá dentro? Ezequiel, ele vê o povo praticando idolatria dentro do templo de Deus. Primeiro, ele vê uma imagem de idolatria logo na entrada. Depois, ele vê um grupo de líderes do povo que estavam escondidos, queimando incenso para imagens de animais pintadas na parede, num lugar escuro, pensando que ninguém os via. Depois, Ezequiel vê mulheres chorando por um ídolo estrangeiro. E por fim, ele vê homens dentro do próprio pátio do templo, de costas para o lugar onde Deus se manifestava, virados para o sol. Eles estavam adorando o sol. Meu querido ouvinte, pensa nessa imagem. O templo de Jerusalém era o lugar mais sagrado para o povo de Israel. O lugar onde eles diziam que Deus habitava de um jeito especial estava sendo usado para essas práticas. É como se alguém transformasse o altar da própria igreja num lugar para outras coisas. Escondido ainda no escuro, pensando que ninguém via. Olha, será que a gente não faz algo parecido, de um jeito mais discreto? Será que, sem perceber, a gente não guarda dentro do coração que devia ser um lugar reservado para Deus, coisas que competem com Ele? Por exemplo, uma mágoa que a gente alimenta, né, em segredo. Ninguém sabe, só você. Como nós dizemos no Evangelho de hoje, uma vontade de aparecer, né, de ser o centro das atenções. Pode ser aquele tempo enorme que a gente gasta no telefone, no celular, todos os dias, enquanto a oração vai ficando para depois. Vejam, não é uma estátua de pedra, mas pode ocupar o lugar que era de Deus dentro de nós, não é mesmo? Vamos para o capítulo 9. Em Ezequiel capítulo 9 vem uma cena marcante. Deus chama 6 homens para executar julgamento sobre a cidade. Mas antes disso, manda um homem vestido de linho, com um estojo de escriba na cintura, para marcar a testa de todas as pessoas que gemem e suspiram. Isso por causa de todas as abominações que estavam sendo praticadas. Então essas pessoas marcadas seriam poupadas. Repara nisso. Mesmo em meio a tudo aquilo, existia um grupo de pessoas que não tinha se acostumado com o errado. Um grupo de pessoas que sofria de verdade ao ver o mal acontecendo, mesmo sem ter ali poder para mudar a situação. E Deus enxerga essas pessoas e as protege. Será que você é desse tipo de pessoa? Daquelas que mesmo no ambiente de trabalho, onde tudo parece normal, fazer errado, ainda sentem um coração apertar, ainda gemem por dentro. Isso não é fraqueza, isso é sinal de que o seu coração ainda está vivo para as coisas de Deus. E agora chegamos ao momento mais comovente do estudo de hoje, capítulo 10 e 11. Depois de mostrar tudo isso, Deus permite que a glória, aquela mesma presença gloriosa que Ezequiel viu no começo do livro, essa glória começa a se afastar do templo. Primeiro, ela se move do trono para a entrada. Depois, vai para a porta do lado leste do templo. E por fim, vou ler para você. Ezequiel capítulo 11, versículo 23, está escrito: a glória do Senhor subiu do meio da cidade e parou sobre um monte que está ao oriente da cidade. Ou seja, meus irmãos, a glória de Deus deixou o templo, deixou a cidade. Sente essa cena, a presença de Deus que sempre esteve ali se afastando. Não porque Deus quisesse abandonar o povo, não, mas porque o próprio povo, com suas próprias escolhas, tinha tornado aquele lugar incompatível com a presença de Deus. É como quando uma família enche a casa de coisas que não combinam com a presença de uma pessoa, né, que preza pela paz, pela verdade. O que que acontece? No fim, essa pessoa pode acabar se afastando. Não porque ela deixou de amar, mas porque o ambiente ficou impossível de habitar. Mas, ouvinte, agora vem a parte que eu mais queria contar para você hoje. No meio desse mesmo bloco de visões, exatamente quando tudo parecia mais triste, Deus diz uma coisa que está em Ezequiel capítulo 11, versículo 19, que é o seguinte, vou ler para você. Dar-lhes-ei um coração novo, e porei dentro deles um espírito novo. Tirarei o coração de pedra do seu corpo e lhes darei um coração de carne. Ezequiel 11, 19. Ora, pensa nisso. No mesmo momento em que a glória de Deus estava saindo do templo, Deus já está prometendo um coração novo para o povo. Rafael, o que é um coração de pedra? Um coração duro, sabe? Que ouve a palavra de Deus, mas não deixa ela tocar de verdade. Entra no ouvido, sai no outro, ou nem presta atenção. A pessoa vai à missa todo domingo, mas sai exatamente igual entrou, sem nenhuma mudança real por dentro. Isso que é um coração de pedra. Já o coração de carne é o coração que sente, que se emociona, que se deixa transformar, que chora, que se arrepende, que muda de vida de verdade. Esse tem um coração de carne. Inclusive, eu conheço uma família na cidade de Carandaí, em que o avô, o seu Edmilson, ele era um homem assim muito calado, muito fechado. Daqueles que... ele não dava nem um abraço nos próprios filhos. Mas o seu Edmilson, ele teve uma doença séria. E depois dessa doença, ele passou a participar mais da paróquia. Devagarinho, aquele jeito dele foi mudando. Ele entrou no grupo do Terço dos Homens. E os filhos deles me disseram que hoje ele é uma outra pessoa. Hoje ele abraça, ele agradece. Coisas que antes nunca aconteciam. Vejam que ele tinha um coração de pedra, né? Mas foi se transformando ali em coração de carne. Na vida real, né, diante dos nossos olhos. E aqui, mais uma vez, a conexão com Jesus. Vejam, é justamente Jesus, né, com sua vida, morte e ressurreição, e o dom do Espírito Santo, que torna essa promessa do coração novo completamente realidade para cada um de nós. Ezequiel anuncia a promessa, mas é em Jesus que ela se cumpre. Meus irmãos, será que existe alguma área do seu coração que ainda está de pedra hoje? Algum assunto, alguma pessoa em que você sente que está duro, fechado? Repito para você, será que existe alguma área do seu coração que ainda está de pedra hoje? Guarda essa pergunta e reflita, tá bom? Amanhã vamos ver Deus falando através de várias parábolas e também imagens muito fortes sobre algo que muita gente precisa ouvir. Amanhã, basicamente, no nosso estudo, vamos falar que cada pessoa ela é responsável pelas próprias escolhas. E que nunca, eu disse nunca, é tarde para voltar para Deus. Tem uma frase de amanhã, uma frase de Deus que vai aliviar o coração de muita gente que carrega culpa do passado, hein? Então não perca amanhã, aqui na Rádio Barroso Mix, no nosso estudo bíblico completo de Gênesis Apocalipse. Um abraço cheio de carinho do seu catequista Rafael Henrique. Que Deus te abençoe. E até amanhã, se Deus quiser. Ah, eu não mandei abraços ainda, né? Quero mandar abraço aqui para a Josileide, pro Silvinho, lá em Barbacena. Abraço também para a Heloísa, a Sebastiana de Olianópolis, estado do Pará, recebi sua mensagem. A Olga Costa, bom dia, Olga. A Gisele também, em Pindamonhangaba. Rafael, coloca o nome da minha neta Eloá em oração. E o nome da Débora. Um abraço para o Ademar Vasconcelos, lá na cidade de Brasília. Sua esposa Leir também. Deus abençoe todo mundo.
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0: 8:59.
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1: Bom dia para você, querido ouvinte, família Barroso Mix. Eu sou Rafael Henrique e eu sou catequista. Vamos lá para o nosso estudo bíblico dessa quinta-feira e hoje eu te digo, hein? Prepara o coração! Porque vamos falar de algo que toca muita gente. Ontem nós vimos a glória de Deus saindo do templo, mas também vimos a primeira promessa de um coração novo. Hoje nós iremos caminhar pelo capítulo 12, vamos tentar chegar até o 20, do 12 ao 20, e vamos chegar numa palavra de Deus que pode aliviar o peso aí que você carrega há muito tempo. Sejam todos bem-vindos ao estudo bíblico completo da Rádio Barroso Mix.
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1: Vamos passar rapidinho aqui pelo capítulo 12. Aqui Deus pede para Ezequiel fazer mais um sinal. Olha qual é o sinal. Arrumar uma trouxa, né, como quem vai viajar. Sair de casa à vista de todos, à noite, abrindo um buraco na parede para passar. Esse era o pedido de Deus. Vejam bem, arrumar uma trouxa, né? Aquelas para viajar. E sair de casa à vista de todos, à noite, e ainda abrindo um buraco na parede para passar. Isso representava o quê, Rafael? Isso representava o que ia acontecer com o rei e com o povo de Jerusalém, fugindo da cidade, no meio do desespero. E Deus pede também para Ezequiel comer e beber tremendo, com medo. Isso representa o quê, Rafael? Representa a ansiedade que o povo viveria. Isso que diz o capítulo 12. Agora no capítulo 13 e 14, Deus fala duro, hein? Deus agora fala duro contra os falsos profetas. Porque esses profetas que eram falsos diziam para o povo que ia ficar tudo bem, que ia dar tudo certo, quando na verdade não ia dar paz nenhuma. E lá em Ezequiel capítulo 3, versículo 10, está escrito que eles rebocavam com cal uma parede mal feita. Ou seja, significa que eles disfarçavam o problema. Eles passavam ali uma mãozinha de tinta, entre aspas, né, por cima de algo que estava prestes a cair. Aliás, quantas vezes a gente prefere ouvir uma palavra que conforta, né, mesmo sabendo que não é verdade, do que ouvir a verdade, que poderia nos ajudar de fato, não é verdade? É como aquela pessoa que, em vez de avisar o amigo sobre um problema sério, a pessoa fica calada, para não dar aquele climão. Aí o amigo continua lá se afundando. Bom, mas prosseguindo aqui, capítulo 14, Deus fala de uma coisa interessante. Mesmo que existissem na cidade pessoas tão justas como Noé, Daniel e Job, elas só conseguiriam salvar a própria vida, não ia conseguir salvar a cidade inteira só pela justiça delas. Isso aqui nos mostra que cada pessoa responde por si mesma diante de Deus. Por exemplo, a fé da sua vovó não substitui a escolha dos filhos e também dos netos. Cada um precisa fazer a sua própria caminhada com Deus. Capítulo 15. Agora Deus usa uma comparação bem simples. Ele fala da videira. A madeira, né, da videira, quando não está dando uvas, ela não serve nem para fazer um móvel, só serve para queimar. Então Israel, né, segundo essa imagem, só tinha valor enquanto dava fruto, entre aspas, né, fruto de fidelidade a Deus. Sem esse fruto, a madeira da videira não tinha mais nenhuma utilidade. Capítulo 16. Ah, tem uma parábola aqui, hein? Capítulo 16 tem uma parábola longa e muito forte que compara Jerusalém a uma pessoa que Deus encontrou abandonada e cuidou, criou, fez crescer e depois entrou numa aliança de amor com ela, como se fosse um casamento. Mas a parábola diz que essa pessoa foi infiel à aliança. Foi atrás de outros amores, entre aspas, né? De outros deuses, significa isso. Então é uma imagem dura, mas que mostra, né, o tamanho do amor de Deus. Que é uma aliança, um amor de aliança, de compromisso. E a dor, né, de ver esse amor não correspondido. Ainda assim, no fim desse mesmo capítulo, Deus promete. Deus promete lembrar da aliança e também restaurá-la. Capítulo 17. Deus conta uma espécie agora de fábula, com duas grandes águias e uma videira. Falando aqui sobre as alianças políticas erradas que os reis de Judá fizeram, confiando mais em outros países do que em Deus. É como alguém, numa dificuldade, em vez de buscar ajuda em quem realmente pode ajudar, a pessoa vai atrás de soluções que parecem boas na hora, mas que no fim vai trazer mais problema. Capítulo 18. Esse aqui, para mim, é um dos capítulos mais importantes, hein? De tudo que a gente já aprendeu essa semana. Deus responde a um ditado que o povo repetia, dizendo que os filhos sofrem pelos pecados dos pais. Como se fosse assim uma maldição de família que não tem solução. Olha o que Deus diz em Ezequiel capítulo 18, versículo 20. Presta atenção. O filho não levará a iniquidade do pai, nem o pai levará a iniquidade do filho. Então, aqui está dizendo que cada pessoa responde pelas próprias escolhas. Mas o mais bonito vem depois. Deus diz lá em Ezequiel 18, 23. Vou ler para você. Tenho eu, porventura, prazer na morte do ímpio? Não desejo antes que se converta dos seus caminhos e viva? E mais adiante, no mesmo capítulo, versículo 32, Deus repete: não tenho prazer na morte de ninguém. Convertei-vos, pois, e vivei. Olha que interessante, olha que importante isso. Deus não tem prazer na morte de ninguém. Deus quer que a pessoa se converta e viva. Então não importa o que você fez no passado, não importa há quanto tempo você está afastado, não importa o tamanho do erro que você cometeu, a porta da conversão está aberta para você agora, hein? Hoje. Será que existe algo aí na sua vida que você acha que já não tem mais jeito? Talvez um pecado antigo, alguma decisão errada. Algumas pessoas pensam isso. Já recebi várias mensagens desse tipo. Pessoa dizendo: ah, Rafael, para mim não tem jeito mais não. Minha vida foi toda errada. Olha, então eu quero te dizer, com toda a certeza que a palavra de Deus me dá, que a sua vida tem jeito sim, dá sim. Deus disse que não tem prazer na morte de ninguém. Ele quer que você viva. Capítulo 19, Deus faz um lamento, comparando os últimos reis de Judá a filhotes de leão e a ramos de uma videira, mostrando a tristeza de ver tanto potencial sendo desperdiçado. Já no capítulo 20, Deus revisa toda a história de Israel desde o Egito, mostrando uma sequência de rebeliões, mas também dizendo, né, que vai agir por amor do meu nome, ou seja, por sua própria fidelidade, mesmo quando o povo não merecia. E aqui o capítulo termina já apontando para um futuro de restauração. Amanhã, meus irmãos, vamos encerrar essa primeira semana, né? Vamos ver os últimos capítulos antes da queda definitiva de Jerusalém. Vamos também viver uma cena muito, muito pessoal, muito dolorosa na vida do próprio Ezequiel. Algo que vai te mostrar o tamanho do custo que esse profeta pagou, hein? Não perca amanhã, aqui na rádio Barroso Mix.

0: chegamos ao final de mais uma parte do estudo bíblico da palavra aqui na Rádio Barroso Mix. Não saia daí, daqui a pouquinho estaremos de volta com a continuação desta jornada espiritual, trazendo mais reflexões e ensinamentos preciosos do estudo da semana apresentado pelo catequista Rafael Henrique. 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Aguarde, a reprise do estudo bíblico da palavra continua em instantes.
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0: Bom dia, povo de Deus! Estamos de volta na Rádio Barroso Mix. Continuamos agora com a reprise do estudo bíblico da palavra, apresentado pelo catequista Rafael Henrique. Vamos prosseguir com mais ensinamentos e reflexões que edificam sua fé. É a sequência do estudo da semana, aqui na Barroso Mix.
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3: Estamos de volta aqui na Barroso Mix. Eu sou Rafael Henrique, sou catequista. E chegamos ao nosso último dia da primeira semana com o livro de Ezequiel. Foi uma semana intensa, né? Eu sei, foram visões, vimos aí visões impressionantes. Sinais com o próprio corpo, né, do profeta, a saída da glória de Deus do templo. E também já recebemos as primeiras sementes de esperança, com a promessa do coração novo. Lembra com aquela palavra linda que a gente leu no capítulo 18? Né, Deus dizendo, não desejo a morte do ímpio, mas que se converta e viva. Disse Deus. Então hoje vamos fechar essa primeira parte. E já te aviso desde já que semana que vem vai mudar o tom, hein? Vai mudar o tom desse livro. Vai mudar muito. Vamos analisar então a primeira parte do nosso programa, do nosso estudo completo do livro de Ezequiel. Sejam todos bem-vindos ao estudo bíblico da Rádio Barroso Mix. De Gênesis a Apocalipse.
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0: área sempre passa na minha frente, na minha saúde. E muito obrigado, Jesus e Maria, por mais um ano, mais um ciclo, né, que está me dando. Bom dia!
1: Aê, amiga! Parabéns, Kelimar! Vai fazer aniversário, então, é amanhã, né? 46 anos, que bênção! Deus continue abençoando muito, muita saúde, muita paz. Tudo de bom para você, Kelimar! Um abraço para Rosângela também, lá de Tararé, São Paulo. Vamos lá para o estudo bíblico, então, começando no capítulo 22. Ou melhor, vamos começar no capítulo 21. Deus fala sobre uma espada afiada, polida, pronta para o combate. E essa espada representa o exército da Babilônia que vinha contra Jerusalém. É uma imagem de urgência. O tempo de adiar tinha acabado. Agora, no capítulo 22, Deus faz uma lista detalhada dos pecados de Jerusalém. Olha a lista: derramamento de sangue, opressão de órfãos e viúvas, exploração de estrangeiros, corrupção entre os líderes. São esses os pecados que Jerusalém cometeu, e Deus deixa claro aqui. E Deus compara a cidade, né, a um cadinho, aquele recipiente usado para derreter metais, né, e separar o que é puro do que é impureza. Jerusalém precisava passar por esse processo de purificação. Seria doloroso, mas é necessário. Já no capítulo 23, Deus repete com outra parábola a imagem de duas cidades: Samaria e Jerusalém, comparadas a duas irmãs que foram infiéis na aliança com Deus, indo atrás de outros povos e outros deuses em vez de confiar nele. Lembra que ontem teve uma outra parábola? Foi no capítulo 16, né? Aqui é a mesma mensagem. Ela é repetida, porque era importante o povo entender. O problema não era um detalhe pequeno, era uma infidelidade repetida ao longo de gerações. E agora, ouvinte, chegamos ao capítulo 24 já, hein? Capítulo 24. E aqui tem uma cena muito pessoal, muito forte, da vida do próprio Ezequiel. Deus fala sobre uma panela enferrujada. Sim, uma panela enferrujada que precisa ser colocada no fogo até a sujeira sair, mesmo que isso destrua a própria panela. Isso representava o quê, hein? Representava Jerusalém precisando passar pelo fogo do julgamento. Mas a cena que mais toca é a seguinte. Olha o que Deus diz. Deus avisa Ezequiel que naquele mesmo dia a esposa dele iria morrer. E à noite ela realmente morre. E aí Deus dá uma ordem que parece impossível de cumprir, para Ezequiel não fazer o luto tradicional. Ezequiel não podia fazer o luto. Não pode chorar em público. Não pode usar os sinais, né, costumeiros lá de tristeza. Está escrito assim na Bíblia, capítulo 24, versículo 16. Filho do homem, eis que tirarei de ti a delícia dos teus olhos. Contudo, não te lamentarás.

0: lamentarás, nem chorarás, nem te correrão as lágrimas. Meus queridos irmãos, pensa no tamanho disso, hein? Ezequiel perde a pessoa que ele mais amava. E que precisa, né, na frente de todo mundo, ele precisava na frente de todo mundo fingir, agir como se nada tivesse acontecido. Mas por que, Rafael? Ora, Deus explica, isso seria um sinal para o povo. Um sinal. Quando Jerusalém caísse e o templo, né, que era como... O que o templo era para eles? Era como se fosse a delícia dos olhos, entre aspas, né? A delícia dos olhos deles. Então, quando Jerusalém caísse e o templo fosse destruído, a dor seria tão grande que nem teriam condições de fazer o luto. A dor seria maior do que qualquer ritual de luto. Vejo que essa é uma cena difícil aqui de toda a Bíblia, né? E ela nos ensina algo muito sério. Às vezes a nossa fé nos pede, né, para carregar coisas que a gente não entende completamente. Naquele momento, o profeta Ezequiel obedeceu, mesmo ali na dor mais profunda da vida dele, mesmo sem entender direito, mesmo sem entender, ele continuou confiando que aquilo fazia parte de algo maior. Aliás, isso também lembra Jesus, né? Jesus também carregou uma cruz que, naquele momento, parecia o fim de tudo. Parecia uma derrota total. E ele carregou, mesmo sabendo, né, o tamanho da dor, porque ele sabia que aquilo fazia parte de um plano maior, um plano de salvação. Então, quando a gente vê essa parte aqui do profeta Ezequiel carregando, né, uma dor muito grande por causa da sua missão, eu me recordo então de Jesus que carregou a maior dor de todas. E por amor a cada um de nós. Ora, estamos finalizando aqui. Quero fazer agora uma recapitulação do que tudo que a gente viu essa semana, hein? Na segunda-feira conhecemos o homem, conhecemos Ezequiel, o profeta Ezequiel, e a visão da glória de Deus. Vimos também o pergaminho doce como mel. Já na terça, vimos Ezequiel como sentinela e os sinais com o próprio corpo. Ele ficou deitado, né, por mais de um ano. Na quarta, vimos a idolatria dentro do templo, a saída da glória de Deus e a primeira promessa de um coração novo. Ontem, caminhamos por vários oráculos e parábolas e chegamos naquela palavra linda, né? Não desejo a morte do ímpio, mas que se converta e viva. E hoje, nós vimos aqui o custo pessoal que Ezequiel pagou e a confirmação de que o julgamento sobre Jerusalém estava selado. Né? Eu sei, querido ouvinte, que essa primeira semana foi pesada em vários momentos, né? Visões de julgamento, de destruição, de dor. Mas eu quero te dizer uma coisa, e guarda essa frase. Tudo isso é só o começo da história. Porque a semana que vem vai trazer o melhor do livro de Ezequiel, hein? Vamos ver Deus julgando todas as nações da terra, mostrando que Ele é Senhor de toda a história, não só de Israel. Vamos conhecer a imagem mais bonita do livro inteiro, sobre Deus cuidando do seu povo, como um pastor que cuida das ovelhas. E vamos ver, finalmente, completa, a promessa do coração novo. Ah, e vamos também viver a visão mais famosa de toda a Bíblia, sobre a vida vencendo a morte. E para fechar, vamos conhecer uma imagem de um rio que nasce pequeno e vai crescendo, levando vida para onde passa. Então, para esse final de semana, quero te propor algo simples. Pensa em algum momento aí difícil que você está vivendo agora, algo que você não consegue entender completamente, igual Ezequiel não entendia tudo que Deus pedia para ele. E faz uma oração curtinha, hoje ainda, diga para Deus: Senhor, eu não entendo tudo, mas eu confio em Ti. E repete essa frase sempre que vier à mente, né? Sempre que você se lembrar durante o final de semana. Então, muito obrigado por estar comigo nessa primeira semana. Na segunda-feira, a gente vai voltar com tudo.
1: E assim chegamos ao final de mais uma reprise do Estudo Bíblico da Palavra aqui na Rádio Barroso Mix. Agradecemos sua companhia nesta jornada de fé e reflexão com o catequista Rafael Henrique. Esperamos que as mensagens de hoje tenham tocado seu coração e fortalecido seu espírito. Lembramos que segunda-feira, às 11h30 da manhã, estaremos de volta com um novo estudo bíblico ao vivo, trazendo mensagens fresquinhas da Palavra de Deus para começar bem sua semana. E se você perdeu alguma parte ou quer reviver estes momentos especiais, a reprise completa de todos os estudos da semana volta no domingo, às 8 horas da manhã. Que Deus abençoe você e sua família. Continue conosco na programação da Rádio Barroso Mix, sua companhia de fé, música e alegria. Até a próxima e que a paz do Senhor esteja com você!

Tem vezes que a nossa vida se agita. Tem vezes que são muitas tempestades. Mas mesmo na tempestade, você deve louvar a Deus. Mesmo na tempestade, você deve louvar a Deus. Deus não te abandonou no meio da tempestade, não, não, não. Mesmo quando você perde alguém que você ama, você deve louvar a Deus. Ou seja, eu não deixo de louvar, porque uma coisa ruim aconteceu. Não é que você louva a Deus pela dificuldade. Não é que você louva a Deus, eu te louvo porque eu estou desempregado, não. Eu te louvo porque eu estou doente, não. Mas mesmo na tempestade eu te louvo. Mesmo que se agite um mar, eu te louvo. Você está entendendo? Ou seja, nada faz você parar de louvar. E deixa eu falar uma coisa para você muito importante. Você pode perder muitas coisas. Você pode perder um emprego. Você pode perder saúde. Você pode perder pessoas. Mas você não perde Jesus. As coisas passam. As pessoas passam. Mas Jesus permanece. E por isso nós estamos cantando: pois somente eu tenho a Ti. Tu és a minha herança. Eu te louvo em verdade, Jesus. Convido você a cantar comigo mais uma vez essa canção. E que você louve. E que você louve. Neste momento mais difícil que você está vivendo da sua vida, talvez. Que você louve.

pessoas agora estão louvando em verdade. O Senhor me mostra libertações acontecendo agora. Pessoas que estão soltando um choro nesta hora. Está havendo libertação na sua alma. Por quê? Porque você começou a louvar. Porque você começou a louvar mesmo diante da tempestade. E quando você louva diante das tempestades, a libertação. Eu me lembro agora quando Pedro, ou melhor, quando Paulo e Silas louvavam na prisão. Louvavam na prisão, louvavam na dificuldade, e o Senhor os libertou. Porque quando você louva, Deus te liberta. Quando você louva, Deus te transforma. Liberta agora, liberta agora. Liberta um grande louvor ao Senhor nesta hora.

0: 9:52.
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2: Maria passa na frente e vai abrindo estradas e caminhos, abrindo portas e portões, abrindo casas e corações. A mãe indo na frente, os filhos estão protegidos e seguem seus passos. Ela leva todos os filhos sob sua proteção. Maria passa na frente e resolve aquilo que somos incapazes de resolver. Mãe, cuida de tudo que não está ao nosso alcance. Tu tens poderes para isso. Vai, mãe, vai acalmando, serenando e amansando os corações. Vai acabando com o ódio, rancores, mágoas e maldições. Vai terminando com dificuldades, tristezas e tentações. Vai tirando os teus filhos das perdições. Maria, passa na frente e cuida de todos os detalhes. Cuida, ajuda e proteja a todos os teus filhos. Maria, tu és a mãe e também a porteira. Vai abrindo o coração das pessoas e as portas nos caminhos. Maria, eu te peço, passa na frente e vai conduzindo, levando, ajudando e curando os filhos que precisam de ti. Ninguém pode dizer que foi decepcionado por ti depois de ter chamado ou invocado. Só tu, com o poder de teu filho, pode resolver as coisas difíceis e impossíveis. Nossa Senhora, faço essa oração pedindo a tua proteção. Ave Maria, cheia de graça, o Senhor é convosco. Bendita sois vós entre as mulheres, e bendito é o fruto do vosso ventre, Jesus. Santa Maria, Mãe de Deus, rogai por nós, pecadores, agora e na hora de nossa morte. Amém. Se você orou comigo nesta manhã, pegue seu copo com água e seja abençoado.
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2: 10 horas e 4 minutos.
3: Bom dia!

Momento da Ave Maria. Olá, ouvinte da Ave Maria. Seja bem-vindo, seja bem-vinda, amigo e amigo ouvinte, a este momento de comunhão. É hora de silenciar os ruídos do mundo e agradecer tudo o que vivemos até aqui. Este dia nos lembra do maior milagre do amor, a Eucaristia, o pão repartido que sustenta nossa caminhada. Maria foi o primeiro sacrário vivo, aquela que carregou e ofereceu o pão da vida ao mundo. Quando aprendemos a agradecer, até os pedaços pequenos de alegria se multiplicam em nossa vida. Que a nossa jornada seja sempre uma busca por partilha e generosidade com os irmãos. Neste dia, rezamos por todos os sacerdotes e ministros que trazem o pão do céu. Colocamos nas intenções as famílias que hoje enfrentam a escassez do pão material em suas mesas e as instituições que combatem a fome. Que nunca nos falte o pão do sustento, o pão do amor e o pão da dignidade. Voltando nossos corações para aquela que nos deu o autor da vida, rezemos com profunda gratidão.

Ave Maria, cheia de graça, o Senhor é convosco. Bendita sois vós entre as mulheres e bendito é o fruto do vosso ventre, Jesus. Santa Maria, Mãe de Deus, rogai por nós, pecadores, agora e na hora de nossa morte. Amém.

Bom dia, queridos filhos e filhas, neste domingo. Para a família evangelizar é preciso, é um domingo muito especial. Todo domingo é especial, mas ainda porque estamos em plena 24 horas da presença do Senhor. Nesta manhã dá tempo de você mandar suas intenções. www.padrereginaldomanzotti.com.br. Não esqueça, vá à missa. É importante. Em nome do Pai, do Filho e do Espírito Santo. Amém. Ó meu Jesus, no seu sagrado coração, eu confio as minhas intenções no despertar deste dia. Sagrado coração de Jesus, fonte de todas as graças e merecimentos, onde procurarei tesouro que contém todas as riquezas de vossa clemência e bondade? Onde baterei, a não ser na porta do vosso coração? Ó Sagrado Coração de Jesus, nesta manhã, venho pedir consolação quando na aflição, proteção quando perseguido. Venho pedir, ó Sagrado Coração de Jesus, nesta manhã, força quando oprimido de tristeza. No teu coração, Jesus, encontro luz quando estou envolvido em trevas de dúvida e incredulidade. No despertar deste dia, Sagrado Coração de Jesus, eu venho reafirmar a minha confiança em vós. Doce Coração de Jesus, sede o meu amor. Doce Coração de Maria, sede a minha salvação. Sagrado Coração de Jesus, me proteja em todos os caminhos e decisões a serem tomadas hoje. Mas não permita, ó meu Jesus, que decisões tomadas me afaste do teu coração. Ao contrário, infunda-me vosso Espírito Santo, para que os sentimentos cultivados em mim sejam sentimentos de amor, justiça e ternura, que eu possa, ó Sagrado Coração de Jesus, ter o meu coração semelhante ao vosso. E se preciso for, ó Sagrado Coração de Jesus, arranque este coração de pedra e coloque um coração capaz de amar. Sagrado Coração de Jesus, eu consagro este dia a vós. Amém. Pai nosso que estais no céu, santificado seja o vosso nome. Venha a nós o vosso reino, seja feita a vossa vontade, assim na terra como no céu. O pão nosso de cada dia nos dai hoje. Perdoai-nos nas nossas ofensas, assim como nós perdoamos a quem nos tem ofendido. E não nos deixeis cair em tentação, mas livrai-nos do mal. Amém. Um bom dia no coração de Jesus.

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0: Olá, queridos filhos e filhas da Hora da Misericórdia. Hoje está acontecendo às 24 horas na presença do Senhor. E todas as intenções que foram mandadas, colocadas no altar do Senhor, no coração de Jesus. Filhos queridos, escute o que foi deixado na plataforma como testemunho de vida.
1: Que é Maria Clara de Imperdos Gomes Canindé, Ceará, e venho deixar meu breve testemunho e experiência de como mensageira líder das Santas Chagas. Em 2019, com 15 anos de idade, iniciei o texto das Santas Chagas aqui na minha comunidade, na igreja e também rezando nas casas. Eu ainda não era mensageira líder, porque eu ainda era de menor na época.
0: Olha aí.
1: E também não era sócia. Mas em 2022, lá no Evangelizar e Precisa em Fortaleza, estava presente e me tornei sócia.
0: Amém.
1: No mesmo ano, mas já no finalzinho do ano, me tornei mensageira líder. Recebi a capelinha da Santa Chagas em 2023, em janeiro. Quando foi em setembro do mesmo ano, 2023, no jornal do Evangelizador, do mês de setembro, apareceu meu testemunho.
0: Opa.
1: Indicando que eu era a mensageira líder mais jovem. E foi uma
0: que
1: grande
0: lindo,
1: alegria
0: Maria
1: poder
0: Clara.
1: Ver o meu testemunho no Jornal do Evangelizador e também receber esse título de mensageira mais nova. É com muita alegria e com muito fervor e devoção que ainda até hoje eu ainda espalho a devoção das Santas Chagas aqui na minha comunidade, tanto na igreja como nas casas e em comunidades vizinhas também. Graça alcançada, graça testemunhada. Toca o sino, sacristão!
0: E toca a corneta para ela, a nossa querida Maria Clara, mensageira da Capelinha de Jesus das Santas Chagas em Candidé, Ceará. Torne-se você também um mensageiro da Capelinha de Jesus das Santas Chagas, 0800-410-6060. Bíblia aberta, cartilha de oração.

São do Evangelho de Jesus Cristo segundo São Mateus. Glória a vós, Senhor. Chegando ao território de Cesareia de Filipe, Jesus perguntou a seus discípulos, no dizer do povo, quem é o Filho do Homem? Responderam, uns dizem que é João Batista, outros que é Elias. Outros Jeremias, ou um dos profetas, disse-lhe Jesus, e vós, quem dizeis que eu sou? Simão Pedro respondeu, tu és o Cristo, o Filho do Deus vivo. Jesus então lhe disse, feliz és Simão, filho de Jonas, porque não foi a carne nem o sangue que te revelou isso, mas meu Pai que está nos céus, eu te declaro, tu és Pedro. E sobre esta pedra edificarei a minha igreja, e as portas do inferno não prevalecerão contra ela. Eu te darei as chaves do reino dos céus. Tudo o que ligares na terra será ligado no céu. Tudo o que desligares na terra será desligado nos céus. Palavra da salvação. Glória a vós, Senhor. Amados filhos e filhas, o Evangelho de hoje vem de encontro ao dia São Pedro e São Paulo. São os dois apóstolos que celebramos, de evangelizados a evangelizadores. Falemos de São Pedro, este que Jesus chamou de pedra. São Pedro, que teve um processo pessoal de transformação muito grande. São Pedro, pescador, provavelmente da facção dos Zelotas. Que é isso, padre? Eles acreditavam na implantação do reino de Deus, do plano de Javé, pelas armas. Filhos, filhas, Pedro teve que se deixar trabalhar pelo Mestre. Se tornou o primeiro Papa, é verdade, mas mais do que ninguém foi discípulo. Paulo também, no caminho de Damasco, estava indo para prender a comunidade, indo para dissolver a comunidade cristã na cidade de Damasco. E no meio do caminho, encontrou Jesus. Pedro morreu crucificado de cabeça para baixo. Paulo decapitado em Roma. Esses dois apóstolos são para nós exemplo. Exemplo de quê? Exemplo de vida, de discipulado. Olhaste nos olhos de Pedro e de Paulo, pronunciaste o nome, vem, segue-me. Eu larguei o meu barco junto a ti, Senhor. Buscarei outro

Tu és o Cristo, disse Pedro, revelado por Deus, o Filho do Deus vivo que devia vir a este mundo. E foi isso que Paulo descobriu, foi isso que Pedro descobriu, que Jesus

Jesus é o Cristo. E por ser o Cristo, valeu a pena morrer por Ele. Vamos juntos. Tu me olhaste nos olhos e a sorrir, Senhor, pronunciaste meu nome. Lá na praia eu larguei os meus

Sagrado Coração de Jesus, inesgotável manancial de todas as graças e merecimentos, estamos te oferecendo, Sagrado Coração de Jesus, 24 horas na tua presença, Jesus Eucarístico, e pedimos por todos aqueles que das nossas rádios irmãs pediram orações, mandaram seus nomes, acolha-os no teu coração. Senhor, nós batemos no teu coração e te pedimos: derrame graças e bênçãos sobre nós. Derrame graças e bênçãos, Senhor, porque precisamos do teu amor. Buscarei. Que coisa mais linda, né? Buscarei outro mar. Vamos em oração? O Senhor esteja convosco. Ele está no meio de nós. Que a bênção de Deus Todo-Poderoso, que a bênção do Senhor, cheio de misericórdia, os abençoe, os proteja, os guarde, em nome do Pai, do Filho e do Espírito Santo. Coração de Jesus, eu confio em vós. Coração de Jesus, eu espero em vós. Fique com a bênção sacerdotal.

0: E vamos juntos ao primeiro dia desta novena perpétua de Jesus das Santas Chagas. E eu convido você a mandar as suas intenções, 41-3221-6060. Rezemos. Por suas santas chagas, suas chagas gloriosas, o Cristo Senhor me proteja e me guarde. Senhor Jesus, foste levado na cruz, para que por vossas santas chagas sejam curadas as de nossas almas. Eu vos louvo e agradeço pelo vosso ato redentor. Carregaste em vosso próprio corpo os meus pecados e de toda a humanidade. Nas vossas santas chagas coloco as minhas intenções, minhas preocupações, ansiedades e angústias, minhas enfermidades físicas e psíquicas, meus sofrimentos, dores, alegrias e necessidades. Em vossas santas chagas, Senhor, coloco minha família. Envolvei, Senhor, a mim e meus familiares, protegendo-nos do mal. Senhor, ao mostrar vossas santas chagas gloriosas a Tomé e o mandando tocar em vosso lado aberto, curaste da incredulidade. Eu vos peço, Senhor, permita-me refugiar em vossas santas chagas e, por mérito desses sinais de vosso amor, curai a minha falta de fé. Ó Jesus, pelos méritos de vossa paixão, morte e ressurreição, dai-me a graça de viver os frutos da nossa redenção. Eu convido você agora a acompanhar este testemunho de fé.
1: A minha mãe sentiu dores no peito, a gente levou para o hospital da cidade e ela ficou lá 4 dias internada com infecção pulmonar. A gente precisava dar para ela água com a colherinha ou com a seringa, porque ela não conseguia engolir nada. Depois do quarto dia, a gente conseguiu uma vaga para o hospital onde tivesse melhores recursos, né? Porque o caso dela era bem delicado, ela estava na sala de emergência, né? Quando a gente conseguiu a vaga, a gente transferiu ela para o hospital do Rocio em Campo Largo. Ficou mais 4 dias no hospital em Campo Largo. Aí ela recebeu alta, porque já estava melhorzinha. Foi para casa no sábado, ficou domingo em casa, melhorzinha. Na segunda-feira ela voltou para o hospital novamente, porque entrou em crises convulsivas. Deu 3 crises convulsivas em casa e a gente chamou a ambulância e levou para o hospital da cidade novamente. Então eu conversei com o padre da minha paróquia para que fosse fazer as orações e as bênçãos para ela. E ele foi lá, né, deu as bênçãos e as orações para ela e a gente ficou aguardando. Ela ainda estava na sala de emergências. E graças a Deus, ela está bem boazinha. Minha mãe está com 92 anos. Então, a gente nunca pode perder a esperança, porque Deus está sempre conosco nos momentos mais difíceis da nossa vida. Nós temos esse amparo. Graça recebida é graça testemunhada. Toca o sino, sacristão.
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0: 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E vamos à bênção da casa. Que a vossa divina bênção os acompanhe. Que o Espírito Santo ilumine os seus pensamentos e que seu poder haja por eles em toda parte. Tudo que se encontra nesta casa, os que nela entram, os que dela saem, que Jesus, nas suas santas chagas, nos abençoe e vos preserve do mal, para que nenhuma desgraça se aproxime de vós. O Senhor vos abençoe e vos guarde, que Ele faça seu rosto brilhar sobre vós, que Ele se compadeça de vós e vos dê a paz. Em nome do Pai, do Filho e do Espírito Santo. Amém.

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3: 10 horas e 35 minutos.

Olha, gente, a conversão, sabe o que é conversão? Conversão não é simplesmente mudar de religião, mudar de opinião, não. Conversão que a gente está falando é você se voltar para Deus. É, se voltar para Deus. Às vezes a gente pensa, às vezes a gente faz tanta coisa no dia, às vezes a gente faz tanta coisa na nossa vida, que a gente vira as costas para Deus. É, a gente fica mais olhando para o dinheiro, mais olhando para o trabalho, para as coisas, e fica meio de costas virada para Deus. Então, é importante, mas muito importante mesmo, que eu possa me voltar para Deus. É, isso é conversão. Voltar-se para Deus é conversão. E a conversão se faz de forma imediata. Imediata significa o seguinte: não ficar esperando muito. Sabe aquela coisa do regime que começa na segunda-feira? Ah, eu vou começar o regime na segunda-feira? Assim a gente não pode fazer com a conversão, não. A conversão é imediata. Agora, nesse momento você está me escutando aqui, ó. É, nessa manhãzinha aqui que você está me escutando, é hora, é tempo de converter, é tempo de voltar para Deus. Então, não perca o seu tempo, volte-se agora, o seu olhar, o seu coração para Deus, tá bom?

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3: A mãe estava muito concentrada fazendo o almoço do domingo, quando seu marido a convidou para ir comprar guaraná. Ele já estava ficando quase animado, pois eles estavam chegando perto do bar. E para surpresa de todos, ele, o marido, passou direto, sem parar, parece não ter visto o bar. Então, perguntaram a ele: "Mas papai, você não vai comprar aqui o guaraná?" E ele respondeu: "Vamos mais adiante." Continuaram mais alguns metros e chegaram perto da padaria. Eles ficaram intrigados quando, tranquilamente, o pai seguiu em frente como se não tivesse visto a padaria e tornaram a perguntar: "Mas papai, nós não vamos comprar o guaraná aqui na padaria?" Pacientemente ele respondeu: "Só mais um pouquinho." Olha, eles estavam ficando chateados e bravos, pois tinham passado por 3 lugares diferentes que vendiam guaraná e o pai quis andar mais só para comprá-lo em outro lugar. Finalmente ele parou na frente de um mercadinho. Entraram e o Sr. Silva dirigiu um sorriso muito gostoso e espontâneo. A primeira coisa que perguntou foi se a senhora havia melhorado do resfriado. Prestativamente ele foi colocando os refrigerantes em 2 sacolas. E o pai quis saber da notícia dele, de Dona Maria. Foi informado de que ela estava arrumando a casa e preparando o almoço, pois o domingo era o único dia da semana que não trabalhava o dia todo. Os dois conversavam mais um pouco e todos puderam observar a amizade e o carinho que tinha um pelo outro. Ao despedirem-se, Sô Silva fez um gesto carinhoso na cabeça dos filhos. Olhou para todos com ternura e comentou com o pai: "Como está bonito esse garoto, hein? Você deve ter muito orgulho dele." Saíram do mercadinho e voltaram para casa. No caminho, pai e filho começaram a conversar e o filho a pensar e responder no lugar do pai a pergunta que ele havia feito para si mesmo. O preço do refrigerante era mais ou menos igual em qualquer um dos lugares, mas ali naquele mercadinho algo especial existia. Pai e filho sentiram-se reconhecidos como seres individuais, pessoas distintas, diferentes do mundo. Naquele domingo, uma lição especial foi dada a todos. Igual em conteúdo, igual no rótulo, igual na tampinha, lá dentro mesmo o guaraná. Porém, aqueles dois, pai e filho, sentiram-se especiais, tendo a individualidade valorizada. Isso é muito bonito, quando nós valorizamos e nos sentimos valorizados. Esta é a lição de um simples mercadinho.

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1: Senhor Jesus, nós te amamos e te agradecemos, Senhor, por tantos benefícios, por tua presença, pela tua bondade e pela tua misericórdia. E hoje, Senhor, queremos sentir mais uma vez o teu amor na nossa vida, na nossa caminhada. Vem, Senhor Jesus, vem até a minha casa neste momento. Entra trazendo paz, entra trazendo harmonia. Afasta o mal, Senhor. Afasta as contendas, os momentos difíceis. Dá-nos perseverança, Senhor, para vencer todos os desafios. Dá-nos força, Senhor, para que possamos transpor os obstáculos. Dá-nos hoje, Senhor, maturidade e sabedoria para sabermos agir e tomarmos a decisão correta. Senhor Jesus, tu és o nosso caminho, tu és a nossa verdade, tu és a nossa vida. Só queremos caminhar por este caminho, só queremos viver esta vida e só queremos acreditar em ti. Senhor, olha para nós neste momento, mas olha sobretudo para aquele que está sofrendo, aquele que passa por uma enfermidade, uma doença. Coloca a tua mão bendita sobre este filho teu e abençoa, curando, tirando a dor, aliviando o sofrimento. Senhor Jesus, nós te pedimos agora, neste momento, olha para o teu filho, olha para o teu filho que pede agora a graça de um emprego. Olha, Senhor, e dá para ele, a esperança e a porta aberta de um emprego, de um trabalho. Senhor, olha para nós neste momento. Queremos sentir o teu amor e derrama sobre nós neste momento a tua bênção, a tua graça, a tua força. Senhor Jesus, nós te pedimos neste momento, abençoa tudo que trouxemos diante de ti. Abençoa, Senhor, estes medicamentos. Abençoa, Senhor, esta peça de roupa. Abençoa, Senhor, este currículo, esta carteira de trabalho. Abençoa, Senhor, sobretudo esta água. Água que nós queremos aspergir sobre nossa casa, tomar e confiar que por ela haveremos de receber todo bem, toda graça. Abençoa agora, Senhor, em nome do Pai, do Filho e do Espírito Santo. Amém.
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1: Rádio Barroso Mix informa a hora certa.
2: 6:47.
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2: Deus abençoe você e toda a sua família. Que alegria estar aqui com você, começando mais um programa Eu Seguirei. Eu tenho certeza de que Deus vai falar muito ao seu coração através deste programa. Olha, se você pode, eu já quero convidar você a pegar a sua Bíblia, porque hoje nós vamos meditar a palavra de Deus. A palavra de Deus é o nosso alimento, a palavra de Deus que é o nosso sustento. Eu tenho certeza que essa palavra vai mover seu coração. Olha, aqui você vai ouvir a palavra de Deus, aqui você vai poder cantar. São minutos que ficaremos juntos, onde você vai fazer uma experiência com Deus. Lembrando que tudo que você ouvir aqui, depois fica registrado no meu canal do YouTube, Frei Gilson / Som do Monte, no meu Instagram, no meu Facebook, todos com o mesmo nome, Frei Gilson / Som do Monte, para que você possa também compartilhar essa palavra com os seus amigos, tá bom? Então, vamos escutar a palavra de Deus.
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2: A força da igreja que ora. Irmãos e irmãs, hoje eu quero meditar com você a força da igreja que ora. Sabe, quando todos se unem para rezar por uma causa, a gente precisa entender a força disso. Sabe, é muito importante quando você reza sozinho por uma causa. E Deus te escuta, Deus te escuta. E Deus é capaz de fazer, Deus é capaz de fazer. Mas como é bonito e como é necessário que a gente entenda o poder de quando a igreja se reúne para orar por uma causa, quando a igreja se reúne para orar por uma situação. Quando a igreja toma aquela causa como sua. Sabe, é determinado irmão que está sofrendo, mas a gente toma aquela causa como nossa. A gente está precisando disso nos nossos dias. Eu vou contar agora um relato na Sagrada Escritura de Pedro. E Pedro teve um momento que ele foi preso. E você sabe que uma prisão, ela não é boa. E ainda mais quando é uma prisão injusta. Pedro, qual era o crime que ele cometeu? O crime de pregar Cristo, o crime de pregar o Evangelho, o crime de propagar a fé. Então, ele estava sofrendo muito. E o que a igreja fazia? Interessante porque na Bíblia nós já vamos ver o termo igreja, né? Havia uma comunidade de fiéis reunida. E o que a igreja fazia? Diz a Bíblia que rezava continuamente a Deus por ele. Olha que bonito. Enquanto Pedro estava sofrendo, uma igreja orava para sustentá-lo. Então, nós podemos dizer que Pedro foi sustentado pela oração da igreja. Eu preciso da oração da igreja, você precisa da oração da igreja, tem muita gente precisando da oração de todos nós. Amado irmão, essa meditação ela é muito importante. Então que bonito, enquanto Pedro estava preso, enquanto Pedro estava fraco, enquanto Pedro estava sozinho, porque na prisão fica-se sozinho, não estava sozinho, tinha uma comunidade orando com ele, tinha uma comunidade intercedendo por ele. Sabe, às vezes você está precisando... tem alguém da sua família que está sozinho no hospital. Não, ele não precisa ficar sozinho. E às vezes não pode nem visitá-lo por causa das orientações do hospital. Não pode ter muita gente, aquela coisa toda, mas a comunidade pode se unir em oração por aquela causa. A força da igreja que ora. É sobre isso que a gente vai meditar. Em nome do Pai, do Filho e do Espírito Santo. Amém. Atos dos Apóstolos, capítulo 12, versículo de 1 a 11. Naqueles dias o rei Herodes prendeu alguns membros da igreja para torturá-los. Mandou matar à espada Tiago, irmão de João. E vendo que isso agradava aos judeus, mandou também prender a Pedro. Eram os dias dos pães ázimos. Depois de prender Pedro, Herodes colocou-o na prisão, guardado por 4 grupos de soldados, com 4 soldados cada um. Herodes tinha a intenção de apresentá-lo ao povo depois da festa da Páscoa. Enquanto Pedro era mantido na prisão, a igreja rezava continuamente a Deus por ele. Herodes estava para apresentá-lo. Naquela mesma noite, Pedro dormia entre os 2 soldados, preso com 2 correntes, e os guardas vigiavam a porta da prisão. Eis que apareceu o anjo do Senhor e uma luz iluminou a cela. O anjo tocou o ombro de Pedro, acordou e disse: "Levanta-te depressa." As correntes caíram-lhe das mãos. O anjo continuou: "Coloca o cinto e calça tuas sandálias." Pedro obedeceu e o anjo lhe disse: "Põe tua capa e vem comigo." Pedro acompanhou-o e não sabia o que era a realidade, o que estava acontecendo por meio do anjo, pois pensava que aquilo era uma visão. Depois de passarem pela primeira e a segunda guarda, chegaram ao portão de ferro que dava para a cidade. O portão abriu-se sozinho. Eles saíram, caminharam por uma rua e logo depois o anjo deixou. Então Pedro caiu em si e disse: "Agora sei de fato que o Senhor enviou o seu anjo para me libertar do poder de Herodes e de tudo que o povo judeu esperava." Palavra do Senhor. Gente, que história cativante, né? Às vezes, ali assim, é inacreditável o que está acontecendo aqui. Mas Pedro não sabia, ou sabia, não sei, uma comunidade estava orando por ele. Uma comunidade estava de joelhos por ele. Olha o poder da oração da comunidade. Libertação da cadeia, libertação de correntes, portões que se abrem. Irmão e irmã, a oração de uma comunidade que reza pode fazer isso: libertar, curar, abrir portas, livrar dos inimigos. São João Crisóstomo, ele diz: "A oração era feita com fervor", diz o texto, "era oração de amor sincero. Eles buscavam todos um pai gentil, oração fervorosa", diz ele. Veja como eles se dispunham em relação a seus mestres, não se dividiram em facções, nem fizeram tumulto, mas recorreram à oração. Então eles não foram lá fazer protestos, não, eles preferiram a oração, eles escolheram pela oração. Essa verdadeira aliança que é invencível, foi nela que procuraram um refúgio. Não disseram: "Sou eu um significante para orar por ele?" Pois agindo por amor, não pensaram nessas coisas. Quem somos nós para orar por Pedro, nosso chefe? Não, eles não pensaram nisso. Eles colocaram amor e oraram. Efésios capítulo 6, versículo 18. "Intensificai as vossas invocações e súplicas. Orai em toda circunstância pelo Espírito, na qual perseverai em intensa vigília de súplica por todos os cristãos." Romanos capítulo 15, versículo 30. "Rogo-vos, irmãos, em nome de nosso Senhor Jesus Cristo, em nome da caridade que é dada pelo Espírito, combatei comigo, dirigindo vossas orações a Deus por mim." Preciso rezar mais pelos meus irmãos. Preciso rezar mais pelos meus irmãos. Às vezes a gente só reza pelas nossas necessidades e esquecemos de rezar pelos outros. Deus pode fazer milagres através da sua oração na vida de alguém. Pai, Filho, Espírito Santo. Amém.
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2: Resposta a essa palavra, eu quero convidar você agora a cantar comigo.
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você crê nisso? Irmão, onde abundou o pecado, superabundou a graça. Talvez você experimentou muito pecado na sua vida. O que Deus vai fazer em você é muito maior do que você experimentou no pecado. Volta para Deus, volta para o teu Pai, e você vai experimentar coisas melhores e maiores. Aonde abundou o pecado, superabundou a graça. Vai, tenho tentado.

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2: O programa de hoje está bom demais e eu quero lembrar você, se você quiser ouvir mais pregações, mais meditação da palavra, basta você me acompanhar no meu canal do YouTube, Frei Gilson / Som do Monte, no meu Instagram, no meu Facebook, no meu TikTok, e lá você vai encontrar muito mais palavra de Deus para você.
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2: Nós vamos terminar este programa rezando. Eu quero clamar agora por você, quero clamar pela sua família. Senhor Deus, libera agora o teu Espírito Santo sobre cada pessoa que acompanha este programa. Vem, Espírito Santo, enche todos os que estão acompanhando este programa agora. Libera, Senhor, para esta pessoa o que ela mais precisa, para o corpo e para a alma. Libera, Senhor, curas e libertações em nome de Jesus para esta pessoa que assiste, que acompanha, que escuta e para toda a sua família. Eu clamo a tua poderosa bênção. Visita agora com bênção de proteção. A bênção que só o Senhor pode dar. Abençoe-vos o Deus Todo-Poderoso, Pai e Filho e Espírito Santo. Amém.
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1: ama. 11 horas e 6 minutos.

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1: Olá, crianças! Está começando agora o nosso programa Alegria no Ar com a tia Irê. Estamos aqui felizes porque hoje tem muita alegria. Fique ligadinhos aí que vai ter histórias, vai ter brincadeira, vai ter tudo de bom para vocês. Então, chegando, três músicas para vocês com muita

0: O primeiro intervalo e já já eu volto para te passar o nosso número do WhatsApp. Vai se preparando aí que eu já volto.
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3: É Tia Irê. A Tirei está de volta, como prometi, e vou te passar agora o número do nosso WhatsApp. Anote aí, para você mandar uma mensagem para quem você quiser, ou áudio para quem você quiser oferecer uma música, tá bom? Vamos anotar?
4: 13-997-88-2445. Vamos falar novamente? 13-997-88-2445. Mande seu áudio, a sua mensagem e estamos aqui esperando por vocês.
3: Está chegando aí o nosso segundo bloco musical com mais música.

0: Continue ligadinhos, crianças.
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2: Estamos de volta com o nosso programa Alegria no Ar. Eu sou a Tia Irê e estou aqui todo final de semana nessa querida rádio, nesse mesmo horário. Agora, crianças, eu vou chamar, sabe o quê? Mais uma musiquinha legal. Em seguida eu volto com a nossa Story.

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2: Vocês se lembram da história dos 10 mandamentos que contamos aqui? Nessa história, Moisés sobe ao Monte Sinai e Deus fala para ele os 10 mandamentos e escreve eles em 2 tábuas de pedras com seu próprio dedo. E depois de entregar os 10 mandamentos, Deus ainda dá a Moisés muitas instruções para que o povo pudesse caminhar em obediência. Mas como Moisés começou a demorar, o povo lá embaixo começou a ficar aflito. Sem seu líder por perto para orientá-los, eles começaram a tomar algumas decisões muito erradas. Eles chamaram Arão e falaram a ele assim: "Olha, Arão, estamos sozinhos e aflitos aqui. Faça deuses para nos conduzir, porque Moisés já está lá há muito tempo e não desce nunca. Não sabemos o que aconteceu com ele." Então Arão falou para o povo: "Tirem seus brincos de ouro e tragam tudo para mim." E assim o povo fez. E recebendo o ouro do povo, Arão juntou tudo, derreteu e moldou todo aquele ouro em formato de um bezerro. E disse ao povo: "Pronto, aí estão seus deuses, podem adorá-lo." E no dia seguinte, todo o povo se reuniu diante do bezerro de ouro e cultuaram a ele. E aquele evento se transformou em uma grande festa e todos se entregaram à farra. Vendo isso, o Senhor, que ainda falava com Moisés, disse a ele: "Moisés, você precisa descer lá. O povo que você tirou do Egito se corrompeu. Eles rapidamente desobedeceram às minhas instruções e agora construíram um ídolo de ouro e estão se entregando à farra diante dele. Estou vendo que esse povo é muito obstinado. Saia da minha presença, que eu mesmo vou lá e vou destruir tudo. E a partir de você farei uma nova nação." Mas Moisés suplicou a Deus, dizendo: "Não faça isso, Senhor. Tenha misericórdia do teu povo. O que diriam os egípcios ao ver o povo que o Senhor libertou morrer no deserto? Lembre-se de que o Senhor prometeu aos teus servos, Abraão, Isaque e Jacó. O Senhor prometeu a eles uma grande descendência e uma terra boa por herança." Então, Deus desistiu de destruir o seu povo. E Moisés desceu do monte com as 2 tábuas nas mãos para falar com eles. Josué, que o esperava ao pé do monte, disse a Moisés: "Estou ouvindo barulho vindo lá de baixo. Parece som de guerra." Mas Moisés disse a ele: "Estou ouvindo som de música." E desceram em direção ao acampamento. Quando se aproximaram, viram o bezerro de ouro e as danças. E, irado, Moisés jogou as tábuas no chão e elas se quebraram. Depois, ele pegou o bezerro de ouro, jogou no fogo e deixou ele queimar até virar cinzas. E jogando as cinzas na água, mandou que o povo bebesse. E chegou para Arão e disse: "O que o povo fez para que você os conduzisse a tão grande pecado?" E Arão respondeu: "Não fique irado comigo. Você sabe que o povo é propenso ao mal. Eles estão aflitos e me pediram para construir esses deuses, para conduzi-los, já que você estava demorando muito. Por isso, eu tive a ideia de juntar o ouro de seus brincos para fazer um bezerro." Então Moisés disse ao povo: "Quem é pelo Senhor, junte-se a mim." E todos os levitas juntaram-se a ele. E naquela tarde, muitos dos que ficaram de fora morreram. E Moisés disse a eles: "Vocês cometeram um grande pecado. Vou subir e pedir perdão a Deus por vocês." E chegando diante de Deus, Moisés pediu perdão pelo pecado do povo. E o Senhor respondeu a ele: "Vou riscar do meu livro todo aquele que pecar contra mim. Agora vá e conduza o povo até o lugar que te falei. O meu anjo irá à sua frente. Eu não irei com vocês, porque esse povo é muito obstinado e eu poderia destruí-los no caminho." E ouvindo de Moisés essas palavras, o povo chorou muito arrependido. Moisés montou uma tenda no lado de fora do acampamento, chamada Tenda do Encontro. Sempre que alguém quisesse consultar ao Senhor, ia para lá. E toda vez que Moisés entrava nela, todo o povo ficava de pé às portas de sua tenda, observando até que ele entrasse. E quando Moisés entrava, uma nuvem descia e ficava à porta da tenda enquanto Deus falava com ele. Enquanto a nuvem permanecia ali, todo o povo se prostrava e adorava a Deus, cada um à porta de sua tenda. E Deus falava com Moisés diretamente, conversava com ele como um amigo. E quando Moisés saía para falar ao povo, Josué, que era seu auxiliar, permanecia na tenda do encontro. Em certa ocasião, Moisés conversava com o Senhor e decidiu fazer a ele um pedido especial. Ele pediu para ver a sua glória. Mas o Senhor disse a ele: "Eu te mostrarei toda a minha bondade, mas você não poderá ver a minha face. Ninguém pode ver a minha face e continuar vivo. Mas colocarei você em um lugar e passarei, e você me verá pela fenda da rocha. Eu o cobrirei com minha mão até que eu tenha acabado de passar. E então tirarei minha mão e você verá as minhas costas. Mas antes você precisa se preparar. Faça duas tábuas de pedra como aquelas primeiras que eu te entreguei e escreverei de novo nelas. E suba no Monte Sinai amanhã." E assim fez Moisés. Então o Senhor desceu na nuvem e passou diante de Moisés. E imediatamente Moisés se prostrou e adorou a ele, dizendo: "Senhor, nos acompanhe nessa jornada. Teu povo é obstinado. Perdoa as nossas ofensas e faça de nós a tua herança." E o Senhor respondeu a ele: "Faço com você uma aliança. Farei maravilhas diante do meu povo. Sejam obedientes e eu tirarei todos os seus inimigos do seu caminho. Tenham cuidado com a cultura dos povos por onde vocês passarem. Não sejam influenciados pela cultura deles. Sejam obedientes em todo o tempo e não façam ídolos para adoração. Eu sou o seu Deus." E Moisés ficou diante do Senhor por 40 dias, em completo jejum, ouvindo suas palavras. E foram escritos os 10 mandamentos nas novas tábuas que Moisés levou ao descer do Monte Sinai. Quando Moisés chegou ao acampamento, algo totalmente inesperado aconteceu. Seu rosto resplandecia uma forte luz. E um grande temor tomou conta de todo o povo. E assim, Moisés transmitiu a eles novamente os 10 mandamentos e a nova aliança que Deus tinha estabelecido com eles. E assim, o povo seguiu, conduzido pelo Senhor, rumo à terra prometida.

0: 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É, e também você que é ouvinte do programa Alegria no Ar, quando você ouvir ali, assistir lá no YouTube uma história da Tirê, no comentário você diz para mim o seu nome e de onde você está nos escutando. Escuta o programa Alegria no Ar, tá bom? Para conhecer vocês também. E, gente, com essa linda música, essa linda historinha, nós estamos terminando a nossa programação de hoje. Mas não tem problema, não. Se Deus quiser, a próxima semana estaremos aqui de volta com vocês, tá bom? Que Deus abençoe a todos vocês. Tenham muita alegria, muita paz e muita felicidade com Jesus juntinho de vocês a cada momento. Até o próximo programa, se Deus quiser. E a Tirê ama vocês de paixão, assim, ó. Um beijão.
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2: O programa Alegria no Ar está acabando aqui. Obrigado, amiguinho. Obrigado, amiguinha. E até semana que vem, nesse mesmo horário.
1: Tchau, tchau.

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1: Meio-dia
2: e 26 minutos.

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Meio-dia e 44 minutos.

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Vocês, o que será de mim? E aí? Padre Rogério, Maristela, lá de Lauro de Freitas, Salvador, que surpresa boa! De novo!

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E você sabe que ao nome de Jesus todo joelho se dobra. Então, proclame o nome do Senhor Jesus Cristo.

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a tempestade vai acalmar na sua vida. Meu Deus, quantas pessoas neste momento, quantas pessoas nesta hora estão vivendo tempestades. E você talvez esteja vivendo uma tempestade. A tempestade da doença, a tempestade do desemprego, da vida financeira que não está fácil, problemas na família. Quantas mães querendo engravidar e não conseguem. Mas de forma especial quero falar hoje com tantas pessoas que estão vivendo a depressão. Talvez o mal do nosso século. Pessoas que já não têm mais ânimo, já estão tristes. Têm dificuldade de sorrir, têm dificuldade de sair de casa. E quem está na depressão, parece que tudo está escuro. Parece que tudo perdeu o sentido. E parece que aquele sofrimento não vai mais ter fim. Eu quero declarar na sua vida que a sua tempestade vai acabar, que a tua tempestade vai acalmar. Eu quero proclamar na sua vida que esta depressão, ela vai acalmar. Você vai vencer. Em nome de Jesus, você vai vencer. Lembre-se sempre de uma coisa: quando a tempestade vem, é para aumentar a sua fé. Por isso nós estamos cantando: não me deixa fraquejar jamais, aumenta a minha fé em ti. Diga comigo: aumenta a minha fé em ti. Diga forte.

Você não caminha naquilo que você vê, mas você caminha na fé, na certeza de que Jesus está com você. Diga comigo: Jesus está comigo, e por isso eu não terei medo. Diga forte: Jesus está comigo, Jesus está no meu barco. E se Ele está no meu barco, essa tempestade vai acalmar. Em nome de Jesus, a tempestade na sua vida vai acalmar. Amém? Vamos cantar mais uma vez. Quando estou em alto mar.

Você só precisa esperar. Essa depressão vai acabar. Frei, mas eu estou tomando tantos remédios. Os médicos já disseram que o meu caso é grave. Ei, para Jesus tudo é possível. Para Jesus tudo é possível. E eu já vi pessoas sendo curadas da depressão. Pessoas que tomavam remédio para dormir. Pessoas sendo curadas. Ei, você será curado. Porque Jesus quer a tua cura. Jesus quer a tua libertação. Essa tempestade vai acalmar. Se você querer, diga: eu creio, Jesus. Eu creio que essa tempestade vai acalmar. Tira todo o medo, Jesus. Sim, Jesus, tira todo o medo. O medo de ficar sozinho. O medo de não dar conta. O medo de não ser mais amado. O medo de ser rejeitado. Tira todo o medo, Jesus. Cura agora toda a depressão. Cura agora toda a angústia. Quantas pessoas depressivas por causa do fim do matrimônio. Seu matrimônio chegou ao fim. Quantas pessoas depressivas porque perdeu o marido, perdeu a esposa. Agora você é viúva. Como é difícil viver assim.

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E se não for assim, não me deixes ir. Dou minha mão para ti, fecho os olhos e confio em ti. Leva-me, Senhor. Eu quero convidar você a rezar comigo em cima desta canção, porque ela diz coisas profundas para nós. Eu me abro ao teu querer, Senhor. Eu me rendo à tua voz. Eu quero conhecer teus planos, porque os planos de Deus são melhores do que os meus. Os teus planos são melhores do que os meus, Senhor. Ai, essa música diz algo tão forte. Eu me arrependo dos meus planos, porque todas as vezes que eu quis fazer a minha vontade, eu só fraquejei. Quantas vezes você fraquejou? Quantas vezes fraquejamos? Porque quisemos fazer a nossa vontade. Quisemos fazer as coisas do nosso jeito. E precisamos entender que se não for do teu jeito, não vale a pena ir. Se não for do teu jeito, não vale a pena ir. Por isso

Talvez até hoje você fraquejou, você se entristeceu. Está faltando talvez da sua parte você dizer: Senhor, a partir de hoje não é mais do meu jeito. A partir de hoje não são

0: quantas vezes você já chorou? Pensa nas suas lágrimas agora.
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0: E antes de a gente prosseguir, eu queria ler para você essa passagem. Eu sou a videira e meu pai é o agricultor. Todo ramo que não der fruto em mim, ele o cortará, e podará todo o que der fruto para que produza mais fruto. Permanecei em mim e eu permanecerei em vós. Gente, preste atenção nessa palavra. Permanecei em mim e eu permanecerei em vós. O ramo não pode dar fruto por si mesmo. O ramo não pode dar fruto por si mesmo se não permanecer na videira. Se você não permanecer na videira, você não pode dar fruto. O ramo não pode dar fruto por si mesmo se não permanecer na videira. Assim também vós não podeis tampouco dar fruto se não permanecerdes em mim. Eu sou a videira, vós os ramos. Quem permanecer em mim e eu nele, esse dá muito fruto, porque sem mim nada podeis fazer. É Juninho Casimiro. Muitas coisas na nossa vida não dão certo porque nós não estamos permanecendo nele, porque nós não estamos em Jesus. Esse é o segredo da vida espiritual. Se você estiver em Jesus, se você estiver unido a Ele, como essa música diz, eu fecho os olhos e confio em Ti, eu dou minha mão para Ti, se você der a mão para Ele, se você confiar nele, se você se unir a Ele, os teus planos vão dar certo, os teus passos vão dar certo,

0: se você se unir a Ele, você vai dar fruto, e você vai dar fruto, e você vai conhecer os planos dEle para você, e os planos dEle são melhores que os seus. Os meus passos são teus.
1: Os meus passos são teus.

Sem ti nada posso fazer, Jesus. Vamos cantar isso. Eu quero convidar você a cantar comigo. Sem ti nada posso fazer.

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2: 14 horas e 57 minutos.
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3: 14 horas.
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5: Na presença das Santas Chagas de Jesus, convido você e sua família para este momento abençoado na nossa programação. Vamos juntos colocar nas Santas Chagas de Jesus o nosso pedido de oração, a nossa intenção. Prepare o seu ambiente de oração com as fotos, as roupas de família e, de modo particular, lembrando dos enfermos. Traga os nomes por quem vamos interceder e pedir cura e libertação de todos os sofrimentos e dores.
6: Por tuas chagas, Senhor, curados.
7: Queridos filhos e filhas, é domingo. É a graça de celebrarmos uma pequena Páscoa. Por isso, recolhamo-nos em oração e nessa hora da misericórdia, experimentemos a força do ressuscitado sempre presente em nossa vida, lembrando que ele nos disse: sem mim nada podeis fazer. Rezemos. Em nome do Pai, e do Filho, e do Espírito Santo. Amém. Creio em Deus Pai Todo-Poderoso, Criador do céu e da terra, e em Jesus Cristo, seu único Filho, nosso Senhor, que foi concebido pelo poder do Espírito Santo, nasceu da Virgem Maria, padeceu sob Pôncio Pilatos, foi crucificado, morto e sepultado, desceu à mansão dos mortos, ressuscitou ao terceiro dia, subiu aos céus, está sentado à direita de Deus Pai Todo-Poderoso, de onde há de vir julgar os vivos e os mortos. Creio no Espírito Santo, na Santa Igreja Católica, na comunhão dos santos, na remissão dos pecados, na ressurreição da carne, na vida eterna. Amém. Ó Jesus, divino Redentor, tende misericórdia de nós e do mundo inteiro. Deus Santo, Deus Forte, Deus Imortal, tende piedade de nós e do mundo inteiro. Graça, misericórdia, meu Jesus, nos perigos presentes, cobri-nos com vosso preciosíssimo sangue. Pai eterno, tende misericórdia de nós, pelo sangue de Jesus Cristo, vosso Filho unigênito. Tende misericórdia de nós, vos suplicamos. Amém. No primeiro mistério das Santas Chagas, contemplamos a descida do Espírito Santo sobre os apóstolos, onde estava presente Nossa Senhora. Como fruto desse mistério, rezemos por todas as pessoas desesperadas que pensam na semana com muita dificuldade. Senhor, seja a esperança e a âncora em suas vidas. Rezemos. Eterno Pai, eu vos ofereço as santas chagas de nosso Senhor Jesus Cristo, para curar as de nossas almas.
8: Meu Jesus, perdão e misericórdia.
5: Pelos méritos de vossas santas chagas.
8: Meu Jesus, perdão e misericórdia.
5: Pelos méritos de vossas santas chagas.
8: Meu Jesus, perdão e misericórdia.
5: Pelos méritos de vossas santas chagas.
8: Meu Jesus, perdão e misericórdia.
5: Pelos méritos de vossas santas chagas.
8: Meu Jesus, perdão e misericórdia.
5: Pelos méritos de vossas santas chagas.
8: Meu Jesus, perdão e misericórdia. misericórdia.
5: Pelos méritos de vossas santas chagas.
8: Meu Jesus, perdão e misericórdia.
5: Pelos méritos de vossas santas chagas.
8: Meu Jesus, perdão e misericórdia.
5: Pelos méritos de vossas santas chagas.
8: Meu Jesus, perdão e misericórdia.
5: Pelos méritos de vossas santas chagas.
8: Meu Jesus, perdão e misericórdia.
5: Pelos méritos de vossas santas chagas.
7: No segundo mistério do Terço das Santas Chagas, contemplamos o discurso de Pedro, inflamado pelo Espírito Santo, que converteu cerca de 3 mil pessoas. Rezemos esta dezena, contemplando esse mistério, por todos aqueles que estão com pensamento autodestrutivo, com baixa autoestima, chegando a pensar em suicídio, que possam obter vida plena e cura de todos esses pensamentos ruins. Eterno Pai, eu vos ofereço as santas chagas de nosso Senhor Jesus Cristo para curar as de nossas almas.
9: Meu Jesus, perdão e misericórdia.
5: Pelos méritos de vossas santas chagas.
9: Meu Jesus, perdão e misericórdia.
5: Pelos méritos de vossas santas chagas.
9: Meu Jesus, perdão e misericórdia.
5: Pelos méritos de vossas santas chagas.
9: Meu Jesus, perdão e misericórdia.
5: Pelos méritos de vossas santas chagas.
9: Meu Jesus, perdão e misericórdia.
5: Pelos méritos de vossas santas chagas.
9: Meu Jesus, perdão e misericórdia.
5: Pelos méritos de vossas santas chagas.
9: Meu Jesus, perdão e misericórdia.
5: Pelos méritos de vossas santas chagas.
9: Meu Jesus, perdão e misericórdia.
5: Pelos méritos de vossas santas chagas.
9: Meu Jesus, perdão e misericórdia.
5: Pelos méritos de vossas santas chagas.
9: Meu Jesus, perdão e misericórdia.
5: Pelos méritos de vossas santas chagas.
7: No terceiro mistério do Terço das Santas Chagas, contemplamos a cura do homem coxo de nascença pelo nome de Jesus. Como fruto desta contemplação e oração, peçamos por todos aqueles que se encontram em enfermidade psíquica, ansiedade, toque, bulimia, anorexia, seja qual for, Senhor, tire essa enfermidade psíquica pelas Tuas santas chagas, gloriosas e misericordiosas. Eterno Pai, eu vos ofereço as santas chagas de nosso Senhor Jesus Cristo para curar as de nossas almas.
10: Meu Jesus, perdão e misericórdia.
5: Pelos méritos de vossas santas chagas.
10: Meu Jesus, perdão e misericórdia.
5: Pelos méritos de vossas santas chagas.
10: Meu Jesus, perdão e misericórdia.
5: Pelos méritos de vossas santas chagas.
10: Meu Jesus, perdão e misericórdia.
5: Pelos méritos de vossas santas chagas.
10: Meu Jesus, perdão e misericórdia.
5: Pelos méritos de vossas santas chagas.
10: Meu Jesus, perdão e misericórdia.
5: Pelos méritos de vossas santas chagas.
10: Meu Jesus, perdão e misericórdia.
5: Pelos méritos de vossas santas chagas.
10: Meu Jesus, perdão e misericórdia.
5: Pelos méritos de vossas santas chagas.
10: Meu Jesus, perdão e misericórdia.
5: Pelos méritos de vossas santas chagas.
10: Meu Jesus, perdão e misericórdia.
5: Pelos méritos de vossas santas chagas.
7: Neste quarto mistério do Terço das Santas Chagas, contemplamos a conversão de Paulo. Pedimos por todos aqueles que perderam a consciência da necessidade de Deus. Dai-nos, Senhor, consciência dos nossos pecados e consciência da necessidade da conversão e da vossa misericórdia. Eterno Pai, eu vos ofereço as santas chagas de nosso Senhor Jesus Cristo para curar as de nossas almas.
11: Meu Jesus, perdão e misericórdia.
5: Pelos méritos de vossas santas chagas.
11: Meu Jesus, perdão e misericórdia.
5: Pelos méritos de vossas santas chagas.
11: Meu Jesus, perdão e misericórdia.
5: Pelos méritos de vossas santas chagas.
11: Meu Jesus, perdão e misericórdia.
5: Pelos méritos de vossas santas chagas.
11: Meu Jesus, perdão e misericórdia.
5: Pelos méritos de vossas santas chagas.
11: Meu Jesus, perdão e misericórdia.
5: Pelos méritos de vossas santas chagas.
11: Meu Jesus, perdão e misericórdia.
5: Pelos méritos de vossas santas chagas.
11: Meu Jesus, perdão e misericórdia.
5: pelos méritos de vossas santas chagas.
11: Meu Jesus, perdão e misericórdia.
5: Pelos méritos de vossas santas chagas.
11: Meu Jesus, perdão e misericórdia.
5: Pelos méritos de vossas santas chagas.
7: No quinto mistério do Terço das Santas Chagas, contemplamos a pregação dos apóstolos por todos os cantos da terra. Como fruto desta dezena e desta contemplação, peçamos por todos os nossos colaboradores associados que ajudam com a missão e a obra evangelizar é preciso. Eterno Pai, eu vos ofereço as santas chagas de nosso Senhor Jesus Cristo para curar as de nossas almas.
12: Meu Jesus, perdão e misericórdia.
5: Pelos méritos de vossas santas chagas.
12: Meu Jesus, perdão e misericórdia.
5: Pelos méritos de vossas santas chagas.
12: Meu Jesus, perdão e misericórdia.
5: Pelos méritos de vossas santas chagas.
12: Meu Jesus, perdão e misericórdia.
5: Pelos méritos de vossas santas chagas.
12: Meu Jesus, perdão e misericórdia.
5: Pelos méritos de vossas santas chagas.
12: Meu Jesus, perdão e misericórdia.
5: Pelos méritos de vossas santas chagas.
12: Meu Jesus, perdão e misericórdia.
5: Pelos méritos de vossas santas chagas.
12: Meu Jesus, perdão e misericórdia.
5: Pelos méritos de vossas santas chagas.
12: Meu Jesus, perdão e misericórdia.
5: Pelos méritos de vossas santas chagas.
12: Meu Jesus, perdão e misericórdia.
5: Pelos méritos de vossas santas chagas.
7: Rezemos três vezes. Eterno Pai, eu vos ofereço as santas chagas de nosso Senhor Jesus Cristo para curar as de nossas almas. Eterno Pai, eu vos ofereço as santas chagas de nosso Senhor Jesus Cristo para curar as de nossas almas. Eterno Pai, eu vos ofereço as santas chagas de nosso Senhor Jesus Cristo para curar as de nossas almas. Amém. Queridos filhos e filhas, tendo rezado o Terço das Santas Chagas, vamos agora fazer a oração de todos os dias, que é a novena das Santas Chagas de nosso Senhor Jesus Cristo. Rezemos. Por suas santas chagas, suas chagas gloriosas, o Cristo Senhor me proteja e me guarde. Senhor Jesus, foste levado na cruz para que por vossas santas chagas sejam curadas as de nossas almas. Eu vos louvo e agradeço pelo vosso ato redentor. Carregaste em vosso próprio corpo os meus pecados e de toda a humanidade. Nas vossas santas chagas, coloco minhas intenções, minhas preocupações, ansiedades e angústias, minhas enfermidades físicas e psíquicas, meus sofrimentos, dores, alegrias e necessidades. Em vossas santas chagas, Senhor, coloco minha família. Envolvei, Senhor, a mim e meus familiares, protegendo-nos do mal. Coloque a sua intenção. Senhor, ao mostrar vossas santas chagas gloriosas a Tomé e o mandando tocar em vosso lado aberto, o curaste da incredulidade. Eu vos peço, Senhor, permita-me refugiar em vossas santas chagas e, por mérito desses sinais de vosso amor, curai a minha falta de fé. Ó Jesus, pelos méritos de vossa paixão, morte e ressurreição, dai-me a graça de viver os frutos da nossa redenção. Amém.

0: Olá, queridos filhos e filhas da Hora da Misericórdia. Hoje está acontecendo às 24 horas na presença do Senhor. E todas as intenções que foram mandadas, colocadas no altar do Senhor, no coração de Jesus. Filhos queridos, escute o que foi deixado na plataforma como testemunho de vida.
1: Que a Maria Clara de Pedros Gomes Canidé, Ceará, e venho deixar meu breve testemunho e experiência de como mensageira líder das Santas Chagas. Em 2019, com 15 anos de idade, iniciei o texto das Santas Chagas aqui na minha comunidade, na igreja e também casando nas casas. Eu ainda não era mensageira líder, porque eu ainda era de menor na época.
0: Olha aí.
1: E também não era sócia. Mas em 2022, lá no Evangelizar e Precisa em Fortaleza, estava presente e me tornei sócia.
0: Amém.
1: No mesmo ano, mas já no finalzinho do ano, me tornei mensageira líder. Recebi a capelinha da Santa Chagas em 2023, em janeiro. Quando foi em setembro do mesmo ano, 2023, no jornal do Evangelizador do mês de setembro, apareceu meu testemunho.
0: Opa.
1: Indicando que eu era a mensageira líder mais jovem. E foi uma
0: que
1: grande
0: lindo,
1: alegria
0: Maria
1: poder
0: Clara.
1: Ver o meu testemunho no Jornal do Evangelizador e também receber esse título de mensageira mais nova. É com muita alegria e com muito fervor e devoção que ainda até hoje eu ainda espalho a devoção das Santas Chagas aqui na minha comunidade, tanto na igreja como nas casas e em comunidades vizinhas também. Graça alcançada, graça testemunhada. Toca o sino, sacristão!
0: E toca a corneta para ela, a nossa querida Maria Clara, mensageira da Capelinha de Jesus das Santas Chagas em Candidé, Ceará. Torne-se você também um mensageiro da Capelinha de Jesus das Santas Chagas, 0800-410-6060. Bíblia aberta, cartilha de oração. Somente o céu tem para dar. Por isso meu coração se abre para escutar.

E o texto de hoje, Mateus 16, 13, 19. O Senhor esteja convosco, Ele está no meio de nós. Proclamação do Evangelho de Jesus Cristo segundo São Mateus. Glória a vós, Senhor. Chegando ao território de Cesareia de Filipe, Jesus perguntou a seus discípulos, no dizer do povo, quem é o Filho do Homem? Responderam, uns dizem que é João Batista, outros que é Elias. Outro Jeremias, ou um dos profetas, disse-lhe Jesus, e vós, quem dizeis que eu sou? Simão Pedro respondeu, tu és o Cristo, o Filho do Deus vivo. Jesus então lhe disse, feliz és Simão, filho de Jonas, porque não foi a carne nem o sangue que te revelou isso, mas meu Pai que está nos céus, eu te declaro, tu és Pedro. E sobre esta pedra edificarei a minha igreja, e as portas do inferno não prevalecerão contra ela. Eu te darei as chaves do reino dos céus. Tudo o que ligares na terra será ligado no céu. Tudo o que desligares na terra será desligado nos céus. Palavra da salvação. Glória a vós, Senhor. Amados filhos e filhas, o Evangelho de hoje vem de encontro ao dia São Pedro e São Paulo. São os dois apóstolos que celebramos, de evangelizados a evangelizadores. Falemos de São Pedro, este que Jesus chamou de pedra. São Pedro, que teve um processo pessoal de transformação muito grande. São Pedro, pescador, provavelmente da facção dos Zelotas. Que é isso, padre? Eles acreditavam na implantação do reino de Deus, do plano de Javé, pelas armas. Filhos, filhas, Pedro teve que se deixar trabalhar pelo mestre. Se tornou o primeiro papa, é verdade, mas mais do que ninguém foi discípulo. Paulo também, no caminho de Damasco, estava indo para prender a comunidade, indo para dissolver a comunidade cristã na cidade de Damasco. E no meio do caminho, encontrou Jesus. Pedro morreu crucificado de cabeça para baixo. Paulo decapitado em Roma. Esses dois apóstolos são para nós exemplo. Exemplo de quê? Exemplo de vida, de discipulado. Olhaste nos olhos de Pedro e de Paulo, pronunciaste o nome, vem, segue-me. Eu larguei o meu barco junto a ti, Senhor. Buscarei outro.

és o Cristo. Disse Pedro, revelado por Deus, o Filho do Deus vivo que devia vir a este mundo. E foi isso que

Sagrado Coração de Jesus, inesgotável manancial de todas as graças e merecimentos, estamos te oferecendo, Sagrado Coração de Jesus, 24 horas na tua presença, Jesus Eucarístico. E pedimos por todos aqueles que das nossas rádios irmãs pediram orações, mandaram seus nomes, acolha-os no teu coração. Senhor, nós batemos no teu coração e te pedimos: derrame graças e bênçãos sobre nós. Derrame graças e bênçãos, Senhor, porque precisamos do teu amor. Buscarei. Que coisa mais linda, né? Buscarei outro mar. Vamos em oração? O Senhor esteja convosco. Ele está no meio de nós. Que a bênção de Deus Todo-Poderoso, que a bênção do Senhor, cheio de misericórdia, os abençoe, os proteja, os guarde, em nome do Pai, do Filho e do Espírito Santo. Coração de Jesus, eu confio em vós. Coração de Jesus, eu espero em vós. Fique com a bênção sacerdotal.

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Com a graça de Deus, nos unimos a você para rezarmos o sétimo dia da novena do Preciosíssimo Sangue de Jesus. Que bom que estamos unidos na fé e na esperança para mais um dia desta novena. Rezemos. Em nome do Pai, e do Filho, e do Espírito Santo. Amém. Pai de misericórdia, vos suplicamos pelo sangue derramado por vosso Filho, que perdoeis os nossos pecados e nos concedais, se for de vossa vontade, a graça que necessitamos.

Senhor Jesus Cristo, que descestes de junto do Pai à terra e derramastes vosso sangue precioso em remissão dos nossos pecados. Humildemente vos suplicamos que, no dia do juízo, mereçamos à vossa direita ouvir: Vinde, benditos de meu Pai, vós que viveis e reinais para sempre. Amém. Pai nosso que estais nos céus, santificado seja o vosso nome. Venha a nós o vosso reino. Seja feita a vossa vontade, assim na terra como no céu. O pão nosso de cada dia nos dai hoje. Perdoai-nos as nossas ofensas, assim como nós perdoamos a quem nos tem ofendido. E não nos deixeis cair em tentação, mas livrai-nos do mal. Amém. Ave Maria.

0: cheia de graça, o Senhor é convosco. Bendita sois vós entre as mulheres, e bendito é o fruto do vosso ventre, Jesus. Santa Maria, Mãe de Deus, rogai por nós, pecadores, agora e na hora de nossa morte. Amém. Ave Maria, cheia de graça, o Senhor é convosco. Bendita sois vós entre as mulheres, e bendito é o fruto do vosso ventre, Jesus. Santa Maria, Mãe de Deus, rogai por nós, pecadores, agora e na hora de nossa morte. Amém. Ave Maria, cheia de graça, o Senhor é convosco. Bendita sois vós entre as mulheres, e bendito é o fruto do vosso ventre, Jesus. Santa Maria, Mãe de Deus, rogai por nós, pecadores, agora e na hora de nossa morte. Amém. Glória ao Pai, ao Filho e ao Espírito Santo, assim como era no princípio, agora e sempre, por todos os séculos dos séculos. Amém. Senhor, tende piedade de nós. Cristo, tende piedade de nós. Senhor, tende piedade de nós. Jesus Cristo, ouvi-nos. Jesus Cristo, atendei-nos. Deus Pai dos céus, tende piedade de nós. Deus Filho Redentor do mundo, tende piedade de nós. Deus Espírito Santo, tende piedade de nós. Santíssima Trindade, que sois um só Deus, tende piedade de nós. Sangue de Cristo, sangue do Filho Unigênito do Eterno Pai, salvai-nos. Sangue de Cristo, sangue do Verbo de Deus encarnado, salvai-nos. Sangue de Cristo, sangue do Novo e Eterno Testamento, salvai-nos. Sangue de Cristo, correndo pela terra na agonia, salvai-nos. Sangue de Cristo, manando abundante na flagelação, salvai-nos. Sangue de Cristo, gotejando na coroação de espinhos, salvai-nos. Sangue de Cristo, derramado na cruz, salvai-nos. Sangue de Cristo, preço da nossa salvação, salvai-nos. Sangue de Cristo, sem o qual não pode haver redenção, salvai-nos. Sangue de Cristo, que apagais a sede das almas e as purificais na Eucaristia, salvai-nos. Sangue de Cristo, torrente de misericórdia, salvai-nos. Sangue de Cristo, vencedor dos demônios, salvai-nos. Sangue de Cristo, fortaleza dos mártires, salvai-nos. Sangue de Cristo, virtude dos confessores, salvai-nos. Sangue de Cristo, que suscitais almas virgens, salvai-nos. Sangue de Cristo, força dos tentados, salvai-nos. Sangue de Cristo, alívio dos que trabalham, salvai-nos. Sangue de Cristo, consolação dos que choram, salvai-nos. Sangue de Cristo, esperança dos penitentes, salvai-nos. Sangue de Cristo, conforto dos moribundos, salvai-nos. Sangue de Cristo, paz e doçura dos corações, salvai-nos. Sangue de Cristo, penhor de eterna vida, salvai-nos. Sangue de Cristo, que libertais as almas do purgatório, salvai-nos. Sangue de Cristo, digno de toda honra e glória, salvai-nos. Cordeiro de Deus, que tirais o pecado do mundo, perdoai-nos, Senhor. Cordeiro de Deus, que tirais o pecado do mundo, ouvi-nos, Senhor. Cordeiro de Deus, que tirais o pecado do mundo, tende piedade de nós, Senhor. Redimiste-nos, Senhor, com o vosso sangue, e fizestes de nós um reino para o nosso Deus. Oremos. Todo-Poderoso e Eterno Deus, que constituístes o vosso unigênito Filho, Redentor do mundo, e quiseste ser aplacado com o seu sangue, concedei-nos a graça de venerar o preço da nossa salvação e de encontrar, na virtude que ele contém, defesa contra os males da vida presente, de tal modo que eternamente gozemos dos seus frutos no céu. Pelo mesmo Cristo, Senhor nosso, assim seja. E ao final deste sétimo dia da novena do Preciosíssimo Sangue, somos agradecidos a Deus porque tem nos sustentado com a força da sua graça. Convido você a compartilhar esse vídeo com outras pessoas e amanhã nos encontramos para dar prosseguimento a esta novena. E a bênção de Deus Todo-Poderoso, Pai e Filho e Espírito Santo, desça sobre vós e permaneça para sempre. Amém. Fique na paz e na alegria que vem de Jesus.
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4: 15 horas e 47 minutos.

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2: 16 horas e 27 minutos.

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2: 16 horas e 47 minutos.

0: Desculpa, eu não sabia que eles iam. Ela me surpreendeu aqui. Uma salva de palmas à minha mãe também.
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1: 17 horas e 9 minutos.

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0: Ele vai ajudar você.
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0: Rádio Barroso Mix informa a hora certa.
1: 18 horas, a hora da Ave Maria.
2: Elevemos nosso pensamento a Deus e oremos. Louvemos ao Senhor. Louvemos ao Senhor desde os céus. Louvai-os nas alturas. Louvai-o todos os seus anjos. Louvai-o todos os seus exércitos. Louvai o sol e lua, todas as estrelas luzentes, as águas que estão sob os céus. Louvemos o nome do Senhor. Ave Maria, cheia de graça, o Senhor é convosco. Bendita sois entre as mulheres. Bendito é o fruto de vosso ventre, Jesus. Santa Maria, Mãe de Deus, rogai por nós, pecadores,

0: O anjo do Senhor anunciou a Maria, e ela concebeu do Espírito Santo. Ave Maria, cheia de graça, o Senhor é convosco. Bendita sois vós entre as mulheres, e bendito é o fruto do vosso ventre, Jesus. Santa Maria, Mãe de Deus, rogai por nós, pecadores, agora e na hora de nossa morte. Amém. Eis aqui a serva do Senhor, faça-se em mim segundo a vossa palavra. Ave Maria, cheia de graça, o Senhor é convosco. Bendita sois vós entre as mulheres, e bendito é o fruto do vosso ventre, Jesus. Santa Maria, Mãe de Deus, rogai por nós, pecadores, agora e na hora de nossa morte. Amém. E o Verbo divino se fez carne e habitou entre nós. Ave Maria, cheia de graça, o Senhor é convosco. Bendita sois vós entre as mulheres, e bendito é o fruto do vosso ventre, Jesus. Santa Maria, Mãe de Deus, rogai por nós, pecadores, agora e na hora de nossa morte. Amém. Rogai por nós, Santa Mãe de Deus, para que sejamos dignos das promessas de Cristo. Oremos. Infundi, Senhor, como vos pedimos, a vossa graça em nossas almas, para que nós, que pela anunciação do anjo, vimos ao conhecimento da encarnação de Jesus Cristo, vosso Filho, por sua paixão e morte, sejamos conduzidos à glória da ressurreição, pelo mesmo Cristo, Senhor nosso. Amém.
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2: Boa tarde, queridos filhos e filhas. Domingo, dia do Senhor. Mas para a família evangelizar é preciso um momento fortíssimo. Estamos em plenas 24 horas na presença do Senhor. Mande as suas intenções, www.padrereginaldomanzotti.com.br. Pai, Filho e Espírito Santo, amém. Ó meu Deus, no fim desta tarde, ofereço-vos, em união com o Santíssimo Coração de Jesus, todo o meu dia. Ofereço-vos, ó meu Deus, as orações, as obras. Ofereço-vos as alegrias deste dia. Ofereço-vos as decepções. Termino este dia, Senhor, colocando no coração de Jesus todas as minhas esperanças e tristezas, todas as minhas conquistas e decepções. Ó Deus, coloco no coração de Jesus todas as minhas vitórias e decepções, virtudes e fraquezas. Sagrado Coração de Jesus, sede a minha salvação. Sagrado Coração de Jesus, acolha no vosso coração estas pessoas que peço refúgio, consolo e a bênção. Sagrado Coração de Jesus, acolha a minha vida, minha família e toda a humanidade. Nossa Senhora, de muitos títulos e de muitos nomes, queremos invocá-la sob o título de Nossa Senhora do Perpétuo Socorro. Lembrai-vos, ó Puríssima Virgem Maria, que nunca se ouviu dizer que alguém, tendo recorrido a vós, tenha ficado sem socorro. Animado por esta verdade, seguro de vossa intercessão, ó Virgem das Virgens, A vós recorro, em vós me acolho, e gemendo sob o peso dos meus pecados, me coloco na vossa presença. Nossa Senhora do Perpétuo Socorro, não desprezeis as súplicas desta tarde. Ó Mãe do Filho de Deus humanado, dignai-vos de ouvir as minhas preces e alcançar, Mãe, o que vos rogo. Ave Maria, cheia de graça, o Senhor é convosco. Bendita sois vós entre as mulheres e bendito é o fruto do vosso ventre, Jesus. Santa Maria, Mãe de Deus, rogai por nós, pecadores, agora e na hora de nossa morte. Amém. Sagrado Coração de Jesus, tende piedade de nós. Nossa Senhora do Perpétuo Socorro, rogai por nós. Amém.
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2: 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Divulgue, fale para os amigos, para as amigas, evangelize sua família. 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
6: 18 horas e 7 minutos.
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Divino Jesus, nós vos oferecemos esse terço que vamos rezar, meditando nos mistérios da nossa redenção. Concedei-nos, por intercessão da Virgem Maria, Mãe de Deus e Nossa Mãe, as virtudes que nos são necessárias para bem rezá-lo e a graça de ganharmos as indulgências desta santa devoção. Oferecemo-lo particularmente em desagravo dos pecados cometidos contra o Sagrado Coração de Jesus e Imaculado Coração de Maria, pela paz do mundo, pela conversão dos pecadores, pelas almas do purgatório, pelas intenções do Santo Padre, pelo aumento e santificação do clero, pelos nossos vigários, pela santificação das famílias, pelas missões, pelos doentes, pelos agonizantes, por aqueles que pediram nossas orações e por todas as nossas intenções particulares e pelo Brasil. Creio em Deus Pai Todo-Poderoso, Criador do céu e da terra, em Jesus Cristo, seu único Filho, nosso Senhor, que foi concebido pelo poder do Espírito Santo, nasceu da Virgem Maria, padeceu sob Pôncio Pilatos, foi crucificado, morto e sepultado, desceu à mansão dos mortos, ressuscitou ao terceiro dia, subiu aos céus, está sentado à direita de Deus Pai Todo-Poderoso, donde há de vir julgar os vivos e os mortos. Creio no Espírito Santo, na Santa Igreja Católica, na comunhão dos santos, na remissão dos pecados, na ressurreição da carne, na vida eterna. Amém. Pai nosso que estais no céu, santificado seja o vosso nome. Venha a nós o vosso reino, seja feita a vossa vontade, assim na terra como no céu. O pão nosso de cada dia nos dai hoje. Perdoai-nos nas nossas ofensas, assim como nós perdoamos a quem nos tem ofendido. E não nos deixeis cair em tentação, mas livrai-nos do mal. Amém. Ave Maria, cheia de graça, o Senhor é convosco. Bendita sois vós entre as mulheres e bendito é o fruto do vosso ventre, Jesus. Santa Maria, Mãe de Deus, rogai por nós, pecadores, agora e na hora de nossa morte. Amém. Ave Maria, cheia de graça, o Senhor é convosco. Bendita sois vós entre as mulheres e bendito é o fruto do vosso ventre, Jesus. Santa Maria, Mãe de Deus, rogai por nós, pecadores, agora e na hora de nossa morte. Amém. Ave Maria, cheia de graça, o Senhor é convosco. Bendita sois vós entre as mulheres, e bendito é o fruto do vosso ventre, Jesus. Santa Maria, Mãe de Deus, rogai por nós, pecadores, agora e na hora de nossa morte. Amém.

0: Pai nosso que estais no céu, santificado seja o vosso nome. Venha a nós o vosso reino, seja feita a vossa vontade, assim na terra como no céu.
1: O pão nosso de cada dia nos dai hoje, perdoai as nossas ofensas, assim como nós perdoamos a quem nos tem ofendido, e não nos deixeis cair em tentação, mas livrai-nos do mal.
0: Ave Maria, cheia de graça, o Senhor é convosco. Bendita sois vós entre as mulheres, e bendito é o fruto do vosso ventre, Jesus.
1: Santa Maria, Mãe de Deus, rogai por nós, pecadores, agora e na hora de nossa morte. Amém.
0: Ave Maria, cheia de graça, o Senhor é convosco. Bendita sois vós entre as mulheres, e bendito é o fruto do vosso ventre, Jesus.
1: Santa Maria, Mãe de Deus, rogai por nós, pecadores, agora e na hora de nossa morte. Amém.
0: Ave Maria, cheia de graça, o Senhor é convosco. Bendita sois vós entre as mulheres, e bendito é o fruto do vosso ventre, Jesus.
1: Santa Maria, Mãe de Deus, rogai por nós, pecadores, agora e na hora de nossa morte. Amém.
0: Ave Maria, cheia de graça, o Senhor é convosco. Bendita sois vós entre as mulheres, e bendito é o fruto do vosso ventre, Jesus.
1: Santa Maria, Mãe de Deus, rogai por nós, pecadores, agora e na hora de nossa morte. Amém.
0: Ave Maria, cheia de graça, o Senhor é convosco. Bendita sois vós entre as mulheres, e bendito é o fruto do vosso ventre, Jesus.
1: Santa Maria, Mãe de Deus, rogai por nós, pecadores, agora e na hora de nossa morte. Amém.
0: Ave Maria, cheia de graça, o Senhor é convosco. Bendita sois vós entre as mulheres, e bendito é o fruto do vosso ventre, Jesus.
1: Santa Maria, Mãe de Deus, rogai por nós, pecadores, agora e na hora de nossa morte. Amém.
0: Ave Maria, cheia de graça, o Senhor é convosco. Bendita sois vós entre as mulheres, e bendito é o fruto do vosso ventre, Jesus.
1: Santa Maria, Mãe de Deus, rogai por nós, pecadores, agora e na hora de nossa morte. Amém.
0: Ave Maria, cheia de graça, o Senhor é convosco. Bendita sois vós entre as mulheres, e bendito é o fruto do vosso ventre, Jesus.
1: Santa Maria, Mãe de Deus, rogai por nós, pecadores, agora e na hora de nossa morte. Amém.
0: Ave Maria, cheia de graça, o Senhor é convosco. Bendita sois vós entre as mulheres, e bendito é o fruto do vosso ventre, Jesus.
1: Santa Maria, Mãe de Deus, rogai por nós, pecadores, agora e na hora de nossa morte. Amém.
0: Ave Maria, cheia de graça, o Senhor é convosco. Bendita sois vós entre as mulheres, e bendito é o fruto do vosso ventre, Jesus.
1: Santa Maria, Mãe de Deus, rogai por nós, pecadores, agora e na hora de nossa morte. Amém.

0: Pai nosso que estais no céu, santificado seja o vosso nome. Venha a nós o vosso reino, seja feita a vossa vontade, assim na terra como no céu.
1: O pão nosso de cada dia nos dai hoje, perdoai as nossas ofensas, assim como nós perdoamos a quem nos tem ofendido, e não nos deixeis cair em tentação, mas livrai-nos do mal. Amém.
0: Ave Maria, cheia de graça, o Senhor é convosco. Bendita sois vós entre as mulheres, e bendito é o fruto do vosso ventre, Jesus.
1: Santa Maria, Mãe de Deus, rogai por nós, pecadores, agora e na hora de nossa morte. Amém.
0: Ave Maria, cheia de graça, o Senhor é convosco. Bendita sois vós entre as mulheres, e bendito é o fruto do vosso ventre, Jesus.
1: Santa Maria, Mãe de Deus, rogai por nós, pecadores, agora e na hora de nossa morte. Amém.
0: Ave Maria, cheia de graça, o Senhor é convosco. Bendita sois vós entre as mulheres, e bendito é o fruto do vosso ventre, Jesus.
1: Santa Maria, Mãe de Deus, rogai por nós, pecadores, agora e na hora de nossa morte. Amém.
0: Ave Maria, cheia de graça, o Senhor é convosco. Bendita sois vós entre as mulheres, e bendito é o fruto do vosso ventre, Jesus.
1: Santa Maria, Mãe de Deus, rogai por nós, pecadores, agora e na hora de nossa morte. Amém.
0: Ave Maria, cheia de graça, o Senhor é convosco. Bendita sois vós entre as mulheres, e bendito é o fruto do vosso ventre, Jesus.
1: Santa Maria, Mãe de Deus, rogai por nós, pecadores, agora e na hora de nossa morte. Amém.
0: Ave Maria, cheia de graça, o Senhor é convosco. Bendita sois vós entre as mulheres, e bendito é o fruto do vosso ventre, Jesus.
1: Santa Maria, Mãe de Deus, rogai por nós, pecadores, agora e na hora de nossa morte. Amém.
0: Ave Maria, cheia de graça, o Senhor é convosco. Bendita sois vós entre as mulheres, e bendito é o fruto do vosso ventre, Jesus.
1: Santa Maria, Mãe de Deus, rogai por nós, pecadores, agora e na hora de nossa morte. Amém.
0: Ave Maria, cheia de graça, o Senhor é convosco. Bendita sois vós entre as mulheres, e bendito é o fruto do vosso ventre, Jesus.
1: Santa Maria, Mãe de Deus, rogai por nós, pecadores, agora e na hora de nossa morte. Amém.
0: Ave Maria, cheia de graça, o Senhor é convosco. Bendita sois vós entre as mulheres, e bendito é o fruto do vosso ventre, Jesus.
1: Santa Maria, Mãe de Deus, rogai por nós, pecadores, agora e na hora de nossa morte. Amém.
0: Ave Maria, cheia de graça, o Senhor é convosco. Bendita sois vós entre as mulheres, e bendito é o fruto do vosso ventre, Jesus.
1: Santa Maria, Mãe de Deus, rogai por nós, pecadores, agora e na hora de nossa morte. Amém.

0: Pai nosso que estais no céu, santificado seja o vosso nome. Venha a nós o vosso reino, seja feita a vossa vontade, assim na terra como no céu.
1: O pão nosso de cada dia nos dai hoje, perdoai as nossas ofensas, assim como nós perdoamos a quem nos tem ofendido, e não nos deixeis cair em tentação, mas livrai-nos do mal. Amém.
0: Ave Maria, cheia de graça, o Senhor é convosco. Bendita sois vós entre as mulheres, e bendito é o fruto do vosso ventre, Jesus.
1: Santa Maria, Mãe de Deus, rogai por nós, pecadores, agora e na hora de nossa morte. Amém.
0: Ave Maria, cheia de graça, o Senhor é convosco. Bendita sois vós entre as mulheres, e bendito é o fruto do vosso ventre, Jesus.
1: Santa Maria, Mãe de Deus, rogai por nós, pecadores, agora e na hora de nossa morte. Amém.
0: Ave Maria, cheia de graça, o Senhor é convosco. Bendita sois vós entre as mulheres, e bendito é o fruto do vosso ventre, Jesus.
1: Santa Maria, Mãe de Deus, rogai por nós, pecadores, agora e na hora de nossa morte. Amém.
0: Ave Maria, cheia de graça, o Senhor é convosco. Bendita sois vós entre as mulheres, e bendito é o fruto do vosso ventre, Jesus.
1: Santa Maria, Mãe de Deus, rogai por nós, pecadores, agora e na hora de nossa morte. Amém.
0: Ave Maria, cheia de graça, o Senhor é convosco. Bendita sois vós entre as mulheres, e bendito é o fruto do vosso ventre, Jesus.
1: Santa Maria, Mãe de Deus, rogai por nós, pecadores, agora e na hora de nossa morte. Amém.
0: Ave Maria, cheia de graça, o Senhor é convosco. Bendita sois vós entre as mulheres, e bendito é o fruto do vosso ventre, Jesus.
1: Santa Maria, Mãe de Deus, rogai por nós, pecadores, agora e na hora de nossa morte. Amém.
0: Ave Maria, cheia de graça, o Senhor é convosco. Bendita sois vós entre as mulheres, e bendito é o fruto do vosso ventre, Jesus.
1: Santa Maria, Mãe de Deus, rogai por nós, pecadores, agora e na hora de nossa morte. Amém.
0: Ave Maria, cheia de graça, o Senhor é convosco. Bendita sois vós entre as mulheres, e bendito é o fruto do vosso ventre, Jesus.
1: Santa Maria, Mãe de Deus, rogai por nós, pecadores, agora e na hora de nossa morte. Amém.
0: Ave Maria, cheia de graça, o Senhor é convosco. Bendita sois vós entre as mulheres, e bendito é o fruto do vosso ventre, Jesus.
1: Santa Maria, Mãe de Deus, rogai por nós, pecadores, agora e na hora de nossa morte. Amém.
0: Ave Maria, cheia de graça, o Senhor é convosco. Bendita sois vós entre as mulheres, e bendito é o fruto do vosso ventre, Jesus.
1: Santa Maria, Mãe de Deus, rogai por nós, pecadores, agora e na hora de nossa morte. Amém.

0: Cada dia nos dai hoje, perdoai as nossas ofensas, assim como nós perdoamos a quem nos tem ofendido, e não nos deixeis cair em tentação, mas livrai-nos do mal.
1: Ave Maria, cheia de graça, o Senhor é convosco. Bendita sois vós entre as mulheres, e bendito é o fruto do vosso ventre, Jesus.
0: Santa Maria, Mãe de Deus, rogai por nós, pecadores, agora e na hora de nossa morte. Amém.
1: Ave Maria, cheia de graça, o Senhor é convosco. Bendita sois vós entre as mulheres, e bendito é o fruto do vosso ventre, Jesus.
0: Santa Maria, Mãe de Deus, rogai por nós, pecadores, agora e na hora de nossa morte. Amém.
1: Ave Maria, cheia de graça, o Senhor é convosco. Bendita sois vós entre as mulheres, e bendito é o fruto do vosso ventre, Jesus.
0: Santa Maria, Mãe de Deus, rogai por nós, pecadores, agora e na hora de nossa morte. Amém.
1: Ave Maria, cheia de graça, o Senhor é convosco. Bendita sois vós entre as mulheres, e bendito é o fruto do vosso ventre, Jesus.
0: Santa Maria, Mãe de Deus, rogai por nós, pecadores, agora e na hora de nossa morte. Amém.
1: Ave Maria, cheia de graça, o Senhor é convosco. Bendita sois vós entre as mulheres, e bendito é o fruto do vosso ventre, Jesus.
0: Santa Maria, Mãe de Deus, rogai por nós, pecadores, agora e na hora de nossa morte. Amém.
1: Ave Maria, cheia de graça, o Senhor é convosco. Bendita sois vós entre as mulheres, e bendito é o fruto do vosso ventre, Jesus.
0: Santa Maria, Mãe de Deus, rogai por nós, pecadores, agora e na hora de nossa morte. Amém.
1: Ave Maria, cheia de graça, o Senhor é convosco. Bendita sois vós entre as mulheres, e bendito é o fruto do vosso ventre, Jesus.
0: Santa Maria, Mãe de Deus, rogai por nós, pecadores, agora e na hora de nossa morte. Amém.
1: Ave Maria, cheia de graça, o Senhor é convosco. Bendita sois vós entre as mulheres, e bendito é o fruto do vosso ventre, Jesus.
0: Santa Maria, Mãe de Deus, rogai por nós, pecadores, agora e na hora de nossa morte. Amém.
1: Ave Maria, cheia de graça, o Senhor é convosco. Bendita sois vós entre as mulheres, e bendito é o fruto do vosso ventre, Jesus.
0: Santa Maria, Mãe de Deus, rogai por nós, pecadores, agora e na hora de nossa morte. Amém.
1: Ave Maria, cheia de graça, o Senhor é convosco. Bendita sois vós entre as mulheres, e bendito é o fruto do vosso ventre, Jesus.
0: Santa Maria, Mãe de Deus, rogai por nós, pecadores, agora e na hora de nossa morte. Amém.

0: Pai nosso que estais no céu, santificado seja o vosso nome. Venha a nós o vosso reino, seja feita a vossa vontade, assim na terra como no céu.
1: O pão nosso de cada dia nos dai hoje, perdoai as nossas ofensas, assim como nós perdoamos a quem nos tem ofendido, e não nos deixeis cair em tentação, mas livrai-nos do mal. Amém.
0: Ave Maria, cheia de graça, o Senhor é convosco. Bendita sois vós entre as mulheres, e bendito é o fruto do vosso ventre, Jesus.
1: Santa Maria, Mãe de Deus, rogai por nós, pecadores, agora e na hora de nossa morte. Amém.
0: Ave Maria, cheia de graça, o Senhor é convosco. Bendita sois vós entre as mulheres, e bendito é o fruto do vosso ventre, Jesus.
1: Santa Maria, Mãe de Deus, rogai por nós, pecadores, agora e na hora de nossa morte. Amém.
0: Ave Maria, cheia de graça, o Senhor é convosco. Bendita sois vós entre as mulheres, e bendito é o fruto do vosso ventre, Jesus.
1: Santa Maria, Mãe de Deus, rogai por nós, pecadores, agora e na hora de nossa morte. Amém.
0: Ave Maria, cheia de graça, o Senhor é convosco. Bendita sois vós entre as mulheres, e bendito é o fruto do vosso ventre, Jesus.
1: Santa Maria, Mãe de Deus, rogai por nós, pecadores, agora e na hora de nossa morte. Amém.
0: Ave Maria, cheia de graça, o Senhor é convosco. Bendita sois vós entre as mulheres, e bendito é o fruto do vosso ventre, Jesus.
1: Santa Maria, Mãe de Deus, rogai por nós, pecadores, agora e na hora de nossa morte. Amém.
0: Ave Maria, cheia de graça, o Senhor é convosco.

0: convosco. Bendita sois vós entre as mulheres, e bendito é o fruto do vosso ventre, Jesus.
1: Santa Maria, Mãe de Deus, rogai por nós, pecadores, agora e na hora de nossa morte. Amém.
0: Ave Maria, cheia de graça, o Senhor é convosco. Bendita sois vós entre as mulheres, e bendito é o fruto do vosso ventre, Jesus.
1: Santa Maria, Mãe de Deus, rogai por nós, pecadores, agora e na hora de nossa morte. Amém.
0: Ave Maria, cheia de graça, o Senhor é convosco. Bendita sois vós entre as mulheres, e bendito é o fruto do vosso ventre, Jesus.
1: Santa Maria, Mãe de Deus, rogai por nós, pecadores, agora e na hora de nossa morte. Amém.
0: Ave Maria, cheia de graça, o Senhor é convosco. Bendita sois vós entre as mulheres, e bendito é o fruto do vosso ventre, Jesus.
1: Santa Maria, Mãe de Deus, rogai por nós, pecadores, agora e na hora de nossa morte. Amém.
0: Ave Maria, cheia de graça, o Senhor é convosco. Bendita sois vós entre as mulheres, e bendito é o fruto do vosso ventre, Jesus.
1: Santa Maria, Mãe de Deus, rogai por nós, pecadores, agora e na hora de nossa morte. Amém.

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1: Olá, paz de Cristo. Seja bem-vindo você que sintoniza conosco. Estamos unidos para rezarmos o ofício da Imaculada Conceição, para entoarmos louvores à Nossa Senhora. Nossa Senhora, aquela que intercede por nós, aquela que é a nossa advogada. E convido você agora a colocar a intenção do seu coração, seu pedido, sua prece. Eu convido você agora a colocar todas as suas aflições, todos os seus medos, todas as suas inseguranças no coração de Jesus, para que Nossa Senhora possa interceder. Diz a frase: peça à mãe que o filho atende. Nós vamos rogar agora pelas mãos de Nossa Senhora. Iniciemos em nome do Pai, do Filho e do Espírito.

0: O ofício de Nossa Senhora, embora de origem medieval, é patrimônio da fé do povo brasileiro a Maria, Mãe de Deus. Podemos dizer que ele é uma oração para defender a Imaculada Conceição, que sofreu grandes combates no século XII por parte de teólogos, que duraram até o dia 8 de dezembro de 1854, quando Pio IX, depois de consultar os bispos do mundo inteiro, declarou e definiu como dogma de fé a doutrina da Imaculada. O ofício da Imaculada Conceição foi escrito antes da definição do dogma, na Itália, no século XV, por Bernardino de Bustis, com a aprovação do Papa Inocêncio XI, em 1678. Foi enriquecido por Pio IX em 31 de março de 1876, com 300 dias de indulgência cada vez que recitado. Uma antiga tradição diz que Nossa Senhora se ajoelha no céu quando alguém na terra reza o ofício.
1: Semeando paz e amor. 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

0: Caríssimos, em plena 24 horas em oração, celebramos a solenidade dos apóstolos São Pedro e São Paulo, colunas inabaláveis da Igreja. Pedro nos ensina a firmeza da fé. Paulo nos inspira pelo ardor missionário. Ambos permanecem exemplos para todos os que desejam seguir o Senhor com fidelidade. Hoje é também o dia do Papa, nosso pastor universal. Por isso, pedindo que o Senhor o sustente e ilumine na condução do rebanho de Cristo, iniciemos cantando.
1: Vamos lá, povo de Deus, a alegria do Senhor é a nossa força. Solte a voz.

quero saudar a todos que estão aqui, os que sempre estão conosco, nossos associados, nossos dizimistas, nossos paroquianos, mas também pelas 24 horas, os nossos visitantes. Quem está nos visitando, levante a mão e diga eu! Uma salva de palmas a todos! E você que está acompanhando pela TV Evangelizar, Rádio Evangelizar, aplicativos, YouTube, Padre Manzotti. Vamos juntos, derrama teu amor aqui, Senhor.

Amados, povo querido, cantemos a Trindade Santa nesse dia tão especial das 24 horas do Senhor, celebrando São Pedro, São Paulo, o dia do Papa, cantemos.

0: a graça e a paz de Deus nosso Pai, de Jesus Cristo com o Espírito Santo, esteja com todos vocês.
1: Bendito seja Deus que nos reuniu no amor de Cristo.
0: Filhos queridos, Paulo e Pedro deram exemplo profundo de fé, de testemunho, de amor. Pedro, o chefe dos apóstolos, e por isso hoje se celebra o Papa, nos dá um exemplo de servir a Deus com coragem, tendo sua vida entregue na totalidade, sendo mártir, crucificado de cabeça para baixo. Paulo, que diz: não sou mais eu, mas Cristo que vive em mim, é um exemplo para todos nós como discípulos do Senhor. Pelas vezes em que não levamos a sério a missão de anunciar o reino de Deus, confessemos os nossos pecados.
2: Confesso a Deus Todo-Poderoso e a vós, irmãos e irmãs, que pequei muitas vezes por pensamentos e palavras, atos e omissões, por minha culpa, tão grande culpa. E peço à Virgem Maria, aos anjos e santos, e a vós, irmãos e irmãs, que rogueis por mim a Deus, nosso Senhor.
0: Deus, cheio de misericórdia e compaixão, perdoe os nossos pecados e nos conduza à vida eterna.
1: Amém.
0: Senhor, tende piedade de nós.
1: Senhor, tende piedade de nós.
0: Cristo, tende piedade de nós.
1: Cristo, tende piedade de nós.
0: Senhor, tende piedade de nós.
1: Senhor, tende piedade de nós.
0: E celebrando as 24 horas, uma salva de palmas ao Sagrado Coração de Jesus, que na última missa será coroado a imagem. Celebrando São Pedro e São Paulo, cantemos o hino de louvor ou glória.

0: qual a sua intenção no coração de Jesus nessas 24 horas de oração? Coloca diante do Senhor os doentes, os abatidos, os aflitos, atribulados, desempregados. Quero colocar todos os nossos colaboradores associados, e citando estes eu lembro todos, mas lembrando que você pode ainda ligar pelas 24 horas, 0800, a nossa equipe está de prontidão, 0800 410 6060 e 41 3221 6060. Ligue agora, mande o seu pedido de oração. Ana Maria Faustino Aguiar, Santana do Acaraí, Acaraú, Ceará, Carlos Daniel dos Santos, Belo Horizonte, Minas Gerais, canal 15, canal aberto. Matilde da Silva Lima, Rolândia, Paraná. Ó Deus, que hoje nos concedeis a santa alegria de festejar os apóstolos São Pedro e São Paulo, dai a vossa igreja seguir em tudo os ensinamentos destes apóstolos, que nos deram os fundamentos da fé. Por nosso Senhor Jesus Cristo, vosso Filho, que é Deus, e convosco vive e reina na unidade do Espírito Santo, por todos os séculos dos séculos.
1: Amém. Amém. Liturgia da Palavra. Pedro e Paulo, apóstolos da Igreja, testemunharam com a vida o amor a Jesus Cristo. Ouçamos.
2: Leitura dos Atos dos Apóstolos. Naqueles dias, o rei Herodes prendeu alguns membros da Igreja para torturá-los. Mandou matar à espada Tiago, irmão de João. E vendo que isso agradava aos judeus, mandou também prender a Pedro. Eram os dias dos pães ázimos. Depois de prender Pedro, Herodes colocou-o na prisão, guardado por 4 grupos de soldados, com 4 soldados cada um. Herodes tinha a intenção de apresentá-lo ao povo depois da festa da Páscoa. Enquanto Pedro era mantido na prisão, a igreja rezava continuamente a Deus por ele. Herodes estava para apresentá-lo. Naquela mesma noite, Pedro dormia entre 2 soldados, preso com 2 correntes, e os guardas vigiavam a porta da prisão. Eis que apareceu o anjo do Senhor, e uma luz iluminou a cela. O anjo tocou o ombro de Pedro, acordou-o e disse: "Levanta-te depressa." As correntes caíram-lhe das mãos. O anjo continuou: "Coloca o cinto e calça tuas sandálias." Pedro obedeceu e o anjo lhe disse: "Põe tua capa e vem comigo." Pedro acompanhou-o e não sabia que era realidade o que estava acontecendo por meio do anjo, pois pensava que aquilo era uma visão. Depois de passarem pela primeira e segunda guarda, chegaram ao portão de ferro que dava para a cidade. O portão abriu-se sozinho. Eles saíram, caminharam por uma rua e logo depois o anjo o deixou. Então Pedro caiu em si e disse: "Agora sei de fato que o Senhor enviou o seu anjo para me libertar do povo, do poder de Herodes e de tudo o que o povo judeu esperava." Palavra do Senhor.
1: Graças a Deus. Em resposta a essa leitura, cantemos o Salmo 33, que tem a seguinte antífona: "De todos os temores me livrou o Senhor Deus." Todos.
3: De todos os temores me livrou o Senhor Deus.
1: Salmodiemos.

0: Segunda carta de São Paulo a Timóteo. Caríssimo, quanto a mim, eu já estou para ser derramado em sacrifício. Aproxima-se o momento de minha partida. Combati o bom combate, completei a corrida, guardei a fé. Agora está reservada para mim a coroa da justiça que o Senhor justo juiz me dará naquele dia. E não somente a mim, mas também a todos os que esperam com amor a sua manifestação gloriosa. Mas o Senhor esteve ao meu lado e me deu forças. Ele fez com que a mensagem fosse anunciada por mim integralmente e ouvida por todas as nações. E eu fui libertado da boca do leão. O Senhor me libertará de todo o mal e me salvará para o seu reino celeste. A Ele a glória, pelos séculos dos séculos. Amém. Palavra do Senhor.
1: Graças a Deus.
2: Com alegria, aclamemos ao Santo Evangelho cantando.

0: O Senhor esteja convosco.
1: Ele está no meio de nós.
0: Proclamação do Evangelho de Jesus Cristo, segundo Mateus.
1: Glória a vós, Senhor.
0: Naquele tempo, Jesus foi à região de Cesareia de Felipe e ali perguntou aos seus discípulos: quem dizem os homens ser o Filho do Homem? Eles responderam: alguns dizem que é João Batista, outros que é Elias, outros ainda que é Jeremias ou algum dos profetas. Então Jesus lhes perguntou: e vós, quem dizeis que eu sou? Simão Pedro respondeu: tu és o Messias, o Filho do Deus vivo. Respondendo, Jesus lhe disse: feliz és tu, Simão, filho de Jonas, porque não foi um ser humano que te revelou isso, mas o meu Pai que está no céu. Por isso eu te digo, tu és Pedro, e sobre esta pedra construirei a minha igreja, e o poder do inferno nunca poderá vencê-la. Eu te darei as chaves do reino dos céus. Tudo o que tu ligares na terra será ligado nos céus. Tudo o que tu desligares na terra será desligado nos céus. Palavra da salvação.
1: Glória a vós, Senhor.
0: Que a palavra de Deus perdoe os nossos pecados.
1: Amém.
0: Queridos filhos e filhas, Deus nos dá a graça de celebrarmos às 24 horas na presença do Senhor. E eu convido, voltando-nos à imagem, coração santo, tu reinarás, cantemos abrindo a nossa

E ainda digo que é tempo de mandarem suas intenções para as 24 horas. Muitas missas, adorações, terços que serão feitos nestas 24 horas. Pode ligar, ainda é tempo, 0800 410 6060. Pode ser pelo WhatsApp 41 3221 6060. E culminará na missa da tarde com a última, com a coroação da imagem do Sagrado Coração de Jesus. Mas hoje, dentro desta celebração, somos chamados a lembrar de dois grandes apóstolos que, de formas bem distintas, eu diria, mas os dois apaixonados por Jesus, realmente vivendo esse amor e a vida inteira dizendo, como nós vamos cantar depois, meu primeiro amor é Jesus. Tanto Paulo quanto Pedro, o amor inteiro foi de Jesus Cristo. Filhos queridos, começo falando da pessoa de Pedro, que nos traz o Evangelho e a primeira leitura. E o Evangelho, ele vem nos mostrar onde está a pedra fundamental que sustenta a igreja. Jesus pergunta: o que dizem os homens que eu sou? E a resposta é que eles, a multidão de modo geral, não conseguiu entender que Jesus era o Messias e é o nosso Salvador, a quem amamos profundamente e queremos seguir com todo o coração. Uns dizem que é Elias, outro que é Moisés, outros que é Jeremias. Mas Jesus se vira para os apóstolos e pergunta: e para vocês, quem sou eu? Jesus

Sempre quando vão falar dos 12 apóstolos, ele é o primeiro a ser citado, mostrando a primazia de Pedro, mostrando que Pedro era o chefe dos apóstolos. Mas a pedra fundamental, segundo exegetas, é aquilo que ele falou inspirado por Deus: tu és o Filho de Deus, tu és aquele que devia vir a este mundo. E nesta profissão de fé é que o Senhor diz: aqui eu alicerço a minha igreja. Meus irmãos e irmãs, que maravilha nós sabermos que nosso primeiro Papa, São Pedro, celebramos hoje também Papa Leão XIV, dia do Papa, mas lembramos, que alegria saber que São Pedro é aquele que pronunciou a melhor e mais convicta profissão de fé: tu és o Messias, o Filho do Deus vivo que devia vir. A nossa vida deve ser isso: um professar crer em Jesus Cristo, um professar assumir Jesus Cristo em nossa vida. E olha que na vida de Pedro não foi tão simples assim. Não é por acaso que se escolhe a primeira leitura, podia ser outra. Tem cartas tem textos belíssimos de São Pedro, tem textos maravilhosos que fala sobre Pedro, mas a primeira leitura, ela foi escolhida a dedo pela igreja, que é dos Atos dos Apóstolos, que mostra que aquilo que Pedro disse: tu és o Cristo, o Filho do Deus vivo, lhe custou muito. Pedro, de modo geral, como os grandes santos, Paulo vai dizer depois, a loucura de ser cristão, a loucura dos santos, a loucura de seguir Jesus Cristo. É mais ou menos isso, é um pouco essa loucura que nos leva a seguir Jesus. Jesus morto, Jesus ressuscitado, este é o ponto central. Pedro, a primeira leitura foi escolhida a dedo, quando fala que Herodes começou a perseguir a seita, segundo Herodes, destes cristãos. E o primeiro a morrer foi Tiago, irmão de João, filhos de Zebedeu. Portanto, é morto e Herodes se alegra e vê que agrada ao povo. Veja que absurdo, a morte agrada, o derramamento de sangue agrada. Veja como ali já está uma força demoníaca que quer destruir a vida, e a mesma força que está presente nas guerras hoje agrada os inocentes morrer, agrada ver as bombas caírem por petróleo, por terras nobres, por minerais, o que é a vida. E Herodes se dispõe a matar o príncipe dos apóstolos, Pedro, e queria fazê-lo depois da Páscoa. E o texto narra para nos mostrar que a partir do momento que você decide: eu creio em Jesus Cristo morto e ressuscitado, tem um preço a ser pago. Queridos irmãos, é um preço que Pedro pagou sendo encarcerado. Veja, observe o que o texto diz, que foram colocados quatro grupos de soldados para manter o homem no cárcere. Meu Deus, seria ele o Superman para vencer tantos guardas, poder romper correntes? É porque ele era uma ameaça velada. Pedro era um motivo de perigo, porque sabia Herodes que todos respeitavam Pedro como aquele que na terra, hoje o Papa, é o servo do Senhor, que congrega os cristãos católicos, que é um sinal visível da presença de Jesus Cristo.

0: É impressionante, meus irmãos. Quatro grupos de soldados, com quatro soldados cada um, precisava tanto. Veja como eles percebem que ali está surgindo algo que vai revolucionar, vai transformar o judaísmo e todo o Império Romano. É a força que quer esmagar a esperança de um mundo melhor. É o braço forte dos poderosos, o braço forte da injustiça, que quer calar aqueles que querem viver segundo os princípios evangélicos. E o texto ainda narra que Pedro dormia, que sono dos anjos, dos justos. Por que o texto diz isso? Exatamente para mostrar que a libertação do cárcere e o que Deus fez na vida de Pedro não foi força dele, foi Deus agindo, foi Deus que lapidou Pedro. Claro, teve que ter o aceite, ele teve que seguir Jesus. Tudo começou no mar da Galileia. Vem, segue-me. Largou as redes e seguiu Jesus. A partir disso, ele entrou na escola de Jesus Cristo. Meus irmãos, Pedro, dentre os apóstolos, foi o mais truncado, aquele que mais perguntou. Pedro foi aquele que mais foi, desculpe a palavra, irascível. Ele era movido pelos impulsos, pegou a espada e fazia isso: Senhor, eu dou a vida por causa de ti. Mas de repente foi volúvel: não, eu não conheço ele. Somos nós, filhos, sou eu e você, é a nossa humanidade. Atrás do padre Reginaldo tem o Reginaldo, atrás de você que é cristão batizado tem o humano, e é esse humano que Deus trabalha como um oleiro trabalha o barro. E quando a primeira leitura mostra uma ação unicamente de Deus, dá essa impressão, que Pedro foi sendo conduzido, nem sabia o que estava acontecendo, quando se deu conta, estava fora da cadeia. Para nos dar uma certeza, Deus trabalha pelos justos, Deus luta por você. Mesmo quando dormimos, mesmo quando acorrentados, mesmo quando nas cadeias, o Senhor não desiste da pessoa. Mas Pedro culmina a sua vida, príncipe da igreja, primeiro papa da igreja, exerce essa função, vai para Roma, e em Roma recebe a condenação de ser crucificado, e ele mesmo pede. Foi ele que tinha dito, e ele pede: Senhor, senhores, que eu não seja crucificado, eu não sou digno de ser como meu mestre, que seja de cabeça para baixo. E foi deixado numa vala, onde hoje existe o Vaticano, a igreja de São Pedro, lá embaixo, tem os restos mortais de muitos, muitos, muitos mártires. Mas é reconhecido que existe o corpo de São Pedro, de onde foi erguido a Basílica de São Pedro e o Vaticano. Portanto, Pedro nos dá um exemplo de seguimento, e que há um preço a ser pago e que vale a pena. De São Paulo, esse homem apaixonante, ainda mais que o ano passado fiz o caminho de Paulo pela Turquia, um pedaço da Grécia. Este homem que fundou igrejas em toda a Ásia Menor, este homem que encontrou Jesus no caminho de Damasco e ficou cego, caiu, se é do cavalo ou não, não importa, o fato, ele caiu, se prostrou no chão, ficou cego e voltou a ver. É o nascer de novo que o Senhor quer fazer comigo e com você nessas 24 horas. Nascer de novo, abrir os olhos, que caiam as escamas, que caia e pare a nossa cegueira. Ela nos apequena, meus irmãos. A cegueira nos faz pequenos, limitados. Paulo, que passou 3 grandes viagens missionárias. A quarta viagem, ele fez prisioneiro por um tempo. Segundo a tradição, ele ficou com prisão domiciliar, depois foi solto, e segundo a tradição foi ele que trouxe para o Ocidente, a começar pela Espanha, que ele tinha desejo, e muitos dizem que foi nesse período que não se escreve nada, até a segunda prisão dele e quando ele foi decapitado. Mas Paulo, se nós estamos lendo a primeira carta de São Paulo aos Coríntios, quem está acompanhando? Leitura orante. Você vê que um homem que foi incompreendido, que depois vai dizer na segunda carta, é verdade, diz ele na segunda carta, eu vos escrevi, mas eu não queria tê-los magoado, eu escrevi corrigindo-os, com angústia, tristeza na minha alma, e escrevi em lágrimas, mas eu escrevi porque eu acredito que eu devo conduzi-los a Jesus Cristo. É este o Paulo, um Paulo humano, um Paulo bravo, um Paulo missionário, um Paulo que escreve, um Paulo que briga, um Paulo que vai a Jerusalém e coloca a questão dos circuncidados, um Paulo que tem coragem de chamar a atenção de São Pedro. E esse cristão que o Senhor está pedindo hoje, filho, não é água morna, não, não é água com açúcar, não, é vibrarmos pelo Evangelho. Acredite nisso, o mundo está precisando disso. Não tenha medo no teu trabalho, seja cristão, fale de Jesus. Na tua escola, fale de Jesus. Aqui nós temos 2 grandes missionários. Hoje é para pensarmos, meu Deus, eu tenho que sair dessa missa, e onde eu for, eu tenho que transpirar Jesus Cristo. Aí entendemos a festa de hoje. Ainda mais no coração sagrado de Jesus. São Pedro e São Paulo, rogai por nós.
1: Creio em Deus Pai Todo-Poderoso, Criador do céu e da terra, e em Jesus Cristo, seu único Filho, nosso Senhor, que foi concebido pelo poder do Espírito Santo, nasceu da Virgem Maria, padeceu sob Pôncio Pilatos, foi crucificado, morto e sepultado, desceu à mansão dos mortos, ressuscitou ao terceiro dia, subiu aos céus, está sentado à direita de Deus Pai Todo-Poderoso, donde há de vir a julgar os vivos e os mortos. Creio no Espírito Santo, na Santa Igreja Católica, na comunhão dos santos, na remissão dos pecados, na ressurreição da carne, na vida eterna. Amém.
0: Ao final de cada prece nós iremos cantar, creio, Senhor, mas aumentai minha fé. Repitam falando.
1: Creio, Senhor, mas aumentai a minha fé.
0: Agora cantemos, porque nós precisamos disso. São Pedro e São Paulo quer que tenhamos mais fé. Cante. Creio, Senhor, levante a mão, mas aumentai minha fé.
2: Protegei, Senhor, o Papa Leão XIV, que o vosso Espírito Santo o fortaleça, ilumine suas decisões e o sustente em seu ministério de conduzir a Igreja, na unidade e na paz. Nós

Amparai, Senhor, os enfermos, aflitos e necessitados, para que sintam a vossa proximidade e encontrem consolação e ajuda através da comunidade cristã. Nós vos pedimos.

Acompanhai-nos, Senhor, para que, a exemplo dos apóstolos Pedro e Paulo, possamos ser continuadores da missão de Cristo, mesmo diante dos desafios atuais. Nós vos pedimos.

Abençoai, Senhor, todos os que estão participando das 24 horas de oração. Que suas intenções sejam atendidas e que a experiência de oração fortaleça a esperança e o amor a Cristo. Nós vos pedimos.

Eu quero fazer uma prece por todas as vítimas do terremoto na Venezuela, pedir a Deus nosso Senhor, e também pelos familiares, pelas vítimas, pedir a Deus que sejam solidários para a reconstrução, mas conforte aqueles que perderam seus entes queridos, também por aqueles que morreram, que têm o descanso eterno. Peço a Deus nosso Senhor por todos os que ajudaram a concretizar a 18ª parcela da doação da obra Evangelizar do Terra Prometida em Piraquara, que assinaram o livro ouro. Tudo isso pedimos ao Senhor rezando.

0: Defendei-nos, ó Pai, nós vo-lo pedimos por teu Filho no Espírito Santo.
1: Amém. 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
0: Lembremos que hoje a coleta em todo o mundo é óbolo de São Pedro. Não pode ser esquecido de assim dizer. Cantemos.

0: Orai, irmãos e irmãs, para que esta nossa família reunida em nome de Cristo possa oferecer um sacrifício que seja aceito por Deus Pai Todo-Poderoso.
1: Receba o Senhor por tuas mãos este sacrifício, para a glória do seu nome, para nosso bem e de toda a sua santa igreja.
0: A oração dos vossos apóstolos, Senhor, acompanhe as nossas oferendas que vos apresentamos para serem consagradas e vossa e volva para vós o nosso coração ao celebrarmos este sacrifício. Por Cristo, Senhor nosso.
1: Amém.

verdade é digno e justo, é nosso dever e salvação dar-vos graças. Sempre em todo lugar, Senhor Pai Santo, Deus Eterno e Todo-Poderoso, hoje, vós nos concedeis a alegria de festejar os apóstolos São Pedro e São Paulo. Pedro, o primeiro a confessar a fé em Cristo, fundou a igreja primitiva sobre a herança de Israel. Paulo, mestre e doutor da fé, iluminou as profundezas do mistério que anunciou o Evangelho a todas as nações. Assim, por diferentes modos, os dois congregaram a única família de Cristo e, unidos pela coroa do martírio, recebem hoje por toda a terra a mesma veneração. Por isso, com todos os anjos e santos, nós vos louvamos sem cessar, cantando a uma só voz.

0: verdade, ó Pai, vós sois santo e fonte de toda santidade. Santificai, pois, estes dons, derramando sobre eles o vosso Espírito, a fim de que se tornem para nós o corpo e o sangue de nosso Senhor Jesus Cristo.
1: Enviai o vosso Espírito Santo.
0: Estando para ser entregue, abraçando livremente a paixão, Jesus tomou o pão, pronunciou a bênção de ação de graças, partiu e deu aos seus discípulos, dizendo: tomai todos e comei, isto é o meu corpo, que será entregue por vós.

0: Do mesmo modo, ao fim da ceia, ele tomou o cálice em suas mãos e, dando graças novamente, entregou aos seus discípulos, dizendo: Tomai todos e bebei. Este é o cálice do meu sangue, o sangue da nova e eterna aliança, que será derramado por vós e por todos para a remissão dos pecados. Fazei isto em memória de mim. Mistério da fé.
1: Anunciamos, Senhor, a vossa morte e proclamamos a vossa ressurreição. Vinde, Senhor Jesus.
0: Celebrando, pois, a memória da morte e a ressurreição do vosso Filho, nós vos oferecemos, ó Pai, o pão da vida, o cálice da salvação. E vos agradecemos porque nos tornastes dignos de estar aqui na vossa presença e vos servir.
1: Aceitai, ó Senhor, a nossa oferta.
0: Suplicantes vos pedimos que, participando do corpo e sangue de Cristo, sejamos reunidos pelo Espírito Santo num só corpo.
1: O Espírito nos una num só corpo.
0: Lembrai-vos, ó Pai, da vossa Igreja que se faz presente pelo mundo inteiro e que aqui convocada no dia em que Cristo venceu a morte e nos faz participantes de sua vida imortal. Com ela cresça na caridade, em comunhão com o Papa Leão XIV, com nosso arcebispo Perus, auxiliares Reginei, Adenes, Emérito Pedro, bispos do mundo inteiro, presbíteros, diáconos, e todos os ministros do vosso povo.
1: Lembrai-vos, ó Pai, da vossa Igreja.
0: Lembrai-vos também da vossa misericórdia, dos nossos irmãos e irmãs, que adormeceram na esperança da ressurreição, e de todos os que partiram desta vida, acolhei-os junto a vós, na luz da vossa face.
1: Concedei-lhes, ó Senhor, a luz eterna.
0: Enfim, nós os pedimos, tende piedade de todos nós, dai-nos participar da vida eterna, com a Virgem Maria, Mãe de Deus, com São José providenciai, São Pio de Pietreutina, São Pedro, São Paulo, e todos os santos que neste mundo viveram na vossa amizade, a fim de vos louvarmos e glorificarmos por Jesus Cristo, vosso Filho. Por Cristo, com Cristo, em Cristo, a vós, Deus Pai, Todo-Poderoso, na unidade do Espírito Santo, toda honra e toda glória, agora e para sempre, pelos séculos dos séculos.
1: Amém.
0: Com fé, confiança, a fé que Pedro teve e Paulo, seja a nossa fé e motivação, rezemos.
1: Pai nosso, que estais nos céus, santificado seja o vosso nome. Venha a nós o vosso reino. Seja feita a vossa vontade, assim na terra como no céu. O pão nosso de cada dia nos dai hoje. Perdoai-nos as nossas ofensas, assim como nós perdoamos a quem nos tem ofendido. E não nos deixeis cair em tentação, mas livrai-nos do mal.
0: Livrai-nos de todos os males, ó Pai, dai-nos hoje a vossa paz. Ajudados pela vossa misericórdia, sejamos sempre livres do pecado e protegidos de todos os perigos, enquanto vivendo a esperança, aguardamos a vinda do Cristo Salvador.
1: Vosso é o reino, o poder e a glória para sempre.
0: Senhor Jesus Cristo, dissestes aos vossos apóstolos: Eu vos deixo a paz, eu vos dou a minha paz, não olheis os nossos pecados, mas a fé que anima a vossa Igreja. Dai-lhe segundo o vosso desejo a paz, unidade. Vós que sois Deus com o Pai, Espírito Santo.
1: Amém.
0: Aos que estão aqui, mas as milhares que estão acompanhando pela TV, rádio, aplicativo, YouTube, Padre Manzotti, a paz de Jesus esteja com todos vocês.
1: O amor de Cristo nos uniu. Cordeiro de Deus, que tirais o pecado do mundo, tende piedade de nós. Cordeiro de Deus, que tirais o pecado do mundo, tende piedade de nós. Cordeiro de Deus, que tirais o pecado do mundo, dai-nos a paz.
0: Felizes os convidados para a ceia do Senhor. Eis o Cordeiro de Deus que tira o pecado do mundo.
1: Senhor, eu não sou digno de que entreis em minha morada, mas dizei uma palavra e serei salvo. A Eucaristia nos une a Cristo, a sua Igreja, e nos fortalece na fé e no amor. Cantemos.

0: acolhemos, refeitos por este sacramento, concedei-nos, Senhor, viver de tal modo na vossa igreja, que perseverando na fração do pão e no ensinamento dos apóstolos, enraizados no vosso amor, sejamos um só coração, uma só alma. Por Cristo nosso Senhor.
1: Amém.
0: Querido povo de Deus, não saia da TV Evangelizar, não saia YouTube Padre Manzotti, nós seguimos. Ainda temos muita coisa pela frente. Às 24 horas acontece, segue pregação, missa às 11, presidirei, segue à tarde pregação com o terço da Santa, terço das Santas Chagas, adoração sempre com o Santíssimo Sacramento, e às 18 horas a missa de encerramento e coroação da imagem do Sagrado Coração de Jesus. Quero lembrar, dia 18, eu estarei na Diocese de Guarapuava, 60 anos da Diocese, às 17 horas, no Centro de Eventos da cidade de Lagos. Dia 31 de julho, eu estarei na Festa do Senhor Bom Jesus de Araquari, Santa Catarina, no centro de Araquari. 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Faça a sua doação, você pode ir. Nós vamos criar lá fora, tem uma equipe preparada, pode ir até a recepção da Associação Evangelizar, que fica à esquerda, à minha esquerda aqui, tem a Associação Evangelizar. 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Filhos e filhas, nós precisamos melhorar. A primeira 65, 25, nós estamos em 22%. Podemos ou não podemos melhorar?
1: Podemos.
0: Então, nessas 24 horas, faça presencial essa sua doação extra para a campanha de Jesus das Santas Chagas. Vamos à bênção dos objetos. Deus misericordioso e eterno, abençoai e santificai esses objetos que foram feitos para honrar vosso diletíssimo Filho, nosso Senhor Jesus Cristo. Que na terra tenhamos a intercessão e no futuro a glória eterna, por Cristo Senhor nosso.
1: Amém.
0: O Senhor esteja convosco.
1: Ele está no meio de nós.
0: Por intercessão de Nossa Senhora, São Pio de Pietreutina, nos méritos das Santas Chagas, abençoe-vos Deus, Pai, Filho e Espírito Santo.
1: Amém.
0: E vamos cantar: Senhor, tu me olhaste nos olhos. Viva São Pedro!
1: Viva!
0: Viva São Paulo!
1: Viva!
0: Viva o Sagrado Coração de Jesus!

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3: 20 horas e 17 minutos.

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1: Ei, você que está sofrendo.
2: Sim, você que perdeu alguém. Você que está na solidão. Você que está na depressão. Preste atenção. Sua presença é real. Entregue sua vida, problemas. Fale com Deus. Ele vai ajudar.

0: Deus, Ele vai ajudar você.
1: Após a dor,
0: vem alegria. Pois Deus é amor. E não te

0: Ele te quer sorrindo. Tenha certeza que Ele ama muito você.
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2: 20 horas e 51 minutos.

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1: Chegamos! Bom fim de semana pra todo mundo. Tá começando mais edição do nosso Adoranejo, o melhor da música